0: O Brasil segue fora do mapa da fome. O documento, elaborado em conjunto pela Organização das Nações Unidas para a Alimentação e Agricultura, Organização Mundial de Saúde, Fundo das Nações Unidas para a Infância e outros órgãos ligados às Nações Unidas, foi divulgado nesta terça-feira. A proporção da população brasileira que não tem renda suficiente para consumir a quantidade mínima de calorias para uma vida saudável se manteve abaixo de 2,5%. Esse indicador, chamado de prevalência de subnutrição, é utilizado para apontar se o país está ou não no mapa da fome. O relatório também apontou a diminuição da insegurança alimentar severa, que chegou a 0,6%. O ministro do Desenvolvimento e Assistência Social, Família e Combate à Fome, Wellington Dias, explicou esse percentual.
1: O Brasil continua fora do mapa da fome. Dentro do Brasil, tivemos redução na insegurança alimentar severa de 1,2% para 0,6%. Isso significa que aproximadamente 1 milhão e 200 mil pessoas que estavam naquela situação mais grave, aquela que coloca em risco a vida, ficaram agora fora do mapa da fome.
0: Os dados divulgados são relativos ao período entre 2023 e 2025. De acordo com o relatório, o custo da dieta saudável no Brasil foi de US$ 4,89, em paridade do poder de compra por pessoa ao dia. Isso equivale a cerca de R$ 12,13 em poder de compra local. O relatório estima que 7,8% da população mundial enfrentou a fome, o que representa 645 milhões de pessoas, uma redução de quase 14 milhões de pessoas em todo o planeta em comparação com o triênio encerrado em 2024. Para chegar aos números do relatório sobre segurança alimentar e nutrição, foram utilizados indicadores como tamanho da população, perfil de renda e custo médio de uma cesta de alimentos saudável. Reportagem Márcia Fernandes.
2: O funcionamento do comércio em feriados, de forma geral, vai depender de negociação coletiva.
3: É o que estabelece uma norma regulamentada por meio de portaria do Ministério do Trabalho e Emprego.
2: O texto também define exceções, como postos de combustíveis, hotéis, restaurantes, entre outros serviços.
4: O acordo assinado nesta terça-feira, que formaliza regras sobre o funcionamento do comércio em feriados, é resultado da negociação entre representantes de trabalhadores e de empregadores. O documento condiciona a abertura de determinados tipos de atividades à autorização prévia, a ser definida por convenção coletiva de trabalho, entre elas supermercados, lojas e comércio varejista em geral. De acordo com Luiz Marinho, ministro do Trabalho e Emprego, a medida é um instrumento de equilíbrio entre as partes.
5: O diálogo permanente é a ferramenta mais eficiente para evitar conflitos. O que a gente espera é que tenha maturidade das lideranças sindicais, trabalhadores, empregadores, para em torno de uma mesa, um café, um chá, vocês possam encontrar soluções de problemas que parece que não tinha solução. E quanto mais se conversa, pode-se ir aproximando essa possibilidade.
4: Na prática, o acordo impede que as empresas escalem funcionários nos feriados por decisão unilateral. Questões como pagamento adicional, folgas e compensação de jornada também deverão ser definidas em negociação coletiva. Para Ivo Dall'Acqua, diretor da Confederação Nacional do Comércio de Bens, Serviços e Turismo, o debate deve continuar.
6: A coisa não para por aqui, nós temos absoluta consciência disso, mesmo porque novas formas, novos mecanismos, novas ferramentas vêm sendo incorporadas ao mundo do trabalho. Então eu creio que hoje nós estamos celebrando um acordo muito bem discutido, foi consensuado, mas o nosso diálogo tem que ser permanente.
4: As novas regras não se aplicam, no entanto, às atividades que já possuem autorização permanente para funcionar em feriados, como hospitais, hotéis, postos de combustíveis e outros serviços considerados essenciais. As empresas que descumprirem o acordo ficam sujeitas à fiscalização e à aplicação de multas administrativas. Reportagem Gabriela Noronha.
3: A regra se aplica exclusivamente aos feriados. O funcionamento do comércio aos domingos permanece regulamentado por lei.

0: julho é o mês de conscientização sobre as hepatites virais.
1: A campanha Julho Amarelo chama atenção para a prevenção, o diagnóstico precoce e o tratamento da doença, que muitas vezes evolui de forma silenciosa.
0: Confira na reportagem quais são os sinais de alerta e como o SUS atua no combate às hepatites.
2: A manicure Tabata Nepomuceno contraiu hepatite D quando criança e a tipo B depois de adulta. A doença provocou uma cirrose hepática e há 11 anos ela passou por um transplante de fígado. Hoje, ela se dedica a alertar sobre os perigos da doença.
3: Hoje, os maiores índices de transplante hepático no Brasil são por conta do vírus da hepatite B, hepatite C e hepatite D. O tratamento precoce evita a evolução da doença.
2: Os principais sintomas da hepatite são cansaço intenso, febre, náuseas e vômitos, dor abdominal, pele e olhos amarelados, urina escura e fezes claras. Mas isso já na fase inflamatória do fígado. O hepatologista Henrique Carvalho Rocha, do Hospital Universitário de Brasília, explica que na fase inicial da doença, os sintomas são silenciosos. Por isso, é preciso estar atento.
4: A grande maioria das pessoas não vão ter nenhum sinal e sintoma de que está infectado com algum vírus de hepatite. O ideal é aquela pessoa ou aquele paciente que tem alguns riscos, que tem essa preocupação e procure. E quem que são esses pacientes, né? Então, profissionais de saúde, sempre é importante ter essa avaliação, porque tem um risco aumentado, principalmente de infecção pela hepatite B, né? É o modo de transmissão. Pessoas que têm relação sexual desprotegida, usuários de drogas. Então, esses pacientes que tenham risco maior, esses realmente têm que ficar vigiando.
2: Segundo a Organização Mundial da Saúde, as hepatites virais matam mais que o vírus da AIDS. Todos os anos, mais de 1.300.000 pessoas morrem por complicações causadas por algum tipo de hepatite. A campanha Julho Amarelo reforça a importância do diagnóstico precoce e o tratamento dessas doenças, como explica Tieme Arakawa, coordenadora geral de vigilância das hepatites virais do Ministério da Saúde.
5: É durante esse mês que a gente tem uma série de atividades sendo realizadas para mobilização em relação à testagem, em relação à vacinação, em relação à educação em saúde, para que a gente realmente possa dar visibilidade a essas doenças que ainda são um grave problema de saúde pública.
2: Ainda de acordo com Arakawa, o SUS oferece diagnóstico e tratamento gratuitos.
5: Então, vacina de hepatite A e vacina de hepatite B estão disponíveis no SUS. A queda dos casos de hepatite A se deu muito por causa da vacinação. Em relação ao diagnóstico, a gente tem testes rápidos de hepatite B e hepatite C. São testes que são realizados dentro da unidade básica de saúde ou em qualquer outro tipo de serviço e tem um resultado em até 30 minutos.
2: Existem 5 tipos de hepatites virais. No Brasil, as mais comuns são causadas pelos vírus A, B e C. O tipo D é mais comum na região norte do país e a hepatite E, menos frequente em solo brasileiro, ocorre com maior facilidade na África e na Ásia. As hepatites A e E são transmitidas por ingestão de água ou alimentos contaminados, falta de saneamento básico e higiene inadequada. Já as hepatites B, C e D são transmitidas por contato com sangue contaminado, relações sexuais desprotegidas, compartilhamento de agulhas, seringas ou objetos perfurocortantes, e da mãe para o bebê, a chamada transmissão vertical. Reportagem Graziele Bezerra.
1: Agricultoras rurais podem participar da chamada pública voltada ao fortalecimento da autonomia e da geração de renda das mulheres no campo.
0: Serão destinados cerca de 49 milhões de reais a 67 projetos.
6: A chamada pública vai contemplar mulheres em todas as regiões do país. É destinada, por exemplo, a agricultoras familiares, assentadas da reforma agrária, quilombolas, indígenas e extrativistas. Os projetos selecionados vão contar com profissionais na assistência técnica para apoiar as produtoras rurais na organização da produção, no acesso às políticas públicas, na adoção de práticas agroecológicas, na comercialização e no fortalecimento das organizações coletivas. Quem explica é a presidente da Agência Nacional de Assistência Técnica e Extensão Rural, Anater, Loroana.

0: Coutinho de Santana.
1: Eles estarão realizando um acompanhamento desde a produção, perpassando pelo processamento, pela gestão das organizações, né, sejam elas individuais ou coletivas, até a comercialização dos produtos. Então, esse profissional é justamente a espinha dorsal para o fortalecimento dessas mulheres, né? Para que elas possam, a exemplo, vislumbrar ações no âmbito da sua produção, para que elas possam gerar renda, possam ter organização na sua unidade.
0: A agricultora familiar Ilneia Barros participou de um curso de assistência técnica e extensão rural e conta como foi o acompanhamento.
2: Fiz extensão rural para que eu pudesse beneficiar os meus produtos. Através de as nutricionistas, o pessoal, me deram todo suporte para que eu viesse a ter um desempenho legal no campo e poder vender a minha mercadoria.
0: Os projetos deverão atender, no mínimo, 50% de mulheres negras, 30% de mulheres jovens e 30% de mulheres de povos e comunidades tradicionais, com prioridade para quilombolas e indígenas. Também terão preferência propostas voltadas a mulheres em situação de maior vulnerabilidade social, como vítimas de violência e responsáveis pelo cuidado de pessoas com deficiência. As entidades credenciadas na ANATER poderão apresentar propostas entre os dias 16 e 31 de julho de 2026 por meio do portal anater.org/chamada-pública. Reportagem Thaís de Araújo.
3: A garantia de que insumos essenciais cheguem a regiões remotas cortadas por rios depende das condições de navegabilidade.
4: Para evitar desabastecimento, especialmente no norte do país, o Departamento Nacional de Infraestrutura de Transportes, o DENIT, reforçou o monitoramento hidroviário.
3: O levantamento feito em tempo real permite o planejamento da navegação em tempos de cheias ou seca dos rios.
5: As condições de navegabilidade dos rios brasileiros são monitoradas de forma contínua. Elas servem para orientar o transporte hidroviário, o deslocamento de pessoas e o abastecimento de cidades com combustíveis, alimentos, medicamentos e outros insumos essenciais, especialmente na região norte. Para isso, o Departamento Nacional de Infraestrutura de Transportes, o DENIT, desenvolveu o Plano de Monitoramento Hidroviário. O levantamento considera informações como nível das águas, vazão dos rios, profundidade dos canais e outros parâmetros hidrológicos. Os dados são usados para identificar trechos com possível restrição à passagem de embarcações e para orientar o planejamento das ações de manutenção. Na região norte, o sistema acompanha essas informações em tempo real e também considera os efeitos de fenômenos climáticos, como o El Niño, que podem alterar o regime dos rios. Segundo o Ministério dos Portos e Aeroportos, as condições dos rios variam ao longo do ano por causa das chuvas e da dinâmica natural das águas. Na estiagem, o nível dos rios pode limitar a navegação em alguns trechos. Já no período de cheia, o aumento da correnteza e as mudanças no leito dos rios também podem interferir na circulação de embarcações. Com base nos dados, é possível planejar a segurança da navegação, a continuidade do transporte de passageiros e cargas e a maior confiabilidade das hidrovias brasileiras. Reportagem Edinaldo Júnior.
4: Há 36 anos, o Estatuto da Criança e do Adolescente, o ECA, transformou a proteção da infância e da juventude em uma rede integrada de ações.
3: E garantiu a implantação do Sistema de Garantia dos Direitos da Criança e do Adolescente.
4: O sistema reúne conselhos tutelares, delegacias, Ministério Público, Poder Judiciário.
3: E integra diversas áreas, como assistência social, saúde, educação, cultura e lazer, além dos canais de denúncia e fiscalização.
4: Vamos saber como funciona com o repórter Pablo Mundim.
6: O Estatuto da Criança e do Adolescente mudou a forma como o Brasil protege a infância. Com o marco legal criado em 1990, crianças e adolescentes deixaram de ser vistos apenas como pessoas que precisavam de assistência e passaram a ser reconhecidos como sujeitos de direitos. Ao longo desses 36 anos de atuação, o Estatuto estruturou uma rede de proteção composta por diferentes instituições, como explica a socióloga Enide Rocha.
7: Antes do ECA, as crianças e adolescentes não eram vistos como sujeitos de direitos. A gente naturalizava o envolvimento de crianças no trabalho doméstico. Hoje, com o ECA, eles passaram a ser vistos como pessoa em desenvolvimento. E a Constituição é muito clara, no artigo 227, quando ela

0: coloca prioridade absoluta e diz assim que o Estado, a família e a sociedade têm o dever de proteger crianças e adolescentes.
1: A proteção integral que prevê o Estatuto é feita pelo Sistema de Garantia dos Direitos da Criança e do Adolescente, que reúne conselhos tutelares, delegacias especializadas, Ministério Público, Judiciário, Assistência Social, Saúde, Educação e canais de denúncia. Fábio Meirelles, diretor de proteção da criança e do adolescente, destaca que cada órgão tem uma função específica, mas todos trabalham de forma integrada para proteger vítimas e interromper ciclos de violência.
2: A rede de proteção é um conjunto de instituições, serviços, que atuam de forma integrada para garantir os direitos de crianças e adolescentes e protegê-los de qualquer forma de violência, negligência, exploração ou violação de direitos. Então, nenhuma instituição atua sozinha. A proteção, ela vai depender da articulação entre diferentes políticas públicas.
1: Em muitos casos, o primeiro atendimento é feito pelo Conselho Tutelar. É ele quem recebe denúncias, aplica medidas de proteção e aciona os demais serviços sempre que há ameaça ou violação de direitos. O presidente do Colegiado dos Conselheiros Tutelares de Goiânia, Rondinelli Ná Barbosa, explica qual é o papel do conselho.
3: Quando essas denúncias chegam até o Conselho Tutelar, a nossa primeira preocupação é em acolher, para que nós possamos fazer o encaminhamento correto, tratar essa criança ou adolescente de forma adequada e enquadrar eles no programa ou no serviço que melhor vai assistir à demanda que ele necessita.
1: Quando há indícios de crime, entram em ação as delegacias de proteção à criança e ao adolescente. As investigações comandadas pelas unidades especializadas buscam responsabilizar os autores e garantir que as vítimas sejam acolhidas, evitando a revitimização durante o processo. Como defende a delegada Valéria Martirena.
4: A gente trabalha com os casos de violência contra essa criança e adolescente, que geralmente são os crimes sexuais e crimes de maus tratos. Tem muitos policiais capacitados nas unidades circunscricionais também que podem ouvir essa criança e esse adolescente vítima de violência em depoimento especial.
1: O Estatuto da Criança e do Adolescente é um marco legal que criou uma rede de proteção com atuação integrada. Uma responsabilidade compartilhada entre o poder público e toda a sociedade para garantir que cada criança e cada adolescente cresçam com segurança, dignidade e seus direitos respeitados. E qualquer pessoa pode ajudar ao presenciar ou suspeitar de violência física, psicológica, sexual, casos de negligência, abandono ou exploração de crianças e adolescentes, a orientação é denunciar. O Disque 100 funciona gratuitamente todos os dias e atende casos de violação de direitos humanos. Os conselhos tutelares, delegacias especializadas e da Polícia Militar também podem ser acionadas em situações de emergência. Reportagem Pablo Mundim.
5: Atenção, estudantes e pesquisadores. Já está aberto o prazo de inscrição para uma das principais premiações científicas do país.
6: O Prêmio Jovem Cientista, neste ano, busca incentivar projetos de inovação tecnológica voltados para o desenvolvimento social e sustentável.
5: Saiba mais com Cláudio Mário Carvalho.
7: As inscrições para o Prêmio Jovem Cientista 2026 seguem abertas até 14 de agosto. O tema deste ano é o uso da inteligência artificial para reduzir desigualdades e promover o desenvolvimento sustentável. A premiação contempla 5 categorias: mestre e doutor, estudante do ensino superior, estudante do ensino médio e mérito institucional, que reconhece uma universidade e uma escola pelo destaque na participação. Podem concorrer estudantes e pesquisadores que atendam aos critérios de idade e formação previstos no regulamento. Os vencedores vão receber laptops e bolsas de pesquisa do Conselho Nacional de Desenvolvimento Científico e Tecnológico, com valores entre R$5.000 e R$40.000. As inscrições podem ser feitas pelo site jovemcientista.cnpq.br. Cláudio Mário Carvalho para a Voz do Brasil.
6: O Ministério da Educação informou que a plataforma MEC Livros já registrou mais de 618 mil empréstimos virtuais.
5: Saiba quais as obras mais procuradas e como acessar com Raquel Mariano.
4: Segundo o Ministério da Educação, a plataforma MEC Livros reúne mais de 1 milhão de usuários e acumula 384 mil horas de leitura.

0: São Paulo lidera o número de cadastros, seguido por Rio de Janeiro, Minas Gerais, Bahia e Ceará. O catálogo reúne cerca de 25 mil obras e permite leitura imediata pela internet. Nos últimos 30 dias, entre os 4 títulos mais emprestados, 2 são de brasileiros. O primeiro lugar foi Torto Arado, escrito pelo baiano Itamar Vieira Júnior. O romance narra a história de duas irmãs, Bibiana e Belonísia, que, marcadas por um acidente de infância, desenvolvem uma relação profunda de dependência. A obra ainda trata da escravidão contemporânea. E em quarto lugar está A Cabeça do Santo, de Socorro Acioli, publicado em 2014, que mistura realismo mágico e cultura nordestina. A história acompanha Samuel. Ele descobre que consegue ouvir as preces secretas das mulheres para Santo Antônio ao se abrigar dentro da cabeça oca e gigantesca de uma estátua inacabada do santo. Os outros livros mais emprestados estão em segundo lugar: Noites Brancas, do russo Dostoiévski, que explora a solidão, o amor não correspondido e a ilusão. Já em terceiro lugar está A Vegetariana, de Han Kang, escritora sul-coreana, vencedora do Prêmio Nobel da Literatura. O livro conta a história de uma mulher comum que, após ter um pesadelo violento, decide parar radicalmente de consumir e cozinhar carne. Os acessos ao Mac Livros são feitos pela versão para internet e por aplicativo para dispositivos móveis. A versão web concentra 52% do tempo de uso. Mais informações em maclivros.mec.gov.br. Raquel Mariano, para a Voz do Brasil.
1: E essas foram as notícias do governo federal.
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2: Fique agora com as notícias do Poder Judiciário do Congresso Nacional. Boa noite.
1: Boa noite para você e até amanhã.
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5: Em Angola, presidente do STF e do CNJ defende independência do judiciário.
6: Painel Justiça em Números reúne dados do Poder Judiciário brasileiro e pode ser acessado por todos os cidadãos.
5: Estão abertas as inscrições para a 16ª semana da execução trabalhista.
6: Boa noite, eu sou Marcela Luiz.
5: Eu sou Walter Lima.
6: Presidente do Supremo Tribunal Federal e do Conselho Nacional de Justiça, ministro Edson Fachin, defende independência do judiciário e o diálogo entre os poderes de países democráticos.
5: A fala ocorreu em uma aula magna em Luanda, capital de Angola, na África. Judite Aragão.
7: Fachin disse que essa independência existe para proteger o cidadão. Isso porque o juiz tem que decidir com imparcialidade e sem ceder a pressões políticas, econômicas ou sociais.
8: A independência judicial não pertence ao juiz, pertence ao cidadão. Não existe para proteger magistradas e magistrados. Existe para proteger quem será julgado por eles.
7: O presidente do STF e do CNJ, Edson Fachin, também deixou claro que a democracia constitucional exige diálogo constante entre os poderes.
6: O relatório Justiça em Números 2026, principal publicação estatística do Poder Judiciário brasileiro, é feito a partir do DataJud, que é a Base Nacional de Dados da Justiça.
5: Além do relatório anual, o painel Justiça em Números também é feito com dados do DataJud. Marcelo Della Libera.
9: O painel Justiça em Números é disponibilizado pelo Conselho Nacional de Justiça de forma online. Ele apresenta os indicadores do relatório Justiça em Números e é atualizado mensalmente. A ferramenta disponibiliza painéis de temas como direito à saúde, violência contra a mulher, crime organizado e sobre a gestão processual dos tribunais.
10: A pesquisadora Isabelle Mota, do Departamento de Pesquisas Judiciárias, destaca um dado histórico sobre o trabalho do Poder Judiciário em 2025.
11: Mesmo recebendo o maior número de novos processos desde o início da série histórica em 2009, conseguimos reduzir o

0: estoque do número de processos pendentes. E 2026 já aponta um novo recorde. Até o momento, nosso painel registra mais de 17 milhões de novos processos, acima dos 16 milhões registrados no mesmo período do ano passado.
1: Esse dado está disponível no painel e pode ser acessado em justiça-em-números.cnj.jus.br.
2: Partidos, coligações e federações já podem realizar as convenções partidárias.
3: As convenções vão até 5 de agosto. Estevão Furtado.
4: O período das convenções partidárias começou ontem, 20 de julho. A data também marcou o início do prazo para exercício do direito de resposta contra ofensas, com prazos de 24 a 72 horas, conforme o veículo de comunicação.
2: Estão abertas as inscrições para a 16ª semana da execução trabalhista.
3: Pessoas e empresas com processos em fase de execução podem inscrever ações na campanha. Larissa Batista.
5: Com o slogan "Seu direito por inteiro", a iniciativa, marcada para o período de 14 a 18 de setembro em todo o país, é um esforço concentrado para localizar bens de devedores, incentivar acordos e dar mais celeridade ao pagamento dos créditos trabalhistas. Para outras informações sobre a 16ª Semana Nacional da Execução Trabalhista, acesse csjt.jus.br.
2: STJ suspende liminar que havia determinado paralisação da construção da ponte do Abial, no município amazonense de Tefé.
3: Com a decisão, foi autorizada a imediata retomada da obra. Fátima Uchoa.
6: Ao conceder liminar em ação popular para paralisar a construção, o TRF1 entendeu haver indícios de irregularidades na licitação para a contratação da empresa responsável pela obra. Contudo, ao atender pedido do município de Tefé, o vice-presidente do STJ, ministro Luiz Felipe Salomão, no exercício da presidência, destacou que a construção da ponte do Abial busca assegurar a prestação regular de serviços públicos essenciais aos mais de 15 mil moradores da região. E é evidente o risco na demora, porque a obra depende da estiagem dos rios amazônicos para a execução.
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2: Uma boa noite.
3: E até amanhã.

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1: Eu sou Humberto Pinheiro e estes são os destaques de hoje do Jornal do Senado, que começa agora. Plano de educação, licença paternidade e segurança marcam o semestre no Senado. Senado vai discutir tratamento para pacientes com doenças raras. Proposta que estabelece regras para profissionais da saúde estética será discutida no Senado. Boa noite. A Comissão de Segurança Pública aprovou neste primeiro semestre uma série de projetos de lei que aumenta as penas para vários tipos de crimes, como roubo de câmeras de vigilância, combustíveis e de celulares, e para o uso de menores de idade para a prática de delitos. A comissão também votou propostas que reduzem benefícios para condenados por crimes violentos e aumentam o tempo de internação de menores infratores. Repórter Bruno Lourenço.
2: A Comissão de Segurança Pública aprovou o aumento das penas para crimes de furto, roubo e receptação de câmeras de vigilância e sistemas de monitoramento eletrônico. Outro projeto votado no semestre tipifica e endurece as penas para os crimes de furto e roubo de petróleo, combustíveis e derivados. Numa tentativa de conter as perfurações clandestinas e o avanço de facções criminosas sobre o mercado de distribuição, o colegiado aprovou ainda a proposta que prevê punição maior para furto de celular para a prática de fraudes e outra que dobra a pena para o furto de aparelhos celulares e aumenta a penalidade para o roubo, que é a subtração do telefone com o emprego de violência. Dois projetos relacionados a menores de idade passaram pela CSP. Um deles acrescenta nova agravante genérica ao Código Penal para punir adultos que utilizam crianças ou adolescentes para cometer crimes. Outro admite até 10 anos de internação para adolescentes infratores, como defendeu o senador Fabiano Contarato, do PT do Espírito Santo.
3: Eu não acho razoável você explicar para uma mãe que teve a filha vítima de estupro, para um rapaz de 17 anos, que após estuprar, matou e ocultou

0: achou o cadáver. Ele vai ficar internado até 3 anos.
1: A Comissão de Segurança Pública também aprovou no semestre iniciativas que proíbem a concessão de liberdade provisória a réus acusados de crimes que resultem em morte dolosa, ou seja, cometidos com intenção

0: alimentam os índices de violência.
1: Indivíduos que pratiquem delitos de tal natureza não devem ser agraciados com liberdade provisória. Criminosos que praticam crimes hediondos devem permanecer presos.
0: A Comissão de Segurança Pública ainda aprovou o projeto de lei que põe fim à soltura automática de presos caso a justiça atrase a revisão periódica da prisão preventiva.
2: O acesso a diagnóstico, medicamentos e tratamentos para pessoas com doenças raras estará em debate na Comissão de Direitos Humanos do Senado. A audiência pública vai reunir especialistas, representantes de pacientes e autoridades para discutir os desafios enfrentados por essa população. Um dos principais temas será a situação do Elevides, medicamento indicado para pacientes com distrofia muscular de Duchenne. A reportagem é de Patrícia Oliveira.
3: O debate sobre o acesso a terapias avançadas para doenças raras também vai tratar da situação regulatória do medicamento Elevides, usado no tratamento da distrofia muscular de Duchenne, uma doença que provoca perda progressiva da força muscular. A comercialização do remédio foi suspensa temporariamente devido a efeitos colaterais graves. A audiência deve reunir representantes da Anvisa, do Ministério da Saúde, da indústria farmacêutica, especialistas e familiares de pacientes. Para o senador Hermes Klan, do PL de Santa Catarina, a rapidez no acesso ao tratamento é fundamental para quem convive com a doença.
4: E é muito grave, é doído, a gente sente muito. Então, é para ontem, essa gente não pode esperar.
3: Devem ser discutidas também as políticas públicas voltadas a pessoas com doenças raras. A data da audiência ainda será definida.
2: O Senado deve analisar um projeto que define quais profissionais estão habilitados a atuar na área da saúde estética. A proposta busca estabelecer regras mais claras para o setor e evitar insegurança jurídica. A intenção é dar mais segurança tanto aos profissionais que prestam esses serviços quanto aos consumidores que buscam procedimentos estéticos. As informações com o repórter Douglas Castilho.
5: O texto limita a atuação profissional no setor àqueles que detêm formação superior específica, como biólogos, biomédicos, enfermeiros, farmacêuticos, fonoaudiólogos ou fisioterapeutas. A medida, porém, não modifica as atividades que, por legislação específica, sejam reservadas aos formados em medicina ou odontologia. O autor do projeto, o senador Isalci Lucas, do PL do Distrito Federal, explicou o que muda caso a proposta seja aprovada.
6: O que é a competência de um médico, odontólogo, é só eles. Esses demais profissionais só podem fazer aquilo que é ligado à atividade deles. Então a gente garante, inclusive na lei, que haja fiscalização dos conselhos regionais, tenham realmente registro do conselho de todas as atividades, para poder ter legitimidade para atuar no mercado. Mas cada um dentro do seu quadradinho, vamos dizer.
5: Segundo a Sociedade Brasileira de cirurgia plástica, mais de 1.500.000 procedimentos estéticos são realizados por ano no Brasil. Na justificativa do projeto, o autor afirma que a segurança jurídica trazida pela proposta, que ainda aguarda distribuição para a comissão responsável, deve impulsionar ainda mais o crescimento do setor.
2: A senadora Damaris Alves, do Republicanos do Distrito Federal, apresentou um balanço das atividades da Comissão de Direitos Humanos no primeiro semestre de 2026. Como presidente da comissão, Damaris ressaltou que o colegiado manteve uma agenda voltada à análise de projetos de lei, ao recebimento de denúncias de violações de direitos humanos e à realização de audiências públicas. Segundo a parlamentar, os trabalhos resultaram na aprovação de propostas relacionadas à proteção das mulheres, da juventude e ao enfrentamento da violência.
7: A nossa comissão no Senado virou uma central de recebimento de denúncias de violações de direitos humanos. E toda denúncia, toda demanda que chega gera um processo interno dentro da comissão. Às vezes uma denúncia tem 6, 7 encaminhamentos. Então nós estamos dando resposta para o povo lá na ponta.
2: O plenário do Senado encerrou o primeiro semestre legislativo com a votação de propostas nas áreas de educação, direitos sociais e segurança pública. Entre os destaques estão o novo Plano Nacional de Educação, a ampliação da licença paternidade e o endurecimento de penas para diversos crimes. As matérias aprovadas buscam modernizar políticas públicas, ampliar direitos e reforçar o combate à criminalidade. Algumas propostas já seguiram para análise da Câmara dos Deputados

0: enquanto outras aguardam sanção presidencial. Os detalhes com o repórter Pedro Pincer.
1: O primeiro semestre de 2026 foi marcado por uma intensa agenda legislativa no Senado, com a aprovação de projetos importantes para o país. Na educação, o principal destaque foi o novo Plano Nacional de Educação, que define as diretrizes para as políticas públicas do setor até 2036. Entre as prioridades estão a ampliação do acesso à escola, a melhoria da qualidade do ensino e a redução das desigualdades. A senadora Tereza Leitão, do PT de Pernambuco, destacou o foco na qualidade.
2: Do ponto de vista dos objetivos gerais do PNE, é afirmativo em relação ao direito à educação, da educação básica à pós-graduação, estabelecendo a qualidade como foco, tal como demarcando desafios atinentes à redução de desigualdades, à erradicação do analfabetismo, à valorização profissional, com o modelo de financiamento que faça o plano vivo e não apenas uma carta de intenções.
1: Entrada no mercado de trabalho, conciliação entre família e emprego, autonomia econômica de mulheres e proteção de trabalhadores vulneráveis também foram temas discutidos no Senado no primeiro semestre deste ano. Parte dessas propostas já foi transformada em lei. Uma delas é a ampliação da licença paternidade, tema debatido há quase 20 anos no Congresso Nacional. Entre as contribuições do Senado na segurança pública no primeiro semestre de 2026, está uma ampla reformulação da Lei Penal Brasileira, com o objetivo de frear crimes patrimoniais e fraudes eletrônicas. Entre as principais mudanças, a pena máxima para furto simples passou de 4 para 6 anos. O furto de celular passou a ter tipificação qualificada. E a pena mínima para roubo com resultado de lesão corporal grave subiu para 10 anos.
0: Com trabalhos técnicos de João Lira, o Jornal do Senado fica por aqui. Acompanhe agora as notícias da Câmara dos Deputados. Boa noite e até amanhã.

0: Câmara aprova que agressor pague pelo tratamento de saúde da vítima.
1: Deputados proíbem uso da substância bisfenol A em produtos infantis.
0: Política de apoio ao transporte rodoviário profissional avança na casa.
1: Boa noite. A Câmara começou a analisar a proposta que cria a política de apoio ao transporte rodoviário profissional. O texto foi aprovado pela CCJ e agora será debatido por uma comissão especial. A reportagem é de Paula Bittar.
2: A Comissão de Constituição e Justiça da Câmara aprovou uma proposta de emenda à Constituição que cria a Política Nacional de Apoio à Atividade de Transporte Rodoviário Profissional. A política tem o objetivo de assegurar infraestrutura mínima para o cumprimento das normas de segurança viária e trabalhista aplicáveis aos motoristas do transporte de cargas e de passageiros. O texto considera infraestrutura mínima a existência em intervalos regulares de locais de repouso e descanso dotados de condições adequadas de segurança e higiene. A proposta prevê que a Política Nacional de Apoio à Atividade de Transporte Rodoviário Profissional seja criada pela União em articulação com estados, Distrito Federal, municípios e setor privado. O texto estabelece que o motorista em atividade de transporte rodoviário profissional não poderá ser penalizado por descumprir os intervalos de descansos se for reconhecida pelo poder público a falta de infraestrutura adequada no percurso. Além disso, enquanto não houver pontos de parada e descanso suficientes nas rodovias, os motoristas em viagens longas poderão fracionar o descanso diário. Hoje, a lei do caminhoneiro já prevê 11 horas de descanso por dia, das quais 8 seguidas. A PEC mantém essa regra e cria uma exceção. Em viagens longas, ou seja, com duração superior a 24 horas, o descanso poderá ser fracionado enquanto as rodovias não tiverem pontos de parada suficientes. No debate do tema na CCJ, o deputado Rodrigo de Castro, do União de Minas Gerais, destacou o benefício para os motoristas.
3: É uma medida que realmente beneficia aí motoristas profissionais do Brasil todo que merecem melhores condições de trabalho, e o que essa Comissão de Constituição e Justiça, o que a Câmara dos Deputados proporciona a eles nesse momento é isso, a busca de melhores condições de trabalho, portanto também maior segurança, maior conforto para eles e maior segurança para todos os brasileiros.
2: A proposta que cria a Política Nacional de Apoio à Atividade de Transporte Rodoviário Profissional

0: ainda precisa ser aprovada por uma comissão especial e pelo plenário da Câmara em 2 turnos de votação. Da Rádio Câmara de Brasília, Paula Bittar.
1: Transportes. Charles Fernandes, do PSD da Bahia, pede agilidade nas obras de pavimentação da BR-030 no trecho entre Cocos e Mambaí, município de Goiás. Na opinião do deputado, a obra é fundamental para reduzir os custos do frete e impulsionar o escoamento da produção agrícola regional.
2: São centenas e centenas de produtores que estão ali produzindo sem ter as condições ideais de levar os seus produtos para os portos ou para os grandes centros, devido à dificuldade do frete. O que nós queremos agora é que esse segundo trecho seja concluído o mais rápido possível, para que possamos ver naquela parte da Bahia nascer uma nova Matopiba.
3: Charles Fernandes acrescenta que a conclusão da BR-030 vai encurtar em quase 200 quilômetros o trajeto entre o centro do Brasil e o litoral baiano. Para ele, o novo corredor asfáltico vai gerar turismo, desenvolvimento e integração para os estados da Bahia e de Goiás.
1: Saúde. A proibição de BPA em produtos infantis foi aprovada na Comissão de Constituição e Justiça e já pode virar lei. Saiba mais sobre o assunto na reportagem de Sofia Peçanha.
4: A Comissão de Constituição e Justiça aprovou o projeto que proíbe a comercialização e a oferta gratuita de mamadeiras, bicos e chupetas que contenham a substância bisfenol A em sua composição. O texto já foi aprovado pelo Senado e altera a lei que trata da regulamentação de produtos destinados a lactantes e crianças de primeira infância. O bisfenol A, conhecido como BPA, é um composto químico utilizado na fabricação de plásticos resistentes, comuns em recipientes e utensílios do dia a dia. Em contato com alimentos e bebidas muito quentes, esses produtos podem liberar o BPA, que é cancerígeno, trazendo possíveis riscos à saúde, especialmente de bebês e crianças pequenas. O relator nas comissões de Saúde e de Constituição e Justiça, o deputado Diego Garcia, do Paraná, destacou que o projeto adota uma medida preventiva de proteção à saúde infantil, especialmente diante da vulnerabilidade de bebês e crianças pequenas à exposição a substâncias químicas.
5: O objetivo desse projeto é proteger principalmente os bebês e as crianças pequenas de substâncias que possam representar riscos à saúde. Ela reforça uma postura preventiva, especialmente em produtos utilizados diretamente na alimentação e no desenvolvimento infantil. É uma medida de cuidado com a primeira infância e de segurança para as famílias brasileiras.
4: Durante a discussão, o relator também ressaltou que a proposta acompanha normas sanitárias já adotadas pela Agência Nacional de Vigilância Sanitária, Anvisa, e por órgãos reguladores em outros países, que vem estabelecendo limites ou restrições ao uso do bisfenol A em produtos infantis.
5: O projeto ajuda a fortalecer regras sanitárias e incentiva a indústria a investir em materiais cada vez mais seguros. Por isso, vários órgãos reguladores passaram a discutir limites e restrições para o uso dessa substância em produtos infantis. Então, esse projeto, ele fortalece essa proteção e dá mais segurança jurídica e sanitária para a população.
4: Durante a votação, as comissões rejeitaram outras 6 propostas analisadas em conjunto, que previam restrições mais amplas ao uso do BPA e de outras substâncias químicas. A avaliação foi de que regras mais detalhadas sobre fiscalização e regulamentação devem ser definidas pelo Poder Executivo, por meio de órgãos técnicos como a Anvisa. Dessa forma, como a Câmara aprovou o texto do Senado sem mudanças, a proposta poderá seguir diretamente para a sanção presidencial. Da Rádio Câmara de Brasília, Sofia Peçanha.
1: Segurança Pública.
3: Flávia Moraes, do MDB Goiano, alerta para o aumento dos casos de feminicídio no Brasil. Ela defende a aprovação de proposta que cria o Sistema Nacional de Enfrentamento da Violência contra Meninas e Mulheres, com destinação de até 5 bilhões de reais para políticas públicas.
6: Apesar de nós termos no Brasil uma das leis mais completas do mundo no enfrentamento à violência contra a mulher, inclusive com a tipificação do feminicídio, é assustador o quanto os números têm aumentado. Nesse ano de 2026, no primeiro semestre, é um número recorde de mulheres mortas no nosso país. É um fenômeno que nós precisamos entender. E aqui, enquanto parlamentar, acompanhando os trabalhos da coordenação das mulheres, da Procuradoria da Mulher, nós estamos aí trabalhando um pacto envolvendo vários poderes

0: um pacto de combate ao feminicídio e também apresentando leis, apresentação conjunta de uma norma que vai garantir mais 5 bilhões de investimentos no enfrentamento à violência contra a mulher e ao feminicídio.
1: Flávia Moraes ressalta que as procuradorias da mulher das casas legislativas fortalecem a rede de apoio, proteção e acolhimento às vítimas de ameaças e violência. Ela cita a criação dessa instância de atuação na Assembleia do Estado de Goiás como passo importante para o combate ao feminicídio.
2: Justiça. A Câmara determinou que o agressor pague pelo tratamento de saúde da vítima e agora o projeto está sendo analisado pelos senadores. A repórter Maria Neves tem os detalhes de como a cobrança será feita.
3: A Comissão de Constituição e Justiça da Câmara dos Deputados aprovou o projeto que obriga o agressor a pagar os tratamentos de saúde, inclusive mental, da mulher vítima de violência doméstica. O pagamento de tratamentos de saúde se estende também aos filhos do casal. Pelo texto aprovado, o juiz poderá inserir os custos com médicos, psicólogos e assistentes sociais no valor da pensão alimentícia devida à vítima pelo agressor. A deputada Laura Carneiro, do PSD do Rio de Janeiro, autora do projeto, lembra que hoje, normalmente, as vítimas de violência são acolhidas pelo Sistema Único de Saúde e pelo Sistema de Assistência Social com recursos públicos, o que ela considera injusto.
4: Hoje, quando uma mulher sofre violência doméstica, o Estado oferece atendimento de saúde e suporte psicológico. Isso é um direito, claro. No entanto, meu projeto estabelece uma regra de justiça. Quem deve pagar por esse tratamento? É o agressor. O agressor passará a ter obrigação legal de ressarcir todos os custos do SUS e do Sistema de Assistência Social. Não é justo que a sociedade inteira pague a conta de uma violência cometida por um indivíduo.
3: A redação aprovada foi proposta pela relatora na Comissão de Defesa dos Direitos da Mulher, deputada Sâmia Bonfim, do PSOL de São Paulo. No texto original, Laura Carneiro sugere a criação de uma pensão mensal para pagamento dos custos médicos da vítima de violência depois da conclusão do processo judicial. Essa obrigação não seria necessariamente considerada pensão alimentícia. O projeto inicial também prevê a prisão do agressor que não pagar a pensão devida para tratar as consequências da ofensa. Sâmia Bonfim, no entanto, lembra que a prisão por dívida é proibida no Brasil por meio da Convenção Americana de Direitos Humanos, incorporada à legislação brasileira com status constitucional. A única exceção a essa regra é a pensão alimentícia, que pode acarretar prisão do devedor inadimplente. Da Rádio Câmara de Brasília, Maria Neves.
1: Desenvolvimento Regional. A Câmara aprovou o projeto de Ayrton Faleiro, do PT do Pará, que inclui como beneficiários de recursos de fundos constitucionais de incentivo regional os empreendimentos de economia criativa. Ele explica que o objetivo é estimular a produção sustentável e apoiar iniciativas ligadas à cultura e ao turismo.
5: Os fundos constitucionais, eles foram aprovados aqui no Congresso para corrigir primeiro as desigualdades regionais entre Norte, Nordeste e Centro-Oeste, com o resto do Brasil, mas também para corrigir as desigualdades sociais. E com essa aprovação virando lei, nós vamos ter então a oportunidade de famílias, associações e cooperativas buscar um financiamento e desenvolver essa sociobioeconomia que vai impulsionar o que nós podemos chamar dessa economia limpa e saudável.
2: Segundo Ayrton Faleiro, os fundos constitucionais têm como público prioritário as populações regionais, a exemplo das comunidades amazônicas. O deputado acredita que a nova legislação abre caminhos para conciliar o desenvolvimento econômico com a preservação ambiental.
1: Comissões. A Comissão de Constituição e Justiça da Câmara concluiu no primeiro semestre uma série de votações, entre elas a redução da maioridade penal e o fim da escala 6x1.
2: A repórter Paula Bittar acompanhou o balanço das votações na comissão nesta primeira etapa do ano e tem os detalhes.
6: Fim da escala 6x1, redução da maioridade penal e mudança nas regras para a cobrança do IPVA estão entre

0: As propostas aprovadas pela Comissão de Constituição e Justiça neste primeiro semestre de 2026. No último dia de votações, no primeiro semestre, o presidente da comissão, deputado Leur Lomanto Júnior, do União da Bahia, apresentou um balanço dos trabalhos do colegiado. De acordo com os dados apresentados pelo presidente, a comissão aprovou neste semestre 1.089 proposições legislativas e ouviu em audiência pública 19 convidados, entre especialistas, representantes de instituições públicas e da sociedade civil. O parlamentar ressaltou a aprovação de propostas de grande repercussão popular, como as propostas de emenda à Constituição que acabam com a escala de 6 dias de trabalho por 1 de descanso e a proposta que reduz a maioridade penal dos atuais 18 para 16 anos de idade. Leur Lomanto Júnior também citou a aprovação de medidas relacionadas à segurança pública, como a proposta que inclui as guardas ou polícias municipais e os agentes de trânsito entre os órgãos que compõem a segurança pública no país e ao sistema tributário, como a que altera os critérios de cobrança do IPVA.
1: Chegamos ao encerramento deste primeiro semestre legislativo com a certeza de que a Comissão de Constituição e Justiça e de Cidadania cumpriu mais uma vez o seu papel como a principal instância de controle da constitucionalidade, da juridicidade e da técnica legislativa da Câmara dos Deputados.
0: Outras propostas aprovadas pela CCJ neste semestre e citadas por Leur Lomanto Júnior foram a que proíbe a discriminação contra pessoas com transtorno do espectro autista, a que regulamenta o exercício da profissão de conservador, restaurador de bens culturais e a que torna obrigatória a presença de um profissional de educação física em entidades formadoras de atletas e escolinhas de esportes. Da Rádio Câmara de Brasília, Paula Bittar.
2: Trabalho. Reginaldo Lopes, do PT de Minas Gerais, autor da proposta que reduz a jornada de trabalho para 40 horas semanais, sem redução de salários, reforça a importância do fim da escala 6x1 e reitera que o Brasil já está preparado para esta nova realidade.
3: Nada justifica não terminar com essa escala. Ou seja, a economia brasileira, o país, estão preparados para o fim dessa escala. Nós queremos uma escala mais humanizada. Essa emenda constitucional é a maior reforma para 37,8 milhões de trabalhadores e trabalhadoras que vão ganhar mais um dia de descanso semanal remunerado, serão 2 dias de descanso semanal remunerados, além da redução da jornada de 44 horas para 40 horas. Uma grande entrega que eu tenho alegria de ser o autor dessa proposição legislativa para garantir qualidade de vida para os brasileiros e brasileiras.
4: Reginaldo Lopes explica que o texto prevê regras especiais para setores como saúde, segurança e transporte e medidas de apoio para microempresas manterem os níveis de emprego. Mas antes de mudar o texto constitucional, a proposta ainda precisa ser aprovada pelo Senado.
2: Meio ambiente. Comissão aprova projeto que reforça a redução das emissões poluentes do programa Mover. A repórter Júlia Lopes nos conta qual o ponto da proposta.
5: A Comissão de Ciência, Tecnologia e Inovação da Câmara aprovou uma proposta que inclui entre as diretrizes do programa Mover a redução das emissões de gases poluentes em veículos automotores. O programa Mobilidade Verde e Inovação, conhecido como Mover, foi sancionado pelo presidente Lula em 2024 e é voltado para apoiar a descarbonização dos veículos brasileiros, o desenvolvimento tecnológico de baixo carbono e ampliar a competitividade da indústria brasileira. Para o relator do projeto, deputado Davi Soares, do Podemos de São Paulo, a medida contribui para a redução de gases poluentes e se alinha com outros projetos do governo, como o programa Melhor Ar, do Ministério dos Transportes.
6: Entendemos que a alteração pretendida pelo projeto número 157/2025 é relevante na medida que alinha as diretrizes do programa Mover às de outros programas do governo, colaborando de forma importante para a preservação e qualidade do ar, com inquestionáveis benefícios para a saúde da população, particularmente aquela que vive em centros urbanos.
5: Os autores do projeto, a deputada Adriana Ventura e o deputado Ricardo Salles, ambos do Novo de São Paulo, destacam que a transição para biocombustíveis já prevista no programa Mover não elimina totalmente os problemas relacionados às emissões. Eles lembram que os veículos movidos a etanol ou biodiesel continuam emitindo poluentes prejudiciais como monóxido de carbono. A proposta que

0: inclui a redução das emissões poluentes de veículos. Entre as diretrizes do programa Mover, deve seguir agora para análise na Comissão de Meio Ambiente. Da Rádio Câmara de Brasília, Júlia Lopes.
1: Consumidor. Projeto em análise na Câmara estabelece que uma parte dos ingressos para jogos de futebol, shows e eventos culturais seja vendida em guichês físicos. Ao defender a proposta, Dr. Luiz Ovando, do PP de Mato Grosso do Sul, observa que a medida garante o acesso de pessoas que enfrentam dificuldades com plataformas digitais.
2: Normalmente, os ingressos, principalmente partida de futebol, eles são disponibilizados na rede de internet. E de uma maneira geral, as pessoas que não são hábeis no manejo da tecnologia, elas têm dificuldade de ter acesso a esses ingressos. Então esse projeto ele visa deixar em aberto uma certa quantidade, uma certa porcentagem de ingressos para que as pessoas possam se dirigir ao guichê e comprar esses ingressos. Mecanismo de combate à compra automatizada em larga escala é uma prática que prejudica o consumidor comum.
3: De acordo com o Dr. Luiz Ovando, a iniciativa está respaldada no Código de Defesa do Consumidor e visa combater a ação abusiva de cambistas no ambiente virtual. Ele reforça que a medida traz mais transparência ao mercado de entretenimento e inclusão social.
1: Termina agora o Jornal Câmara dos Deputados, produzido pela Rádio Câmara, com trabalhos técnicos de Everson Urani e apresentação de José Carlos Andrade e Luciana Vieira. Uma boa noite para você.
3: Uma ótima noite. A Voz do Brasil volta amanhã.
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4: Você sabe como funciona o Sistema CNA, FAESC, Senar, Sindicatos Rurais? Em âmbito nacional, a CNA é a voz institucional do setor agropecuário, com atuação junto aos poderes públicos na defesa de políticas para o campo e na elaboração de propostas voltadas ao desenvolvimento do agronegócio. Em Santa Catarina, a FAESC representa os interesses dos produtores e articula ações estratégicas para o setor produtivo. 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Já os sindicatos rurais formam a base do sistema nos municípios, mantendo contato direto com os produtores, identificando demandas locais e mobilizando o setor. Juntas, essas entidades trabalham para fortalecer o agronegócio. 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

Eu reconheço que sou grosso. Foi a música que você ouviu aqui no nosso Boa Noite Sintonia. Dando sequência aí depois da Voz do Brasil, agradecendo a sua companhia, a sua audiência. Você que tá ligadinho, curtindo o nosso programa. Obrigado pela companhia. Um abraço pro Marcelo que tá aí curtindo o programa. É, vamos trazendo mais música, né? Mais música aí para vocês que estão ouvindo o nosso Boa Noite Sintonia, agradecendo sempre a sua companhia, a audiência de todo mundo aí que acompanha o nosso Boa Noite nesta noite de terça-feira. Chegando agora para você conferir quando são 22:09, os Monarcas e a Milonga pra ti. Boa noite.

Namoro bom! Você ouviu aqui no nosso Boa Noite Cinturinha, agradecendo a sua companhia, audiência, você que tá aí curtindo o nosso programa, cidade interior e toda a nossa querida região aí, obrigado pela companhia, obrigado pela audiência, vamos trazendo mais música, quem tá chegando agora na sequência é o Sidney Lima, se fazendo deleitão pra mamar deitado.

A hora certa, 22h23, ouvimos aí a música do Teixeirinha. É, Teixeirinha cantou pra nós aqui a música Amor aos Passarinhos. Pra você que tá aí curtindo nosso programa, obrigado, obrigado pela sua companhia, obrigado pela sua audiência. Vamos juntos até a meia-noite com vocês aqui no nosso Boa Noite Sintonia, agradecendo sempre a sua companhia, a sua audiência. O Evenildo Rodebarra do Rio dos Bugres também tá aí curtindo a nossa programação, quer participar da promoção, né, do Sorriso Premiado Sintonia e Aminá. Você pode participar também, manda seu recado aí, participe, tá bom? Isso aí, chegando para você conferir agora a música com Peão Carreiro e o Pardinho, Porta do Mundo. Boa noite.

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É pra acabar com o cheque do leite. Música que você ouviu aqui no nosso Boa Noite Sintonia. Com Chiru Missioneiro. É Rádio Sintonia 94.7 FM. E o nosso Boa Noite Sintonia. Chegando ao Coração Estradeiro. Com Sérgio Reis. Boa noite.

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Essa foi a Castelhana, música que você ouviu aqui no nosso Boa Noite Sintonia. São 11 horas da noite, pontualmente 23 horas, e a gente vai com vocês até a meia-noite aí com muita música, alegria, descontração para vocês que estão aí curtindo o nosso Boa Noite Sintonia. Vamos trazer música para vocês agora, então, aí o trio Parada Dura e A Luz da Minha Vida. Boa noite.

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Aí ouvimos o José Mendes, Conversa Fiada. São 11 horas e 16 minutos agora, 11 horas e 16 minutos. É Rádio Cinturinha 94.7 FM, ou Boa Noite Cinturinha. Chegando agora para vocês ouvirem a Moda Antiga com Lisandro Amaral.

Na hora certinha pra você que tá ligadinho, curtindo o nosso Boa Noite de Sintonia. 23:28 agora, 23:28. Vamos até a meia-noite com vocês aqui no nosso Boa Noite Sintonia desta terça-feira. Chegando mais música aqui no nosso Boa Noite Sintonia. Baitaca de Alida Campeira. Boa noite.

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1: Tá aí a música que você ouviu aqui no nosso Boa Noite Sintonia, agradecendo sempre a sua companhia, a sua audiência, você que tá ligadinho, curtindo o nosso programa, cidade interior e toda a nossa região aí, obrigado pela companhia, obrigado pela audiência. Vamos trazendo para vocês agora a música Cerveja Gelada e Uma Moda Raiz. Vamos ouvir aqui na Sintonia.

0: 23h55, né? Vamos ficando por aqui, vamos agradecendo aí a sua companhia, a sua audiência, você meu amigo, você minha amiga que se ligou conosco aqui em mais um programa Boa Noite Sintonia. Vamos agradecendo a sua companhia, a sua audiência. Amanhã, quarta-feira, a gente estará aí com vocês aí, provavelmente depois da Voz do Brasil, que amanhã tem muitas. Nós encerramos então com a oração pela paz mundial. O infinito amor de Deus flui para o meu interior e em mim resplandece a luz espiritual de amor. Essa luz se intensifica, cobre toda a face da terra, preenche o coração de todas as pessoas com espírito de amor, paz, ordem e convergência para o centro. A harmoniosa vida de Deus ilumina o universo e no mundo reina a paz. Boa noite.
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2: Que na nossa região aqui também tinha um piazinho vadio. É. Não fazia nada, mas nada menos do que nada. Nem a comida, a mãe dele tinha que punhar tudo no prato pra ele, tudo na mesa ali, ele só comia ainda apurado. E um dia desse a mãe dele ficou doente e foi internada. E ele por casa sozinho. Depois de meio dia ali sozinho, por ali, daí umas horas mandaram chamar ele. Chegaram lá e chamaram ele. Daí pediu o que que deu. Já tua mãe morreu. Ele olhou no relógio, era 6:30. Ele disse, só me fartava. E agora quem que vai fazer a janta pra nós?
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0: Ali tem carro.
1: Obrigado, gente!
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1: As abelhas e a matemática. As abelhas são verdadeiras matemáticas da natureza. Elas constroem suas colmeias como hexágonos perfeitos, que são a forma geométrica mais eficiente para armazenar mel com o mínimo de material de construção. Esse comportamento engenhoso mostra como as abelhas são organizadas e evoluíram para maximizar a produção de alimento.
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0: Motores.
1: E os tchecos da antiga Tchecoslováquia foram os primeiros a perceber a importância dos para-choques. E o primeiro carro a ter o dispositivo foi desenvolvido por eles em 1897. Mas faltou aperfeiçoar a ideia, porque depois de rodar 15 quilômetros, o para-choque caiu e não teve como ser instalado novamente. Foi o inglês F.R. Sims quem deu o formato definitivo à invenção, colocando um para-choque de borracha em seu carro em 1905.
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2: 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Pois é.

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1: E você sabia que o chocolate pode ser tóxico para cães e gatos? 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

0: temperatura na casa dos 94 graus. 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
8: A força do pensamento positivo. É incrível como a nossa mente possui um poder extraordinário. Não somos capazes de mover montanhas. Você concorda? Mas pensar e acreditar que somos capazes de chegar ao topo da montanha certamente é uma grande inspiração para alcançar os nossos objetivos. Você concorda? Enquanto de um lado está o pensamento positivo, do outro lado está o pensamento negativo, que jamais aceita ver, observar e constatar o lado bom das coisas. O grande problema é que algumas pessoas somente esperam o pior e pensam que tudo sempre vai dar errado. Pessoas que entram em um ciclo de pensamentos descendentes e cheias de negatividades. Se você conhece alguém assim, que sempre pensa negativamente, e agora essa pessoa está do seu lado, disfarça e não olha para ela agora. Falar palavras de otimismo, cultivar sentimentos positivos, manter a mente com a disposição para ser feliz, alimentar a força da coragem, agir de maneira entusiasmada, sempre buscar o lado positivo das coisas e acreditar que a sua vida é mágica. São ações para fortalecer que cada dia a força do pensamento positivo está presente na sua vida.

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0: Bom dia, bom dia da Sintonia para você. 5:06, olha a hora, 5:06. Bora que bora, vamos que vamos pra mais uma quarta-feira chuvosa aqui na nossa região da Cebola. Hoje é 22 de julho de 2026. Seja bem-vindo, seja bem-vinda. É a programação da Sintonia, 45 anos de história com você. No rádio em 94.7. Para quem está conectado pelo sintonia.fm.br. Para você no aplicativo. Para quem nos ouve na Alexa. Alexa, toca a Sintonia de Tuporanga, Alexa. E vem curtir a programação do nosso Bom Dia. Programa recheado de atrações. Por aqui tô eu, Diogo Maciel, para te fazer companhia na nossa parceria de todas as manhãs. Eu de cá, você de lá. Bora que bora, tamo junto aí. Madrugadita nesta quarta-feira de chuva. E olha, pensa numa chuvarada nessa madrugada aí na nossa cidade Sorriso, em Petrolândia. Eu não sei que horas da madrugada que eram, só aquele assovio daquele vento assim descendo a serra, parece que vinha aquela friaca toda, de repente só roncou a trovada e

0: vale água. Eita, mas olha que ela atenção pra você, motorista que tá na estrada e tem muita água no asfalto, tem muita sujeira também em alguns pontos aí, pedra, lama, né? Aquaplanagem, então água parada aí, né? No asfalto nem se fala. Então muita atenção, muito cuidado mesmo aí pra quem está na estrada, né? Não só nas rodovias, nos asfaltos, mas nas estradas aí, né? Do interior, nas ruas aí, tem que ter hoje aquela atenção especial, pelo menos aí, Petrolândia e Ituporanga. E em Petrolândia, o que choveu nessa madrugada? Olha, aquela atenção especial para quem está na estrada, para quem tá aí curtindo a programação da sintonia no volante, para você trabalhando, tá na linda? Você trabalhador da cidade, para você trabalhador do interior, para quem tá fazendo aquela preguiçinha, tá aí preparando o seu cafezão, tá tomando o seu chimarrão já? Já ligou o rádio com a gente? Tá curtindo o nosso bom dia? Ei, coisa boa demais, vamos que vamos!
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0: E sabe o que? Pro nosso dia ser aquele dia, né? Não está nada a agradecer por mais esse dia, por mais essa oportunidade. Agradecer a Papai do Céu aí, né? Por mais essa oportunidade de vida, mais esse dia que vai começando aí. Que você tenha dormido bem, tenha descansado bastante, esteja pronto para mais um dia, não dormiu ainda? Atravessou a noite na lida aí? É que o seu dia seja abençoado, a sua quarta-feira seja maravilhosa, seja muito produtiva e repleta de coisas boas. Papai do Céu, abençoe o nosso dia, nos guarde, nos proteja, nos conduza aí, não é? E a nossa quarta-feira de, a nossa quarta-feira 17/22, já que eu tô com 17, é quarta-feira 22 de julho, vai ser especial, viu? Simbora com o nosso bom dia por aqui, com o seu recadão, com o seu alôzão no rádio, 9192-0947, para você participar, para você interagir com a gente, para mandar o seu bom dia, para trazer informações, também ser o nosso repórter da comunidade aí, tem informações das estradas, tá aí no trecho pela nossa região, tem informações aí da sua rua, do seu bairro, da sua comunidade, compartilhe com a gente também. Utilidade pública, prestação de serviços. Você é muito importante, a sua audiência e a sua participação aí. E você ouvinte também sendo aqui o nosso repórter Sintonia.

0: Bom dia, sintonia. Bom dia da sintonia pra você nessa quarta-feira. Alô, Krieger, bora pra mais um dia aí pros guerreiros da madrugada. Toda a equipe da Proaço aqui no Distrito Industrial com a gente. Alô, Adélio de Moraes, aquele abraço, bom dia.
1: Bom dia, Diogo. Mas como é que tá chovendo aí, Tuporanga? Aquele aí bué quase tá dando sol.
0: Tu tá dizendo, Alcione? Tu tá dizendo que por aí tem quase sol já uma hora dessa, homem? Bom dia pra Adelaide Martenal no Rio Antigo Petrolândia, ligadinha com a gente. Bom dia, Adelaide.
2: Bom dia, Diogão. Tudo certo, tudo beleza? Tamo aí ouvindo a melhor rádio com a sintonia. Tomando um chimarrãozinho e daqui um pouco partiu o posto. Essa madrugada aqui pras bandas da capital do amor aqui foi a água que Deus mandou. Muita chuva, choveu forte por aqui. Tamo aí na melhor companhia que é a sintonia.
0: Alô,
2: bora lá.
0: Cabelo, velho, tá aí ligadaço com a gente. É nas bandas da capital do amor, é? Ah, então tá bom, guri, velho. E essa passarinhada nessa cantoria aí firme nessa manhã.
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3: Bom dia, Sintonia, para você. 5:16 agora. Chove na terra da cebola, a terra da santa da Sintonia do nosso bom dia. Bora participar com a gente aí? 9192-0947 para você interagir com a programação Sintonia. Quer mandar sua mensagem por áudio também para se ouvir no rádio? Pode mandar o seu áudio, mensagem de 15 até 20 segundos, né? Até 20 segundos dá pra gente reproduzir bem legal aqui. Seu recadão, seu bom dia com a gente. Aí na linda já? É cedo, na quarta-feira também. Mas primeiro de tudo, aquele cafezinho, aquele chimarrão, porque não é a mesma coisa, né? Eu, pelo menos aqui, é assim, né? Se não tomar o cafezinho, não for, né, aquele golpinho antes de começar o programa, não é a mesma coisa, não tem a mesma energia. Parece que não começa assim, né? Por aí assim também, é? Um chimarrãozinho primeiro, cafezinho primeiro, hein? Depois com tudo pra mais um dia. Tá aí do ladinho do fogão a lenha, perninha cruzada, né? Balançando o pezinho, ouvindo o nosso bom dia por aqui. Embora aí pra mais um dia, pra quem tá acelerando, pra quem tá no trecho, na carona, curtindo com a gente. Boa quarta-feira. Oi, Diogo, a Rose e o Cid Quinote aqui do bairro Nossa Senhora de Fátima. Estamos aqui desde 4 horas da manhã na luta, viu? Mas é dos docinhos por aqui. Abraço pra você, Rose. Alô, Cid. Família que tá aqui, é pertinho da gente, vizinhos aqui, vizinhos. Estão lá fazendo os docinhos e ouvindo o nosso Bom Dia Sintonia. Alô, Michael Krause do Retiozinho em Petrolândia. Hoje eu quero participar.

0: participar da promoção e da sintonia do Sorriso Premiado, hein? É sabadão o sorteio, valeu, Maicon, boa sorte. Quem mandou recadão pra quê? Bom dia, jovem, bom dia. Alô, Rita, tá lá em Petrolândia, ligadinha com a gente, bom dia.
1: Bom dia, Rádio Sintonia. Estou aqui escutando o seu programa, Diogo Maciel. Forte abraço. Adoro escutar a sua rádio. Todos os dias estou na sua companhia, às 5 da manhã. Sou Rita Wedert.
0: Alô, Rita, um abraço pra você, tá lá em Petrolândia na escuta, né? Também pro esposo lá, o Ivo, curtindo a programação, sintonia com a gente todas as manhãs, cedinho, cedinho aí, abraço pro povaredo na nossa cidade Sorriso. Alô, Dilei dos Santos, lá no Lajeado Baixo, em Guabiruba, jogo, tamo por aqui, firme na costura, viu? Bora então, ó, pra quem tá colocando pressão, tá acelerando na máquina de costura por aí também, nas facções, nas confecções de toda a nossa região, é mais um dia aí, cedo. Às vezes eu que chego meio tarde por aqui, né? Esse povoareto faz tempo que já tá aí trabalhando e ouvindo a nossa programação, ouvindo o nosso bom dia, porque aqui é o seu lugar curtindo com a gente. Chico Rei, Paraná. 5:19 agora, 5:19, boa quarta-feira, bom dia.

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0: Tchê Garotos aqui no nosso Bom Dia. Tchê Garotos não, Oswaldir e Carlos Magrão. Música gravada, né, pelo Tchê Garotos. Tô voltando pra ficar.
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0: O Varedo mandando um recado por aqui, mandando o seu bom dia com a gente. Alô, Braulino, bora aqui, bora, vamos, meu querido. Tá lá tomando seu cafezinho, tomando seu chimarrão, se preparando pra lida. É, tá chovendo, mas não dá nada não, ó. Bom dia pro Arno lá no centro de Tuporanga, também tá na escuta, curtindo a programação da sintonia. Valeu, Arno, aquele abraço. Bom dia, Diogo, aqui é a Zenaide Xisteubeus de Barra Nova em Petrolândia. Quero participar da promoção Sorriso Premiado. Valeu, Zenaide, boa sorte pra você. Tem um bom dia do Alvorei Brito lá de Barragem Sua. Pediu música aqui na programação da sintonia. Valeu, Alvorei, aquele abraço. Bom dia pro Odilei dos Santos. Quero participar da promoção Sorriso Premiado. Valeu, Odilei. Bom dia, bom dia. Bom dia. Bom dia.
3: Bom dia, Diogo. É o Cláudio Escrito, viu, Antinha, que vai participar do sorteio desse da Aminá ali, dentista. Na música boa pra nós aí, beleza?
0: Abraço.
3: Tá chovendo aí.
0: Tá chovendo. Alô, Cláudio. Alô, Jacó, como é que temos? Abraço pro Erison Props. Ô, vizinho, como é que tá aí? Tudo dominado? Abraço pro Jacó lá em Petrolândia. Cedo, cedo, cedo. Gente que diz que duvida que o Jacó acorda cedo lá e manda um bom dia pra nós aqui. Diz que as mensagens são programadas, que é combinado. E nada, o homem acorda cedo, o homem é do cedo também. 5:31 aqui no nosso Bom Dia. Já já tem panorama agrícola. Agora tem Daniel e Teodoro Sampaio. A história do prato do dia. 5:31.

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1: Olá, hoje é quarta-feira de lua crescente, 22 de julho, e está no ar o Panorama Agrícola. Eu sou Maurício Fregueto e na mesa de som está o Eduardo Maier. O ditado de hoje é: não há atalho para quem leva a boiada.
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1: O potencial das caivas manejadas moderadamente para aumento da produção pecuária sustentável foi foco de uma pesquisa da IPAGRE que teve destaque internacional. As caivas são sistemas agroflorestais centenários do sul do Brasil, que integram a extração de erva mate nativa à criação de animais, contribuindo para a conservação da floresta de araucárias. O artigo foi publicado em uma revista da Holanda, que aborda editorias como Ciências Florestais, Ecologia e Gestão Ambiental. De autoria da engenheira agrônoma Ana Lúcia Hanisch, pesquisadora da Estação Experimental em Canoinhas, o artigo é resultado do trabalho de pós-doutorado concluído por ela em 2025 na Universidade de Lisboa, em Portugal. Segundo a autora, foi possível verificar o potencial de sequestro de carbono das árvores presentes nas caivas. Esse processo ajuda a reduzir a concentração de gases responsáveis pelo aquecimento global na atmosfera. No futuro, esses resultados podem ser trabalhados com os produtores no mercado de venda de crédito de carbono. Dessa forma, podem agregar mais uma fonte de renda para as famílias.
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0: 5:42, agora 5:42. Simbora com o seu recado no rádio, com o seu bom dia, com o bom dia dele também, nosso querido pai velho, já tá na área. Cedo nessa quarta-feira, acordou mais cedo que a chuva hoje, seu João Sérgio.
1: Bom dia pra todo mundo, tá bem, cadê o estouro, né, velho?
0: Olha, eu não sei como diz o cabelo, o senhor mora na capital do amor?
1: Não, o amor é na Santa Teresa.
0: Ah, é só por ali que é?
1: Ali que tem as lojinhas que vende amor.
0: Ah, é só por ali que é a capital do amor, né? Ah, então tá bom.
1: É pra baixo não.
0: Tá bom então. É. Mas então o senhor disse que lá também deu.
1: Deu, meu chapéu.
0: Chuve.
1: Eu e a cachorra, ó.
0: Tu tá dormindo com a cachorra?
1: Marcamos cedo. A pequenininha dorme no quarto, no chão, né? Na cama não, né? Aí aquela cagona com medo de trovado, que Deus livre. Começou a dar estoura, já começou a chorar.

0: Daí tu vai lá pegar.
1: Aí eu levanto e faço companhia pra ela, né?
0: Mas aí tu deita lá no chão com ela, então?
1: Não.
0: Como é que foi a companhia pra ela, então?
1: Não, daí eu vou passar.
0: Tá.
1: É.
0: Mas de madrugada, é isso?
1: É. Senão não adianta, ela fica chorando
0: meu
1: ali, mas
0: de jeito. Meu Deus do céu. É mesmo, é?
1: É, tem cuidado.
0: Ah, Zói, tá certo. Cachorrão, tem cuidado da cachorrinha.
1: É isso aí, o Jaguarão.
0: Tá bem que ele concorda, que ele não discorda.
1: Não, tá tudo certo.
0: Teve aquele programa aqui, os Bocondi, noite.
1: Mas tá divertido.
0: É, vieram tudo pra trabalhar?
1: Aham. Teve um que ia ficar só uns minutinhos pra acompanhar o programa e ficou até o final.
0: É mesmo, hein?
1: O Giazinho.
0: Ah, é?
1: Ia de chorar.
0: É, bom, esses goiânicos não tem nada pra fazer da vida. Não, ó, isso é uma maravilha.
1: Você pensou, se eu vou pra cá, tem que trabalhar, vou ficar por aqui, né? Tamo aí, firme e forte, já com as informações. Segurança pública, cuidado no trânsito, povo. Eu vinha te ouvindo no caminho.
0: Muita água na estrada.
1: É, e não é diferente aqui pra ser 350 também, né? Então, pessoal, ficar atento aí. Eu até brincava aí, contava pro Diogo que veio num carretão, aquilo jogou assim, pra eles jogaram um bar d'água no parabrisa do carro.
0: Dali, um susto. Cagaço.
1: Leva um susto.
0: Bem que tu acha que vai atravessar o parabrisa e vai já. Claro, o instinto de defesa, meu conta, já
1: levanta
0: a mão, já.
1: Mas que dá um susto, tá?
0: Oxi.
1: Mas quer ver se o cara tá meio com o vidro aberto.
0: É, que nem o senhor gosta de dar uma pitada assim,
1: é,
0: né?
1: É.
0: É, isso apaga tudo aí.
1: É, apaga, enche o cara d'água ali, né? Pessoal, tomar cuidado aí nas rodovias aí, porque é força d'água, povo.
0: Daqui a pouco eu chamo o senhor, então.
1: Tá bom, e essa rodovia é muito pleininha.
0: Nossa senhora. Cada estrada boa que
1: meu
0: nós
1: Deus,
0: temos.
1: Meu Deus, é força de estrada boa.
0: Revitalização, é.
1: Todo
0: dia maior da história que vai ter. Tá começando.
1: Tá, não, é não. Calma, homem.
0: Que?
1: É aqui, tá, isso aí é coisa assim que não é assim de 4 anos que deixa ponto.
0: Ah, é.
1: É de 8.
0: Pra mais ainda, pra mais.
1: É.
0: Daqui a pouco tu volta, João.
1: Tá bom, filho, até já.
0: Tá aí o nosso repórter Sidoria já tá na área. Bom dia, Diogo, quero participar do sorteio dos 5.000 aí da Aminá, bora. Mas olha, homem do céu, eu vou até te desejar uma boa sorte, mas eu preciso saber quem é. Manda o nome completo aí, onde mora, curtindo a programação da Sintonia. Muito importante, viu? Você quer participar aí, interagir com a gente, mandar o seu recado, mandar o bom dia, participar especialmente das nossas promoções aí. Precisa, viu? Precisa aí do seu nome completo, onde você mora, onde tá curtindo a programação da Sintonia. Abraço pro Ivo Senem, também pra esposa Maria Zete. O Diogo, choveu forte também aqui no Chapadão do Lajado na madrugada aí. Abraço pra família lá em Chapadão do Lajado, na escuta do nosso bom dia todos os dias. Ô, Varedo, mandando um recadão por aqui. Bom dia.
2: Bom dia, Diogo. Petinho pra todos da rádio. É o Ailton Zeitz, do bairro Gabiroba.
0: Fala, Ailton.
2: Eu gostaria de participar do Sorriso Premiado. Toca uma música boa pra nós aí.
0: Valeu, garoto, aquele abraço. Adilene Props Reif, do Rio Antias, mandou um recadão pra gente. Diogo, quero participar do sorteio aí, boa sorte.
3: Bom dia, Diogo. A Janete Santos, aqui do Rio Antias. Manda a próxima música para meu esposo, o Nico, que está de aniversário hoje. Muitas felicidades e muitos anos de vida pra ele.
0: Então tá bom, Janete, parabéns aí por Nico de aniversário hoje, pra você que tá de aniversário nesta quarta-feira.
4: Parabéns.
0: Parabéns.
4: Saúde, felicidade.
0: E você aproveite aí o seu dia. Seja um dia de coisas boas aí. É, agradeça aí por mais esse dia, por mais essa oportunidade. E tenha muita saúde, seja muito feliz. Tudo de melhor na sua vida aí. Parabéns. Saúde para todos os aniversariantes. Este dia 22 de julho.
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0: E vem por aqui com mais recadão no rádio. Alô, Sérgio Pereira, lá em Chapadão do Lajado. Sérgio tá lá ligadaço com a gente também, bom dia. Alô, Altair Choba aqui, lá no Rio das Pedras, lá em Leoberto Léo, lá no Alto Rio das Pedras. Povaredo do lado do Leoberto Léo, curtindo o nosso bom dia por aqui também. Alô, Diogo, bom dia. O José Dário Estipe aqui de São Martim Aurora. Quero participar da promoção e do sorriso premiado. Valeu, garoto, boa sorte. Bom dia pra Lucemara Lemco do Rio. Rio Antinhas. Também quero participar da promoção Sorriso Premiado. Valeu, Luciana.

quero dessa companhia. Bom, varanda aí da nossa cidade Sorriso, Alô Petrolândia, bom dia. Faltando só mais 12 minutos para as 6. Zezé de Camargo e Luciano no nosso bom dia. Ali tomar um cafezinho. Programação desta manhã chuvosa. Bom dia, sintonia.

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2: A primeira fase do estadual de futsal entra na reta final. E nesta semana tem Moitas em dose dupla no Henricão. Serão dois jogos decisivos valendo a liderança da chave e a classificação para a próxima fase. O primeiro desafio será nesta quarta-feira, às 20h. Moitas pro Aço DME e Ituporanga e Souza Tour de Rio Rufino. Sábado tem mais. Moitas pro Aço DME e Ituporanga e CME de São Cristóvão do Sul, às 19h.
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0: 5 minutos faltando para as 6 aqui no nosso Bom Dia desta quarta-feira. Chove na terra da cebola. 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Alô, Dionísio, bom dia.
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0: Valeu, valeu, Dionísio. Aquele abraço.
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0: No Bom Dia, faltando 3 minutos para as 6. Sertanejão de César e Paulinho. Sim.

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2: O governo catarinense sancionou a lei que cria o programa Sinal Bom, iniciativa que vai ampliar a cobertura de internet e telefonia móvel em comunidades rurais, pequenos municípios e ao longo das rodovias estaduais. A execução ficará sob a coordenação da Secretaria Estadual da Agricultura e Pecuária, em parceria com a Secretaria da Fazenda e a Celesc. A iniciativa prevê a instalação de novas antenas para ampliar a cobertura de telefonia e internet em áreas rurais e rodovias, além da expansão da rede de fibra ótica para comunidades do interior e pequenos municípios. O secretário de Estado da Agricultura e Pecuária, Admir Dalla Corte, destaca.
3: O programa Sinal Bom é um investimento histórico para ampliar a conectividade em Santa Catarina. São 830 milhões de reais que serão aplicados em duas frentes. A primeira, para expandir a cobertura com antenas nas comunidades rurais e também nas rodovias estaduais. A segunda vai ampliar a rede de fibra ótica também nos pequenos municípios e nas comunidades rurais, levando internet de qualidade a mais famílias, a milhares de produtores catarinenses, facilitando o acesso à inovação, o acesso à tecnologia, oportunizando uma melhor qualidade de vida para quem vive no interior de Santa Catarina.
2: O programa Sinal Bom busca reduzir um dos principais desafios da conectividade no estado. Apesar de Santa Catarina registrar cobertura de internet em 92% do território, nas áreas rurais, esse índice é de apenas 48%.

0: 5%. De Florianópolis, da Rede de Notícias Acaert, Carol Denardi.
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0: acordar curtindo a nossa programação por aqui. 6:03 agora. Pô, Varedo, mandando um recadão por aqui. Alô, Beto. Alô, Lu, lá de Alto Molungu, lá em Vidal Ramos. Tô lá com o rádio em alto e bom som, curtindo o nosso bom dia desta quarta.
1: Isso, Antônio, quero participar do Sorriso Premiado. Manda um abraço aqui para o Alto Águas Negras, família Câmara. Tá bom, Diogo? E aquele abraço pra vocês aí também. Até a próxima.
0: Alô, Agostinho! Abraço pro Varedo, toda a família aí curtindo com a gente. O Aldomir mora aqui na Gabira. Promoção Sorriso Premiado Sintonia. Valeu, Aldomir. Boa sorte. Oi, Diogo. Bom dia. Aí, esposa. A Tati Cardoso. Também os filhos, o Caian e a Eloá. Para o Ney Cardoso. Ah, que o Ney tá de aniversário hoje. Parabéns aí pro Ney Cardoso, Ney que durante muitos e muitos anos, né, esteve junto com a gente aqui na sintonia, parceiraço, esse guri não nega serviço, é, esse é aquele que é pau pra toda obra, precisou, chama o Ney que ele tá aí pra fazer o serviço. Abraço pro Ney Cardoso de aniversário hoje, aí da esposa Tati, dos filhos Ucaian e também da Eloá, muita saúde, muita saúde, muita saúde aí pro Ney que tá de aniversário hoje, guri gente boa demais, isso. Bom dia, Diogo. Dale chuva. Alô, Cláudio João Borges. Alô, Borges, lá no Cerro Negro, lá no sítio do Borges, curtindo a programação do nosso bom dia por aqui. Bom dia pra Fabrícia Rilensain de Ituporanga. Alô, Fabrícia, boa quarta-feira pra você, curtindo o nosso bom dia por aqui.
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0: 6:05 no Bom Dia. 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
8: Nota de falecimento. Os familiares comunicam com pesar o falecimento de Rosinha Vieira Chapo, ocorrido nesta terça-feira, aos 78 anos de idade. O corpo está sendo velado na capela mortuária Jaime Müller, em Petrolândia, onde haverá nesta quarta-feira, às 8 da manhã, a realização da cerimônia dos funerais, seguindo logo após para o sepultamento no cemitério municipal de Petrolândia. A Assistência Familiar Santa Cruz comunicou o falecimento de sua associada Rosinha Vieira Chapo. A família enlutada, nossas condolências.

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3: No Bom Dia 6:09.
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3: 6:09, manhã desta quarta-feira. Vamos trazer destaques de Brasília. Catherine Heitz com a gente nesta manhã. Catherine, bom dia.
5: Olá, muito bom dia, Diogo, para você e também para os nossos agroamigos aqui da Rádio Sintonia. E hoje a gente vai falar dos corredores vazios de Brasília, mas de um alerta bem cheio no agro, principalmente quando a gente fala de União Europeia e de China, dois mercados aí que estão segurando as importações da carne brasileira. E a gente vai falar o porquê de cada um deles daqui a pouquinho e outros assuntos também.
3: Tá combinado? João Sérgio, nosso repórter Sintonia com as informações de polícia, trânsito, segurança pública. As ocorrências das últimas horas, e João, quais os seus destaques para hoje?
6: Olha, tivemos uma colisão entre quatro veículos que deixou 5 pessoas feridas. Ainda a polícia militar encontra 5 aves silvestres mantidas sem registro. Mecânica é arrombada e tem ferramentas furtadas. Motorista sai ileso após capotamento. Estas e outras informações, meu querido Diogo, logo mais aqui no nosso Bom Dia.
3: Tá combinado então. Em instantes, quem chega com a gente é ele, Ronaldo Coutinho, para atualizar por aqui a previsão do tempo.
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3: Ronaldo Coutinho, madrugada de chuva aqui na nossa região. Previsão aí para quarta-feira, para os próximos dias aqui na região da Cebola. Ronaldo, bom dia.
10: Bom dia. É, o tempo segue com chuva, trovada, períodos de melhora nessa quarta-feira. Pode ter alguma coisinha forte, pontual, não dá para descartar. E a temperatura cai. Não deve chegar acima dos 17, 18. Na quinta e sexta, nublado. Pouco, nenhum sol, alguma chance de garoa, chuvisco, podendo passar sem, e um pouquinho mais de chance de chuva na tarde, noite e sexta. Sábado e domingo, mais para tempo bom. No sábado fica mais frio à noite, durante

0: o dia passa um pouco dos 20 e no domingo pode chegar aí a 4, 6 graus e a tarde agradável. Provavelmente deve voltar a chover na segunda. Da Climatera, Ronaldo Coutinho.
1: Tá falado nosso homem do tempo, tem o Ronaldo Coutinho ao longo da programação Sintonia, ele está com a gente, tá em vídeo também no Facebook, Rádio Sintonia FM e ainda no nosso portal de notícias, o site mais acessado de toda a região, sintonia.fm.br.
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1: Vem com o plantador de fumo do Paulinho Mocelin. 6 horas 13 minutos, agora 6:13, bom dia.

0: Paulinho Mocelim e Coração de Gaiteiro aqui no nosso Bom Dia. Aí o plantador de fumo. 6:16 aqui no nosso Bom Dia. Povaredo mandando um recado por aqui, mandando o seu bom dia na programação Sintonia.
1: Dia, Diogão, certo?
0: Bom.
1: Aqui, Timó. Muita chuva por aqui, essa madrugada também. Ok pra nós, dia de chuva hoje. Valeu, Diogão. Abraço.
0: Aquele abraço, valeu, Charles, Aloneia, povaredo lá do Timbó curtindo com a gente. Agora falou dia de chuva, lembrei que dia de chuva é dia de criança pequena apanhar, né? E essa gurizada aí, tudo de férias agora? Eita, nós! Um bom dia pro Adriano Kraus, do Rio Antias, tá ligado com a gente aqui em Petrolândia. Valeu, Adriano, boa sorte. Oi, Diogo, a Marileia França Starosky aqui do Rio do Jango, em Petrolândia. Quero participar da promoção do Sorriso Premiado Sintonia. Valeu, Marileia, boa sorte. Alô, Marcelo Marini, como é que tá, Marcelão? Oi, Diogo, segue a luta aqui pra finalizar uma lareira antes do clareado dia. Tá lá na lida trabalhando, mas olha só. Ah, está fazendo uma lareira ajeitada, o homem lá. Abraço, Marcelão. Tá na lida aí cedo, já o povo.

0: Trabalhando na construção civil, né? Trabalhando agarrado, rádio alto e bom som por aí, curtindo o nosso bom dia. Nem clareou ainda, esse povo já tá na lida.
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0: 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E o Fabiano também já tem recadão por aqui. Bom dia!
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0: Valeu, Fabiano. 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Aquele abraço.
1: Direto de Brasília, Catherine Reis traz informações que colocam o agronegócio e política na mesma sintonia.
0: Hoje um pouquinho mais cedo, Catherine Heights com a gente aqui no nosso Bom Dia. 6:22 agora, Catherine, bom dia.
6: Olá, muito bom dia, Diogo, e também os agroamigos aqui da Rádio Sintonia. Olha, corredores vazios em Brasília, mas a gente tem um alerta bem cheio no agro. Enquanto o Congresso está de recesso, o mercado internacional segue funcionando em ritmo bem acelerado. E principalmente para a carne brasileira, o sinal de atenção vem de dois lados aí ao mesmo tempo. da União Europeia e da China. De um lado, a União Europeia pode fechar a porta para proteínas brasileiras já a partir do dia 3 de setembro. Do outro, a gente tem a China, que já pisou no freio e reduziu muito o espaço para carne bovina.

0: principalmente do Brasil. E olha, perder pressão nesses dois mercados ao mesmo tempo muda toda a conta da cadeia. Vamos falar da União Europeia, então, porque a preocupação não é que a carne brasileira tenha sido considerada insegura ou inadequada. Não é isso. O problema é justamente a exigência europeia sobre um controle de rastreabilidade, documentação, segregação da produção em relação ao uso de antimicrobianos. Na prática, a Europa quer garantias de que os animais destinados para o bloco cumpram aí um modelo bem específico de controle. E esse é o ponto mais desafiador, porque para exportar tem que provar, documentar, rastrear, certificar, separar um animal que vai para cada mercado. E a União Europeia compra menos carne bovina do Brasil do que a China, só que paga muito mais. E isso faz toda a diferença lá na conta. Para você ter uma ideia, em 2025, os europeus compraram cerca de US$1 bilhão em carne bovina brasileira, enquanto a China comprou 8,9 bilhões de dólares e respondeu aí por quase metade dos embarques nacionais. A diferença é que a Europa paga um prêmio médio muito superior aos outros mercados, ou seja, a China sustenta volume e a Europa sustenta margem e principalmente reputação. Agora, quando a Europa compra, ela também funciona como uma espécie de selo de qualidade para a carne brasileira. Se o Brasil atende um dos mercados mais exigentes do mundo, outros compradores, claro, também olham para isso. Por isso, uma eventual suspensão não seria apenas perda de vendas, seria principalmente de imagem, de valor agregado e de confiança. E essa é uma discussão muito importante. Se existe um boi padrão Europa, com mais exigência, mais controle, mais documento, mais rastreabilidade, também precisa existir uma remuneração para isso, porque o protocolo sem prêmio é apenas mais um custo para o produtor. Não dá para colocar uma exigência específica de um mercado sobre toda a pecuária nacional, sem principalmente discutir quem vai pagar essa conta. O caminho mais inteligente parece ser justamente separar, rastrear e certificar os animais destinados a esse mercado, mas sem transformar uma regra europeia e uma obrigação aí para todo o rebanho brasileiro. Agora, se a Europa preocupa pela margem e pela reputação, a China sustenta pelo tamanho, que é hoje, inclusive, o comprador que organiza boa parte da cadeia da carne bovina brasileira. Quando o Pequim compra mais, os frigoríficos disputam boi, arroba, reage e os embarques crescem. Agora, quando o Pequim compra menos, a indústria ajusta a produção, reduz abates, revê contratos e a pressão, claro, chega lá na ponta. E é exatamente isso que está acontecendo. A salvaguarda chinesa estabeleceu uma cota de 1,1 milhão de toneladas de carne brasileira para esse ano. O problema é que parte das cargas embarcadas só em 2025, mais desembarcadas nesse ano, também já entram nessa conta. A Associação Brasileira de Indústria de Exportadores de Carnes estima uma redução expressiva nos embarques para a China, principalmente nesse ano, com um impacto potencial de até 4,5 bilhões de dólares no faturamento dos frigoríficos. Perder a Europa dói na margem, perder a China dói no volume, agora perder as duas ao mesmo tempo pode custar muito caro para mais uma cadeia de produção brasileira. Eu fico por aqui, mas amanhã eu volto com mais informações da política de Brasília, que reflete no agronegócio de Santa Catarina.
1: Valeu, Catherine Heidt, direto de Brasília, com a gente trazendo as informações na manhã desta quarta-feira aqui no nosso Bom Dia. 6:27, 6:27. Alô, Ronaldo Coutinho, eu vou projetar contigo, peraí.

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1: Márcio Fava, uma infância de saudade. O Márcio Fava é que é um dos vocalistas do Chiquita e Bordonei. Trabalha em carreira solo também aí, né? Ou não carreira solo, mas um trabalho gravado aí. Ei, bonita demais essa música, hein? Uma infância de saudade aqui no nosso Bom Dia.
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1: 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E o Arnaldo Jeremias tá chegando com a gente para trazer recadão para você ouvir. Alô, Arnaldo.
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0: João Paulo e Daniel aqui no nosso Bom Dia, a loira do carro branco. 6:42 aqui no nosso Bom Dia. Já por aqui tem João Sérgio trazendo as informações de polícia aí, as ocorrências da região da Cebola, de todo o nosso grande Alto Vale, trânsito, segurança pública, notícias de polícia. O João conta pra gente aqui na programação do nosso Bom Dia. Recebendo nesta manhã por aqui os amigos, o Arnaldo e também o Jonas, o Arnaldo Jeremias, que já é nosso velho conhecido aqui da programação da sintonia. O Jonas aí com a gente agora também. A equipe da Pulveriza Solo para trazer as orientações, informações aí para você, agricultor, para você, produtor. Brincava com os amigos conversando aqui agora há pouco. Como é que é, o Arnaldo? De louco, de entendedor de um pouco de tudo,
1: Médico e louco, todo mundo tem um pouco.
0: Mas aqui é diferente, porque aqui a gente vai conversar com quem entende do assunto e sempre aquelas orientações, aquelas dicas legais aí para os agricultores, para os produtores. Fazia tempo que o amigo não chegava por aqui para conversar com a gente. Seja mais uma vez bem-vindo. Bom dia.
1: Bom dia, Diogo. Bom dia a todos os ouvintes da Rádio Sintonia, em especial nossos produtores. Manhã chuvosa, né? Madrugada com muita trovoada. Estamos aí novamente, né, Diogo? Hoje falando de um assunto um pouco diferente, apesar da Pulveriza Solo já ter uns 4 anos de idade aí, a empresa que a gente fundou já há uns 4 anos atrás. Eu sempre brinco com os produtores que eu sou um cara que já tem drone há 4 anos, mas nunca peguei o controle na mão para pulverizar, né? Não sei se eu não tenho coragem, o que

0: né? Mas hoje estamos aí em parceria com o Jonas, Jonas de Pinho, que já é conhecido na região por pulverizações, é sócio hoje administrador da Pulveriza Solo junto comigo e com a Paloma é engenheira agrônoma responsável pela empresa. E a Pulveriza Solo tem um grande diferencial dentro desse mercado de pulverização, que é uma empresa que está totalmente correta, né? E totalmente legalizada para fazer as pulverizações com drone. A Pulveriza Solo é uma empresa que hoje conta com 2 pilotos. E 2 pilotos com experiência de mais de 2.000 hectares. O Jonas tem hoje mais de 3.000 hectares de pulverização. Então são pilotos que já têm experiência. A gente tem 2 drones e 2 pilotos experientes. Esse é o principal desafio dentro da pulverização com drone, né? Produtor que está escutando a gente falar aí, com certeza já teve experiências e escutou falar de problemas com isso.
1: Pois é, ainda tem essa resistência um pouquinho. Eu lembro quando você falava pra gente já há 4 anos atrás, aí quando começou, né? Trazendo essa inovação para nossa região, e quando se falava, né, da pulverização com drones, mas será que vai funcionar? Será que isso dá certo? Será que é legal e tudo mais? Ainda tem um pouquinho de resistência, algumas dúvidas, será que ele funciona mesmo? Será que não funciona?
0: E existe umas resistências ainda, mas hoje com as aplicações de herbicida que o produtor vê bem claro, né, o que fez o controle, por exemplo, o Jonas vai lá e vai fazer uma pulverização de uma área onde é que o produtor vai plantar fumo e ele vai fazer uma dessecação de aveia, por exemplo. Então não tem como mentir se o drone atingiu o alvo ou não, né? Porque se ele não atingiu o alvo, simplesmente não morreu a aveia naquela faixa. É quando o cara olha 10, 20 litros de calda por hectare, né? Tu diz, ah, como é que isso vai funcionar, né? Olhando visualmente, até inclusive a gente falava no passado que a gente tem as nossas dúvidas quando tu olha aquele pouquinho de névoa saindo, né? Mas a eficiência é 100%. E é muito maior em alguns casos do que a aplicação com barra de trator.
1: Ô Jonas, exemplo que nem hoje, assim, hoje tá chovendo, nem pensar em colocar um trator aí, mas é só o Jonas botar as botas ali, que daí tem como fazer o serviço, a pulverização, por exemplo, quando é uma estiada. Eu não sei se o Jonas já tinha vindo conversar com a gente,
2: não,
1: acho que é a primeira vez, né? Seja bem-vindo aqui, que seja a primeira de muitas, então, amigo, bom dia.
3: Bom dia, Diogo. Se o produtor hoje parou de chover, tá com uma necessidade bem alta de entrar com a aplicação, o drone parou de chover, entra para fazer a aplicação.
1: São quantos anos já de experiência? Porque falou dos hectares ali, né? Mais de 3.000 hectares aí de, mas quantos anos já de pilotagem de drone aí?
3: Agora em dezembro vai fazer 2 anos que.
1: 2 anos já?
3: Estamos pilotando.
1: É difícil pilotar o bichinho ali?
3: Aprender a pilotar não é tão difícil, mas a aplicação precisa saber o que está fazendo a campo para fazer funcionar e dar certo.
1: E aí, para ter toda a limitação de. Que a gente às vezes ouve falar, né? Vai fazer a aplicação, mas daqui a pouco vai para a extrema do vizinho e vai para outro lado e bate um vento e leva para cá e leva para lá. Toda essa análise também tem que ter a experiência que você tem para fazer.
3: O piloto tem que chegar a campo e conhecer um pouco de clima, conhecer um pouco de tudo para dar certo. Se fizer uma aplicação com drone numa hora errada, programar o drone errado, 100, 200, 300 metros, isso aí é pouca distância pro drone.
1: E aí são mais de 3.000 horas já, né? Só o Jonas tem mais um piloto ainda, então a Pulveriza Solo tem essa experiência já, então, Arnaldo?
0: Hoje a gente pode falar com convicção, até por isso que demoramos um tempo a voltar na rádio, porque assim, principal coisa em qualquer empresa hoje, principal ferramenta em qualquer empresa é o humana, né? É pessoa, é profissional.
1: A máquina e o equipamento tá aí.
0: Tá aí.
1: Pra todos.
0: Então existe muita tecnologia, lógico, desde 4 anos pra cá os drones evoluíram muito, né? Hoje a gente tem 2 T25, estamos pensando em trocar pelo menos um dos 2 para 1 T70, para ter um maior, né? Para atender essa demanda, mas o que acontece? O material humano, é o Jonas que nele falou, chegar na lavoura, olhar e dizer assim, cara, eu vou embora porque não dá de pulverizar. Porque vai dar deriva, vai dar problema no vizinho. Cara, eu não posso fazer essa mistura de tanque porque vai coalhar, vai dar problema. Então,
1: mesmo que o agricultor ache que vai dar para fazer, isso, que não dá para, vamos isso, fazer. Não.
0: Isso. Então, a experiência deles é que faz isso. Cara, quantas vezes eles vão no campo, voltam, cara, não deu certo, vai chover, tem vento, o vento virou de lado, ali tem uma lavoura do lado, tem que deixar uma barreira sem pulverização, de repente o produtor fazer com barra de trator, acontece tudo isso. Esse é o principal é o principal a questão, né? A ferramenta tá ali, tu pode fazer o que tu quiser com ela, né? Tem gente que às vezes vem pedir coisas inusitadas para fazer, né? E o que que acontece? O piloto, ele tem que ter experiência, cara, até aqui eu vou, daqui para frente não posso aceitar esse trabalho. Então esse é o principal desafio, por isso que hoje a gente tem convicção, porque daí tu tem duas pessoas com experiência e dois drones e tu pode mandar pro campo que não vai ter problema.
1: Não é simplesmente eu entrar em contato com a Pulveriza Solo, ô Arnaldo, tô aqui na minha propriedade aqui, quero fazer o serviço por aqui, chega o manda o piloto vir aqui, chega lá, não, vamos fazer essa área aqui e larga lá para fazer. Não, não é bem assim, ó, Jonas, tem que fazer toda uma análise do local, tudo isso aí que o Arnaldo falou de tempo e vento e clima aí.
3: É, o piloto tem que chegar na propriedade e ele já tem o que vai fazer na cabeça, já toda a programação. Ele chegou, olhou a lavoura, ele vai saber o que fazer. E hoje a importância do produtor ter o drone dentro da propriedade, também contratar uma empresa registrada, porque a partir da hora que der o problema, vai sobrar para a empresa, vai sobrar para o produtor responde na esfera criminal, igual o piloto de drone, se for um piloto irregular na aplicação.
1: Ah, tem esse detalhe ainda que é muito importante, então, que
0: se for Diogo, para ter noção, assim, o Jonas sabe disso. É feito uma planilha de pulverização e você tem que saber o produto que tu pode aplicar com drone. Não é todo defensivo que tem registro para pulverização com drone, esse é o primeiro ponto, para pulverização aérea. Então o piloto tem que saber o que tá colocando, não pode aplicar aquilo que o produtor manda, né?
1: Ah, tem isso.
0: Porque
1: também,
0: daqui a pouco, cara, aquele produto não tem registro para aquela cultura, aquele produto não pode ser pulverizado com drone. E daí se dá uma deriva fora, se dá algum problema, né? Então tem que ter toda esse caso, né?
1: Por isso que é muito importante, então, você agricultora, você produtora, você que tem a sua área que quer, né? O serviço é com defensivos, aplicação com drones aí, chamar quem entende do assunto, já estão aí, né? Há 4 anos no mercado, tem toda essa experiência. Eu imagino que, como é algo que vem crescendo cada vez mais e mais, vai se crescendo também, né? Mais gente no mercado, mais, como se diz o ditado, não desmerecendo o trabalho dos outros, mas tem que saber quem você contrata, o que você leva para sua propriedade para oferecer esse serviço. Como diz o velho ditado, às vezes o tal do barato sai caro, né?
0: Principalmente experiência e responsabilidade. Responsabilidade acima de tudo, né?
1: Exatamente.
0: Contratar qualquer pessoa, todo mundo às vezes pode achar engraçado pegar um controle, que nem eu falei no início, né? Posso achar engraçado pegar um controle, cara, mas eu não tenho experiência para chegar. E a vantagem que a gente tem dentro da Pulveriza Solo, que nem eu citei, eu tenho 20 anos de experiência com agropecuária, tu conhece muito de produto. Então o Jonas e o Natan, que é o piloto que opera o segundo drone, um abraço pro Natan, deve estar em casa uma hora dessa, mas se o tempo tivesse aberto, uma hora dessa já estão saindo, porque sai cedo para pulverizar.
1: Cedo,
0: né?
1: Cedo,
0: a pouco dá vento, daqui a pouco dá isso, tem que parar, né? Então o que que acontece? A gente dá orientação técnica junto com eles, porque eles estão lá no campo, o produtor diz, ah, vou aplicar isso aqui. A gente ajuda, auxilia, cara, essa dosagem não foi funcionar, isso aqui não serve, isso aqui não mistura, para controlar tal problema, o que que eu preciso? Então eles têm o suporte técnico dentro da Lon e Jeremias, dentro da Pulveriza Solo para dar, não é simplesmente a operação de aplicar, a gente pode dar o amparo técnico também que eles precisam.
1: E legal que você e a Paloma já fazem essa consultoria para os agricultores, né? Começa com essa consultoria e aí chama também, né?
0: Essa é a ideia.
1: Os operadores, a galera do drone.
0: E assim, né, Diogo, nós estávamos falando antes, estender um pouquinho a conversa, mas nós estávamos falando antes até do Ronaldo Coutinho, falando da questão de chover muito e tal, né? Então, o que acontece? A gente até vai intensificar um pouco a conversa sobre isso, porque é um ano com necessidade de pulverização pro drone. É um ano que o produtor daqui a pouco vai querer entrar e vai ter 1, 2 dias só de intervalo e vai pulverizar. Então, deixar esse espaço aberto da Pulveriza Solo para essas emergências, uma cultura de cebola, em outras culturas que for o caso. E existe também dados técnicos hoje que provam que algumas lavouras conduzidas somente com drone, você tem como não ter um amassamento, a melhor eficiência dos produtos, diminuição até de pulverizações, você tem um ganho de até 5 a 10% na lavoura por operá-la com drone, pulverizar com drone, do que com barra, porque a garra você está amassando o trilho, tem isso, tem aquilo, não consegue entrar na hora certa. Então tudo isso faz a diferença. E algumas culturas expressam a diferença maior e algumas menor.
1: E com a tecnologia hoje, com esse melhoramento genético e tudo mais, até que a gente acompanha sempre vocês falando das sementes e tudo mais, mesmo daqui a pouco um chuva, né, vai ali, o produto vai crescer, vai brotar, vai nascer, mas não vai poder entrar com o trator. Aí,
0: justamente,
1: parou de chover, o drone consegue fazer esse serviço mesmo no período chuvoso.
0: Culturas que o Jonas

0: é profissional em trabalhar, como ele era, é produtor de Chapadão Lajeado, que ele é um produtor também, né, Jonas? Já trabalhou lá, fez lavoura de cebola inteira só com o drone, né? Então ele tem experiência, né? Mas cultura que usa muito o drone é o fumo, por exemplo. Ou o que que você faz? Faz os camaleão, fica difícil entrar com o trator, então você desseca, você aplica os herbicidas, você controla a praga no fumo, e a eficiência é muito maior que um pulverizador costal, onde o cara tem que achar um operador, um peão por 150, 200 reais ao dia, 250 reais ao dia para pulverizar, né? Então o drone tu vai lá e faz a aplicação muito mais eficiente que um operador num costal, por exemplo.
1: For fazer análise do custo-benefício, né? Produtor também, Jonas, agora parou com a lavoura, tá só com drone, como é que tá a vida agora, Lida?
2: Agora parei com a lavoura, só com os drones.
1: Só agora. Com o drone agora, mas muitos anos aí de produtor, de agricultor, então entende ainda mais do assunto?
2: A vida toda de produtor.
1: A vida toda, cebola só?
2: Cebola, fumo.
1: Tem a experiência das principais culturas aqui da nossa região, então.
2: Trabalhava com as duas culturas.
1: Que bacana demais. Como é que faz pra contratar a Pulverizar Solo? Como é que eu faço pra achar aí a equipe da Pulverizar Solo aí pra fazer esse uma cotação, pra saber um pouco mais, aí pra quem daqui a pouco tem um pouquinho de dúvida, né? Qualquer, né, restriçãozinha ainda, quer saber um pouco mais aí como é que eu falo com vocês?
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1: 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E qualquer coisa também, fala com o Arnaldo, com a Paloma.
0: Isso.
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0: 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Nossos pilotos têm autonomia na agenda, porque o que que acontece? Não sou eu que vou mandar na agenda dele, né? O Jonas chega lá na propriedade e às vezes vê que aquilo dá de fazer hoje ou dá para deixar para amanhã, então eles determinam, né? Mas todas as questões de pulverização passa pro Jonas, que o Jonas administra essa questão de emergência de pulverização com o drone.
1: Legal demais. Tá aí o Arnaldo Jeremias e o Jonas batendo papo com a gente aqui no nosso Bom Dia. Mais constantemente vou ver os amigos aqui nas manhãs do nosso Bom Dia.
0: Vamos buscar.
1: É mesmo, é?
0: Vamos buscar trazer sempre informação que for relevante pra gente auxiliar o produtor nesse momento, nesse ano, com previsões mais, né, de chuva, vamos imaginar.
1: Como todos dizem, um ano desafiador.
0: Isso, desafiador, né? Esse é o ponto.
1: Esse 2026. Aqui no nosso Bom Dia, faltando 4 para as 7.
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esse é o nosso bom dia. Faltando um minuto para as sete, deixa eu falar aqui da Mecânica Vilamar agora. 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
0: Tá chegando o João Sérgio com as informações de polícia. 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
0: Tá na hora deles, João Sérgio, as informações de polícia. Hoje, atrasamos um pouquinho aqui as notícias de polícia. Bate-papo aí com o Arnaldo e o Jonas da Pulveriza Solo. João, mais uma vez, bom dia pra você, amigo.
5: Mais uma vez, bom dia pra você, meu querido Diogo. Bom dia a todos. Uma ótima quarta-feira. Começou um vento forte aqui na nossa região, né? Principalmente aqui em Ituporanga, né? Um zoadão ali pra trás que nós não sabemos o que, que é. Nós temos que ir lá investigar. Ai, ai, ai. 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E uma colisão frontal envolvendo dois caminhões e dois automóveis deixou 5 pessoas feridas na manhã de ontem, na BR-470, no bairro Pamplona, em Rio do Sul. O acidente ocorreu por volta de 6:30 da manhã, próxima à entrada do Jardim Alexander. As pessoas feridas foram atendidas pelos bombeiros de Rio do Sul e SAMU e conduzidas ao Hospital Regional Alto Vale. As equipes de Trombudo Central também deram apoio na ocorrência. E a Polícia Militar encontrou 5 aves silvestres mantidas em cativeiro sem registro durante uma ocorrência atendida na última segunda-feira, 12:40. Conforme o boletim, foram localizados 3 trincaferros e 2 coleirinhas. E os animais foram apreendidos e o proprietário vai assinar aí, ou assinou, um TC. e uma mecânica

0: arrombada e teve diversas ferramentas furtadas na manhã de terça-feira no bairro Cantagalo, em Rio do Sul. Segundo a Polícia Militar, o proprietário chegou ao estabelecimento por volta de 6h15 e percebeu o furto dos equipamentos utilizados no trabalho. O local não possui câmeras de monitoramento, o que impediu o fornecimento de imagens dos suspeitos. Agora, a Polícia Civil irá investigar. E um veículo capotou na manhã desta terça-feira na SC-340, na Serra de Acesso a Vitor Meireles. O motorista era o único ocupante do automóvel e não sofreu ferimentos. O acidente foi por volta de 7h30 da manhã. E um adolescente de 17 anos é investigado por planejar um ataque contra o próprio pai de 41 anos no interior de Apiúna, no Vale. Segundo a Polícia Civil, dois jovens de 19 e 20 teriam participado da ação e foram presos preventivamente. O caso ocorreu na localidade de Ribeirão Bracinho, na noite do dia 29 de junho. Conforme a investigação, o desentendimento começou após a vítima repreender o filho e os amigos por realizarem trilhas de motocicleta sem a documentação exigida. O homem também teria acionado a polícia para intervir na situação. De acordo com a Polícia Civil, os envolvidos aguardaram a vítima nas proximidades de um rancho da propriedade. Quando o homem chegou, foi atingido por um disparo no braço e agredido. O adolescente teria acompanhado a ação e dado apoio aos outros dois jovens. O caso segue sob investigação. Meu querido Diogo, por enquanto é isso. Logo mais eu volto com outras informações aqui no Café com João.
1: Tá aí, João Sérgio, nesta manhã de quarta-feira, trazendo as informações de polícia aqui no nosso Bom Dia Sintonia.
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1: 7h10. Fogo de chão.

0: Conjuntou fogo de chão aqui do nosso bom dia. Quando toca uma maneira. A boa música do sul do Brasil aqui no nosso bom dia. 7:14 agora. Ô Varedo, mandando recado por aqui, mandando o nosso bom dia. 9192-0947. Alô, Grilo, tá lá em Petrolândia, ligado com a gente. Bom dia.
1: Alô, bom dia, Diogo da Brumacia. Aqui quem tá falando é o Wilson Macedo, canal do Grilo. E hoje o meu alô vai para a dona Valiga, que ontem estava de aniversário. É, Lúcio Nelson, um abraço bem forte para eles e para toda a equipe do Economia Total. Valeu, obrigado.
0: Valeu, garoto, aquele abraço. Tem mais bom dia por aqui.
2: Bom dia, Diogo.
0: Bom dia.
2: Aqui é o Pedro Donato da Silva, aqui da Bela Vista. Fala, hoje não vai dar para nós ir trabalhar, Diogo, tá muita chuva.
0: Tem jeito não.
2: E toca uma música aí para nós, bem boa aí. Tá bom? Bom dia pra vocês aí.
0: Alô, Pedro, aquele abraço lá na Bela Vista, curtindo a sintonia. Bom dia pro Everaldo Schmitz, tá lá em Bom Retiro, Diogo. Muita água por aqui também. Abraço, Everaldo, tá lá na gráfica, lá em Bom Retiro, trabalhando por lá todas as manhãs e curtindo a programação do nosso Bom Dia por aqui também. Bom dia, Diogo, muita chuva nessa noite aqui em Leoberto Leal também, mas vamos lá, com sol, com chuva, a sintonia continua com 73% de audiência, viu? É mais e mais e mais. Alô, Cláudia Klaumann lá em Leoberto Leal. Valeu, Cláudia, agradeço a companhia e povaredo do Leoberto com a gente.
3: Bom dia, Diogo, aqui é a Nilcelene Madalena Bax e moro no Salto Grande. Gostaria de participar do sorteio Sorriso Premiado.
0: Valeu, Nilcelene, abraço pra você, boa sorte no sorteio. E mais, bom dia.
4: Bom dia, Sintonia, bom dia, Diogo.
0: Bom dia.
4: Aqui é a Polucena Machado, de Londres.
0: Oi, Polucena.
4: Gostaria de oferecer uma música para minha cunhada, Rose, e para meu irmão, José Machado, lá da Alto Barra Nova. A Roseli da Silva.
0: Abraço pra eles. Tem mais, bom dia por aqui.
5: Bom dia. É dona Marli Abreu.
0: Ô, dona Marli.
5: Eu queria mandar uma música pro meu neto Kaique de Oliveira Cipriani, que tá fazendo 19 primavera.
0: Ô, que ele coisa é boa.
5: Ele tá uma tentadinha.
0: Abraço aí pro Kaique de Oliveira Cipriani, gaiteiro bom demais, o guri. Muita saúde e felicidades, um grande abraço pro Kaique, tá sempre ligado, curtindo a programação da sintonia todos os dias, gosta demais quando toca as músicas gaúchas aqui no rádio, né? Tá lá com a sua gaita, alôzão da vovó mandando um recado por aqui, abraço aí pro Kaique de aniversário hoje.
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0: No Bom Dia 7:16.
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0: Seguimos com mais informações, é nosso giro de notícias, 7h21. Jean Carlos, com você, amigo, bom dia.
8: Bom dia para você, Diogo Maciel, bom dia a todos que estão em sintonia com a gente, trazendo alguns destaques aqui da nossa região para você, ouvinte. Olha, a Prefeitura de Petrolândia realiza no dia 29 de julho a entrega de mudas frutíferas e ornamentais adquiridas antecipadamente pelos moradores. A retirada será feita no pátio da antiga Escola Pirimbó a partir das 9 horas da manhã. A ação é organizada pela Secretaria Municipal de Agricultura e Meio Ambiente. Os compradores devem comparecer ao local para retirar as mudas encomendadas. Também Ituporanga possui o maior número de eleitores entre os 9 municípios da microrregião da Cebola. Em junho deste ano, o município contabiliza 19.901 pessoas aptas para votar. Alfredo Wagner aparece na segunda posição com 8.144 eleitores. Na sequência está Aurora com 5.547. Ituporanga também apresentou o maior crescimento eleitoral entre janeiro e junho deste ano, com a inclusão de 453 eleitores. Alfredo Wagner ganhou 213 registros, enquanto Petrolândia teve aumento de 137. Na comparação com as eleições de 2022, Ituporanga ampliou o eleitorado em 826 pessoas. Aurora registrou crescimento de 735 eleitores e Alfredo Wagner de 483. Vidal Ramos foi o único município da microrregião que apresentou redução nesse período, com 27 eleitores a menos. Os 9 municípios estão distribuídos entre 4 zonas eleitorais. A 39ª zona atende Ituporanga, Chapadão do Lajeado, Imbuia, Leoberto Leal, Petrolândia e Vidal Ramos. Alfredo Wagner pertence à 4ª zona, Aurora, a 102ª.

0: segunda e Atalanta a 57ª. Chapadão do Lajeado possui o maior percentual de eleitores com biometria cadastrada, quase 97%. Ituporanga apresenta o menor índice entre os municípios analisados, com 90%. Já Vidal Ramos possui a maior proporção de eleitores com voto facultativo, grupo que inclui jovens entre 16 e 17 anos, pessoas com mais de 70 anos e também cidadãos analfabetos. Bom, e a chuva registrada nas últimas horas durante a madrugada dessa quarta-feira provocou elevação do nível do rio Itajaí-Açu em Rio do Sul. De acordo com a Defesa Civil, às 7h15, o rio marcava 3,99 metros na ponte Dom Tito Bus. No início da madrugada, por volta da 1h, o nível era de 2,64 metros, o que representa uma elevação de 1,35 metros em 4 horas. Apesar da subida, o rio permanece em nível de observação. O acumulado de chuva em Rio do Sul chegava a 56 milímetros no dia. Aqui em Aurora, marca 93 milímetros nas últimas 12 horas. Ituporanga, 60 milímetros. Na barragem sul, em Ituporanga, o nível a montante chegou a 10 metros e 50 centímetros na medição agora das 7 da manhã. O reservatório teve aumento de 5 metros e 50 centímetros em relação à medida anterior feita ontem no final da tarde, mas apresenta apenas 1,14% da sua capacidade. 4 comportas estão fechadas, aliás, estão abertas, e uma permanece fechada. A Defesa Civil de Santa Catarina mantém acompanhamento das condições após emitir avisos de chuva persistente. A orientação é que a população acompanhe as atualizações oficiais, especialmente nas áreas próximas a rios, encostas e locais com histórico de alagamentos. Também a previsão do tempo já está atualizada em nosso site, no sintonia.fm.br. Ronaldo Coutinho traz as informações. Mais informações, você ouvinte também a confere acessando nosso site e também no nosso Instagram de notícias, o @sintonia.notícias, Diogo Marcial.
1: Jean Carlos com a gente, o giro de notícias do Bom Dia desta quarta, agora 7h26.
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1: direto de Bom Retiro. Jonas Alves com a gente nesta manhã. Alô, Jonas, bom dia.
6: Legal, bom dia para você, Diogo, bom dia aos ouvintes do Bom Dia Sintonia desta quarta-feira.

0: Neste momento aqui em Bom Retiro, 15 graus, tempo chuvoso nesta manhã, madrugada também de muita chuva aqui em Bom Retiro, né? Onde também deu bastante vento em algumas áreas e muita, muita chuva nesta madrugada. Chegando com informações aqui no Bom Dia Sintonia, e Bom Retiro conquistou pelo terceiro ano consecutivo a nota A no ranking de qualidade de informação contábil e fiscal do Tesouro Nacional. A avaliação analisa a qualidade das informações contábeis e fiscais enviadas pelos municípios ao governo federal, considerando critérios de transparência, também consistência e conformidade dos dados. Com resultado, o município de Bom Retiro mantém a classificação máxima nas edições de 2024, 2025 e também 2026. Em Alfredo Wagner Diogo, o Conselho Municipal de Turismo, o CONTUR, realizou na última semana uma reunião para discutir pautas relacionadas ao desenvolvimento do turismo rural de Alfredo Wagner. O que também chamou a atenção é que o encontro marcou a primeira utilização oficial da nova sala de reuniões da nova prefeitura, espaço que também passa a receber reuniões dos conselhos e outros encontros também institucionais do município. Então, a prefeitura já sendo utilizada, a nova prefeitura, também com a nova sala de reuniões já pronta aí para ser utilizada nesses encontros oficiais, nessas reuniões aí dos conselhos, também não só de turismo, mas como de saúde, educação, de agricultura também, né? Então vai ser muito utilizado nesta parte também, a nova sala de reuniões da prefeitura de Alfredo Wagner. Com informações para o Bom Dia Sintonia, Jonas Alves.
1: Olá, Jonas, nosso repórter Sintonia, direto de Bom Retiro, 7:30 agora, tá na hora da previsão do tempo.
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0: Vamos lá, Ronaldo Coutinho, retornando à nossa programação nesta manhã de quarta-feira, 7:33 agora. Madrugada de

0: Nuvem em toda a nossa região da cebola. E a previsão para quarta aí, as próximas horas, os próximos dias por aqui, Ronaldo. Bom dia.
1: Bom dia. É, o tempo segue com chuva, trovada, períodos de melhora nessa quarta-feira. Pode ter alguma coisinha forte, pontual, não dá para descartar. E a temperatura cai. Não deve chegar acima dos 17, 18. Na quinta e sexta, nublado, pouco, nenhum sol, alguma chance de garoa, chuvisco, podendo passar sem. E um pouquinho mais de chance de chuva na tarde e noite de sexta. Sábado e domingo, mais para tempo bom. No sábado fica mais frio à noite, durante o dia passa um pouco dos 20 e no domingo pode chegar aí a 4, 6 graus e a tarde agradável. Provavelmente deve voltar a chover na segunda. Da Climatea, Ronaldo Coutinho.
0: Tá aí, Ronaldo Coutinho atualizando a previsão do tempo aqui no nosso Bom Dia Sintonia. E durante a programação, Sintonia, ele está com a gente também. Ainda lá em vídeo no Facebook, Rádio Sintonia FM. Tá lá no nosso portal de notícias as informações atualizadas no sintonia.fm.br.
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0: No Bom Dia 7:34, Chitão, Chororó e Traia Véia. Já tem café com o João por aqui.
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0: Chitãozinho, Chororó e Traia Véia aqui no nosso Bom Dia.
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0: 7:38 aqui no nosso Bom Dia, recebendo as informações agora aqui de um grave acidente na SC-350, ali na curva da Jararaca, em Alfredo Wagner. É um acidente envolvendo dois caminhões aqui, um caminhão carregado com vigas de concreto. E as vigas acabaram caindo deste caminhão e acertando uma caçamba que vinha no sentido contrário. É, segundo as primeiras informações aqui repassadas por um ouvinte da sintonia, que mandou pra gente deste grave acidente na curva da Jararaca em Alfredo Wagner. As vigas de concreto caíram do caminhão, acertaram uma caçamba que vinha no sentido contrário. Estão sem energia, inclusive, lá na região, lá, muito provavelmente por conta

da chuva, né? É, mas já é, recebendo vídeos aqui, imagens também, que já retiraram a caçamba que estava lá, né? Com as vigas lá que acertaram esta caçamba. De acordo com as informações, uma pessoa ferida, mas

0: Você que vem de Alfredo Wagner para Ituporanga, você que vai de Ituporanga para Alfredo Wagner, ali nas proximidades da curva da Jararaca, né? Ponto por demais conhecido ali por acidentes. É um caminhão, uma carreta ao fazer a curva, as vigas de concreto acabaram escorregando aí da carreta e acertaram a caçamba que vinha aí no sentido contrário. O trânsito está em meia pista, não está interditado o trânsito. Trânsito em meia pista, as vigas, né, estão ali sobre parte da rodovia e requer uma atenção muito importante dos motoristas aí na 350, ali nas proximidades da curva da Jararaca, em Alfredo Wagner.
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3: 7:42 aqui no nosso Bom Dia, nesta manhã de quarta-feira, neste 22 de julho. João Sérgio, é com você.
6: 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E hoje acontece a reinauguração da agência da Via Credi de Ituporanga. Para a gente falar sobre esse novo espaço, eu recebo aqui a Bianca Camila Weber, que é gerente de empresas da Via Credi Alto Vale.

0: aqui de Tuporanga. Minha querida Bianca, 12 anos de Viacred, 12 mil cooperados, e eles merecem um espaço mais amplo, maior tranquilidade, comodidade e agilidade, que é isso que o cooperado sempre espera, né? Bom dia.
1: Bom dia, João. Bom dia, ouvintes. É isso mesmo. 12 mil cooperados e eles merecem um novo espaço, que nem você mesmo disse. A gente está situado no mesmo lugar que a gente já ficava, né? Ao lado da Igreja Matriz. E agora deu-se a necessidade de um espaço maior pra gente atendê-los também, né? Com mais mesas, a gente tava vendo um fluxo muito grande lá dentro da agência. Então, pensando em realmente melhor atender, a gente buscou ampliar a nossa agência. Pegamos agora mais uma sala ao lado. Então, hoje oficialmente finalizou nossas obras e hoje é nossa reinauguração, nosso evento.
0: Com essa ampliação, aumenta também a estrutura de serviços prestados?
1: Então, nós já temos uma variedade de serviços bem completa, né? Realmente, o espaço a gente busca ter o maior conforto para os nossos cooperados. Mais mesas de atendimento, a gente conseguiu distanciar um pouco as mesas também, né? Então, deixar um pouco mais privado, uma sala de reuniões também, para às vezes a gente fazer um atendimento ali com o pessoal, uma sala de espera mais aconchegante também. Então, tudo isso a gente buscou acoplar no nosso novo espaço, realmente fornecer para o nosso cooperado, e para quem ainda não é, mas vir a ser, né? Um espaço mais aconchegante para que ele se sinta bem atendido. Claro, mantendo todos os nossos outros diferenciais que a gente já tinha, o atendimento ágil, tudo isso que a gente já preza, mas também com um espaço aconchegante e moderno para os nossos cooperados.
0: Vocês têm como premissa o atendimento humanizado. Fica mais humano, né?
1: Isso mesmo, é realmente essa reforma, essa ampliação é pensando nisso, em atender melhor nosso cooperado, e nada mais humano do que a gente conseguir atender ele num ambiente mais aconchegante, mais acolhedor também.
0: Isso também é bacana porque, de uma certa forma, acaba dando mais privacidade do atendimento.
1: Mesmo.
0: Vocês têm aquele atendimento individual. O vizinho não fica ouvindo o que o cooperado está falando com o seu gerente, com o seu atendente, né?
1: Isso mesmo, é isso que a gente busca também, um caixa privado a gente tem. Então, tudo isso realmente buscando atender melhor o nosso cooperado. Ficou bem amplo hoje, a gente até convida o pessoal para ir lá conhecer hoje, tomar um café, mas o café que a gente tem todos os dias também. Mas é realmente nesse intuito, de conseguir prestar o melhor atendimento.
0: Eu ouvi o Diogo ontem conversando com o Joel e toda a reinauguração, tem coquetel e hoje tem...
1: Hoje tem.
0: Um café especial.
1: Hoje um café diferenciado.
0: Né?
1: Isso mesmo. Hoje então, a partir das 8:30, a gente vai ter o nosso cerimonial de reinauguração, então já estendo aqui o convite a todos para estarem participando. É o momento que a gente vai ter um café, nossa diretoria presente, para a gente celebrar esse momento. Acho que é um momento muito legal, uma celebração, uma conquista para os nossos 12 mil cooperados aqui de Tuporanga, de ter esse novo espaço também, que querendo ou não, a cooperativa é de todos nós, então essa é uma conquista de todos os nossos cooperados.
0: O coquetel, essa comemoração da reinauguração, ela é feita, claro, para o cooperado, mas também para o não cooperado, né? Que é a oportunidade das pessoas irem lá, conhecerem a Viacred. Quem sabe não passa a ser mais um cooperado, né?
1: Com certeza. Hoje a gente tem vários produtos, que a gente comentou, um diferencial competitivo é o nosso atendimento humanizado. Então, alinhado a isso, a gente tem um portfólio muito grande de produtos para atender desde pessoa física até a empresa. Então, quem ainda não é, a oportunidade de ir lá conhecer o nosso espaço e também já conversar com a gente, conhecer os nossos produtos.
0: Bacana. A partir das 8:30 da manhã, né?
1: A partir das 8:30 até as 4 horas da tarde, estaremos lá disponíveis para conversar com todo mundo.
0: Viacred reinaugura, então daqui a pouquinho, 8:30 da manhã, ali ao lado da Matriz, no centro da nossa cidade, espaço maior, é mais conforto pro cooperado, mais privacidade e claro, continua sempre com o atendimento humanizado. Bianca Kabila Weber, gerente de empresas da Viacred Alto Vale Tuporanga. Obrigado por ter vindo aqui. Boa sorte para você e sucesso cada vez mais.
1: Obrigada também. Contamos com a presença de todos.
0: Amanhã tem mais café, meu querido Diogo Marcial.
2: Tá combinado, João Sérgio. Nosso café nas manhãs aqui da nossa sintonia. No Bom Dia, faltando só 11 minutos para as 8.
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0: Reforçando mais uma vez para você motorista, para você na carona aí, acidente na SC-350, próxima curva da Jararaca em Alfredo Wagner, para quem vai sentido Ituporanga a Alfredo Wagner, passou, né? A ponte ali, né? Da curva da Jararaca, subindo ali uma carreta carregada de pré-moldados, acabou que parte da carga de pré-moldados escorregou aí da carreta, acertando duas caçambas que vinham no sentido contrário, sentido Alfredo Wagner e Ituporanga, acertando aí, né, os dois caminhões. Segundo as primeiras informações que recebemos aqui, uma pessoa ferida neste acidente. O trânsito não está interditado, mas está em meia pista. Então tem que ter muita atenção para quem vem, né, sentido Alfredo Wagner e Ituporanga. Né, esse lado da pista está interditado, porque as vigas de concreto ficaram sobre a pista e a caçamba também está sobre a pista ali. E quem vai no sentido Ituporanga, Alfredo Wagner, a pista está liberada, mas ali naquele trecho apenas meia pista o trânsito. Para você que está aí ligando o seu rádio agora, para você que está pegando a estrada, né, vai para 350, vem de Alfredo Wagner para Ituporanga, está indo de Ituporanga para nossa capital das nascentes. Este grave acidente ali próximo à curva da Jararaca, parte de uma carga de pré-moldados, acabou caindo de uma carreta, acertando duas caçambas que vinham no sentido contrário, e o trânsito ali está em meia pista e requer uma atenção especial. Mais informações ao longo da programação da sintonia também aqui para você, ouvinte ligado na líder de audiência.
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0: E o Povareto com o seu bom dia por aqui também, mandando o seu recado, mandando o seu alôzão no rádio 9192-0947. A Letícia de Lorena, lá do Alto Rio Novo, em Ituporanga, mandou um recadão pra gente. Ô Diogo, promoção Sintonia aí, né? 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A Letícia Lorena. Alô, Jair da Rosa, como é que tá lá no Rio de Dentro, lá em Petrolândia? Ligadas, curtindo a programação do nosso bom dia por aqui. Tem recadão no rádio. Bom dia, sintonia 9192-0947. Tá valendo o seu recadão por aqui. A Zenilda Maria Nürnberg e os Tipe de Nova Itália em Aurora, tá com a gente também. Valeu, Zenilda. Aquele abraço pra você. Tem mais bom dia, sintonia. Alô, seu Zé Clemente, lá no Chapadão, como é que temos?
3: Bom dia, meu amigo Diogo, tudo bom?
0: Bom?
3: Eu sou José Clemente. Queria oferecer uma música para os meus dois amigos que estão de aniversário.

0: hoje, do amigo Silvio Horst, está de aniversário hoje, e também para minha amiga Ana de Souza, também está de aniversário hoje. Beleza, guri? E se pudesse tocar uma música bem bonita pros dois, hein? Valeu.
1: Pode deixar. Valeu, seu Zé. Aquele abraço pro marido lá no Chapadão com a gente. Faltando só mais 6 minutos para as 8.

0: cara da rádio. Fernando Sorocaba aqui no nosso Bom Dia. Falando em cara da rádio, ontem o Luiz Carlos Breuring, foi ontem, né, Adriana? O Luiz completou 45 anos de sintonia, a Rádio Sintonia, que agora no dia 13 de julho, né, completou 45 anos de história, e ontem o Luiz Carlos completou 45 anos de sintonia, e hoje Erlon Carlos Tizen, o nosso querido Erlon Carlos das Tardes da Sintonia, hoje o Erlon tá completando 34 anos de Rádio Sintonia. Alô, Erlon Carlos, aquele abraço, que trajetória, que história, hein? 34 anos de sintonia hoje. Parabéns aí para o Erlon Carlos Tizen. E ele, que é o cara da rádio também, Eronildo de Oliveira, para falar de esporte aqui, pra gente fechar o nosso Bom Dia desta quarta-feira. Hoje tem Moitas em quadra em Ituporanga. Loero, bom dia.
1: Bom dia, Diogo da Marcel e ouvintes do Bom Dia Sintonia. Uma ótima quarta-feira para você, Diogão. Hoje teremos o jogão de bola lá no Ginásio Esportes Henrique Rolets, a partir das 8 horas da noite. Estaremos acompanhando e transmitindo 94.7 também no nosso YouTube, no nosso Facebook, pela Liga Catarinense de Futsal. Rodada número 8, que era para ter acontecido no dia 11 de julho, mas devido àquele intempéries, muita chuva, e o jogo será hoje à noite, então, no Henrique Rolets, entre a equipe do Moitas pro ASDMA Ituporanga contra a equipe do Souza Tour Futsal lá da cidade de Rio Rufino. Ingressos antecipados no Jonas Esportes, também no Betos Esportes.

0: a R$15, mulheres não pagam, crianças até 12 anos também não estarão pagando para acompanhar esse jogão aí, e a gente convida e conclama todos para ir prestigiar mais uma rodada aí do Campeonato da Liga Catarinense. E lembrando que no próximo sábado também tem jogo e ainda teremos o sorteio da Scooter no jogão de bola entre a equipe do Moitas pro ASDM Poranga, estará enfrentando a equipe lá de São Cristóvão do Sul. Então hoje à noite convidamos você para ir pro Henrique Rolets e acompanhar também a nossa transmissão da sintonia. Vem com tudo, vem com a sintonia, uma ótima quarta-feira boleira para você, Diogão, e bom trabalho também.
1: Valeu, valeu, Ironildo de Oliveira, pontualmente 8 horas, Adriano Coelho tá chegando por aí pra te fazer companhia aqui na nossa audiência, na sintonia 45 anos com você. O Diogo vai voltar com as dicas do repórter da economia, amanhã cedinho a partir das 5, com o nosso bom dia sintonia por aqui também, desejando uma abençoada, uma maravilhosa quarta-feira para você, ouvinte. Continue com a gente, na sintonia sempre, sempre com você, uma boa companhia. E agora? 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Agora foi.

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3: Bora lá, nesta quarta-feira. Alô, você no rádio, bom dia. 22 de julho de 2026. Manhã de alegria, felicidade, de boa música, de informação. Vamos juntos. Manhã da 94 já está chegando nesta manhã. Bom dia, bom trabalho para toda a equipe Sintonia, o pessoal que tá postos aqui no rádio para mais uma manhã de trabalho, né? Um ótimo dia de trabalho para todo o timaço Sintonia. Uma ótima manhã para nossa equipe aqui na Rua João Steffens 260. E em nome de toda a equipe aqui do lado do rádio, bom dia para você do outro lado do rádio, no interior, na cidade, trabalhando, descansando, para quem no carro nos dá uma carona, na internet, no aplicativo nos acompanha, para ficar por dentro de tudo que rola também na nossa região. O Manhã da 94 tá aqui com você. Onde

Vamos juntos fazer uma boa quarta-feira, daqui a pouquinho atualizando informações. O Diogão já mencionou várias vezes, acidente com uma carga, né? Entre Ituporanga e Alfredo Wagner, trânsito um pouco mais lento, com mais cuidado e atenção. A gente vai estar trazendo tudo que aconteceu em todos os setores nas últimas horas, de previsão do tempo à lua aniversariante. Manhã da 94, começando com Cleiton e Romário, Zé Neto e Cristiano. 8:03.

0: dia pra quem tá em sintonia com a gente, uma ótima manhã. Carrancudinha, né? Nós tivemos chuva aí durante a madrugada. Ronaldo Coutinho nos traz a informação que o período continua com chuvas e trovoadas nesta quarta, inclusive podendo ter chuva forte, não dá para descartar. Temperatura cai, né? Hoje não passa muito de 17, 18 de máxima. Na quinta e sexta o tempo vai ficar nublado com pouco ou nenhum sol. Há chance de garoa ou chuvisco, mas também podendo passar sem. A tendência de chuva mais para sexta, tarde e noite, tá bom? Sábado e domingo tende a tempo bom, segundo a previsão do tempo, segundo Ronaldo Coutinho, mas com temperaturas lá embaixo, viu? Temperatura deve cair gradativamente, especialmente lá pro finalzão de semana. Deixa eu dar uma espiadinha no termômetro neste momento. Nesta manhã de quarta-feira, nós estamos agora com 17 graus aqui em Ituporanga. 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

0: Furacão da Vaneira.
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0: Às 8:19, atualizando o que é notícia nos portais de notícias nesta quarta, 22 de julho.
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0: Tá lá no sintonia.fm.br para saber da região. Ó, primeiro trecho da rua Tenente Acó Felipe deve ser pavimentado na próxima semana. Tá na manchete, é um dos destaques do portal de notícias da Sintonia. E mais, na imprensa estadual, de suplentes ao Senado, a vice de Flávio, o que falta ser definido nas convenções para a corrida eleitoral. É manchete hoje na NSC. No Globo.com, tarifaço de 25% dos Estados Unidos passa a valer nesta quarta-feira. É destaque também, né, no R7, falando do tarifaço dos Estados Unidos, que entra em vigor e encarece produtos brasileiros no mercado americano. É o que é manchete nesta manhã de quarta-feira. São alguns dos principais destaques. Lembrando que daqui a pouquinho o João Sérgio vai estar com a gente atualizando aqui também as manchetes policiais das últimas horas na nossa região. Quarta, 22 de julho. Agora, 8h20.

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0: João Sérgio já tá aqui, hora de atualizar as manchetes policiais das últimas horas.
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0: Bom dia, João. O que será notícias 9 nos Fatos Policiais de quarta-feira, meu querido? Seja bem-vindo.
2: Bom dia. Obrigado a você, Adriano. Uma ótima quarta-feira para todos nós. Já, idosa fica ferida após colisão entre dois veículos na BR-470 agora de madrugada. Ainda adolescente é investigado por planejar ataque contra o próprio pai. 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
2: Mecânica é arrombada e tem ferramentas furtadas. Ainda a polícia militar encontra 5 aves silvestres mantidas sem registro. Alô, Lúcia, no Alquides. Bom dia, bom dia.
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1: Adriano, 9 horas da manhã, fatos policiais, até daqui a pouquinho.
2: Combinado, até daqui a pouquinho. Faltam 27 minutos pro seu retorno, João. 27 minutos para fatos policiais. Sintonia. Bora lá, Augusto e Rafael.

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1: 8:37.
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2: Sim, tô.

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2: 14 para as 9.

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Santana, para mandar bom dia, alôzão aqui para Ondina de Fátima de Souza, Chapadão do Lajeado, obrigado pela companhia. Feliz aniversário para mãe Ana de Souza, ela faz 90 anos hoje, hein? Toda a felicidade do mundo, parabéns para ela. Bom dia, Célia Aparecida de Souza, Fazenda Boa Vista, em Buia. Para a amiga de aniversário hoje, a Fabiola de Oliveira também. Fabiola, bom dia. Bom dia, Rubi e Adele, meus amigos. A Isadora e o Otávio, todo mundo mandando para o tio Volney Listenfels. Ô, Volney! Parabéns, meu querido, saúde e felicidades. Bom dia, Pamela, em Dayal, ela tá vindo pra Aurora, escutando a sintonia no aplicativo, no carro aí, abraço, bom dia, obrigado pela companhia. Oi, Pamela, boa viagem, devagar, tá chovendo, vai com cuidado, minha querida, abraço. Isolde Bogo, parabéns pro Erlon, o Erlon hoje completa 34 anos de sintonia, hein? Que história legal, hein? Erlon Carlos, tudo de bom! 9 da manhã, ouvimos Luan Santana, Você Não Sabe o Que É o Amor.

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3: Vamos aos Fatos Policiais. As notícias da polícia. Outra anúncia aí, foi roubado um lava-jato aqui em Buia. Se você puder anunciar, se alguém estiver vendendo lava-jato barato, entre em contato comigo, 996870136. Foi roubado um lava-jato em Imbuia. E a pessoa que perdeu esse lava-jato aí, que roubaram, ela tá atrás do lava-jato. Se alguém for oferecer um lava-jato aí, de repente se desfazer de um lava-jato com preço especial aí, abra a baga, viu? Tem lava-jato que foi furtado. 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
2: Muito bem, meu querido Adriano Coelho. 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
1: 9:09. Uma mecânica foi arrombada e teve diversas ferramentas portadas.

0: armadas na manhã de ontem no bairro Cantagalo, em Rio do Sul. Segundo a polícia militar, o proprietário chegou ao estabelecimento por volta das 6h15 e percebeu o furto dos equipamentos utilizados no trabalho. O local não possuía câmeras de monitoramento, o que impediu o fornecimento de imagens dos suspeitos. A polícia militar registrou a ocorrência, orientou o proprietário e realizou fotografias no local. O caso será investigado pela Polícia Civil. E aí tem aquele detalhe, né? Cuidado para não comprar nada com precinho muito baratinho. A esmola, quando é demais, o santo desconfia. Pode ser produto oriundo de furto. Por exemplo, lá na Embuia furtaram um lava-jato, né? Esse lava-jato foi furtado lá no município de Embuia. Quem tiver alguma informação a respeito, pode entrar em contato no 47996870136. O Roberto oferece recompensa aí, é isso, né? É do Roberto, né? Ele oferece aí uma recompensa. Não é do Roberto? Não. Mas a pessoa que tiver algum tipo de informação a respeito desse lava-jato, pode entrar em contato nesse WhatsApp que eu passei. E se alguém for te oferecer um lava-jato com um preço bem diferente do mercado, abra a baga que pode ser roubado. E, consequentemente, quem compra esse tipo de situação,
1: quem compra também está respondendo pelo crime depois,
0: porque vai responder por receptação. Tá? Então, evite se incomodar. 9h11, um veículo capotou na manhã de ontem na CC-340 na Serra de Acesso a Vitor Meireles. O motorista era o único ocupante do automóvel e não sofreu ferimentos. Os bombeiros voluntários, eles foram acionados por volta de 7h30 da manhã, após a informação inicial de que havia uma pessoa presa no veículo. No entanto, quando as equipes chegaram, o condutor já havia saído do automóvel. O homem foi avaliado pelos socorristas e recusou atendimento ao hospital por não apresentar lesões aparentes. A polícia militar assumiu os procedimentos no local. As causas do capotamento não foram informadas. E uma adolescente de 17 anos, ele é investigado por planejar um ataque contra o próprio pai, de 41 anos, no interior de Apiúna, aqui no Vale. Segundo a Polícia Civil, dois jovens de 19 e 20 anos teriam participado da ação e foram presos preventivamente. O caso ocorreu na localidade de Ribeirão Bracinho, na noite do dia 29 de junho, e divulgado agora pela Polícia Civil. Conforme a investigação, o desentendimento começou após a vítima repreender o filho e os amigos por realizarem trilhas de motocicleta sem a documentação exigida. O homem também teria acionado a polícia para intervir na situação. De acordo com a Polícia Civil, os envolvidos aguardaram a vítima nas proximidades de um rancho da propriedade. Quando o homem chegou, foi atingido por um disparo no braço e agredido. O adolescente teria acompanhado toda a ação e dado apoio aos outros dois jovens. O caso ainda continua sob investigação. Coisa, né, minha gente? Próprio filho, né? 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
0: É, brigadão, Gabriela. 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
0: 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Meu querido Urismo, em que tem esse TD Horas, de Horas Esportes, é hora de ouvirmos você. Fala aí, amigo, bom dia.
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0: 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Olha, deixa eu contar um outro fato que chama a atenção aqui também. Quatro homens armados invadiram uma casa e fizeram uma mulher de 47 anos e sua filha de 17 reféns durante a madrugada de terça-feira no bairro Vila Alvorada, em Sara, no sul catarinense. Esta informação foi divulgada ontem e o fato é o seguinte: um vizinho que presenciou a situação acabou efetuando um disparo contra os homens que fugiram do carro da família e abandonaram a mãe e a filha cerca de 4 quilômetros da residência. O pai, né, o marido da mulher, quando os homens invadiram a casa, ele pulou a janela e fugiu e deixou as duas femininas dentro da casa com estes bandidos que, de toda sorte, acabaram mais tarde liberando a mãe e a filha. 9 horas da manhã com 18 minutos.

0: E uma mulher de 66 anos ficou ferida em uma colisão entre um Renault Duster e uma Fiat Ducato na manhã desta quarta-feira, dia 22, na BR-470, no bairro Cantagalo, em Rio do Sul. O acidente ocorreu por volta de 6:45 da manhã. A vítima permaneceu presa no interior da Duster e precisou ser retirada pelos bombeiros. Ela estava consciente, com sinais vitais estáveis, mas apresentava um ferimento na lateral esquerda da cabeça. Após o resgate, a mulher foi encaminhada ao pronto-socorro. O motorista da Ducato, de 29 anos, não sofreu ferimentos. E nós tivemos na manhã de hoje, por volta de 6:30 da manhã, um acidente na curva da Jararaca, na SC-350, já em Alfredo Wagner. Um caminhão que transportava blocos de concreto, a carga acabou se desprendendo e atingiu, pelo que a gente viu pelas imagens, duas caçambas que trafegavam pelo local. Não se tem informações de feridos, né? E nem da dinâmica do acidente, até porque até o presente momento as autoridades ainda não nos repassaram estas informações oficiais. Informações que chegaram durante a manhã de hoje aqui no Bom Dia Sintonia com o Diogo, repassadas pelos ouvintes, são estas que eu acabei de informar, mas são informações extraoficiais, meu querido Adriano Coelho.
1: A gente pôde observar através de imagens que nos mandaram, né, João, também, né? Caiu o poste, né? Mas ali é uma área que tem mais pistas, então consegue às vezes transitar ainda, né? Com um pouco de dificuldade, mas sempre a atenção dos motoristas que vão transitar por ali até vir um outro guindacinho, tirar.
0: São aquelas vigas de concreto grandes, né? Que ocuparam toda uma pista, se não me falha a memória aqui, o sentido Alfredo Wagner e Tuporanga, né? E o sentido Ituporanga Alfredo Wagner ainda tinha passagem por uma das pistas, né? Mas foi um tráfego ali.
1: Isso.
0: E que, consequentemente, por se tratar de vigas de concreto, né? Tem que existir aí guinchos, caminhões, né?
1: É pesadinho, no braço não vai
0: tirar. No braço não dá pra mexer, não.
1: Não, filho. Com certeza.
0: É bom os motoristas ficarem atentos com esse tempo de chuva também, né, Adriano? Para evitar acidentes.
1: Com toda certeza. Orientação, inclusive, João Sérgio, nos fatos policiais desta quarta, 22 de julho.
2: Não se meta em futricas, intrigas ou picuinhas. Não infrinja a lei, para que você não seja o próximo destaque dos fatos policiais.

Bom dia para a Sara de Chapadão Figueiredo, parabenizando a sogra, querida. A Ana Souza, que hoje tá fazendo 90 anos, hein? Parabéns, felicidades. Ela, muito especial, trabalhadora, passou por muitas coisas, admiro muito ela, viu? Desejo vida longa ao nosso lado, continue sendo e nos ensinando muito. É bom ter ela com a gente, parabéns. E abraço para todos da rádio, obrigado, Sara. E parabéns para dona Ana Souza, Roberto, para a esposa Aline, tá na costura, lá em Dona Luiz Atalanta, nos acompanhando. Abraço para Atalanta. 923, Leonardo.

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2: Agora, 9 horas e 29 minutos, meio, nós vamos ao momento de amor e fé.

0: Hoje é dia, quarta-feira, de ouvir Pastor Paulo nesse momento especial do programa.
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2: Bom dia, Adriano e amigos do Manhã da 94. A Copa do Mundo terminou, mas no dia a dia, na nossa vida, em todas as esferas, as pessoas gostam de competir. E você, amigo ouvinte, gosta de competir? Gosta de saborear a vitória? No mundo atual, normalmente estamos competindo e nem sempre alcançamos os nossos objetivos. Mas precisamos continuar. Espiritualmente, nós não temos chances de vencer a batalha com nossos próprios esforços. Somos muito fracos e não venceremos nunca. Deus, sabendo disso, providenciou a vitória. Ele enviou um super atleta, Jesus Cristo. Ele venceu a morte ao ressuscitar e promete que todo aquele que confia nele não morrerá, mas viverá eternamente. Confie nele. Jesus não fracassou. Ele venceu a morte. Ele é a nossa vitória. Amado Deus, obrigado pela vitória que me dás por meio de Jesus. Ajuda-me a viver diariamente na certeza de que em Cristo eu sou mais que um vencedor. Amém. Tenham todos um bom dia e fiquem com Deus.
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0: Nota de falecimento. Rainilda Silva Schumacher e os familiares comunicam com pesar o falecimento de Arlindo Schumacher, ocorrido nesta quarta-feira, aos 80 anos de idade. O corpo estará sendo velado no Salão Evangélico de Bela Vista, em Tuporanga, a partir das 11:30 da manhã, de onde haverá nesta quarta-feira, às 16:30 da tarde, a realização do culto de despedida, seguindo logo após para o sepultamento no cemitério evangélico local. A funerária Santa Cruz comunicou o falecimento de Arlindo Schumacher. A família enlutada, nossas condolências.
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17 para as 10. Bom dia para quem tá fazendo orelha de gato. Como é que você chama? Cueca virada, orelha de gato? Ah, não, essa aqui é cavaquinho de cebola. Aumenta a imagem, é, o nome é hipermetropia, astigmatismo, miopia. É o locutor que não lhe viu direito. Mas é um baldão aí, é, que a Solange e a Mariana estão lá fazendo os cavaquinhos de cebola. Agora sim, aumentei a imagem, eu vi, percebi. Bom dia, bom trabalho, que beleza. Bom dia, Cintoria Adriano. É... minha filha Eliane Serafim Lopes, é, feliz aniversário, felicidades com muito carinho pra ela. Valeu, feliz aniversário. Quem tá mandando é a mamãe, né, com carinho. Parabéns para Eliana Serafim Lopes. A Bernadette mandou mensagem pra gente. Bom dia, Adriano. Aniversário da avó Maria, feliz aniversário. É, que a família dos Medeiros ama muito ela. Da neta Gabriela, Cailane, Ana Júlia. Mandando um beijão com todo carinho, amor do mundo. Faltam 16 para as 10. João Neto e Frederico.

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2: 9:57.
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5: 10:03.
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1: Após décadas de espera, a rua Tenente Jacó Felipe, em Tuporanga, começa a ganhar um novo capítulo. A primeira etapa da pavimentação asfáltica deve iniciar já na próxima semana. O trecho entre a rua 7 de setembro e a antiga maternidade será o primeiro a receber o asfalto e, assim que concluído, será liberado para o trânsito. Mas a obra continua. Na sequência, os trabalhos avançam para o trecho entre a rua 7 de setembro e a rua Castelo Branco, considerado o mais complexo. Ali serão feitas escavações, reaterro e adequações na estrutura da via antes da pavimentação. Além do novo asfalto, o projeto inclui uma nova rede de drenagem para reduzir problemas com enxurradas e a construção de calçadas padronizadas em toda a extensão da rua. O prazo oficial é de 6 meses, mas a expectativa da empresa responsável é concluir a obra em cerca de 4 meses.
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0: rifa do João Schmidt na comunidade de Bela Vista, né? Teve uma baixada lá numa ponte, né? 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
0: Ronaldo, nós estamos com 19 graus, tempo carrancudaço em Ituporanga. Conta da previsão para as próximas horas, para esta manhã também, este dia. Bom dia, Coutinho.
4: Bom dia. É, o tempo segue com chuva, trovada, períodos de melhora nessa quarta-feira. Pode ter alguma coisinha forte, pontual, não dá para descartar. E a temperatura cai. Não deve chegar acima dos 17, 18. Na quinta e sexta, nublado. Pouco, nenhum sol, alguma chance de garoa, chuvisco, podendo passar sem, e um pouquinho mais de chance de chuva na tarde e noite de sexta. Sábado e domingo, mais para tempo bom. No sábado fica mais frio à noite, durante o dia passa um pouco dos 20, e no domingo pode chegar aí a 4, 6 graus e a tarde agradável. Provavelmente deve voltar a chover na segunda. Da Climaterra, Ronaldo Coutinho.
0: Obrigado, Ronaldo Coutinho, atualizando previsão do tempo. Deixa eu anunciar aqui, legal, olha só o recado que chega aqui, Adriano. Já encontraram o Lava Jato que foi anunciado aí, o furto. Olha isso, que benção, encontraram o Lava Jato. 10:14. Bom dia, Nilda Bauer, mandando música para o Erlon Carlos. O Erlon hoje está fazendo 34 anos de sintonia. Que beleza, abração para o meu querido Erlon Carlos Tizen. Valeu, Enilda. Oi, pais Lenir e Adenir Bittner, mandando música pro filho Maicon e a nora Jéssica, 3 anos de casados. Bom dia, Ivonete da Silva de Rio Bonito, mandando para a filha Juliette. Hoje a Juliette tá de aniversário. Que Deus derrame bênçãos para a vida dela, parabéns. Ô, oh, benção, deixa eu ver, coisa linda isso aqui, quem fez isso aqui? É crochê ou tricô? Eu acho que isso aqui é crochê.

0: a linha é mais fininha, né? Com a agulha bem mais fininha, é crochê, né? A tricô é com aquela linha, a agulha mais grossona, né? Bom dia, Jandira Maria França Petri de Rio Feijão, Leoberto Léo. Aqui, com chuva, o trabalho não para, ela tá no tricô, né? Ela não respondeu aqui se é tricô ou crochê, mas pela minha, meus cursos de experiência, estilo vovó, vovô, é... crochê. Bora, 10:15!
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1: Nota de falecimento. Rainilda Cives Schumacher e os familiares comunicam com pesar o falecimento de Arlindo Schumacher, ocorrido nesta quarta-feira, aos 80 anos de idade. O corpo estará sendo velado no Salão Evangélico de Bela Vista, em Tuporanga, a partir das 11:30 da manhã, de onde haverá nesta quarta-feira, às 4:30 da tarde, a realização do culto de despedida, seguindo logo após para o sepultamento no cemitério evangélico local. A funerária Santa Cruz comunicou o falecimento de Arlindo Schumacher. A família enlutada, nossas condolências.
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4: Legal. Bora, repórter da economia, Diogão, hora de Car Center no ar contigo.
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4: 10:31, hora de atualizar aqui os avisos, recados, anúncios e classificados desta quarta-feira.
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4: Lá do site sintonia.fm.br. Pessoas que procuram serviço. Procuro serviço de cuidadora de idosos, acompanhante hospitalar, tenho ótimas referências. Procuro serviço com MUC, frete e carregamento de madeira. Procuro serviço de diarista. Procuro emprego de faxineira meio período. Procuro serviço de diarista. Procuro trabalho como ajudante de mecânico ou borracharia. Procuro emprego de diarista ou babá. Procuro emprego como motorista de caminhão categoria C. Procuro sítio para cuidar ou alugar em Petrolândia. Procuro serviço de diarista com urgência. Procuro serviço de grafiato em muros e casas. Procuro serviço de motorista categoria AE. Nas oportunidades de emprego agora, a Delta Ativa contrata técnico instalador de internet. Temos vaga aqui para pessoa para plantar cebola na região. Frigorífico em Aurora contrata motorista e entregador categoria C. Vaga para assistente de PPCP, mecânico de máquina industrial, assistente de produção, tecelão e operador de máquina industrial. Frigorífico de Atalanta contrata retalhador de carne para atuar no abate, limpeza de frango, classificação, corte, desossa, recheio e higienização. A Madeste aqui em Santa Teresa contrata auxiliar de produção. Contrata-se pintor com ou sem experiência. Lanchonete Tio Dé está contratando garçom, vaga para homem. E também contrata auxiliar de cozinha, vaga para mulher. Tem que ter mais de 18 anos, trabalha das 3:30 da tarde até as 11:30 da noite. Contrata-se mulher para trabalhar com embalagem na gabiroba acima de 20 anos. Nos achados e perdidos, foi perdida a chave de um Onix, da Vila Nova até o Unibox. Foi perdido um cartão de estacionamento de idoso em nome de João Jone Dalpaz. Foi perdida a carteira cinza com documentos em nome de Sérgio Túlio Ferreira da Silva, próximo à Vila Nova. Perderam a identidade de Elisa Listenfels. Foi perdido um iPhone 14 Pro Max, capinha preta, nome de Daniela, próximo ao Rio Bonito. Tem até recompensa para quem devolver. Foi encontrado um celular, mas é um Samsung com capinha rosa, lá na Tifa Heinz ele foi encontrado. Procuro casa para alugar em Ituporanga, até R$1.500 o valor do aluguel mensal. Procuro ponto para alugar para uma pequena borracharia ou até mesmo uma garagem com banheiro bem localizada para fazer o trabalho aí. Pede-se doação: cobertor, colcha, roupa masculina, tênis 42 e calça. Também camisa e casaco G. Estão pedindo roupas para menina de verão, tamanho G e 1. Estão pedindo doação de filhote de gato. Estão pedindo doação de uma mesa com cadeira. Estão pedindo um cachorro pincher macho também. Para doação tem armário de quatro portas. Tem cachorra de porte médio também. Tudo que eu mencionei está lá no site da Sintonia, no sintonia.fm.br.
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4: Bom dia, Alto Rio Engano em Boi. Alô, Sidney Zeni, Câmeras Machado. Parabéns pro Erlon aí pelos 34 anos de rádio. Pra toda a família e pra vocês da rádio, obrigado. Abraço e parabéns mais uma vez para Erlon Carlos, Moacir Bruder de Barro Branco, Alfredo Wagner, mandando música para o tio Teobaldo. Tá na cidade de Rio do Oeste trabalhando, com abraço pra toda a família. Hoje o Teobaldo tá de aniversário, inclusive, então parabéns pra ele. Roseni da Silva mandando feliz aniversário para o pai. Tá fazendo 88 anos amanhã. O nome do pai é Adenaldo.

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2: Bom dia da Sintonia para você, ligado ou ligada aqui. Infelizmente, eu recebi uma mensagem da minha amiga Márcia. Olha como é que é as coisas. Alguém tinha uma briga de gato, o cidadão que tava vindo com o carro, ele acelerou e tocou para cima do gato, né? Na estrada, na rua, ali próximo à irmã Paulina. E claro, atropelou o gato. Aí o gato ficou ferido, a moradora que viu o bichinho machucado, sensibilizou, claro, levou pro pet shop e pro veterinário. A conta deu mais de R$4.000, ela vai pagar, porque ela foi fazer essa boa ação. Mas antes dela fazer essa boa ação, teve uma ação negativa de um motorista que, por querer, inclusive, não foi sem querer, foi porque ele chegou a pegar a contramão para tocar o carro em cima do gato e machucar o gato, né? Então, assim, é danado isso, né? Eu não sei se tem como se identificar se até o condutor do veículo, a placa, poderia até judicialmente buscar, né, a indenização aí por esse fato. Mas é triste, né? Hoje, claro que até perder tempo aqui, de repente, ou ganhar tempo aqui falando sobre isso, não seria necessário. Mas como as coisas acontecem, a gente tem que trazer essa lembrança aqui. E eu me sensibilizo com a minha amiga lá, que tá tendo uma despesa grande, um prejuízo danado, porque um carro, um responsável, acabou tentando matar um gato. Olha isso. 10 para as 11. Bom dia, Gisele, Maria, Andiato, Garrafão, Embuia. Para o tio Sônia, tia Frida de Embuia. Para a tia Angelina Marian de Nova Alemanha, também ouvindo a sintonia. Lucilene Schwamba, que Adriano de Petrolândia também, o Adriano Bruder. Mandando para o Teobaldo do Rio do Oeste. Ereni Wagner, mandando parabéns para o Erlon pelos 34 anos de rádio, né? Os pais José e Eliane, homenageando a filha Sabrina Muniz Alves. Sabrina tá fazendo 20 aninhos de vida hoje, né, Sabrina? Filha, nós chamamos ao recado dos pais com carinho, homenagem prestada no rádio.

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9: Nota de falecimento. Rainilda Silva Schumacher e os familiares comunicam com pesar o falecimento de Arlindo Schumacher, ocorrido nesta quarta-feira, aos 80 anos de idade. O corpo estará sendo velado no Salão Evangélico de Bela Vista, em Tuporanga, a partir das 11h30 da manhã, de onde haverá nesta quarta-feira, às 16h30 da tarde, a realização do culto de despedida. Seguindo logo após, para o sepultamento no cemitério evangélico local, a funerária Santa Cruz comunicou o falecimento de Arlindo Schumacher. A família enlutada, nossas condolências.
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Moradores do loteamento Irmã Paulina terão mais segurança a partir de agora. A Prefeitura de Ituporanga concluiu mais uma etapa das obras de recuperação da área com a repavimentação da rua Vereador Marculino José Miguel. O local era considerado de alto risco geotécnico, com histórico de deslizamentos, movimentação de terra e rachaduras no solo. Além da nova pavimentação, a obra inclui muro de contenção em gabião, drenagem pluvial, calçadas em paver e sinalização viária. A última etapa será a aplicação de hidrossemeadura para

0: proteger o terreno. O investimento é de cerca de R$1,5 milhão. Segundo a prefeitura, as melhorias vão garantir mais segurança aos moradores, estabilizar o solo e oferecer melhores condições para o trânsito de veículos e pedestres.
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1: É, com esse tempo aí, bom, se pudesse comer um caipirinha, comer um torresminho, né? Eita. Opa! Alô, Mário! Alô, Zelino, Davi, Moa, o Cleidiomar, pessoal que tá matando um porco, tomando caipirinha no capricho. Lá em Barra Nova, Petrolândia, que beleza, hein? Abração! Ó, mexe aí pra não queimar essa banha aí. O pessoal mandou foto do tacho e tudo mais. Bom dia! Tudo de bom aí, moçada? Que beleza! Pode colocar umas pelezinhas ali pra depois tirar e comer com limãozinho. É bom. Ô, oh, coisa boa. Abraço, dona Marli Abreu de Rio Novo. Mandando música para o neto Kaique de Oliveira Cipriano, o gaiteiro. Ele gosta da música gaúcha e tá completando 19 anos. Abraço para o Kaique, aniversariante de hoje, com carinho. É, a dona Marli lembrou aqui e prestou homenagem também, tá prestando homenagem também pro neto com carinho. Bora! Às 11:10.

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1: 11:19.
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0: Muito bem, já choveu muito, muito essa noite e já começa a acender o alerta dos rios, né? O Alto Vale, o Vale do Itajaí, sempre muito preocupado. É um dos destaques de hoje?
2: Verdade. Antes de falar um pouco mais sobre isso, Adriano Coelho, um dos outros destaques aqui do nosso jornal é sobre a Unidade Popular que confirma a candidatura de Laís Schaude ao governo de Santa Catarina. Também o tarifaço dos Estados Unidos entra em vigor e deve causar nova onda de demissões no setor madeireiro em Santa Catarina. Bom, Chapadão do Lajeado mantém ações nas estradas após chuvas, ponte é interditada na localidade de Bela Vista, aqui em Ituporanga, festa do Seminário São Francisco de Assis de Ituporanga está confirmada, a Pai de Embuia promove bingo beneficente com mais de 50 prêmios. Também a Atalanta prepara a festa do agricultor e motorista com programação gratuita neste sábado. Ituporanga é confirmada como cidade sede da 27ª Volta Ciclística de Santa Catarina. E Rio Itajaí Açu entra em nível de alerta aqui no Alto Vale e chuva passa dos 100 milímetros na região. Neste momento, às 11h25, o nível do Rio Itajaí Açu em Rio do Sul, 5,48 metros. A barragem de Ituporanga e a barragem de Itaió estão com todas as comportas fechadas. 5 fechadas em Ituporanga e 7 fechadas em Itaió. Aqui em Ituporanga, o nível da barragem está em 11,80 metros, cerca de 2% da ocupação total. E o reservatório de Itaió, 3,80 metros. Isso significa 0,12% da sua capacidade. Então, os reservatórios estão aí praticamente vazios, né? Guardando toda essa água que choveu bastante mesmo ali na região de Alfredo Wagner e Bom Retiro, mais de 100 milímetros nessa região. Aqui em Ituporanga, o acumulado, segundo a Defesa Civil, chegou a 83 milímetros. A Aurora também quase chegou a 100 milímetros aí, choveu bastante na região. E Rio do Sul preocupa, né? O nível do rio tá subindo aí cerca de 30 centímetros por hora e agora, com o fechamento da barragem, o reflexo será sentido nas próximas horas. Lembrando que lá em Rio do Sul, a partir de 6h15, 6h30, o rio sai da calha, né? Então, por isso também foi feita essa operação da barragem. E mais detalhes, claro, a partir do meio-dia, ao vivo, no Jornal da Sintonia.
0: Obrigado. Inclusive com o Ronaldo Coutinho também, que atualiza isso. A previsão do tempo também, né?
2: Vai trazer um panorama aí dos próximos dias também, se essa chuva vai continuar ou não. Ronaldo conta pra gente já já.
0: É com o Jornalismo da Sintonia, daqui a pouquinho no rádio. Aqui.

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0: pro meio-dia. Obrigado a todos pelo carinho, companhia e audiência. Quem esteve com a gente, muito obrigado. Felicidade a você. A felicidade é a harmonia entre pensar, dizer e fazer. Pense, diga, faça coisas boas, seja feliz. Tenha uma ótima quarta, 22 de julho de 2026. Tô indo embora deixando San Marino pra cantar e Edson Hudson pra tocar e cantar também pra gente. Saideiras logo depois do Jornal da Sintonia Pinta no pedaço. Felicidade. Amanhã, se Deus quiser, eu volto. Até lá. Tchau, tchau.
1: Adriano Coelho.

0: Olá, muito boa tarde para você, pontualmente meio-dia.
1: Boa tarde, temperatura em Ituporanga na casa dos 17 graus.
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0: A edição de hoje é uma produção do Departamento de Jornalismo da Rádio Sintonia.
1: Nos trabalhos técnicos, Aronildo de Oliveira.
0: A apresentação é de Berta Tizen
1: e Gian Carlos.
0: Hoje é quarta-feira, 22 de julho de 2026, e você confere agora as

0: manchetes do Jornal da Sintonia.
1: Nova regra exige acordo coletivo para trabalho no comércio em feriados.
0: Santa Catarina terá mais de 5 milhões e 700 mil eleitores nas eleições de 2026.
1: Unidade Popular confirma a candidatura de Laís Schaude ao governo de Santa Catarina.
0: Tarifaço dos Estados Unidos entra em vigor e deve causar nova onda de demissões no setor madeireiro em Santa Catarina.
1: Rio Itajaí-Açu entra em nível de alerta e chuva passa de 100 milímetros no Alto Vale.
0: Chapadão do Lajeado mantém ações nas estradas após chuva.
1: Ponte é interditada na localidade de Bela Vista, em Ituporanga.
0: Ituporanga espera superar 45% de compras da agricultura familiar na merenda.
1: Festa do Seminário São Francisco de Assis de Ituporanga está confirmada.
0: A Pai de Imbuia promove bingo beneficente com mais de 50 prêmios.
1: Ituporanga abre licitação para transporte escolar noturno da rede estadual.
0: Atalanta prepara a festa do agricultor e motorista com programação gratuita neste sábado.
1: Ituporanga é confirmada como cidade sede da 27ª Volta Ciclística de Santa Catarina.
0: Você acompanha ainda as informações de esporte, cotação agrícola e a previsão do tempo.
1: Já no Ronda Policial.
0: Polícia Militar encontra 5 aves silvestres mantidas sem registro.
1: Idosa fica ferida após colisão entre 2 veículos na BR-470 nesta quarta-feira.
0: Essas e outras notícias a partir de agora.
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3: A temperatura na casa dos 94 graus. 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
0: Meio-dia, 4 minutos.
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1: O número de municípios afetados pelas chuvas no Rio Grande do Sul subiu para 143. Segundo a Defesa Civil Estadual, os danos foram provocados por chuva intensa, vendaval, granizo, deslizamentos, alagamentos e inundações.
0: Ao todo, 155 pessoas estão desalojadas e 51 precisaram ser encaminhadas para abrigos. Uma pessoa ficou ferida.
1: Os acumulados de chuva passaram de 200 milímetros em 24 horas no município de Paraí, na Serra Gaúcha. Em Marcelino Ramos, no norte do estado, foram registrados 138 milímetros em apenas 12 horas.
0: No Vale do Taquari, os rios ultrapassaram níveis de inundação. Em Encantado, o rio Taquari chegou a 14 metros e 29 centímetros. Em Lajeado, o nível atingiu 20 metros e 80 centímetros, acima da cota de inundação de 19 metros.
1: A Prefeitura de Lajeado iniciou a retirada de famílias das áreas de risco durante a madrugada. Os moradores estão sendo levados para o Parque do Imigrante.
0: O rio Caí também ultrapassou a cota de inundação em São Sebastião do Caí, onde chegou a 11 metros. A Defesa Civil mantém aviso vermelho para risco hidrológico nos vales do Taquari e do Caí.
1: Além disso, 7 municípios gaúchos tiveram situação de emergência reconhecida pelo governo federal por prejuízos causados pelas chuvas registradas em maio e no início de julho.
0: O funcionamento de parte do comércio em feriados vai passar a depender de autorização prevista em convenção coletiva de trabalho. A nova regra foi oficializada pelo Ministério do Trabalho e Emprego nesta terça-feira, após acordo com representantes de trabalhadores e empregadores.
1: Com a mudança, a decisão unilateral do empregador deixa de ser suficiente para autorizar a abertura em feriados nos setores afetados. A autorização vai precisar estar prevista em acordo firmado entre sindicatos patronais e sindicatos dos trabalhadores.
0: Segundo o Ministério do Trabalho e Emprego, a norma não muda todas as regras anteriores. Das 122 atividades que tinham autorização para funcionar em feriados, empregos, 12 foram afetadas pela nova exigência.
1: Entre os setores incluídos estão supermercados, hipermercados, farmácias, varejistas de carnes, peixes, frutas e verduras, comércio em geral, comércio varejista em geral, atacadistas e distribuidores de produtos industrializados, além de estabelecimentos em hotéis, portos, aeroportos, rodoviárias, ferrovias e estradas.
0: Para funcionar em feriados, as empresas dos setores atingidos vão precisar de convenção coletiva válida.
1: Esse acordo deverá estabelecer as condições para o trabalho nessas datas, como pagamento em dobro, folgas compensatórias ou outros benefícios previstos entre as partes.
0: Além disso, as empresas também deverão respeitar a legislação municipal sobre o funcionamento do comércio em feriados.
1: Com a portaria em vigor, empresas que descumprirem as novas regras poderão ser punidas com multas administrativas.
0: De acordo com o governo federal, a medida busca fortalecer a negociação coletiva e adequar a norma à Lei Federal número 10.101 de 2000, que prevê que o trabalho em feriados no comércio depende de acordo entre empregadores e trabalhadores.
1: Na prática, o trabalhador do comércio não poderá ser convocado para atuar em feriados apenas por decisão da empresa nos setores afetados.
0: A escala de trabalho dependerá das regras previstas em convenção coletiva. Por isso, sindicatos e empregadores terão papel central na definição do funcionamento em cada categoria.
1: A exigência não se aplica às atividades que já possuem autorização permanente para funcionar em feriados.
0: Dessa forma, o impacto será concentrado nos setores listados pela nova norma, principalmente no comércio varejista e em atividades ligadas ao abastecimento e atendimento ao público.
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0: O dólar comercial fechou a manhã de hoje em baixa e está cotado neste momento para compra e para venda em R$5,07.
1: Já o euro está cotado agora para compra e venda em R$5,79.
0: E a poupança com vencimento hoje tem rendimento de 0,67%.
1: Meio-dia 7.
2: As notícias do estado catarinense.
0: Santa Catarina terá 5.725.753 eleitores aptos a votar nas eleições de outubro. O número representa um crescimento de 1,81% em relação ao pleito de 2024, com 85.094 novos eleitores.
1: As mulheres são maioria no cadastro eleitoral catarinense. Elas somam quase 3 milhões de eleitoras, o equivalente a pouco mais de 52% do total. Já os homens representam 47,7%.
0: O estado terá 100 zonas eleitorais, inicialmente 3.473 locais de votação nos 295 municípios. O número ainda vai poder mudar com a criação de seções destinadas ao voto em trânsito e a outros atendimentos específicos.
1: Quase 90% do eleitorado catarinense possui biometria cadastrada. No entanto, o Tribunal Regional Eleitoral esclarece que a identificação biométrica não será obrigatória para votar neste ano.
0: A maior faixa do eleitorado está entre 40 e 44 anos, com quase 594 mil pessoas. Já o voto facultativo alcança mais de 45 mil jovens de 16 e 17 anos e 589 mil eleitores com mais de 70 anos.
1: Joinville permanece como o maior colégio eleitoral do estado, com mais de 441 mil eleitores, seguido por Florianópolis e Blumenau.
0: A expectativa do TRE de Santa Catarina é convocar cerca de 80 mil mesários. O primeiro turno será realizado no dia 4 de outubro e, caso necessário, o segundo turno vai ocorrer no dia 25.
1: Unidade Popular confirmou a candidatura de Laís Schaude ao governo de Santa Catarina durante convenção realizada nesta segunda-feira em Florianópolis.
0: A chapa é formada exclusivamente por mulheres e terá Natália Mello como candidata a vice-governadora.
1: Os detalhes com Vanessa Carini.
4: Começaram nesta segunda-feira e seguem até 5 de agosto as convenções partidárias para as eleições deste ano. Em Santa Catarina, o partido Unidade Popular confirmou em convenção realizada na UFSC em Florianópolis a candidatura de Laís Schaude ao governo do estado. A chapa é formada exclusivamente por mulheres e terá Natália Mello como candidata a vice-governadora. A chapa da Unidade Popular também terá Ana Lúcia da Silveira e Marlene Socas como candidatas ao Senado. A sigla confirmou ainda nomes para a disputa à Câmara dos Deputados e concorrerá sem coligação. A candidata ao governo fala sobre a composição da chapa e os próximos passos.
6: E no dia 20 de julho, nós oficializamos na nossa convenção a minha candidatura a governo de Santa Catarina e da Natália Mello como vice, a Amanda Venceslau e do André Drejan como candidatos a deputados federais e para a nossa chapa do Senado, Ana Lúcia e Marlene Socas, seguindo a nossa política nacional do partido de lançar as mulheres trabalhadoras. A partir da nossa convenção, nós estamos convocando todos os que não se sentem representados pela velha política dos ricos a se somarem na

0: construção da nossa pré-campanha e posteriormente da nossa campanha, divulgando em todos os lugares, entre os familiares, amigos, no trabalho, na escola, que existe sim uma alternativa em Santa Catarina e que é a minha candidatura pelo Partido da Unidade Popular pelo Socialismo. Convidamos os trabalhadores e trabalhadoras a virem lutar pelo que nos interessa: o aumento do salário mínimo, a redução e congelamento do preço dos alimentos, a redução no valor dos aluguéis e o fim do feminicídio.
1: De Florianópolis para a Rede de Notícias Acaerte, Vanessa Carini.
2: Bom, e os candidatos ao governo de Santa Catarina nas eleições deste ano vão poder gastar até 17 milhões e 300 mil reais durante a campanha. Os limites foram definidos pelo Tribunal Superior Eleitoral.
3: No primeiro turno, marcado para 4 de outubro, cada candidatura ao governo poderá utilizar até 11 milhões e 500 mil reais. Caso haja segundo turno, será permitido gastar mais 5 milhões e 700 mil reais.
2: O limite inclui despesas contratadas pela campanha, transferências realizadas a partidos e bens ou serviços doados por apoiadores que tenham valor econômico.
3: Os valores são os mesmos autorizados nas eleições de 2022. A manutenção ocorreu porque o fundo eleitoral também permaneceu no mesmo patamar daquele ano.
2: Quem ultrapassar o teto poderá receber multa equivalente ao valor excedente. O excesso também pode ser investigado como abuso do poder econômico e resultar em outras sanções eleitorais.
3: Para o Senado, o limite de gastos em Santa Catarina será de 4 milhões e 400 mil reais por candidato. Já as campanhas para deputado federal poderão gastar até 3 milhões e 200 mil reais, enquanto o teto para deputado estadual será de 1 milhão e 300 mil reais.
2: Bom, e o tarifaço dos Estados Unidos entra em vigor hoje e deve causar nova onda de demissões no setor madeireiro em Santa Catarina.
3: País norte-americano é o principal destino das exportações de madeira e móveis de Santa Catarina.
2: O presidente da Associação Catarinense de Empresas Florestais projeta impactos com a medida.
3: As informações com o Cadu Reis.
4: A tarifa adicional de 25% anunciada pelos Estados Unidos sobre as exportações brasileiras entra em vigor nesta quarta-feira e impacta diretamente o setor madeireiro em Santa Catarina. O segmento econômico catarinense vendeu 216 milhões de dólares em produtos para o país norte-americano no primeiro semestre, 32% do faturamento total com comércio exterior neste período. Assim como no tarifaço do ano passado, a nova sobretaxa deve implicar em demissões na cadeia produtiva que emprega cerca de 100 mil pessoas no estado, como projeta o presidente da Associação Catarinense de Empresas Florestais, José Mário Ferreira.
5: Essa nova tarifação de 25% foi um desastre, né? Um balde de água fria aí no setor. A gente vinha tentando se adaptar desde do ano passado, quando começaram as tarifações do governo americano na nossa indústria. Em fevereiro desse ano, a corte americana suspendeu as tarifas e o setor vinha tentando uma recuperação. Os níveis de perda de emprego estavam ao redor de 10 mil a 20 mil empregos. E a expectativa agora para o novo tarifaço é que mais 10 mil a 20 mil empregos seja colocado em risco. O setor com certeza vai voltar a utilizar o recurso das férias coletivas, vários artifícios aí para tentar atravessar essa fase, né? Até que seja resolvida, né? 25% é uma tarifa muito alta para o setor, né? E, por exemplo, o Chile, um dos nossos principais concorrentes, não sofreu essa mesma quantidade de tarifa, né? Então a gente acaba saindo do mercado mesmo.
4: Os Estados Unidos são o principal destino das exportações de madeira e móveis de Santa Catarina. O presidente da Associação Catarinense de Empresas Florestais, José Mário Ferreira, relata.
5: Os produtos que nós fazemos aqui no Sul são destinados ao mercado americano, né? Então, para você parar de exportar para o mercado americano e encontrar outras alternativas, você praticamente tem que mudar o produto mesmo. Você tem que criar outro produto para poder adaptar ele aos novos mercados.
4: A Associação Brasileira da Indústria de Madeira Processada Mecanicamente, a ABINCE, fez uma defesa técnica do setor em audiência junto ao escritório do representante comercial dos Estados Unidos. Como explica o presidente da Associação Catarinense de Empresas Florestais, José Mário Ferreira.
5: Não temos desmatamento, né, para produção de madeira. Todas as atividades aqui são certificadas por certificados internacionais. Nós seguimos todas as regras de sustentabilidade para a produção de florestas. Mas a defesa técnica foi praticamente desconsiderada nessa última decisão.
4: Conforme estudo realizado pela Federação das Indústrias do Estado de Santa Catarina, o tarifaço que entra em vigor nesta quarta-feira impacta

0: lista 1.116 produtos comercializados pelo mercado catarinense aos Estados Unidos, cerca de 80% do total da pauta. De Florianópolis, da Rede de Notícias Acaerte, Cadu Reis.
1: Bom, e pelo menos 20 municípios catarinenses registraram mais de 100 milímetros de chuva entre a manhã de terça-feira e esta quarta-feira, dia 22, conforme dados da Defesa Civil.
2: O maior acumulado foi registrado em Campo Herê, no oeste, com 145 milímetros.
1: Os principais danos estão concentrados no oeste. Em Joaçaba, 7 pessoas, entre elas 3 crianças, deixaram a residência após um deslizamento no bairro Santa Teresa. Uma pedra atingiu um veículo e a casa foi interditada devido ao risco estrutural. Não houve feridos.
2: Em Chapecó, onde o acumulado chegou a 107 milímetros, foram registradas ocorrências de destelhamentos e entrada de água em residências.
1: Uma unidade de saúde também teve parte da estrutura atingida, mas continuava funcionando. 3 moradores deixaram a casa alagada e foram para a residência de familiares.
2: Em Xanxerê, os bombeiros atenderam ocorrências envolvendo veículos e imóveis atingidos por alagamentos.
1: Na Serra, em Lages, também registrou transtornos. O rio Cará chegou a 2,90 metros durante a manhã. Os alagamentos afetaram diferentes bairros e 16 pessoas foram atingidas pelas ocorrências.
2: No Vale do Itajaí, em Indaial, foram registrados alagamentos pontuais em ruas da cidade. Já em Blumenau, 2 ocorrências de queda de árvore foram registradas.
1: A Defesa Civil mantém o monitoramento, principalmente nas áreas com risco de alagamentos, enxurradas e deslizamentos.
2: Vamos ao intervalo comercial e já aqui no Jornal da Sintonia.
1: A gente continua falando sobre as chuvas e o rio Itajaiaçu em Rio do Sul entra em nível de alerta e chuva passa dos 100 milímetros na região.
2: Chapadão do Lajeado mantém ações nas estradas após chuva.
1: Ponte é interditada na localidade de Bela Vista, em Tuporanga.
2: E festa do Seminário São Francisco de Assis de Tuporanga está confirmada.

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0: Meio-dia e 19.
4: O destaque agora é Ituporanga e as cidades do Alto Vale.
0: A Prefeitura de Ituporanga realiza nesta quarta-feira, dia 22 de julho, as inscrições para o processo seletivo simplificado número 8 de 2026, destinado à contratação temporária de profissionais para atender demandas excepcionais das Secretarias Municipais de Saúde e Educação. As inscrições serão realizadas no setor de protocolo da Prefeitura, localizado na rua Joaquim Boing, das 7:30 da manhã ao meio-dia e da 1:30 até às 5 da tarde.
5: As oportunidades são para os cargos de merendeira para cadastro reserva, fonoaudiólogo uma vaga mais cadastro reserva, psicólogo também para cadastro reserva e terapeuta ocupacional que tem uma vaga mais o cadastro reserva. O processo seletivo será realizado por meio de análise do tempo de serviço, de caráter classificatório e considerando também a escolaridade exigida para cada função. Em caso de empate, serão utilizados como critérios o maior tempo de experiência na função, maior idade e persistindo a igualdade, sorteio público.
0: A contratação temporária visa garantir a continuidade dos serviços públicos essenciais diante de afastamentos legais dos servidores, vagas excedentes, pedidos de exoneração e do aumento da demanda por atendimentos especializados, especialmente para pacientes com transtorno do espectro autista, o TEA, além de assegurar a manutenção dos serviços prestados à população nas áreas de saúde e educação.
5: Os candidatos devem preencher a ficha de inscrição e apresentar cópias dos documentos exigidos no edital. Entre eles, documento de identificação, CPF, carteira de trabalho, comprovante de escolaridade e documentos que comprovem o tempo de serviço na

0: pretendida. O resultado final do processo seletivo simplificado está previsto para ser homologado no dia 27 de julho. O edital completo, com todas as regras, requisitos e cronograma, está disponível no site oficial da Prefeitura e no Diário Oficial dos Municípios de Santa Catarina.
1: E a chuva registrada desde a noite de ontem e madrugada manhã de hoje segue elevando o nível dos rios e provocando acumulados elevados no Alto Vale.
0: Em consulta realizada ao meio-dia e 5 desta quarta-feira, a medição mais recente da Defesa Civil de Rio do Sul indicava que o rio Itajaí-Açu estava com 5 metros e 61 centímetros na ponte Dom Tito Bus e com isso o município entrou em nível de alerta.
1: Todas as 5 comportas da barragem sul de Tuporanga foram fechadas às 10 horas da manhã, assim como as 7 comportas da barragem oeste de Taió.
0: Na barragem sul, em Ituporanga, às 10 horas da manhã, o nível do montante estava em 11 metros e 80 centímetros. O reservatório apresentava a ocupação de 2,18% da capacidade.
1: Já na barragem oeste em Taió, a montante estava em 3 metros e 80. O reservatório apresenta ocupação de 0,12% da sua capacidade.
0: O boletim estadual da Defesa Civil, atualizado às 8h52, mostra que alguns municípios do Alto Vale já ultrapassaram os 100 milímetros de chuva em 24 horas.
1: Pouso Redondo registrou o maior acumulado com 106 milímetros, seguido por Vitimar Sul com 105 milímetros.
0: Em Taió foram registrados 98 milímetros. Laurentino acumulou 96 e Aurora e Agrolândia chegaram a 94 milímetros.
1: Trombudo Central registrou 92 milímetros, Rio do Oeste 88, Dona Ema 88, Rio do Campo 85 e Rio do Sul 83 milímetros.
0: Em Ituporanga, o acumulado chegou a 81 milímetros nas últimas 24 horas. Vitor Meirelles registrou 79, Londras e Ibirama 77.
1: A Defesa Civil mantém o monitoramento dos rios, encostas e locais com histórico de alagamentos.
0: A orientação é acompanhar os comunicados oficiais e evitar a travessia de áreas cobertas pela água. Em caso de emergência, a população pode acionar a Defesa Civil pelo telefone 199 ou Corpo de Bombeiros pelo 193.
1: Meio-dia e 23, e a administração de Chapadão do Lajeado mantém ações nas estradas após chuva.
0: O prefeito Eugênio Rolim afirmou que equipes monitoram pontos mais críticos e fazem manutenção pontual para evitar danos maiores.
1: Os detalhes com Josué Eger.
2: Hoje é quarta-feira em sintonia, dia de informações do Poder Executivo aqui no município de Chapadão do Lajeado. No boletim informativo, eu converso com o prefeito Eugênio Rolim. Prefeito, primeiro falar a respeito da situação das chuvas aí no município, traz uma preocupação mais forte aí em respeito das estradas, mas como que está aí a questão geral das estradas em Chapadão do Lajeado? O senhor já teve também junto com o vice André, percorrendo o município, observando, como que está essa situação então das estradas, prefeito? Uma boa tarde.
3: Boa tarde aos ouvintes da sintonia, o Josué, o povo do Chapadão Lajeado. É, a gente ontem tarde, eu dei uma volta já na parte de cima, assim, até Alto Figueiredo a gente foi, nós temos um problema lá que estão tirando umas madeiras, mas por enquanto as estradas estão se mantendo, né? Assim que estraga, a gente vai consertando, né? Então, daí hoje de manhã, a gente já foi aí, lá para Ilha Grande, né? Tem um lugarzinho lá que tá mais ruim. Então, hoje de manhã a gente já foi lá ver o que dava de fazer, mas eles já consertaram, na hora dessa, eles já consertaram tudo. As máquinas já iam para lá. Tem um lugarzinho com meio deficiente lá e agora já tá pronto.
2: E mantém-se aquela situação, aquele tapa-buraco, sem mexer muito nas estradas, pensando aí que nós temos um período de bastante chuva, mas aquela manutenção que for necessária, como esse ponto hoje de manhã, a administração continua fazendo, né?
3: Sim, até o nosso secretário de obra, a gente não vai mexer muito com patrola, que se soltar a pedra, né? Soltar a estrada, ela vai lavar e vai ter problema, some a pedra. Então, ele vai fazer um tapa-buraco, então onde é que tem um lugar que tenha muitos buracos, ele vai lá, descarrega uma caçambada de pedra, a gente já tem um rolo compressor, né? Então a gente já soca também, então tá dando certo para deixar a estrada toda em dia.
2: Prefeito, mudar um pouco de assunto, falar um pouco de esporte lajeadense, mais uma vez destaque. Aliás, já há alguns anos tem sido assim, no ano passado já foi, nesse ano também. O município está bem representado aí no esporte, no futsal, está trazendo grandes alegrias para o município, prefeito.
3: Eu até quero parabenizar os nossos

0: os nossos atletas, praticamente todos eles do Chapadão do Lajeado, eles já venceram, final de semana eles perderam pro Moitas, mas daí já chegaram em segundo lugar do JESC, daí agora eles vão lá para Videira, semana que vem eles vão lá para Videira, daí vão jogar lá, se eles passar lá, eles já vão para fase final, daí com certeza vai ser lá em Rio do Sul, a fase micro-regional.
1: Em outros campeonatos também, a equipe participou e tem representado bem também o município em competições aqui na região também, né?
0: Sim, a gente está investindo, nós contratamos uns professores bons aí e eles estão levando a sério. O povo do Chapadão do Lajeado, quem conhece, agora está acontecendo o campeonato municipal, isso enche aquele salão lá, o nosso povo do Chapadão Lajeado incentiva muito os atletas, por isso que eu vejo que ele joga de igual para igual com as equipes grandes.
1: Muito bem, palavras do prefeito de Chapadão do Lajeado, Eugênio Rolling, e amanhã nós voltamos com mais informações falando de saúde por aqui. Com informações do Boletim Informativo de Chapadão do Lajeado, para Sintonia, Josué Eger.
2: Meio-dia, 27 minutos, e a Prefeitura de Ituporanga informa que a ponte localizada na comunidade de Bela Vista, nativa do João Schmidt, foi interditada temporariamente na manhã de hoje, após parte da cabeceira da estrutura apresentar movimentação em decorrência das fortes chuvas registradas nas últimas horas.
3: O local já vinha sendo monitorado pela administração municipal, que adotou a interdição como medida preventiva para garantir a segurança dos moradores e de todos que utilizam a via.
2: A Secretaria da Infraestrutura já está mobilizada para realizar os trabalhos necessários e restabelecer o tráfego o mais breve possível.
3: De acordo com o secretário da pasta, Fabiano de Oliveira Binho, a previsão é que, com a melhora das condições climáticas, as equipes iniciem os serviços na quinta e na sexta-feira, com o objetivo de liberar a passagem nos próximos dias.
2: Bom, e de fevereiro quando começou o ano letivo, até agora em julho, Ituporanga já investiu na agricultura familiar pelo menos 30% dos valores que vem do governo federal para merenda escolar. A lei prevê que o mínimo anual precisa ser de 45% e a administração espera superar esse valor. Confira com Berta Tizen.
4: Uma boa parte da merenda escolar é adquirida diretamente dos produtores rurais de Ituporanga. Por lei, é necessário que no mínimo 45% dos recursos que vêm do governo federal por meio do Programa Nacional de Alimentação Escolar devem ser destinados à compra de produtos da agricultura familiar. Essa compra, garantida por lei, é importante para incentivar e fomentar pequenos agricultores, além de fornecer alimentos de qualidade e procedência para os estudantes. Este comércio pode ser realizado de algumas formas, conforme explica Pamela Medeiros, nutricionista da Educação de Ituporanga.
5: A lei determina várias modalidades. No município de Ituporanga, nós realizamos compra através de parcerias. Ela só existe porque a Epagre tomou frente, né? Através da Catilce. Então, nós temos os nossos fornecedores agricultores organizados em grupo informal. São vários agricultores que têm um representante, então, que acaba tendo um contato maior com a gente. E aí, através de compra individual. A gente tem um grupo de WhatsApp, onde eles colocam pra gente quais são os produtos que eles têm para fornecer na próxima semana, e aí a gente faz a compra com eles através desse grupo de WhatsApp.
4: Mesmo antes, quando o mínimo era de 30%, Ituporanga sempre ultrapassou a meta. Neste ano, a compra de alimentos da agricultura familiar já atinge 30% e a expectativa é que chegue a 50%. Pamela fala sobre quais alimentos são adquiridos dos produtores rurais.
5: Nós temos principalmente a parte de hortifrutis, então frutas, verduras, respeitando a sazonalidade. E o único produto que nós temos que é processado seria a bolacha caseira, também pensando, né, naquilo que a lei determina com menor percentual de gordura e de açúcar.
4: O papel da nutricionista na merenda escolar é equilibrar o que a lei pede com as demandas de saúde e de nutrição das crianças e adolescentes, além de manter a cultura local. Uma chamada pública está em andamento para realizar a compra de produtos alimentícios do campo.
5: Ituporanga atinge na média de 50% da compra, pensando sempre em aumentar esse volume. A compra desse ano já atingiu 30%, mas nós estamos com uma chamada pública em andamento e com certeza, incluso também alguns produtos orgânicos, a gente sabe que vai ultrapassar os 45% que ela exige.
4: Alunos com necessidades especiais alimentícias, como alergias ou doenças crônicas, também são assistidos pela educação.
5: Sempre se leva em consideração por turma, por escola, quais são os

0: alunos com qualquer patologia inserida, a maioria deles apresenta intolerância à lactose e também alergia à proteína do leite de vaca, mas também temos alunos diabéticos e com outras patologias relacionadas à alimentação, e todos eles são assistidos. E tudo aquilo que a gente compra, inclusive não só da agricultura familiar, mas também da linha seca, que nós chamamos, né, é pensado nesses alunos também, em produtos específicos para eles também.
1: Para a Sintonia Aberta Tita.
2: A Prefeitura de Ituporanga abriu uma licitação para contratar o transporte escolar noturno de estudantes matriculados na rede estadual de ensino. O serviço vai atender bairros, comunidades e escolas do município de segunda a sexta-feira durante os dias letivos.
1: O pregão eletrônico prevê duas rotas e uma quilometragem estimada de 20.202,5 quilômetros ao longo de 12 meses. As empresas e os demais interessados poderão enviar propostas até às 8h29 do dia 30 de julho, pela plataforma Bolsa Nacional de Compras, a BNC. A abertura das propostas ocorre às 8h30. Em seguida, a disputa de preços começa às 9h pelo horário de Brasília.
2: O primeiro item prevê um veículo com capacidade mínima para 40 passageiros, motorista e acessibilidade. A rota tem quilometragem diária estimada em quase 62 quilômetros.
1: O itinerário começa às 5h45 da tarde no Centro Educacional Bernardina Farias de Matos, no bairro Gabiroba. Depois, o veículo passa pelo bairro Gabiroba, Fundos do Girassol, Escola de Educação Básica Roberto Moritz, Vila Nova e Nossa Senhora de Fátima.
2: Na sequência, o transporte retorna à Escola Roberto Moritz e segue para o Centro de Educação de Jovens e Adultos, o CIRJA, e para a Escola de Educação Básica Aleixo de la Justina. Essa primeira parte termina por volta das 7h15 da noite.
1: O retorno dos estudantes começa às 9h30 da noite. Nesse percurso, o veículo passa pelo CIRJA, pelas escolas Aleixo de la Justina e Roberto Moritz, pelo bairro Nossa Senhora de Fátima e pelo Trevo da Barra Nova.
2: Além disso, a rota atende Vila Nova e a comunidade de Barragem Sul. A previsão é de encerrar o trajeto às 11h30 da noite no Centro Educacional Bernardina Farias de Matos.
1: O segundo item exige um veículo com capacidade mínima para 29 passageiros, motorista e acessibilidade. A quilometragem diária estimada é de quase 19 quilômetros.
2: A saída vai ocorrer às 9h30 da noite no Centro Educacional Bernardina Farias de Matos. O trajeto vai passar pelas escolas Roberto Moritz e Aleixo de la Justina.
1: Depois, o veículo segue até a ponte sobre o Rio Batalha na SC-350. No retorno, a rota atenderá as proximidades do Mercado Sebold, o bairro da Gruta e o centro, com passagem pelo Mercado Meurer.
2: O percurso também inclui o Centro Educacional Bernardina Farias de Matos e termina na região do Girassol e fundos do bairro Gabiroba. O encerramento está previsto para as 11h30 da noite.
1: A planilha detalhada do termo de referência estima o primeiro item em R$211.818,53. O município calculou 15.472 quilômetros e meio e com um valor máximo de R$13,69 por quilômetro.
2: Já o segundo item tem valor estimado de R$77.808,50. Nesse caso, a previsão é de 4.730 quilômetros, com preço de referência de R$16,45 por quilômetro.
1: Portanto, a soma das duas linhas chega a R$289.627,03. O mesmo valor aparece na parte do documento que explica a pesquisa de preços.
2: No entanto, outro trecho do termo de referência informa um custo total de R$556.083,90. O edital não explica a diferença entre os dois valores. Dessa forma, o município deverá esclarecer qual montante vai prevalecer no processo.
1: A prefeitura vai adotar um sistema de registro de preços com julgamento pelo menor preço por item. A disputa terá etapas aberta e fechada, realizadas pela internet. A ata terá validade de 12 meses. Entretanto, o registro de preços não obriga o município a contratar toda a quilometragem estimada.
2: A Secretaria Municipal de Educação vai solicitar os serviços conforme a necessidade, por meio de ordem de serviço. O pagamento vai considerar apenas os quilômetros efetivamente percorridos, comprovados e aprovados pela fiscalização.
1: A empresa ou prestador contratado ficará responsável pelo veículo, motorista, combustível, manutenção, peça e seguro, tributos e encargos. Também deverá substituir o veículo ou o condutor diante de falhas que prejudiquem o atendimento.
2: Os veículos poderão ter no início do contrato no máximo 12 anos de fabricação. Além disso, não poderão ultrapassar 15 anos até o fim da contratação.

0: A festa do Seminário São Francisco de Assis de Ituporanga está confirmada. Após risco de cancelamento por falta de festeiros, 33 casais assumiram a organização do evento, que será realizado de 10 a 13 de setembro. Os detalhes com Gia Carlos.
1: Depois de correr o risco de não ser realizada por falta de voluntários, a festa do Seminário São Francisco de Assis de Ituporanga está confirmada. A organização reúne 33 casais festeiros sob a presidência de Rodrigo Cunen.
2: Sim, eu assumi esse compromisso, essa responsabilidade, mas essa responsabilidade não é só minha e eu estou aqui representando 33 casais que assumiram um compromisso juntamente comigo de fazer então a grandiosa festa que toda a comunidade, toda a região espera para o nosso Seminário São Francisco de Assis. Existia um risco de não termos a festa do seminário. As coisas mudaram e nós agora vamos ter a festa no seminário.
1: Uma das primeiras iniciativas da comissão foi colocar nas ruas a ação entre amigos. Os prêmios, que somam R$20 mil em dinheiro, foram doados por patrocinadores. Segundo Rodrigo, cerca de 90% dos blocos produzidos inicialmente foram vendidos em apenas 10 dias.
2: E a gente sabe que cerca de 70% a 80% do lucro da festa é oriundo da ação entre amigos. Conseguimos imediatamente, através de alguns patrocinadores, então já conseguimos todos os prêmios da rifa, que são R$20 mil em dinheiro, totalmente paga a rifa do seminário. Caso a gente tenha condições climáticas não favoráveis à festa, pelo menos a gente consegue uma boa arrecadação de lucros. E hoje, graças a todos os colaboradores que muitas vezes ou sempre são os mesmos, todos nós soubemos. Mas é prazeroso poder falar como a nossa comunidade, como o nosso comércio acolhe o Seminário São Francisco de Assis. E já estamos com praticamente 90% das rifas que produzimos há 10 dias atrás vendidas.
1: O evento será realizado entre os dias 10 e 13 de setembro, de quinta-feira a domingo. Além da programação festiva, haverá celebrações religiosas todos os dias. As missas serão realizadas às 7 da noite na quinta-feira, sexta e sábado, e às 10 da manhã no domingo.
2: Na quinta-feira nós temos uma ação da CLIC, Ensinos de Soluções CLIC, com um evento chamado Quem Cuida de Mim. E após esta atividade, essas apresentações lá no seminário, nós festeiros vamos se preparar na venda de padaria, também venda de pastel, filé, salada com pão. Na sexta-feira, após a missa, nós vamos ter o tradicional jantar dos amigos, aonde o cardápio será aipim com galinha. Nós vamos ter guimis, nós vamos ter aipim, nós vamos ter macarrão caseiro, nós vamos ter salada, nós vamos ter carne suína assada, coxa e sobrecoxa assada, galinha ensopada, arroz e salada. Esse é o cardápio do aipim com galinha, num preço de R$45 para adultos. Crianças de 0 a 6 anos não pagam e de 7 a 12 anos, R$20. No sábado teremos muitas atividades no seminário, começando já a partir das 8 horas da manhã. Nós vamos ter um campeonato infantil desde a idade de sub-13 até sub-17. Futebol no campo do seminário. Além dessas atividades, nós vamos ter a exposição dos carros antigos. No horário do almoço, nós teremos vendas de filé, pão, salada, maionese. Nós vamos ter música ao vivo também para receber todas essas pessoas que vão até o seminário, conhecer a estrutura e também a visitar essa exposição de carros antigos. Vai ter também sorteios de prêmios para os participantes dessa exposição de carros antigos. Além desses sorteio de brindes, música ao vivo, nós vamos ter um sorteio para os participantes de R$1.000 em dinheiro. E à noite.

noite, após a Santa Missa, nós vamos ter o tradicional vendas de filé, pão e salada novamente. E domingo começa às 10 horas da manhã com a Santa Missa, depois temos o tradicional almoço.

0: festa do domingo. Depois do almoço temos o tradicional leilão dos animais. Já temos prendas importantes que já ganhamos. Depois temos vendas de roleta, essas coisas todas. Temos o grandioso bingão. E aí às 17 horas nós vamos ter no domingo o sorteio da grandiosa rifa.
1: A arrecadação da festa é destinada à manutenção do Seminário São Francisco de Assis, fundado em 1965. Atualmente, o espaço mantém atividades religiosas e de formação, além de acolher frades idosos que dedicaram parte da vida ao trabalho nas comunidades. Para a Sintonia, Jean Carlos. Ituporanga foi oficialmente confirmada nessa terça-feira pela organização da 27ª Volta Ciclística de Santa Catarina como uma das cidades sedes da principal competição de ciclismo do Brasil e uma das maiores da América Latina.
2: O município receberá a segunda etapa da prova, que terá largada em Ituporanga e seguirá até Alfredo Wagner em um percurso de 133 quilômetros.
1: O evento será realizado entre os dias 1º e 6 de setembro, reunindo equipes de elite nacionais e internacionais e em um roteiro que percorre alguns dos principais atrativos turísticos de Santa Catarina.
2: A escolha de Ituporanga levou em consideração o potencial turístico do município, os atrativos que vêm ganhando destaque nos últimos anos e a infraestrutura capaz de atender atletas, equipes técnicas, organização e imprensa.
1: A realização da etapa também deve gerar importante movimentação econômica, especialmente na rede hoteleira, que deverá registrar ocupação próxima de 100%, além de beneficiar restaurantes, produtores locais e o comércio.
2: De acordo com a organização da competição, a edição de 2025 registrou cerca de 330 hospedagens diárias e 660 refeições por etapa, impactando diretamente a economia das cidades participantes.
1: Reconhecida no calendário nacional e internacional do ciclismo, a Volta Ciclística de Santa Catarina reúne os principais atletas e equipes do país, além de competidores estrangeiros.
2: Na última edição, participaram equipes da França, além das seleções da Bolívia, Uruguai, Chile e Paraguai, bem como representantes da Colômbia, Itália e da equipe Eurocycling Trips.
1: A competição também distribui pontos válidos para o ranking internacional da modalidade e conta com transmissão ao vivo de todas as etapas.
2: Em 2026, a prova passa por Pomerode, Ascurra, Ituporanga, Alfredo Wagner, Urubici, Orleans, Bom Jardim da Serra, Serra do Rio do Rastro e Florianópolis, percorrendo mais de 600 quilômetros por algumas das paisagens mais emblemáticas do estado.
1: Na última edição, o evento mobilizou aproximadamente 500 pessoas entre atletas, equipes técnicas e organização, além da participação de 20 equipes, reforçando seu impacto esportivo, turístico, econômico para a cidade sede.
2: Atalanta prepara a festa do agricultor e motorista com programação gratuita neste sábado.
1: O evento terá desfile, feijoada, sorteio de brindes, corte do bolo, a tradicional caipira na betoneira e baile com fogo de chão e carisma.
2: As informações com Vanessa Montebeller.
3: Hoje, quarta-feira, dia de boletim informativo aqui da Prefeitura de Atalanta. Uma semana especial, uma semana que estão todos aqui na expectativa da festa do agricultor e motorista. Estou aqui ao lado do prefeito, Cláudio Vunei Senzo Sapo. Prefeito, tudo sendo organizado, tudo sendo preparado com muito carinho para quem vier na festa, quem participar desse evento, né? Boa tarde para o senhor.
4: Boa tarde, Vanessa, toda a sintonia, todos que nos ouvem, é isso aí. O nosso parque tá tudo prontinho, tudo redondinho, a gente esperando, né, o povo para sábado. Sábado, né, a previsão, tempo bom, então a gente quer reforçar o convite para que todos venham já no desfile. Às 9:30 da manhã, nós sair daqui da frente da prefeitura, como eu já falei antes, venha com seu cavalo, com sua moto, a sua bicicleta, e também, principalmente, a sua máquina agrícola, o seu trator, o seu tobata, ou o seu caminhão, o carro também, todos vão ganhar cupom e vão concorrer a grandes prêmios lá durante a festa. Então eu reforço esse convite para nós já começar a festa com o pontapé direito. Nós já começar o desfile aqui. E nós chegando lá no parque, né? Aí temos a abertura oficial da festa, temos aquele tradicional caipira na bitorneira que o CDL serve lá, e a nossa tradicional feijoada, que é o nosso carro-chefe ali servido para todos. Depois do meio-dia aí temos aquele corte do bolo e o sorteio dos brindes. E às 16:00, né, para nós gastar a sola da bota com os dois grandes grupos esse ano aí, que é o grupo Fogo de Chão e o Carisma. E lembrando, né, Vanessa, que tudo

0: isso é gratuito. Então, é um dia para nós passar o dia todos juntos ali, a gente valorizar essas duas classes, que é mais do que merecida, né? Nossos agricultores tão sofridos, passando por esse momento tão difícil, em um momento que já dura 2-3 anos, né? Falar a verdade. Porque esse ano foi um ano de paiol cheio e de pouco dinheiro no bolso, né? E que isso acarreta no comércio também, um comércio que se encontra enfraquecido, né? Porque se o agricultor não tem dinheiro, o comércio também não vende, e o caminhoneiro, a gente sabe da dificuldade que está também, o diesel nessas alturas e tudo aí. Então a gente espera todos nesse sábado.
1: Prefeito, falando em preparativos, né, em preparar e evento, tem também a Copa Atalanta, que é uma tradição, né, mês que vem aí inicia, dia 15, vocês preparando também o ginásio para receber, né, essas equipes que já estão se inscrevendo, inclusive.
0: É isso aí, o nosso ginásio já estava assim, por dentro, vamos falar, em perfeitíssimas condições, né, a gente tinha feito já ali, era bar novo, cozinha, sala de troféu, a nossa quadra, polietileno, chuveiros, banheiro, tudo em ótimas condições, mas estava acontecendo uma outra goteira no ginásio. E a gente sabe que essa quadra de polietileno, ela não aceita ter umidade, ter goteiras dentro. Então, para preservar os atletas, a gente pegou e contratou uma empresa e colocou uma manta asfáltica que já está pronto, acabou de ser colocado ontem essa manta asfáltica aí, ficou muito boa em cima do nosso ginásio, uma manta com garantia aí para durabilidade de muitos e muitos anos aí, que não é só para Copa, né? É para todos que praticam o esporte aqui no nosso ginásio, no município aqui, os campeonatos municipais, todos acontecem aí também. Então, mais um grande investimento da administração no esporte de Atalanta.
1: Para finalizar, prefeito, hoje, né, tivemos aí essa chuva nessa madrugada, 80 milímetros aqui na cidade de Atalanta, e a gente sabe que essa chuva acaba trazendo aí prejuízo para as estradas, as estradas vão precisar de manutenção. Então, como que está a preparação de vocês para poder fazer a manutenção dessas estradas?
0: Na verdade, Vanessa, a gente já vem se preparando, né? Por causa desse El Niño, ele já é o mais comentado, né? Do praticamente desse ano aí, a gente vem se preparando já há um bom tempo. O povo de Atalanta sabe aí o quanto a gente mudou já as tubulações aí, a gente colocou, trocando as tubulações por tubulações mais grossas, limpando os bueiros, as cabeceiras, limpando os rios, vários e vários rios aí foram limpados, e a gente vê realmente o sucesso que foi a limpeza dos rios, porque com essa chuva aí, a gente vê que realmente a água tá fluindo muito bem onde foi limpado aí. Então, com certeza, estraga, claro que estraga, estraga lá a roça do agricultor, estraga as estradas, mas é o que a gente, todo ano isso não é diferente, né? Assim que o tempo melhorar, com certeza, a gente não mede esforço, a gente já vai estar com o maquinário todo aí nas estradas de novo e procurando sempre manter as nossas estradas em boas condições.
1: É isso, a gente agradece a participação do prefeito Cláudio Volney Senzio Sapo, com informações aqui de Atalanta para Sintonia, repórter Vanessa Montebello.
2: E a Pai de Imbuia realiza no dia 8 de agosto um bingo beneficente para arrecadar recursos destinados às atividades da instituição.
3: O evento começa às 18 horas no Salão Paroquial e terá mais de 50 prêmios. A programação também vai contar com a venda de bolinho de milho verde preparado no local.
2: Laurete Chaite da Silva, diretora da instituição, faz o convite.
4: Convidando a todos para estar participando do nosso bingão, o bingão da Pai de Imbuia, que será realizado no dia 8 de agosto no Salão Paroquial, a partir das 18 horas da tarde. Então, a gente tem vários brindes, vários prêmios. É um dos eventos para arrecadar fundos para nossa instituição. Todo mundo sabe que a gente precisa, para realizar um bom trabalho, para ter um ambiente legal, um ambiente bacana para os nossos alunos, a gente precisa estar trabalhando para estar adquirindo recursos para que isso possa acontecer. A gente tem mais de 50 prêmios e a nossa cartela, ela terá um valor de R$50. Quem comprar antecipado antes do dia, terá R$50 o valor da cartela e uma cartela extra. Então, esse foi o diferencial para a gente estar fazendo no dia, né, antecipado, para estar comprando essa cartela antecipada, e no dia R$50 será só a cartela com 10 rodadas, não terá cartela extra. Então, a gente pede que vocês procurem, que vocês comprem para estar colaborando com a PAI. Então, no dia a gente terá duas cartelas extra. E quem não comprar antecipado, essa cartela será separada, né? Terá um custo de R$50 no dia e a cartela extra terá que pagar separado. E antecipado terá o direito a essa cartela.

0: Também o bingo, quem adquirir a cartela, não precisa necessariamente estar presente no dia. Pode estar comprando, pode estar colaborando, ajudando a gente. E vai ter direito, se a cartela for sorteada, com certeza o brinde será entregue em mãos. Mas a gente pede que a pessoa venha para participar, será uma noite bem bacana. É uma noite para se reunir com a família. E a gente vai ter nesse dia o bolinho de milho verde. A gente vai estar fazendo o bolinho de milho verde, fritando ele na hora, então a pessoa pode estar adquirindo também para estar ajudando, comprando o prato de bolinho para estar comendo na hora que joga o bingo, está degustando. É um diferencial, é o bolinho de milho, vai ser milho fresco na hora, não é milho congelado. Ah, vou lá, porque nessa época não tem milho. Tem sim, a gente achou uma forma de estar conseguindo esse milho fresquinho no dia para estar o povo comendo. Então a gente pede para você estar participando, estar colaborando. Vai ter bebida, né? A gente não pode hoje ter a bebida de álcool, porque é um evento de escola, então, mas tem outras bebidas, então a gente vem, na verdade, para participar, para colaborar. E assim, a gente tem os pontos de venda que vocês podem estar adquirindo, adquire a cartela, faz o pagamento por Pix. Então a gente tem essas cartelas na PAI, que é o ponto de vendas, e também a gente vai ter ela no Valmir Seguros, está falando com o Ney, e a gente tem 3 telefones para contato, que vocês podem estar entrando em contato, adquirindo a cartela, fazendo o pagamento. Então os telefones é o 47, um deles é o 984-56-83-93, o outro é o 47-99-17-12-68, outro é o 47-99-17-12-59. E a chave Pix para estar fazendo o pagamento é o CNPJ da PAI, que é 95-95-23-13-1000-56. Então a gente assim pede com todo o carinho do mundo, participe, vocês vão estar colaborando, também vão estar tendo a premiação, que é mais de 50 itens. A gente tem TV, carga de calcário, forninho, batedeira, liquidificador, chaleira. A gente pede que vocês colaborem, ajudem a PAI, porque é uma entidade que precisa, ela só continua viva e em funcionamento porque o povo ajuda. Eu agradeço a todos que estão ouvindo e agradeço e peço assim com todo o carinho do mundo que venham, que participem, que colaborem, que comprem, tá bom, galera? Um beijo, tudo de bom. Um abraço carinhoso de todos da PAI de Imbu.
1: Meio-dia e 54.
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3: União Ibirama enfrenta 25 de julho a FMD Aurora pela semifinal da Liga Rio-Sulense na categoria veteranos neste domingo.
1: Quem conta é ele, Eronildo de Oliveira. Boa tarde, Iro.
4: Boa tarde, ouvintes do Jornal da Sintonia desta quarta-feira, boleira. Vamos falar aqui, dar um abraço primeiramente para o nosso companheiro de trabalho, Erlon Carlos, 34 anos de sintonia. Grande Erlon Carlos, com a sua irreverência, seu alto astral. Parabéns aí, que venham mais 34 aí nesse grande garoto, que é só alegria e tá na sintonia. E também mandar um abração daquele de Sartal Bago do Zóio pro nosso amigo Ney Cardoso. Grande Ney, tá de aniversário hoje também. Parabéns aí, sucesso, saúde, felicidades, vida longa, meu querido. Vamos falar que tivemos ontem, acabou a Copa do Mundo, como nós já estamos repetitivo e gostamos de relembrar e lembrar. E agora, ontem tivemos Sul-Americana, playoffs para as oitavas, o Santos, para a felicidade aí do Josué Eger, venceu por 4-1 a equipe do Universidad Central lá da Venezuela por 4-1 lá na Venezuela. Hoje teremos, quarta-feira, dia 22, Sporting Cristal do Peru e Red Bull Bragantino, às 9:30 da noite. Independente Medellín estará enfrentando o Vasco da Gama às 7 da noite. O time aí do nosso amigo Sirei Vascão, também da Jaciara e do Jean, o Jean Gaiteiro, Luiz Carlos Brueira, que a galera vascaína aí estará voltando a acompanhar o Vascão hoje pela Sul-Americana Playoffs. Pelo Brasileirão da Série A, da Série B, antes, ontem tivemos Novo Horizontino 0, Criciúma 1, Criciúma mais líder do que nunca, e o Avaí de virada, por isso que penso que a chuva hoje é por causa que o Avaí venceu, de virada o América Mineiro ontem.

0: na Ressacada 2-1. E ontem ainda tivemos a última rodada do Campeonato Brasileiro aí, do primeiro turno, 19ª, Atlético Mineiro 1, Bahia também 1. E hoje teremos às 19h lá no Couto Pereira, Coritiba e Palmeiras 19h30, 21h30 no Morumbis, São Paulo e Atlético Paranaense, Internacional de Porto Alegre e Cruzeiro lá no Gigante da Beira Rio, e lá em Chapecó, Chapecoense e Flamengo, jogos de hoje pela 19ª rodada aí do Campeonato Brasileiro da Série A, última rodada do primeiro turno. No nosso esporte amador, teremos aí os jogos da volta, as semifinais do Campeonato da Liga Rio-Sulense, categoria veterano, estarão jogando no domingo, dia 26, lá em Ibirama. União Ibirama contra o 25 de julho, FMD Aurora, lá de Ribeirão Pacas. E em Rio do Sul, Esperança enfrentando o Taboão. Se eu não estou enganado, Esperança aqui, o treinador do Moitas, nosso amigo Gerson Paranhos, joga. E começa também a sexta edição da Série B da Liga Rio-Sulense de Futebol, inclusive com 3 representantes aqui da nossa região. A Petrolandense SME Petrolândia, CME de Chapadão do Lajado e a equipe aqui do Atlético DME de Ituporanga, que estarão se enfrentando no domingo. Um abraço aí pro meu amigo grande Mateusão. Ontem eu falei que o jogo de Ituporanga, do Atlético DME de Ituporanga, no domingo, dia 26, é 3 horas. Deleta, apaga, risca, exclui, porque é 9:30 da manhã de domingão, dia 26, lá no estádio, no Parque da Cebola, esse jogo então entre a equipe do Atlético DME e Ituporanga, enfrentando a CME de Chapadão do Lajado na estreia da Liga Rio-Sulense na Série B. E hoje à noite, ingresso antecipado, R$15 no Jonas Esportes, no Betos Esportes. Mulheres não pagam, criança até 12 anos, para acompanhar o jogão de bola hoje pela 8ª rodada da Liga Catarinense de Futsal. O jogo que era para ter acontecido, ocorrido, realizado no dia 11 de julho, mas devido ao mau tempo, não aconteceu e será hoje à noite, 8 horas, com transmissão da sintonia. Diogo W. Marcel, Josué Eger, tiramos ele das férias, estava lá nos Estados Unidos comemorando o Mundial, a Copa do Mundo com a Espanha, vai voltar para trabalhar hoje à noite ao nosso lado e ao lado do Gaiteiro. E aqui na 260, o nosso companheiro Carlos Moraes, estaremos transmitindo esse jogão. Então, Moitas, Proaço, DME Ituporanga contra Souza Tour Futsal, lá da cidade de Rio Rufino. Vem com tudo, vem com a sintonia. Uma ótima quarta-feira para o Jornal da Sintonia, Eronildo de Oliveira.
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2: Com João Sérgio, boa tarde.
3: Olá, muito boa tarde. Estou chegando com informações de segurança pública. A Polícia Militar de Itaió encontrou 5 aves silvestres mantidas em cativeiro sem registro durante uma ocorrência atendida no último dia 20 por volta do meio-dia e 40. Conforme o boletim, foram localizados 3 trincaferros e 2 coleirinhas em uma propriedade na área central do município. O responsável pelas aves assumiu o compromisso de comparecer em juízo. Os animais permaneceram no local e aguardam uma decisão judicial sobre a destinação. E uma mecânica foi arrombada e teve diversas ferramentas furtadas na manhã desta terça-feira no bairro Cantagalo, em Rio do Sul. Segundo a Polícia Militar, um proprietário chegou ao estabelecimento por volta de 6:15 e percebeu o furto dos equipamentos utilizados no trabalho. O local não possuía câmeras de monitoramento, o que impediu o fornecimento de imagens dos suspeitos. A Polícia Militar fez o boletim e encaminhou à Polícia Civil, que irá fazer as investigações. E um veículo capotou na manhã desta terça-feira na EC-340, na Serra de Acesso a Vítor Meireles. O motorista era o único ocupante do automóvel e não sofreu ferimentos. Uma mulher de 66 anos ficou ferida em uma colisão entre uma Renault Duster e uma Fiat Ducato na manhã de hoje, na BR-470, no Cantagalo, em Rio do Sul. O acidente foi por volta de 6:45. A vítima permaneceu presa no interior da Duster e precisou ser retirada pelos bombeiros. Ela estava consciente, com os sinais vitais estáveis, mas apresentava um ferimento na lateral esquerda da cabeça. Após o resgate, a mulher foi encaminhada ao pronto-socorro. O motorista da Ducato, de 29 anos, não sofreu.

0: sofreu ferimentos. Com informações para o Jornal da Sintonia, João Sérgio.
1: As cotações pagas ao produtor rural.
2: As informações da cotação agrícola são baseadas na pesquisa de mercado da Cravil e também do Instituto Epagri-Sepa. O arroz irrigado em casca seca com 50 quilos está sendo comercializado entre R$ 52 e R$ 55. O trigo tipo 1 a saca, R$ 60. Trigo para ração animal a saca, R$ 51. O sorgo a saca, R$ 54. O milho seco a saca, entre R$ 57 e R$ 60. O feijão preto a saca, entre R$ 170 e R$ 200. A soja em grão a saca, entre R$ 117 e R$ 125. O brócolis, entre R$ 1,54 o maço. O repolho verde médio, entre R$ 2 e R$ 3 a unidade. A couve-flor grande a dúzia, R$ 30. A tilápia para abate é R$ 9 o quilo. O leite, entre R$ 2,50 e R$ 2,68 o litro. O leitão de 22 quilos, R$ 10,73. O suíno vivo portão independente, entre R$ 4,70 e R$ 4,80 o quilo. Para o produtor integrado, 5,55 quilo. O boi gordo, arroba, de 367,50 a 382,50. A vaca gorda, arroba, R$ 345. Lembrando que todas as informações da cotação agrícola, você ouvinte pode conferir acessando nosso site sintonia.fm.br.
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2: Vamos até a Climaterra em São Joaquim conversar com o Ronaldo Coutinho. Nesse momento, o nível do rio Itajaí, Açu, em Rio do Sul, 5,76 metros na ponte Dom Tito Bus, agora o meio-dia 55. Lembrando que todas as comportas da barragem sul de Ituporanga e barragem oeste em Itaió estão fechadas. Ronaldo Coutinho, qual que é a probabilidade para as próximas horas? O tempo vai continuar chuvoso? Vai parar? Conta pra gente. Boa tarde.
4: Boa tarde. É, choveu bastante na região e ainda continuava chovendo no final da manhã e eu acho que agora começo da tarde também, principalmente mais acima, onde não tem represa. Na área aí de vocês já deu uma diminuída, mas choveu, olha, de 50 a mais de 100 milímetros em vários locais da região nas últimas 24 horas, bem mais do que os modelos colocavam. Esse é o meu medo esse ano. Os modelos estão subestimando muito a chuva. A tendência é que ainda tenha mais alguma coisinha de chuva agora no início da tarde, depois já melhorando, ficando nublado, cai a temperatura, teremos uma tarde assim mais fresquinha na região, as máximas não passam muito aí dos 15, 17, 16, 18 graus. A perspectiva para amanhã é, vamos assim, quinta, sexta e fim de semana, aquele famoso tempo bom do vale, nublado, aberturas de sol, maior parte do tempo é sem chuva. Pode ser que dê alguma garoazinha isolada no, na quinta ou sexta-feira, podendo falhar. Sábado, se tiver, madrugada, amanhecer e olhe lá. E domingo, final do dia à noite, se tiver. De quinta até domingo, é praticamente quase nada em termos de volume. Maior parte do tempo é seco, com um predomínio maior das nuvens, podendo ter momentos de sol e céu azul. E a temperatura segue amena, friozinho, pode até baixar aí dos 7, 10 graus ali no domingo e agradável à tarde. Já tá querendo colocar chuva na semana que vem também. Esse é o problema. Agora, no final da tarde e início da noite, o rio Itajaí-Açu ali em Rio do Sul pode até sair da calha, mas a princípio pouca coisa. Da Climaterra, Ronaldo Coutinho.
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2: Bom, lembrando que hoje pela manhã o nível do rio aqui em Ituporanga estava em 1,79 metros, segundo a Defesa Civil, que mandou o relatório ali por volta das 7 da manhã. Eu questionei hoje de manhã a Defesa Civil para saber, né, sobre o mapa de inundação, que a gente tanto quer saber, né? A população quer saber para se organizar, né, com essas previsões aí. Segundo o coordenador Elias Cives, ele disse que na próxima semana é para estar disponível, né, esse mapa para que a gente, a população, acompanhe. Esperamos que dessa vez realmente na próxima semana esteja disponível até para a população ficar ali a par e acompanhar as informações, inclusive também do nível do rio, que a gente não sabe. Agora, com o fechamento da barragem, o rio vai baixar, mas é sempre importante a população ficar sabendo, né, Berta?
3: Exatamente, conseguir se programar, né, nesses momentos mais críticos. 1:06,

0: termina aqui o Jornal da Sintonia.
1: Na edição de hoje você ouviu:
0: Rio Itajaiaçu entra em nível de alerta e chuva passa de 100 milímetros no Alto Vale.
1: Chapadão do Lajeado mantém ações nas estradas após chuva.
0: Ponte é interditada na Bela Vista, em Ituporanga.
1: Ituporanga espera superar 45% de compras na agricultura familiar na merenda.
0: Festa do Seminário São Francisco de Assis está confirmada.
1: A Pai de Imbuia promove bingo beneficente com mais de 50 prêmios.
0: Ituporanga abre licitação para transporte escolar noturno na rede estadual.
1: Atalanta prepara festa do agricultor e motorista com programação gratuita neste sábado.
0: E Ituporanga é confirmada como cidade sede da 27ª Volta Ciclística de Santa Catarina.
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0: Para você uma boa tarde, obrigada pela audiência. A gente segue acompanhando toda a movimentação ao longo da tarde, também qualquer novidade, estamos de volta a qualquer momento na programação.
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1: Boa tarde, amados ouvintes do programa Momentos com Deus. Nesta quarta-feira, 22 de julho de 2026, meditaremos sobre o tema O Bom e o Mal, fundamentado no Salmo 125, versículo 1. Aqueles que confiam em Deus, o Senhor, são como o Monte Sião, que não pode ser abalado, mas continua sempre firme. O Salmo 125 contrasta os bons com os maus. Contrasta os que confiam em Deus com os que se desviam por caminhos tortuosos. Confiar no Senhor é ter fé, é obedecer ao primeiro mandamento, no qual Deus diz: Eu, o Senhor, sou o seu Deus. Não adore outros deuses, adore somente a mim. Êxodo capítulo 20, versículos 2 e 3. E o reformador Martinho Lutero escreveu: Devemos temer e amar a Deus e confiar nele acima de todas as coisas. Jesus diz que só é possível vir a Deus através da fé nele. Jesus é o mediador entre Deus e os homens. Quem crê em Jesus confia em Deus acima de todas as coisas e não se abala diante das dificuldades da vida, pois tem sua mão segura nas mãos de Deus. Sofremos, choramos, passamos por dificuldades, mas não nos desesperamos, pois estamos firmados em Deus pela fé em Jesus. É o que diz o Salmo 125. Aqueles que confiam em Deus, o Senhor, são como o Monte Sião, que não pode ser abalado, mas continua sempre firme. O injusto tenta dominar sobre o justo, e muitas vezes consegue. Estamos sujeitos às autoridades e sofremos debaixo de organizações nacionais e internacionais que estão tentando manipular a nossa mente, tornando relativas as verdades que Deus revelou como eternas. Nossa sociedade está cada vez mais influenciada por ideias e atitudes contrárias à palavra de Deus, mas o domínio dos maus não permanecerá para sempre sobre a vida dos justos. Os que se desviam para caminhos tortuosos, o Senhor os levará com os malfeitores. Diante dessa certeza, o Salmo termina com uma afirmação positiva: que a paz esteja sobre Israel. Diante das incertezas e pressões, tenha a confiança de que em Jesus Cristo, Deus nos deseja paz e todo o bem. Oremos. Deus da paz, em meio às conturbações do mundo ao nosso redor,

em que vemos tantas injustiças sendo praticadas, livra-nos do mal e ergue nossos olhos para ti. Fortalece nossa fé e ouve nossas preces. Em nome de Jesus, amém. 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Agradecemos pela audiência de hoje, amado ouvinte, e tenha confiança de que em Jesus Cristo, Deus deseja lhe abençoar com a paz e todo o bem em sua vida diária. Amém.

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3: Muito boa tarde pra você, boa tarde Tuporanga, alô Alto Vale do Itajaí, querida, você que nos acompanha em qualquer lugar do mundo na internet também, sem fronteiras aí na grande rede, estamos chegando a partir de agora no seu rádio, tem música, tem alegria, tem muita informação também, nessa tarde de quarta-feira está no ar o seu, nosso programa Comando.
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3: 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E hoje é dia 22 de julho de 2026. Será que vai chover? Será que vai dar sol? Já choveu bastante aí, né? Na madrugada, de manhã. Temos muita chuva e segue o tempo nublado, carregado. Deve chover menos, uma garoa, outra aqui. A tendência é dar uma melhorada no tempo, inclusive para os próximos dias. Volta a chover um pouco mais na semana que vem, possivelmente a partir de segunda-feira, né? Então hoje segue aí com tempo nublado, possibilidade de chuva no período ainda, mas a partir de amanhã o tempo já deve melhorar aí. Estamos com 17 graus, a umidade relativa
4: do ar
3: marca nesse exato momento 92%. Então, 17 graus com 92% de umidade relativa do ar aí, tá?
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3: É quarta-feira, meio de semana, e hoje a gente tem para sortear para você aí um balanceamento e uma geometria do Concorde Auto Center de Rio do Sul para fazer aquele trabalho legal no teu carro aí, um balanceamento caprichado, geometria, e eu tenho dois rodízios de sopa no CT para amanhã. Amanhã mais uma noite, a partir das 18 horas, né? Já aquele rodízio de sopa sensacional no CT, tá? Com tudo que você imagina e mais um pouco. Então, manda tua mensagem a partir de agora, você participa aí.
5: Mande áudio.
3: Pode ser por áudio, pode ser por texto, pode ligar pro fixo, 3533-8310, a nossa querida Renata atende você aí com toda atenção, com todo carinho, tá? Manda mensagem ou ligue e boa sorte, até 4:30 vale a tua mensagem, identifique o que você quer participar ou coloque eu quero participar dos sorteios que a gente já entende que você quer participar do balanceamento de geometria e também do rodízio de sopas, tá? Se você quiser participar apenas do rodízio ou apenas balanceamento, identifique na sua mensagem. Tá combinado? É isso. Conto aí com o teu carinho, com a tua audiência, mais uma vez, estamos aí na sintonia, a nossa querida Ana Cristina Maciel.
6: Boana.
3: E a nossa diretora geral aí na direção, grande Aninha, comunicação do seu amigão
2: Erlon Carlos.
3: Pois é, não esqueçamos, nós nascemos sem trazer nada e morremos sem levar absolutamente nada. No intervalo entre a vida e a morte, brigamos por aquilo que não trouxemos e não levaremos. Pense nisso, viva mais, ame mais, agradeça mais, perdoe sempre e seja mais feliz. Tem gente que arruma confusão por causa de bem material, rapaz. Não, já vi esse velório com um carro de mudança atrás? Não tem, né? O cara briga por causa de um pedaço de chão, cara, um negócio isso, aquilo, rapaz, um paralama amassado vira briga no trânsito. Você viu lá em Santa Catarina, onde é que foi? Que os motoristas se abraçaram depois de uma colisão traseira, no lugar de ir pro soco, se abraçaram e tal. E assim que tem que ser, a vida é para ser vivida de forma legal, né? Tranquila. Para todo mundo, então, boa tarde e boas vibrações. As boas vibrações do Comando de Sintonia já estão no ar.

0: Lima cantou pra gente. Agora, às 13h20, hora de a gente rir de novo. Tá chegando aí o repeteco da piada do dia com tio e sobrinho.
1: Já que você falou do Nirvão, ele era muito preguiçoso, ele era só exagerador nas coisas.
2: E não trabalhava?
1: Não era muito. Mas ele, na época de colheita, daí ele tinha que pegar o cavalinho dele e ir na cidade com o cargueiro vender mandioca. Enchia de mandioca e ia. E o cavalo tava meio manco um dia, quando ele foi pegar, não caminhava direito o cavalo. Disse, bem, agora. Foi no vizinho dele e emprestou um burrinho. Só que deu o cabresto do cavalo, não ficou bem certo. Ficou meio folgado, mas serviu. E foram indo numa altura, aquele burrinho empacou. Deu um golpe na corda e foram. E ele dava mais uma empacada, um golpe na corda. E ele cansado, era 8 quilômetros até na cidade. Já ia meio aborrecido assim. De vez em quando tava enroscado, ele puxava. Tava enroscado, ele puxava. E chegou na cidade e começou. Quem quer? Quem quer? Olha a mandioca. E o cara parou e olhou, disse, o senhor tá fazendo o quê? Vendendo mandioca. Tá pegando encomenda, daí traz semana que vem? Não, tá aqui. Foi olhar, tava só com o cabresto. Tinha perdido o burro na estrada.
3: Olha aí, ó.
0: É muita mentira. 1h22, mais piada de tio e sobrinho. Essa quarta-feira lá na finaleira do programa, viu? E vamos seguindo.

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0: 1:30, 13:30. Você ligado comigo no Comando Sintonia hoje, quarta-feira, 22 de julho de 2026. Hoje tem balanceamento e geometria no Concorde Auto Center de Rio do Sul para você. Manda para cá a mensagem, diga que você quer concorrer, tá? O ganhador retira o vale brinde na rádio, né? E tem uma semana para retirar o vale brinde e fazer o serviço lá em Rio do Sul, tá? Rodízio de sopas no CT hoje, nós vamos sortear 2 cartões e vale para amanhã, tá? Aquele famoso rodízio de sopa no CT que todo mundo gosta, é para amanhã à noite, a partir das 18 horas. O ganhador retira o vale brinde aqui na sintonia até as 19 horas de amanhã, tá? A partir das 19, e aí já não tem mais atendimento aqui na rádio. Então, já se programa para quando participar vir a tempo retirar para não perder o seu vale sopa, tá bom? Então manda aí, 91920-947-3533-8310 e boa sorte. A participação do nosso ouvinte Vilmar Hillesheim, de Alto Ribeirão Pacas, Aurora. Obrigado aí, meu querido. Quero participar do sorteio.

0: Também Juliana Marques da Silva, tá ligada com a gente, obrigado, boa tarde, temos áudio.
1: Oi, boa tarde.
0: Boa tarde.
1: Aqui é Maria Bilk da Bela Vista.
0: Aham.
1: Eu queria participar do rodízio de sopa.
0: Muito
1: bom.
0: Boa.
1: Um abraço.
0: Um abraço, não esqueça, coloque teu nome completo e diga de onde você está falando, né? E o que você gostaria de ganhar para validar aí a tua participação, tá bom? Enilda Bauer, quero parabenizar o grande amigo Erlon Carlos pelos seus 34 anos de rádio sintonia, o meu grande locutor que é 100% simpatia, sua alegria. Um forte abraço para você, Erlon Carlos. Obrigado, continue sempre assim, brincalhão. Obrigado, Enilda. Beijo, né, querida? Hoje 34 anos de sintonia e em 1992, quando eu entrei aqui, era uma quarta-feira e um dia como hoje, chuvoso também, né? Sem me controlar, Marcos e Belucci. Vem com tudo, 1:33 já.

Sonzinho legal demais aí de Marcos e Belucci, Sem Me Controlar. 1:36 na sintonia. Abraço pro meu querido amigo Dr. Rubens, obrigado pela audiência aí, pelo carinho, pela carona. Dr. Rubens disse que nesse horário, né, às vezes tá se deslocando de uma cidade para outra e tá indo pro trabalho, enfim, e sempre tá ligado aí na nossa sintonia. Parabenizou aí pelos 34 anos de rádio. Tem uma honra, uma alegria de ter um amigo como ouvinte. Abraço e dono de um exemplar raro, né? O Dr. Rubens restaurou aí o seu Miura Top Sport. Bacana demais, meu querido. Um abraço. Quando era adolescente aí que eu via o Dr. Rubens com o seu Miura aí em 1990, desfilando pela cidade, aquele Miura branco, lindo, falava. Eu digo, um dia eu vou, se Deus quiser, um dia eu vou ter um carro desse pra mim. Não consegui o Top Sport, ter o X8, que é o primo, né? São primos quase idênticos, né? Muda a frente, alguma coisa assim, mas muito legal, né? Fiquei muito feliz que o Dr. Rubens resgatou esse carro, que tava parado lá no celeiro há anos e mandou restaurar em São Paulo. Ficou uma nave, ficou muito bonito aí. Obrigado aí pelo carinho, doutor. Tá? Um abraço grande. Tamo junto aí, meu irmão. Na hora dessa a gente tem que se encontrar aí pra dar umas voltas de Miura, meu irmão. Valeu. Abraço também pro Alexandre Senen. Ele hoje não tá fazendo matança de porco, mas tá fazendo

melado, mandou foto aqui de um tacho cheio de calda de cana, né? A guarapa que depois vira o famoso melado. E eles estão agora quase fazendo bugio, que é cachaça com melado quente, né? Sai o famoso bugio, que é bom demais para esquentar nesse friozinho, né? O Alexandre Senna, o famoso Alexandre Moraes Cover e o Zé estão lá em Ribeirão Matilde fazendo melado nessa tarde aí, muito obrigado. Também quem mandou recado aqui para dizer que tava carneando um porco hoje. É, rapaz, muitas mensagens que eu recebi hoje de manhã aí. Ah, o nosso ouvinte, o Cleide Omar, tá na matança de porco aí, já desde manhã cedo, e tão lá fazendo torresmo, carnear um porco. O som aqui na sintonia, valeu, querido Cleide Omar, obrigado aí pela companhia, pela audiência também. Segue no rádio 1:37 a Beth Guzzo, Chama da Paixão, vem com tudo.

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0: É isso aí mesmo, ó. Bruno Rosa e Israel e Rodolfo. Fio Fio.
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0: É aí já as primeiras dos signos nessa tarde, horóscopo do dia pra você. 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Hora de conferirmos as primeiras dos signos. Chegando aí, o horóscopo do dia.
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2: Áries.
0: Então, Áries, a partir de hoje, o sol vai iluminar os seus talentos e os seus amores. Criatividade, paixão, fertilidade e alegria não faltarão nessa fase. Resolva assuntos do coração, curta momentos deliciosos com os filhos ou o par e descubra prazeres diferentes. Casa organizada e rotina leve abrirão espaço para o prazer. Troque confidências com a família e planeje mudanças, Áries.
2: Touro.
0: Você de touro, por um período de um mês, o sol vai iluminar a vida familiar, o passado e as bases afetivas. Aproveite o período para fortalecer as suas raízes, receber pessoas queridas ou reformular seus espaços. Um sonho de moradia ganhará impulso e bons apoios em breve. O par ou um sócio topará um acerto com boa vontade. Alinhe o que ficou solto. Casamento em alta, touro.
2: Gêmeos.
0: A partir de hoje, o sol trará mais mobilidade, novas motivações, proximidade com irmãos e muita

0: As novidades. As comunicações estarão abertas. Esclareça dúvidas, pesquise assuntos de interesse, brilhe em reuniões e em redes com posicionamentos claros. Bom para estudar, divulgar o trabalho, negociar contratos e finalizar atividades comerciais gêmeos.
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2: Câncer.
0: Vamos lá para Câncer. Administre seus recursos e investimentos com maior clareza a partir de hoje. O Sol vai trazer mais estabilidade financeira e bom senso nos negócios. Câncer, valorize seus talentos criativos e solucione assuntos práticos. Conclua uma revisão de planos e aposte em novos começos. Momentos carinhosos com os filhos ou com alguém especial aquecerão o coração.
2: Leão.
0: E aí, Leão, tudo bem? Com Júpiter e a entrada do Sol em seu signo, o novo ciclo, que começará no seu aniversário, poderá ser o melhor dos últimos 12 anos. Vitalidade, brilho, carisma e portas se abrindo em várias áreas marcarão esta fase, que também trará amizades e um novo ambiente e oportunidades financeiras. Pense grande e expanda o projeto de vida, Leão.
2: Virgem.
0: E aí, Virgem, um longo ciclo será finalizado nas próximas semanas. Aproveite o período para descansar, aumentar a sintonia com a sua força interior e restaurar as suas energias. Valerá fazer um balanço dos últimos tempos e se preparar para um futuro brilhante. Aproveite o dia para resolver um assunto delicado com as palavras certas ou retomar uma amizade, Virgem.
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0: Fique ligado, fique ligada. Vem com tudo, 1h49. Vem com Bruno Marrone, programa de fim de semana.

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6: Muito bom, de volta às 13h54, 1h54 aqui na Sintonia. Agradecer aqui as mensagens, viu? As pessoas que estão lembrando aí, me parabenizando pelos 34 anos de rádio. É muito legal poder estar vivendo ainda essa história legal e bonita com vocês, né? Os nossos ouvintes. Imagina, o cara que nasceu no dia que eu comecei hoje já está com 34 anos, já é pai, né? Certamente muitos já casaram, já tiveram filhos, já estão aí trabalhando em tantas profissões, me acompanharam durante todo esse tempo, só gratidão, né? Gratidão por tantos anos a gente estar juntos aqui no nosso dia a dia, que a gente forma uma grande família com os nossos amigos de trabalho e também com os nossos ouvintes, né? Agradecer aqui a rádio também pelo presente, nós ganhamos aqui uma bolsa térmica personalizada, né? O pessoal que faz aniversário da rádio ganha um presente, então muito obrigado também, muito feliz, muito honrado aqui de fazer parte deste março, né? Tá trabalhando uma das grandes emissoras do Brasil, pode-se dizer, a rádio tem uma estrutura assim que não deixa a desejar em nenhuma rádio, seja de rede, enfim, né? A direção que sempre buscou desde os primórdios a tecnologia, buscar o que tem de melhor e sempre buscando dar condição de trabalho também para quem ocupa esses microfones aqui, né? Para quem faz parte aqui da comunicação, dos bastidores, seja na parte técnica, enfim. Então, é uma alegria, uma honra poder estar aqui e comemorar mais um aniversário e agradecer a vocês que estão aí me parabenizando e que, se Deus quiser, que venham mais muitos anos ainda de sintonia, de companhia, né? Eu sei que a gente não vai estar aqui para sempre, mas no período que eu estiver aqui, não sei quanto tempo ainda, mas pode ter certeza que estarei sempre aqui fazendo o meu máximo e venho trabalhar sempre com gratidão e com alegria. É o mais importante, né? Venho aqui sempre tentando dar o melhor para que você do outro lado sinta cada vez mais prazer em continuar ouvindo o bom e o velho rádio, né? Que nunca sai de moda. Muito obrigado. 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
1: Valeu, tio Marcos. 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Se eu te perdoar, Cleiton Romário e Zé Felipe, na sequência as notícias do Repórter Sintonia. 1:57

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2: A Prefeitura de Chapadão do Lajeado está com inscrições abertas para o processo seletivo simplificado destinado à contratação de assistente social. São duas vagas, uma com carga horária de 40 horas semanais e outra de 20 horas. A remuneração varia de R$ 2.555,80 a R$ 5.111,60, além de vale alimentação. As inscrições seguem até o dia 26 de julho e podem ser feitas no Departamento de Recursos Humanos da Prefeitura ou pelo e-mail administração@chapadaodolajeado.sc.gov.br.
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4: Estamos de volta, 2:06. Já já tem informação do esporte aqui. 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E o Eronil tá por aqui, presidente do Moitas também. É, antecipando a tua participação um pouquinho mais cedo, né? Para falar com o presidente aí, tudo certo, meu querido?
5: Tudo certo, Erlon. Parabenizar oficialmente aí pelos 34 anos de Rádio Sintonia.
4: Obrigado, cara.
5: Até conversava com o Erlon hoje de manhã, mandei um áudio pro Erlon dizendo que a vida da gente é aqui na Sintonia, né, Erlon? É.

0: Nós dois, coincidentemente, no mês de julho, né? Eu, dia 1º de julho. É. E o Erlon hoje completando 34 anos de Rádio Sintonia.
1: É, uma vida,
0: né? A vida do Erlon, que trabalhou na Marisol. Foi da Marisol que tu veio pra cá?
1: Foi. Eu tenho dois registros na minha carteira de trabalho.
0: Até isso, nós estamos igual. É, eu também. Eu era servente pedreiro.
1: Eu era mecânico de máquina.
0: Nossa,
1: mecânico, né? E aí, brincava de fazer locução e tal. Agora vou arrumar essa máquina aqui, fazer como se eu tivesse uma rádio. Daí as costureiras dizem, pá, cara, tu tem que pôr a rádio no lugar aqui.
0: Tá lugar errado.
1: Mas, como diz, tu mais estraga a máquina e arruma, né? E tal. E aí a Marisol fechou e eu fiquei com aquele sonho. É, quando o Luiz me ligou pra mim, a primeira vez que tinha uma vaga aqui, deu certo que fechou com a Marisol. E eu, naquele momento, optei por lá.
0: Literalmente fechou.
1: A Marisol fechou. Aí depois a Marisol fechou, e eu afundei o carreira aqui. Luiz, até o Luiz Magrão, não tem a vaga. Ele disse, ah, o dia que tiver aqui, pode deixar que eu vou te chamar. E aí, não vinha. Eu tava 8 meses empregado. Aí fiz o teste na Sul Fabril, em Rio do Sul, para trabalhar na malharia de mecânico. Fui lá. Os caras disseram, não, vai lá. Fiquei só de cueca na frente da mulher. Cara, me examinou, o senhor não botou o dedo no fiofó, fez de tudo lá comigo, velho.
0: E aí.
2: A parte que tu ia gostar,
1: não. A parte que eu gostava, ela não fez, hein? Mas é verdade, porque de cueca aqui, tem essa marca aqui na perna, quando fosse operado, diabo quadro, e coisa tá. Vai lá, tira as fotos lá, e segunda-feira, o gerente, 7 da manhã, começa aqui. Eu não queria, cara, não queria aquilo. Fui lá, parece que eu tava indo pra um.
0: Abatedor.
1: Aí deu que quarta-feira, terça-feira, toca o telefone, final da tarde, Luiz, ué, tu queres trabalhar ainda amanhã? Tem uma vaga, pode começar amanhã. Isso era uma quarta-feira, larguei tudo pra lá e quarta-feira de manhã eu tava aqui, os caras lá me esperando segunda-feira e eu vim pra cá. Era uma quarta-feira, como hoje, 22 de julho, um dia chuvoso, e eu vim aqui e comecei a trabalhar.
0: Foi pra pegar mesmo?
1: Lembro bem. Não foi nem, eu fui trabalhar de rádio escuta aqui, pra ajudar na redação, ouvir rádio de fora, e aí eu fui pegando as coisas, fui surgindo as oportunidades e já tô aqui no ar, sei lá quantos anos já aqui à tarde, já perdi os cabelos e as contas, mas é isso, a história é construída aqui com, graças a toda a ajuda de todo mundo que tava aqui, que sempre foi uma grande família.
0: É verdade.
1: Não é isso, cara, é uma história, né?
0: É verdade, a vida do Erlon Carlos. É. E nós estamos com o presidente do Moitas, que hoje, no dia do aniversário de rádio do Erlon, tem jogo do Moitas, né? Hoje à noite contra o pessoal lá de Rio Rufino. Jogo confirmado, né, presidente? Boa tarde.
3: Boa tarde a todos os ouvintes da Sintonia. O Erlon, parabéns aí.
1: Obrigado, Erlon,
3: né?
1: Meu irmão.
3: Tem alguns aqui, né? Na casa. Pô, Luiz, você, o Herô,
1: Diogo, João, o Adriano Coelho. Em fevereiro, o Adriano faz 34, o Dica já tá com 41. Isso. E assim vai, cara. É tipo empresa japonesa. Antigamente o cara entrava na empresa e saía aposentado, né? Aqui tem uma leva aí de funcionários, verdade, que.
3: Legal. Parabéns aí.
1: É porque a empresa é boa, senão não fica tanto tempo, né?
0: É verdade.
3: Então, a gente, hoje, né, Uriô, a gente tem aí o nosso jogo aí pelo Campeonato Estadual, né, com o Souza Tour lá do Rio Rufino. Jogo importante pra gente, né, resta 3 jogos, e a gente busca aí um 100% de aproveitamento nesses 3 jogos, principalmente pela decisão dos jogos em casa, né? A gente sabe o quanto é importante a gente jogar os nossos jogos em casa no mata-mata, e aí temos esses 3 jogos aí que finaliza no dia, se não me engano, no dia 8 de agosto.
0: Último jogo.
3: E depois começa já mata-mata, né?
0: Então, depois daí já começa
3: eliminatória, né? Em casa e fora. Temos no dia 15 de agosto também o segundo jogo da Copa Catarinense, né? Ganhamos lá, então temos um jogo importante. Enfim, agora, segundo semestre, agora só jogo importante, né? Só jogo.
0: Quando vê, já terminou o ano.
3: É verdade.
0: E hoje esse jogo. E mulheres não pagam?
3: Mulheres não pagam hoje.
0: Esse Stefano, pode ir lá. Tô querendo uma assistente feminina para reportagem lá, Diogo e Josué, mas ela aqui, ela disse, eu posso ser palavrão? Eu disse, não. Então ela tá.
3: Então deixa.
0: Mulheres, entrada franca.
3: Hoje entrada franca, às 20 horas, né? Então se antecipem, a gente vai ter ingresso também vendida na hora.
0: Quanto que tá o ingresso na hora?
3: 15 horas, R$15 antecipado e R$25 na hora, né? Tá tendo no Bet Sport de Ondas Esportes ao preço de R$15 antecipado. Então,
0: e as mulheres 0,800.
3: As mulheres 0,800 nesse jogo.
0: Que beleza. E ainda também, 2 reforços estão chegando hoje aí. Informe para Erlon Carlos, Eronildo e os ouvintes. Eu já sei.

0: Mas vou deixar ele falar de que o Diogo sempre deixa inteirado, informado aí. Já temos dois reforços aí, inclusive tá virando já, como é que eu vou dizer, nepotismo aí, que vem tio e sobrinho, né?
1: Daí já tá vindo tio, sobrinho, né? Estão puxando família, né?
0: Quem são os reforços aí?
1: O Cid Gol, né? Que é um pivô de Lages. Ele vem experiente, vem aí pra reforçar nossa equipe, né? A gente tá com o Xande.
0: Ele é tio do Cristian, né?
2: Tem nome de craque, né? Cid Gol.
0: Ele já foi nosso carrasco, inclusive. Agora é tipo com o Fabão, que o Fabão fez nós sofrer muitos jogos aqui em Ituporanga, né?
2: O goleiro do Moita foi o nosso carrasco lá na final do.
0: É verdade, né? O Douglas, né? Douglas, estamos recrutando todos os carrascos, né?
1: Tá complicando a gente puxa, né?
2: Tá certo,
0: gostei, Daniel, gostei.
2: Pegar os melhores,
0: né? Cid Gol e qual é o outro?
1: Cid Gol e o Jardel.
0: O Jardel,
1: ele já foi do Pouso, né?
0: Ah, era isso que eu te perguntava.
1: Ele tava agora no Dona Ema, então ele também, em um fixo, ele vem aí também pra dar um suporte pra gente, né? Um reforço aí pra gente. A gente tá com três no departamento médico, né? Que é o...
0: Ainda tem três?
1: É o Xan. Não, na realidade veio mais um,
0: né? Mais um, né? Que
1: foi o Douglas. Não, quatro.
0: Quatro.
1: Agora o Douglas machucou.
0: Douglas, o goleiro?
1: O Douglas, o goleiro, não vai poder...
0: Hoje ele não joga?
1: Hoje ele não joga. Então, estamos com quatro. Tem o William, Xande,
0: Douglas
1: e Henrique.
0: Henrique e o William melhorou?
1: O William agora vai fazer exame, não tá sentindo dores, né, mas...
0: O William era o que? Era contratura muscular ou que ele
1: contratura.
0: Saiu?
1: Ele sentiu a fisgada.
0: Sim,
1: né?
0: Sim.
1: Mas enfim, não tá com dor, mas tá fazendo os exames só pra se certificar, né, então a gente tá com quatro desfalques importantes, né, Iro? Então, né, mas esses dois atletas vêm pra dar um suporte pra gente, né? Principalmente agora começa jogos decisivos, né?
0: E muitos, né?
1: Então...
0: E ainda jogos regionais em Videira ainda também, né?
1: E depois tem os regionais.
0: Vai ser quando é? Final de setembro?
1: Vai ser final de setembro, dia 24 a 30, 23 a 30, se eu não me engano.
0: Final de setembro.
1: Não saiu ainda a tabela com os jogos, né? Mas é dentro dessa...
0: Nessa data.
1: Então, a gente tem bastante jogo importante, né, Iro? Então, os atletas também que jogam fora, eles não jogam só com a gente, né? A gente não consegue manter eles só com a gente. Então, na bronze, normalmente, é assim que...
0: É liberado
1: dos jogos, a gente pede pra ter cuidado sempre, né? Mas pode acontecer, né? E agora a gente vai ter jogos importantes, vai ter esse regional, né? Que também é importante pra gente, muito difícil, tem muito time qualificado aí, vamos ver, né? Vamos ver como é que vai ser, vamos tentar botar o Moitas no Ituporanga nos jogos abertos. A gente sabe que vai ser bem difícil, são três vagas, né? Tem Joaçaba, Caçador, times aí que jogam, olha,
0: Videira, próprio Videira,
1: o próprio Videira, Lages, tudo que joga a Liga Nacional, né? Na Silver, então, por Pedreira.
2: Por isso importante reforçar a equipe,
0: reforçar,
2: né?
1: Exatamente, a gente tem que reforçar,
0: é jogo todo dia, né?
1: Jogo todo dia, então a gente precisa dar uma reforçada aí, enfim, vamos pra frente. A gente, inclusive, tá aí com nesse próximo domingo, a gente tá com a nossa ação entre amigos, né, Iro? Isso também ajuda muito a gente sabe que vem sendo um ano que não tá sendo fácil de captar recurso, né? E a gente depende 100% de verba privada, né, de patrocínios. Uhum. Então, essa ação entre amigos também vai ajudar muita gente. A gente vai fazer o sorteio no sábado. Sábado a gente tem um jogo de novo em casa. Depois do jogo vai ser 17 horas, a gente conseguiu antecipar um pouco.
0: Conseguiram?
1: Isso, para ser um pouco mais cedo, né? É ruim sábado à noite, né? 19h30.
0: Eu já não vou poder ir na missa, porque às 5h07, a missa começa às 7h, eu já vou chegar atrasado. Tem que chegar antes, né? Então, 5h, 17 horas o jogo.
1: 17 horas o jogo sábado.
0: Depois do jogo é o sorteio da.
1: Depois é o sorteio.
0: A scooter. É scooter, né?
1: É scooter elétrico. Então, quem quiser, pode chamar no inbox ali do Instagram ali, aí chama a Dai já recebe, a gente vai até você, né? O preço de R$5 cada rifinha, então tudo isso aí ajuda a gente.
0: Beleza, então reforço o convite, viu, pessoal, hoje à noite nós estaremos lá transmitindo o jogo às 8 da noite, o Diogo, o Josué, o Gaiteiro, eu e o Gaúcho aqui na 260. E a galera convidada para ingresso antecipado R$15 na hora 25 e a mulher 0800, né?
1: Isso aí, fica aí o convite para toda a região aqui, né? Fazer uma força lá, encher o nosso Henricão, que são três jogos importantes agora na sequência, né, do nosso estadual, pra gente finalizar a primeira fase. E o jogo de hoje é difícil, né? Time chato de jogar, né? E vai ser muito importante aí o nosso

0: nosso quinto jogador, né?
1: É verdade.
0: Sexto jogador. Então, né? Importante, é sempre, a torcida sempre ajuda muito a gente, sempre tá, sempre dá aquela energia extra, né? Então a gente aguarda todo o nosso torcedor lá e agradecer também todos os nossos patrocinadores, né? Se eu pudesse citar aqui rapidinho.
2: Pode.
0: Valorizar os nossos patrocinadores, né? Que estão aí com a gente nessa caminhada, né? Que é o Moitas Pro Aço, né? Pro Aço que vem como patrocinador master, a UniBF, Ludwig Transportes, Comprão, Superbus, a Geodontologia, Madesh, Sicoob Alto Vale, Britagem Santa Teresa, Calcário Botuverá, Itu Tratores, AC Farma, Clinitim e também o sócio empresa que é a ES Automóveis, a Itu Tratores, a J Santos Autopeças, Cebolão Atacadista, Sig Pneus, Invest Imobiliária, Schlemper e Kistner, Silveira Corretor de Seguros, Mecânica Weber e Ring House. São os nossos patrocinadores, os nossos sócios torcedores, empresa que dão um suporte pra gente também. Então fica aí um abraço pra todo mundo. Obrigado pelo microfones aberto aqui pra gente. Né? E a gente espera todo mundo lá hoje à noite, às 20 horas. Mulheres não pagam pra tá dando uma força aí pro Moitas.
1: Obrigado, Daniel. Bom, desejar boa sorte. Boa nós sorte. Estaremos lá, que agora é o jogo de hoje contra a equipe do Souza Tour, lá de Rio Rufino, sábado contra a equipe de lá de São Cristóvão do Sul e no dia 8, fechando lá em Cerrito. Último jogo e dia 15, dia da formatura da Berta, inclusive eu já disse pra Berta, Alberto, vou transmitir o jogo lá no Henrique e depois nós vamos dançar na formatura dela lá na Gabina, né?
2: Sim.
1: Certo, foi convidado também?
2: Eu fui, mas sabe o que? Hoje eu tenho uma menina de 3 anos em casa, não tem como, né?
1: Não, dá trabalho pra avó, dá trabalho.
2: A avó não fica, não tem. A mama ainda, rapaz.
1: Então leva junto.
2: 3 anos
1: leva
2: tá
1: junto.
2: Mamando, cara. Leva só junto. Se as tetas da gelada no baile. Vamos ver.
1: Daniel.
2: Valeu, Daniel.
1: Aí.
2: Parabéns.
1: E os novos reforços e a gente vai conferir a galera hoje, então, hoje lá no Henrique Rolls. Grande isso abraço aí, valeu, até o
0: obrigado,
1: jornal.
0: Gente. Abraço, até a noite.
2: Parabéns aí, Daniel, pela presidência, pelo trabalho sério que tá fazendo aí frente ao Moitas, resgatando aí essa camisa pesada, né?
0: Obrigado querido. Obrigado.
1: Valeu, e esse povo, mundo. Elo, pra gente fechar aqui, gosta pra caramba, porque nos jogos ali, micro-regionais que teve ali, a gente acompanhou os jogos lá e o pessoal, olha, sempre eu disse, não, esse Moitas é coisa incrível, né? Porque bastante público, todos os jogos, desde terça, na terça-feira que o Moitas não jogava, mesmo assim ainda tinha torcido, o pessoal foi lá, daí na quarta, quinta, sexta e no sábado, que foi o dia da final, sábado de manhã lá, o pessoal ainda prestigiando também, né, Daniel?
0: Impressionante, né, Iro? Impressionante. Nossa torcida aqui é fora do normal. Eu sempre falo, tem time que joga estadual aí que numa semifinal não bota 10% que a gente bota num jogo de primeira fase do
1: Valendo 3 pontos, né, normalmente.
2: Valeu, meus queridos. Toma um abração. Um abraço. Sucesso.
1: Voltamos,
2: Obrigado, Herô. Valeu. Vamos seguindo com música na sua tarde. Coração Cachorro, a Vini, às 2:21 agora. Vem com tudo. Logo.

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4: Nota de falecimento. Rainilda Silves Schumacher e os familiares comunicam com pesar o falecimento de Arlindo Schumacher, ocorrido nesta quarta-feira, aos 80 anos de idade. O corpo está sendo velado no Salão Evangélico de Bela Vista, em Ituporanga, onde haverá nesta quarta-feira, às 16h30, a realização do culto de despedida, seguindo logo após para o sepultamento no cemitério evangélico local. A funerária Santa Cruz comunicou o falecimento de Arlindo Schumacher. A família enlutada, nossas condolências.
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0: Daniel, Henrique e Juliano, só dá você na minha vida. Vem com tudo. 2h29, 2h29. 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Alô, Adilene Props, Reif, Rio Antinhas, Petrolândia, ligada, participando aqui do sorteio, obrigado. Terezinha Kraus, curtindo a sintonia, parabenizando o Erro pelos 34 anos de rádio, muito obrigado, amiga.
1: Boa tarde, boa Maria Salete, Michels, Florestal, quer participar de todos os sorteios.
0: Tá bom, Maria, obrigado. A Isol de Bogo, parabenizando o amigão Erlon Carlos pelos 34 anos de sintonia. Obrigado, amiga Isolde. Quero participar do sorteio. Aqui é a Nádia Della Justina Schereder, de Dona Luísa Atalanta. A Elfi Weiss Schlemper, Rio do Norte, também mandou mensagem pro sorteio. Oscar Martins Vicente dos Santos do Cerro Negro, obrigado aí. A mãe Vilma da Silva, de Bela Vista, parabenizando a filha, a Ivonete. E Eduardo e equipe do Alemão Pinturas, mandando feliz aniversário ao nosso companheiro de trabalho, o Simon Bastos Esper, que está de aniversário hoje. Parabéns. Quero parabenizar o Erno pelos 34 anos de sintonia. E quero participar do sorteio do Rodízio de Sopas, porém não colocou o nome aqui. Agradeço, tá? Mas tem que mandar o nome completo, né? Da onde você está falando, quem é, para nossa querida Renata colocar na relação dos que vão pro sorteio aí, tá bom? Se escolhe aí, você quer ganhar, gostaria de ganhar balanceamento de geometria do Concorde Auto Center ou um rodízio de sopas para amanhã, ou os dois, né? Quer concorrer os dois, identifique na tua mensagem aí, tá? Quem tá fazendo pão aqui, deixa eu ver, a Ivonete da Rosa, Mon, Rio Saltinho, Chapadão Lajeado, hoje vai ter pão de milho com ovo, coisa boa, abraço para ti, minha querida, obrigado, pãozinho de milho é tudo de bom, né? Com ovo estralado por cima, aí, ó, mostrou quando tava assando e agora que ela tirou do forno o pão de milho amarelinho, delicioso aí. E vamos seguindo. Te aceito assim, balhaço e talagaço.
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0: por você. César e Paulinho, Rayane e Rafaela.
1: Erlon Carlos.
0: 12h42, agora tarde fechada de inverno, né? Estamos aí na quarta-feira, 22 de julho de 2026. 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
0: Valeu,
1: até. Até mais, meu querido. Valeu, grande Jackson. E a gente segue agora com as últimas dos signos. Vamos lá então.
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4: Libra.
1: Bora pra Libra. A vida social ficará animada a partir de hoje. Entre um grupo, fortaleça sua posição na equipe e some forças com as pessoas certas. Uma amizade poderá abrir uma porta valiosa nas próximas semanas. Assuntos financeiros fluirão bem hoje. Aproveite para se estabilizar, programar compras, investimentos e revisar metas com parceiros, Libra.
4: Escorpião.
1: A partir de hoje, o sol vai iluminar o futuro e o plano de carreira. Fortaleça a sua imagem pública, brilhe, aposte em planos de expansão profissional. Uma promoção ou um convite de peso poderá surgir nas próximas semanas. Hoje, use o seu magnetismo e poder de firmar uma posição com elegância. Decida uma mudança e torne a vida mais leve, Escorpião.
4: Sagitário.
1: Recolha as velas por alguns dias e prepare a próxima rota de navegação. A partir de hoje, o sol abrirá horizontes com viagens, estudos e planos de longo alcance, sua especialidade. Uma oportunidade de fora ganhará forma nas próximas semanas. Encerre um assunto antigo com gratidão, perdoe o que precisar e ganhe leveza, Sagitário.
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4: Capricórnio.
1: Vá mais fundo nas relações e encontre respostas existenciais. A partir de hoje, o sol iluminará rumos na vida íntima, fortalecerá vínculos de confiança e ajudará a transformar antigos padrões. Será o melhor momento do ano para concretizar as mudanças desejadas, fazer uma reparação do passado e assumir os seus poderes. Viagem à vista, Capricórnio.
4: Aquário.
1: Alguém especial dividirá o palco com você nas próximas semanas. As parcerias nos negócios, no amor e associações estarão em primeiro lugar. Uma união poderá se firmar ou ganhar um novo patamar, aquariano. Se estiver só, a escolha será

0: criteriosa, carreira em ascensão, lance um projeto e fortaleça sua imagem profissional. Popularidade e casamento estão em alta.
1: Peixes.
0: Fechando aí com peixes, energia para colocar a vida em ordem chegará com força hoje, hein? Aproveite para reformular a rotina, melhorar hábitos, cuidar da saúde do corpo e do seu equilíbrio. Uma mudança no dia a dia dará disposição extra nas próximas semanas. Acerto de documentação e resposta de longe manterão o astral em alta. Viagem a dois será tudo de bom, peixes.
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0: Amanhã volto com mais horóscopo pra você. 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Porto do Som chegando com Cheia de Charme. 10 minutos faltando para as 3 da tarde, vem com tudo.

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10: Vem com tudo. 2:56. 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
10: 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Nós vamos trazer música e na sequência tem Repórter Sintonia, edição das 3. Já já também tem Charles Bogo com versões da Sintonia. Agora Felipe Rodrigo, Gosta de Rua, 12:57.

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1: A Prefeitura de Petrolândia informa que a entrega das mudas frutíferas e ornamentais para quem fez a aquisição antecipadamente será realizada no dia 29 de julho. A retirada começa às 9 horas da manhã no pátio da antiga escola Perimbó. A ação é organizada pela Secretaria Municipal de Agricultura e Meio Ambiente.
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3: Olha, 15:05, 3:05. É, já chegando aí o Charles Bogo com versões da sintonia. 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Hoje à tarde, sorteio para você de rodízio de sopa no CT, 2 rodízios, estarei sorteando, e um balanceamento e uma geometria do Concorde Auto Center de Rio do Sul para você também. Então diga o que você gostaria de ganhar, quero participar de sorteios de hoje, identifique aí para Renata se organizar, fazer o sorteio, logo mais a gente divulga aí. Até 4:30 tá valendo a tua participação, tá bom? Vem aí Charles Bogo e mais uma versões da sintonia, a música de hoje, Charles.
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0: 2021, a dupla Fernando e Sorocaba lançou o álbum A Uma Música de Distância. E a primeira música do disco foi Diz Pra Mim.
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0: A dupla César Menotti e Fabiano incluíram Diz Pra Mim no álbum Menotti's Pop Volume 1. E com os Pavarottis do sertanejo, ela ficou assim, ó.

0: pesadona, né? Ela foi o primeiro single da banda e é uma composição do então vocalista da Malta, Bruno Boncini.
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0: Fernando e Sorocaba até que deram uma pegada mais rock na versão deles, né? Bora ouvir então? Diz pra mim, agora na sintonia.
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Indústria de Papel contrata auxiliar de produção para horários de turnos, auxiliar de mecânico e manutenção industrial, operador de máquinas pesadas, carregadeira, auxiliar de eletricista. A empresa oferece moradia após um ano de trabalho, seguro de vida, vale alimentação e adicional por tempo de serviço. Interessados, comparecer na empresa próximo ao portal da cidade ou mandar mensagem para o WhatsApp 47-3533-8007. 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

0: 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O que diz aí Henrique e Diego na música?
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0: Vem com tudo às 3:17, já 15:17. Vamos lá, trazendo mais mensagens pro sorteio. A Andressa Mês Rossman, do Rio do Norte, mandou mensagem, quero participar do sorteio. Obrigado, ouvinte Andressa. Também com a gente, boa tarde, Dalvino Alessio Schroeder, de Dona Luísa Atalanta, o Valdegar Hessman, quero participar do sorteio. Estou trabalhando na Concrenova e te escutando, Erlon. Parabéns aí pelos 34 anos de rádio. Obrigado, amigão Valdegar. Obrigado, meu querido, pelo carinho, pela audiência, pela companhia, pela carona que você me dá aí, né? Nas entregas, trabalhando aí na Concrenova, sempre com o rádio ligado com a gente. A Adelaide Padilha, homenageando todos. Homenageando. Vocês da rádio, sou fã, todos da rádio, sou fã da sintonia. Obrigado, Adelaide, né? Adelaide Padilha. Newton Derner, Rio Antinhas, participando do sorteio. Janice Foz, Stalock, São Martinho, Aurora também. Erlon Carlos, parabéns para você pelo grande profissional que você é. Sou a Dayana Maria Prim, moro no bairro Nossa Senhora de Fátima. Quero participar do sorteio. Um beijo, obrigado aí pelas palavras, amiga. Por você ser minha ouvinte, viu? Beijo, boa tarde. Nádia Stefani Wischbold, eu acho que é assim que se pronuncia, né? Wischbold.

Ituporanga participando com a gente, a Milena Vichbol também, o Raul Furlan, parabéns, Erlon, pelos 34 anos de rádio, obrigado, meu querido amigo Raul Furlan. Seu Raul, você é um queridão, ele sempre traz aqui, tem lá frutas, né? De vez em quando vem aqui, aipim, batata doce, é laranja, é fruta, é tangerina, é mudas de árvore. É um querido, adora a rádio, é nosso amigo, nosso ouvinte, tava lá feliz também na feijoada da sintonia, tirou foto com a gente, né, seu Raul? Um abraço, meu irmão querido. Deus te dê sempre muita saúde, seu Raul. Continuar protegendo a natureza. Gisele Marian, de Alto Garrafão em Buia, mandando pro meu tio Sony e a tia Frida de Buia, também a tia Angelina Marian, de Nova Alemanha, elas sempre ouvem a sintonia. Obrigado, Gisele. A Valdeci Schmidt, Rio do Norte. Quero participar dos sorteios aí também. Show de bola, vamos de São Francisco agora, hein? 3:19, vem comigo, vem com tudo, até às 5 te faço companhia aí, essa tarde de quarta-feira. Comando sintonia, o som de Dor Bandida, São Francisco.

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1: 15:25.
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3: Nota de falecimento. Rainilda Silva Schumacher e os familiares comunicam com pesar o falecimento de Arlindo Schumacher, ocorrido nesta quarta-feira, aos 80 anos de idade. O corpo está sendo velado no Salão Evangélico de Bela Vista, em Tuporanga, onde haverá nesta quarta-feira, às 16h30, a realização do culto de despedida, seguindo logo após para o sepultamento no cemitério evangélico local. A funerária Santa Cruz comunicou o falecimento de Arlindo Schumacher. A família enlutada, nossas condolências.
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0: Grande Leonardo, tudo me lembra você.
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0: 15:31. Obrigado aí, Zode Passing Floriano de Vista Alegre, né? Pela participação, pelas palavras, viu? Também te considero uma grande amiga, obrigado pelo carinho que você tem comigo aí, por me dar o direito de entrar na tua casa aí durante tantos anos, né? Eu sempre digo, a gente entra nos lares das pessoas por um botão, né? Quando liga o rádio, tá lá, principalmente pelo rádio, mas hoje muita gente nos ouve também no computador, na internet, no celular, né? Outras formas em que que o rádio é ouvido, né? Então, seja lá de forma que for, mas agradecer a audiência de todos. E a Isolde mandou uma mensagem muito bonita aqui, fiquei muito feliz. Obrigado, viu, Isolde? Isolde passa em Floriano e a família aí, obrigado pela sintonia sempre com a gente. A Marlene Bepler de Atalanta, mandando música para a aniversariante do dia, a Ivonete Bepler, minha irmã, que está de aniversário hoje. Um beijo para ela, então, e parabéns. Felicidades, tudo de bom, né? Muito bom. A Aline Sema de Arruda, tá ligada com a gente também. Obrigado, amiga. Boa tarde. A Aline Sema de Arruda. A Neri de Oliveira, quero parabenizar você pelos 34 anos de rádio. Elma, quero participar do sorteio. Moro em Rio dos Bugres, Ituporanga. Obrigado, Neri. Elma, aqui é o nono do Artesanatos, também, meu querido amigo. Que Deus te abençoe sempre para fazer as nossas tardes mais alegres. Obrigado, nono, me aturar aí no teu trabalho, meu velho. Tamo junto aí, meu querido. Obrigado, parabéns aí também. O nono faz um trabalho maravilhoso aí com pneus, né? E volto a dizer, quem não viu ainda, procure aí no Facebook ou no YouTube da rádio. E lá tem a matéria que a Berta fez aí com o nono do Artesanatos, né? A base de pneus, muito bonito. Alô, Josi Faustinelli, Santa Teresa Aurora, obrigado aí, querida. Parabéns, Elo, pelos

0: 34 anos, um abraço para minha mãe Edeli e o meu pai José Faustinelli, quero participar também do sorteio, obrigado. A Ellen Cristina Schaefer Águas Frias, quero participar dos sorteios, a gente tem aqui um áudio.
1: Boa tarde, eu sou João Carlos Barbosa do bairro Santo Antônio.
0: Boa tarde,
1: eu
0: João.
1: Eu gostaria de participar do sorteio do rodízio de sopa.
0: Opa, boa, tá participando. Joyce Cristina Pereira, tá ligado aí com a gente também, obrigado Joyce. A Olinda Maier Schwambach de Petrolândia, a Carlana do Cerro Negro também com a gente, obrigado aí Carlana. A Elisiane Della Justina de Petrolândia, quero participar do sorteio. Diego Rincaus de Petrolândia e um alô aí para Milena, Lorena e a Valquíria também que estão acompanhando a gente, obrigado. Boa tarde para vocês. 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Esperando na janela, Traia Véia, 3:35 agora.

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8: E estamos de volta às 15 horas 41 minutos para trazer o recado da Gold Car Multimarcas. 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Tem muito mais veículos esperando por você na Gold Car Multimarcas no bairro Santo Antônio. 3h42, horóscopo, as características dos aniversariantes de hoje.
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8: A pessoa que nasce no dia 22 de julho é regida pelo Sol, que lhe dá audácia e coragem. Mesmo nos momentos difíceis de sua vida, encontra alguém para lhe dar apoio. Nunca está só. E é exatamente nos momentos amargos que faz suas melhores amizades. Tem boa estrela, é inteligente, carismática e sabe aproveitar bem as oportunidades que a vida lhe oferece. É geralmente pessoa corajosa, que não teme obstáculos, sendo capaz de começar por baixo, numa posição modesta e alcançar um posto elevado, mercê de sua personalidade forte e seu acentuado grau de decisão. É um tanto vaidosa, gosta de sentir-se importante e adora ser bajulada. No entanto, raramente é snob ou excessivamente orgulhosa, adaptando-se a qualquer ambiente sem afetação. No amor, tem excelente poder de atração, mas pode sofrer por não saber escolher a pessoa certa para amar. É 22 de julho, lembramos o nascimento do saudoso humorista Ari Toledo, o ator Luciano Viana, o cantor Leandro do KLB também. Está de aniversário hoje, nasceu no dia 22 de julho, como hoje. Tem mais aqui.

a Daniela Albuquerque, apresentadora de TV, chega aos 44 anos. O jogador Everson Felipe, jogador de futebol. Escritor Fernando Moraes. Gustavo Neri, ex-jogador.

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9: Sou eu aí, 4 minutos, nos separando das 16h, daqui a pouco tem mais notícias. 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Na sequência, vamos ficar bem informados, notícias e já já o nosso momento de reflexão por aqui também. 15 horas agora e 57 minutos.

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1: A Prefeitura de Imbuia está com inscrições abertas para o Campeonato Municipal de Futsal e Vôlei Misto. As equipes podem se inscrever até o dia 5 de agosto. No futsal, a competição terá as categorias Primeira Divisão, Segunda Divisão, Veterano, para atletas com idade mínima de 35 anos e feminino. Também haverá disputa na modalidade de vôlei misto. As inscrições e outras informações podem ser feitas no telefone 47996701312.
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3: Às 4:06, lá vamos nós para mais uma mensagem no nosso momento de reflexão, essa quarta-feira. E hoje, a voz do tempo. O que é o tempo? Somos nós que passamos por ele ou é ele que inexorável passa por nós? Onde estão, se é que existem, as tênues linhas que separam passado, presente e futuro? A natureza do tempo tem sido um dos maiores problemas fisiológicos desde a antiguidade. A forma como ele flui, a sua linearidade, suas propriedades, sua relatividade. Cada um pode percebê-lo de maneira distinta, conforme as circunstâncias. Numa situação agradável, ele passa depressa, quase a galope. Todavia, numa situação penosa, passa devagar. Uma coisa, porém, é certa: o tempo, envolto em seus mistérios, é dono de uma voz mansa, de um toque gentil, de um abraço reconfortante, de uma sabedoria absoluta que nos envolve e nos alcança a todos. Voltemos os olhos aos nossos corações. Quantas feridas o tempo já cicatrizou, quantas mágoas foram por ele diluídas nas brumas do ontem? Quanta sabedoria adquirimos por conta da cinza das horas? Muito devemos a ele. O tempo, silencioso tempo, impassível tempo, generoso tempo. O tempo é o maior tesouro de que um homem pode dispor. Embora inconsumível, o tempo é o nosso melhor alimento. Sem medida que o conheça, o tempo é, contudo, nosso bem de maior grandeza. Não tem começo, não tem fim. Rico não é o homem que coleciona e se pesa no amontoado de moedas, e nem aquele que se estende mãos e braços em terras largas. Rico só é o homem que aprendeu, piedoso e humilde, a conviver com o tempo, aproximando-se dele com ternura, não contrariando suas disposições, não se rebelando contra o seu curso, não irritando sua corrente, estando atento para o seu fluxo, brindando-o com sua sabedoria para receber dele os favores. Somente a justa medida do tempo dá a justa natureza das coisas. Não devemos, contudo, retrair-nos no trato do tempo, bastando que sejamos humildes e dóceis diante de sua vontade. O tempo sabe ser bom, o tempo é largo, o tempo é grande, é generoso, é farto, é sempre abundante em suas entregas. Diminui nossas aflições, dilui a tensão dos preocupados, suspende a dor dos torturados. Traz a luz aos que vivem das trevas, o ânimo aos indiferentes, o

0: conforto aos que se lamentam, a alegria aos homens tristes e o consolo aos desamparados. Também a serenidade aos inquietos, o repouso aos sem sossego, a paz aos intranquilos, a humildade às almas secas. Então, o tempo é manancial de sabedoria que flui por entre nossa existência. Nas incertezas do caminho, nos momentos de angústia, nas aflições da jornada, confiemos nele, que tem a medida de todas as coisas e o consolo para todas as lágrimas. Jamais nos permitamos acreditar que não há tempo. Fechemos olhos, ouçamos a sua voz. E lá está ele. O tempo de um abraço, de um sorriso, de um ato de caridade, de uma mudança de vida. O tempo para a família, o tempo para os amigos, o tempo para nós mesmos, o tempo para Deus. Sempre há tempo. Pense nisso.
1: O tempo não é inimigo, é mestre. Deus não tarda, ele prepara. E quando ele se move, o impossível se curva. Respira fundo. Teu tempo não acabou.

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2: Bacana demais, estamos de volta. Eronildo já está por aqui para falar de esporte. 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
2: Tudo bom, Jana? 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E ele chega às 4h15 já, Ironil de Oliveira. Esporte é contigo, garotinho.
4: É verdade, meu amigo.
2: Peraí, vamos aumentar aqui, né, velho?
4: Isso. Que tava conversando com o Erro aqui em off da música bem propícia.
2: É.
4: E hoje é quarta-feira, hoje é dia do encontro do grupo carismático lá na Igreja Matriz, inclusive. Antes tinha um pessoal aqui conversando com a Berta aí. Uhum. O pessoal disse, olha, eu faço parte aí do grupo carismático e tal, tal. E daí a Berta disse, a esposa do Herô faz parte também, a Glaucia. É. E hoje é o dia, eu vou desfalcar os fiéis lá, porque eu tenho um compromisso com o dever da profissão aí, que é o jogo do Moitas hoje à noite, né? Até já ouvimos também aqui o Daniel e a música muito bem escolhida aí pelo Erlon.
2: Obrigado.
4: Porque, na verdade, não é na nossa vontade e no nosso tempo. É no tempo de Deus que as coisas acontecem na nossa vida aí e nada é por acaso, né? Que legal aí.
2: No tempo certo.
4: Certinho.
2: De Deus, né?
4: Parabéns aí pela escolha. Obrigado. Da moda aí que.
2: Chama uma mensagem bem, muito bonita hoje, sim.
4: É, alto astral, bem no teu ritmo mesmo, né? É, e o Erlon mandou chaves, tu mandou.
2: É.
4: Messi de chave.
2: Messi faz a falta, foi assim.
4: Isso ali não foi falso.
2: Cara, esses fizeram a montagem. E o cara do Gazé é o Girafales.
4: Girafales.
2: E o Chiquinha. Tu viste que era o Chiquinha? Não. Era o Cristiano Ronaldo, cara. De Chiquinha fizeram a montagem, o Chaves. E o Messi era o Chaves, cara.
4: Erlon Carlos é uma figuraça. Por isso, e o Erlon tá aí 34 anos conosco aqui. Sempre alegria e reverência aí. As meninas aí, vez em quando, as novinhas aqui sofrem conosco, né?
2: É verdade.
4: Meninada não é fraca. Antes nós conversamos com o Daniel.
2: Isso.
4: E hoje, agora nós vamos falar que acabou a nossa só seleção e coisa louça. Agora não falta o sofrimento do
2: nosso.
4: O Erlon já começou antes, que o Grêmio perdeu pro Mirassol. Tava vendo ali a estatística do jogo do Flamengo e Chapecoense. Duas vezes a Chape ganhou do Flamengo, em 2014 e 2018. 2018 foi lá na Arena Condá, que inclusive agora é grama sintética.
2: Sim.
4: Então tem alguns jogadores do Flamengo que estavam no DM, eles já nem foram pra Chapecó. Eu até perguntei pra Berta hoje, ela tava comentando ali, que em Chapecó choveu muito, né? É uma das cidades de Santa Catarina que, devido às chuvas, que é mais próximo ao Rio Grande do Sul. Então choveu bastante, mas o jogo tá confirmado para hoje à noite. Arbitragem gaúcha, às 9:30. Lá na Arena Condá, que agora é grama sintética, e o Flamengo terá 4 desfalques para esse jogo, mas é a pior defesa contra o segundo melhor ataque. E eu tava olhando ali, o Botafogo fez 33 gols, é o melhor ataque, e tomou 32 gols. É uma das piores defesas. Isso é difícil de acontecer, né? Antigamente o Santos de Pelé ganhava de 8-4, 8-7, mas agora o Botafogo fez 33 gols, é o melhor ataque do Brasileirão da Série A, e tomou 32. E a Chape tomou 35 gols e só fez 18 gols em 17 rodadas. Rapaz, que fase, hein? E ontem já teve o retorno, na verdade já antes, né? Com a derrota do Grêmio pro Mirassol por 2-1, o Fluminense empatou em 1-1 e com o Red Bull Bragantino, e a equipe do Santos do Botafogo e Santos.

0: O Santos venceu, o Botafogo venceu o Santos por 2-1. O Vasco perdeu por Vitória por 1-0. Foram as equipes que abriram a 19ª rodada. Ontem tivemos Atlético Mineiro 1, Bahia 1. Hoje, 7:30 da noite, Coritiba e Palmeiras. 9:30, São Paulo e Atlético Paranaense. E às 9:30 também em Chapecó, na Arena Condá, Chapecoense e Flamengo. E lá no Beira-Rio, em Porto Alegre, Internacional e Cruzeiro estarão se enfrentando. E o Corinthians fecha a última rodada amanhã às 19:00 contra a equipe do Remo, 7:30, lá na Neoquímica Arena. Estarão se enfrentando então para o Brasileirão. Na Sul-Americana, no playoff das oitavas de final, ontem o Santos fez as pazes com a Vitória e venceu por 4-1 a Universidade Central lá da Venezuela, na Venezuela. Hoje à noite teremos Sport Cristal do Peru enfrentando o Red Bull Bragantino às 9:30 da noite e o Independente Medellín enfrentando o Vasco da Gama do meu amigo Jean Carlos Souza, que hoje meio-dia no jornal ele dizia: "Herô, vou ter que assistir o jogo do Vasco hoje, vou começar a sofrer de novo." Eu disse: "Já não bastava eu sofrer com o Brasil?" Daí ele disse: "Eu tô fazendo bullying com ele mesmo." Eu disse: "Por quê?" Disse: "Né, que nós vascaínos, quando o Brasil saiu, já estávamos acostumados a sempre perder na hora." Ele disse: "Ó, tu que tá falando, não sou eu só tô reproduzindo o que o Jean me comentou em off aí, né?" E falou em off pra alguém, né, que é da comunicação, não vai ficar só em off, né? Voltamos à realidade nua e crua hoje. E o time do Elo joga amanhã às 7:00 PM, na altitude. Vão ter que levar o time sub-9, acho que vai jogar lá, né?
1: Pois é, tá um monte.
0: Filho do meu amigo.
1: Se os titulares já são ruins, imagina os reservas.
0: O Gil Civilho, o menino dele, vai na escolinha do Grêmio lá em Porto Alegre. Acho que até ele vai jogar no time. Vai pra Bolívia, né?
1: Vai pra Bolívia, bicho.
0: 3.600 metros de altitude, rapaz. É o primeiro jogo do playoff. Bolívar e Grêmio amanhã, 7:00 PM. Então vai ter que ter oxigênio. É repescagem, né?
1: É repescagem,
0: que é a galera que não se classificou ali vai pegar os terceiros que foram abandonados na Libertadores, que não se classificaram. Nós voltamos hoje à noite ainda com transmissão lá do Henrique Rollet e amanhã aqui no Comando de Sintonia com o Erlon Carlos, reforçando mais uma vez aí os parabéns pro Erlon.
1: Obrigado,
0: pelos
1: Erlon,
0: 34 anos de Rádio Sintonia. E a galera aí sempre lembrando o Erlon, que é não é sutiã, mas é nosso amigo do peito.
1: É verdade.
0: Eu
1: e o Erlon já éramos amigos antes do rádio.
0: É verdade.
1: Desde
0: quando nós nem sonhávamos que nós seríamos companheiros de trabalho, nós estávamos no Monte Alverno, que é de nós dois ia na aula do Monte Alverno.
1: Ia na aula, mais pra comer a merenda da tia Dilce.
0: Eu ia dizer, mas tu foi mais rápido.
1: Lembra do sininho que tocava? O sininho da merenda era aquilo era assim, meu Deus, era mágica pros nossos ouvintes.
0: Quase tipo aqui o nosso café na cozinha aqui também, né? E daí a galera tocava lá e vez em quando alguém financiava no recreio que tinha, podia comprar um lanchinho lá. Então, galera,
1: da barraquinha da Dona Diva, velho.
0: Então, quem vai pagar? Gregory Matuela da Lavec, era o cara.
1: Era o mais abonado, mas era mais quebrado que a Rua Terceira.
0: Tinha fila atrás do Erlon. Era o Erlon, era por tamanho, né? O Erlon na frente, o Gregory e os agregados ali pra degustar o lanche.
1: Um cachorro quente da Dona Diva, uma massinha.
0: Massinha com
1: pão. Um pão com banana, um pão com bolinho, Naquela época podia vender, né? Pastelzinho,
0: primeiro, vai. Ali, tudo certinho, tudo cada fruta, dia, cada cardápio, cada dia da semana tem um cardápio.
1: Ainda bem que nós não estudamos mais as águas, rapaz. Senão nós não ia nem pra aula.
0: Que o forte era a merenda, né?
1: É verdade.
0: E a merenda é a educação física, né?
1: Isso.
0: Um abraço, até amanhã, meu amigo.
1: Valeu, querido. Obrigado, Heron. Valeu, meu irmão. Obrigado aqui a Erlon Carlos, Luzia Braun Bauer, Rio Novo, Angelina. Quero participar do sorteio. Parabenizar você pelos 34 anos de rádio. Não perco nenhum programa. Seu, deixa a nossa tarde mais animada. Parabéns. Obrigado, querido. Obrigado pelo carinho. A família Bauer, Braun Bauer aí sempre com a gente em Rio Novo. Angelina, Rio Novo. Tem um Rio Novo velho e Rio Novo novo, né? Rio Novo, Angelina. Anestine de Souza, bairro Nossa Senhora de Fátima, participando. Charles Fabiano Calbos, do Santo Antônio. Wagner Pobenga também participando. Jaciara Schaefer Vicente Cerro Negro. Estou sempre acompanhando a programação da Sintonia, minha melhor companhia. Abraço a todos, obrigado. Jaciara, Gilson Haskell, de São Venerino Alfredo Wagner, quero participar do sorteio. Parabéns pelo seu trabalho. Que

0: muitos anos de trabalho e sucesso, Elon. Obrigado, Gilson. Obrigado pelo carinho aí, meu irmão. Quem mais aqui? A Caroline Pinto, do Cerro Negro, lá do melhor espetinho do sul do mundo, né? Espetinho de ouro, trabalhando conectada na melhor sintonia. Obrigado, querida. Tá participando do sorteio também. Show! Então tá, até 4:30 vale a tua mensagem. Vamos de Jades e Jadson, Planos Impossíveis. Agora 4:24, hein? Vem com tudo.
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7: Agora 4:30 na Sintonia. Boa tarde, aqui é o Marcos de Lima, nos acompanhando aí no bairro Frei Jerônimo. Obrigado, Elisa Curtis de Oliveira, em Dona Luísa, Atalanta. Ouço o dia todo vocês, obrigado, participando do sorteio também. Abraço aqui Lenir e Adenir Bittner para o filho Maicon e a nora Jéssica, que estão completando 3 anos de casados hoje. Parabéns. Alice Rossman, do Rio do Norte, também participando. Sua Mara Roberta Machado Antunes, de Tuporanga, eu não quero participar, obrigado. A Eliana Serafim Lopes, do bairro Vila Nova. Quero dar os parabéns para ti, Erlon, por tantos anos de rádio. Fizemos o aniversário no mesmo dia, só porém com idades diferentes. Valeu? Obrigado, querida. Obrigado, Helena. Tamo junto, tá no sorteio. Oi, Sintonia, como vocês estão? Aqui trabalhando conectada na melhor, né? Obrigado. A nossa ouvinte, Caroline Pinto. Boa tarde, Pedro Mota, Leoberto Leal, assistindo a rádio, eles assistindo, mas tá ouvindo, né? Em alguns momentos pode assistir também, claro. Alto Rio Engano em Buias, Sidney Zeni Câmeras Machado, para mim, pelos 34 anos de rádio, para toda a família, vocês da Sintonia, obrigado aí, minha amiga Zeni, obrigado, meu amigão Sidney, abraço para vocês, tá? E a gente segue. Abraço pra galera aqui, todos que mandaram mensagens pra gente aí desde manhã, né? Desde cedo aí no programa do Diogo. Muito obrigado de coração, a gente só tem gratidão, né? Por termos passar tantos anos juntos aqui na Sintonia, tendo vocês aí do outro lado como companhia. Muito obrigado. Muitos ouvintes a gente tem prazer de conhecer, teve prazer de encontrar aí ao longo dessa jornada. Muitos a gente só atende, não conhece, como muitos também, apesar de eu estar há tanto tempo, há anos aqui na rádio, pessoalmente muitos não me conhecem, né? Mas faz parte da nossa profissão, da nossa vida e obrigado de coração você que liga o rádio para me ouvir aí, para acompanhar a programação da gente na Sintonia. Eu já fiz vários programas em vários horários, já comecei à noite, eu fiz até de madrugada, já tive o prazer de apresentar um programa hoje que o Diogo arrebenta aí na audiência na madrugada, né? Até lá já fiz, já passei por tantos horários aí nesses 34 anos de rádio, já fiz de tudo e um pouco aqui só, nunca narrei futebol, não tem essa habilidade, essa aptidão, esse talento, né? Esse dom que o Eronildo tem de narrar futebol, mas já fiz com o nosso querido José Fernando Senso uma oportunidade que a gente, nem eu e nem ele narrava, mas nós fomos fazer uma transmissão de uma rodada de, não lembro que campeonato era aquele, mas foi no interior aqui de Tuporanga, provavelmente era aquele que eu nas comunidades, né? Não lembro agora o nome. E aí a gente não sabia narrar, mas nós íamos contando, ó, o cara chutou, né? Exemplo, passou a bola perto e tal, assim. E até isso a gente quebrou.

um galho, até isso eu já fiz, né? Comentário, enfim, ao longo disso tudo, desse tempo todo. Mas narrar sempre é um, não é para qualquer um, desafio que eu nunca quis me meter, e certamente teria muita dificuldade, porque o cara tem que ser bom para rapidamente decorar o nome dos jogadores, né? E o Heronildo, em duas passadas, já tá com os 22 jogadores na mente. E é muito fácil, o Heronildo tem essa habilidade para decorar. Então é isso, mas valeu, só agradecer todo o carinho de vocês aí que ficaram comigo nessa tarde, que me lembraram aí, né, do aniversário de rádio. Meu aniversário de nascimento é em novembro, mas de nascimento na rádio, oficial na carteira é 1º de setembro, né? Mas o dia em que eu entrei aqui era exatamente um dia como hoje, 22 de julho de 1992, se eu lembro. Era um dia bastante frio e chovia, né? Como hoje, foi um dia que tivemos chuva, parou, nublado, típico dia de inverno, né? Então, muito parecido com o dia hoje, que coincidiu também cair numa quarta-feira. Muito bem, agora vamos falar de ofertas, coisa boa, né? 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Mini Preço, economia que você confia. 4:36, virei um cordeirinho. Cleiton Borges com Rogério Magrão. A música aí, já já a gente traz os ganhadores dos brindes de hoje aqui do Comando de Sintonia.

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2: Legal, de volta aí nas sintonias 4h43. 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

as pessoas que foram sorteadas aqui amanhã até às 19 horas retirarem os vale brindes aqui na rádio. Nádia Stephanie Wischbold, de Tuporanga, e Valquíria Mês de Abreu, de Coqueirão. É ele ali, ó. Então tá aí, Nádia e Valquíria. Passem aqui na rádio para pegar o vale brinde e bom proveito, tá? Às 4h45, antes de estar no boteco, onde é que você tava? Douglas e Vinícius, onde é que você tava antes de estar no boteco?

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2: 4:50.
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0: Eita, nós, Humberto e Ronaldo, saudade véia.
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0: Obrigado aí, minha amiga Iracida Silva Santos do Cerro Negro. Dizendo ela, parabéns aí pelos 34 anos de trabalho. Que essa data se repita por muitos e muitos anos. Sou ouvinte Iracida Silva Santos do Cerro Negro. Deus te abençoe e proteja sempre a sua vida. Obrigado, amém. Você também, amiga. E a Gisele Maria também, de Alto Garrafão em Buia, meu grande amigo. Parabéns pelos 34 anos de trabalho, dedicação, levando amor às famílias. Parabéns, obrigado por você ser me ouvindo tantos anos. Gi, um beijo pra você, minha querida. É, vamos pra piada do dia aí? 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

0: chega. Chegando, piada do dia aí hoje, quarta-feira, tio e sobrinho, amanhã quinta é dia de TBT, amanhã nesse horário a gente traz um outro humorista hoje, tio e sobrinho na área, piada do dia chegando.
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3: Que deu?
4: Mima, pensa, o sufoco que tomei hoje.
3: Do que foi fazer o quê?
4: Eu tava trabalhando lá na construção, empreitei pra fazer aquele reboco do prédio. E bem assim, perto tem um apartamento. Uma mulher meia faceirinha demais até pros meus gostos. Eu vi que ia dar rolo aquilo lá. Começou a dar risadinha e fazer sinal. E eu só cuidando lá. De repente ela me fez um sinalzinho assim. Ah, mas eu fui. Desci lá. Me chamou lá pra dentro no quarto. Quando eu tava lá dentro, né, que foi um barulho lá embaixo na garagem. Ela disse, é o meu marido chegando. Disse, pronto, e agora? Não tem outra porta? Vou correr pra onde? Ela disse, coloca esse jaleco aqui. Pega ali o ferro de passar e faça de conta que você tá passando roupa. Eu digo que você é aqueles maridos de aluguel. Se atende em casa. E me atraquei. Mas tive que passar bem alisadinho duas pilhas de roupa, sim.
3: Ah, eu sei quem que é a mulher do Libório.
4: Como é que você sabe?
3: Aquelas roupas que você passou, ontem eu toquei de lavar tudo.
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0: Opa, passou pro passador e outro disse que tava lavando roupa, rapaz, mulher. Arrumar os caras pra fazer o serviço e o serviço que era pra eles fazerem, não dá nem tempo. Muito bom, né? Tá certo, tio e sobrinho voltam amanhã no Vale a Pena Rio de novo. Abelha, saideira, João Bosco e Vinícius, agradecendo a sua audiência, muito obrigado, galera, foi um prazer estar com vocês mais uma vez aqui, tá? Se Deus quiser, amanhã a gente se encontra a partir da uma, vem aí, Estúdio S, com João Sérgio e Jean Carlos, e a saideira, Abelha, João Bosco e Vinícius e Jorge Matheus.

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2: O Programa de Atenção à Saúde do Trabalhador da Secretaria de Saúde de Rio do Sul identificou alterações em exames de 65,4% dos trabalhadores atendidos no primeiro semestre deste ano. Ao todo, 2.473 colaboradores de 63 empresas participaram da ação e 1.617 apresentaram algum resultado alterado. Os casos mais frequentes foram alterações no colesterol e no triglicerídeos, além de registros de pré-diabetes, diabetes, doenças da tireoide e problemas relacionados ao sangue e à próstata. O programa é gratuito e realiza exames, orientações e encaminhamentos dentro das empresas. Estabelecimentos interessados podem fazer o cadastro pelo e-mail sal.trabalhador@riodosul.sc.gov.br.
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9: Alô você! Boa tarde para todo mundo, começando ao vivo mais um programa Estúdio S. Hoje, minha gente, é quarta-feira. Estamos aqui no estúdio Jornalista Gervásio José Maciel para levar música, alegria, informação, descontração, prestação de serviço. Tudo isso para você nas ondas da sua 94,7 FM.
10: Opa! Coisa
9: tudo certo,
10: boa.
9: Meu querido Janzinho?
10: Tudo ótimo, João. Melhor agora.
9: Tudo prontinho para mais uma peleada?
10: Tudo certinho, João. Tudo preparado.
9: Que coisa
10: aqui.
9: Boa.
10: Preparamos a nossa nave. Decolamos ela.
9: Que bacana.
10: Sim. Rapaz.
9: Muito bom poder ter todo mundo por aí com a gente, né? Parabéns, meu querido Erlon Carlos.
10: Opa!
9: 34 anos de casa.
10: Parabéns.
9: É, pra poucos mortais.
10: É, não é fácil.
9: Ficar 34 anos na mesma empresa. Uhum. E comunicando com alegria, uma comunicação diferenciada.
10: O Erlon é referência.
9: Então, parabéns pro meu querido irmãozinho Erlon Carlos, que venham. Não vou dizer mais 34, que daí ele também não aguenta, ele não. Já não tá vendo porta de vidro.
10: Tá, né? Dando com a cara aí.
9: Os cornos, porta de vidro. Então.
10: Coitado,
9: ele, mais 10 tá bom.
10: Tá ótimo, já se aposenta.
9: Ele já não vai enxergar microfone, já dá o diabo

0: ter aí o monitor do
1: computador. Não, eu chego aqui e tá estralando, tá em 200% aqui.
0: Pois é, mas, né, que Deus dê saúde pra ele. Ele conseguindo enxergar, agir em casa,
1: tá ótimo,
0: bom tamanho, né?
1: Exatamente.
0: É, bacana. Meu querido Jean.
1: Fala, Jean.
0: Vamos receber lá no nosso Conversa Aberta de hoje.
1: Quem vem?
0: É, um fera aí pra falar sobre o crédito, o Plano Safra 2026.
1: Isso é muito legal, hein?
0: O Alessandro Mucha, que é o assessor de negócios da Sicredi Integração de Estados.
1: Top.
0: Rio Grande do Sul, Santa Catarina e Minas Gerais. Falar bastante aí sobre o Plano Safra, o que contempla. É o que que... Como é que tem que fazer pra botar a mão nesse dinheiro?
1: Isso, que ajuda bastante.
0: Tô pensando em plantar uns 10 pés de milho.
1: Vai pegar um crédito lá?
0: Vou pegar um crédito.
1: Ah, tá. Aproveitar, né, Jean? Que isso.
0: Vai que, né, cai um granizo no meu milho. Meus 10 pés de milho. Né, mas vamos tentar aí.
1: Com certeza.
0: Informações aí pros nossos agricultores.
1: Então, agricultores aí ficam ligadinhos com a gente que tem informação.
0: Tem informação.
1: Top demais.
0: Hoje tem a melhor de três já, com prêmios também. Enfim, estamos ao vivo.
1: Começando.
0: São 5:05 da tarde.
1: E pra começar muito bem o nosso programa, João Sérgio.
0: Hoje é aniversário da morte dela.
1: Aniversário dela mesmo, Marília Mendonça. Mas, em forma de homenagem, a gente começa mais ou menos assim o nosso programa de hoje. Marília Mendonça, Infiel.

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1: A melhor de três para você. Hoje, minha gente, quarta-feira, uma seleção preparada com muito carinho pelo meu querido amigo Charles.
2: Daquele jeito.
1: E você sabe que participa da melhor de três com a gente, ganha prêmios. E hoje nós vamos dar dois almoços do CT para qualquer dia da semana hoje. Vamos dar duas sopas também?
2: Pode ser.
1: A sopa é amanhã, né?
2: Boa, pode ser então.
1: Duas sopas também hoje.
2: Isso.
1: Dois almoços e duas sopas.
2: Fechou.
1: Amanhã é dia de rodízio de sopas lá no CT, quinta-feira, com aquele pingão.
2: O maior do Alto Vale, João Sérgio.
1: O maior
2: não
1: do
2: tem.
1: Alto Vale, né? Eu não conheço nenhum rodízio
2: também
1: de sopas
2: não conheço,
1: do tamanho
2: tá?
1: do que o CT não faz, tem. Né? E com uma variedade, né?
2: Demais. Não, e aquele café boa. Colonial que também, tem também.
1: Pra misturar com a sopa.
2: Meu Deus do céu, rapaz.
1: Então você vai participar com a gente a partir de agora no 99920-9047. Escolhe uma destas três.
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1: Ah, é verdade, tinha esquecido. Né? Tô acelerado hoje, né?
2: Pois é, tá com pressa, João Sérgio.
1: Tô com pressa.
2: O que que você vai fazer depois?
1: Não vou fazer nada, não. 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
1: Agora sim, já. Tu não me atrapalha, porque é a hora de nós mostrarmos aqui a melhor de 13 hoje.
2: Bora?
1: Bora.
3: Se liga aí nas três opções de hoje.
0: A melhor de três.
3: Primeira.
1: É o Gino e o Geno. Apaixonado por você.

0: Grosso e o Matias com Mexe, Mexe.
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0: Conta aí pra gente.
2: Qual você prefere?
3: A melhor de três.
0: É, 991920947, valendo dois almoços do CT, valendo um pra você também, dois rodízios de sopa, manda seu WhatsApp pra gente, fala qual é que você quer ouvir inteirinha na íntegra, e nós vamos tocar aqui pra você.
4: Show de bola, ó, Graciele Herbst Farias tá participando com a gente, já mandou aqui a melhor de três pra ela, é a número um, também é Elisângela Kepp, da rua Presidente Juscelina, aqui na Jardim América, em Tuporanga, escolheu a número um, também quem mais com a gente aqui é Luciana de Souza Nihaus, do Cerro Negro, pra ela a melhor de três é a número dois, também o Norberto Reis, do bairro Boa Vista, fica com a número três, também é, quem mais com a gente aqui, o Maurício Figueiredo, tá ligadinho na sintonia, mandou um abraço aqui pra gente,
0: é,
4: tá
0: abraço.
4: Participando, escolheu a número um, Gini Geno, também aqui a Suelen Letícia da Silva Nascimento de Vidal Ramos, tá participando também, manda a melhor de três pra nós aí, ô Suelen, também a Luciene Bate, de Ilha Grande, escolheu a número 3. A Isolde Martendal da Gabiroba, também a 3. O Jaime Haas Júnior do Jardim América, escolheu a número 1. A dona Enilda Bauer, a dona Enilda, aquele abraço, escolheu a número 1. O Ademar Quinote, Dietas Gordas, Vidal Ramos, tá participando do sorteio com a gente, escolheu a número 1. O Jairo Antônio Klaumann, de Alto Águas Negras, escolheu a 2. Aquele abraço.
0: Aquele abraço.
4: Também a Cléia Xavier, Klettenberg da Gabiroba, escolheu a número 3, João.
0: Muito bem.
4: Coisa boa.
0: Gostou da hora do Bafafá?
4: Gostei
0: ontem?
4: Demais, cara. O fanho, olha, ele é sem vergonha esse fanho, hein?
0: Não, é muito jaguara.
4: Caramba. Ele tira farinha com todo mundo, né,
0: não,
4: cara?
0: Não, ele azula, veio todo mundo. Uns amam, outros querem matar, né? Mas é assim mesmo que a bagaça anda.
4: Funciona, mas a galera gosta.
0: Gosta, gosta demais dele, demais, é verdade. Vamos de música.
4: Bora. É a princesa do

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1: 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Agora é hora de ouvir meu querido Igor, direto da pizzaria Maria Gabriela, quarta-feira. Dia de pedir aquela pizza,
3: com
1: um vinhozinho.
3: Rapaz, que combinação.
1: Um negócio romântico.
3: Um filmezinho, uma comédia romântica, pra dar um clima assim.
1: Comédia? Aí, tô, acabou com o namoro.
3: Ah, é?
1: Mas, homem.
3: Não funciona, João?
1: Não,
3: quem funciona?
1: Um filme romântico.
3: Ah, entendi.
1: Entendeu? Aquele filme assim.
3: Mas que filme romântico que você tá dizendo?
1: Janzinho. Entendeu?
3: Ah, eu acho que sim.
1: Comédia agora, cara, como é que tudo ri? Escangaia com
3: mas
1: negócio romântico.
3: Da risadinha daqui, risadinha dali que sai.
1: Ah, então vai no circo. Vai te lascar. Vamos ouvir o Igor, direto da pizzaria Maria Gabriela.
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1: 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Manda alô aí pra galera que tá participando com a gente da melhor de três. Dois almoços do CT e dois rodízios de sopas também. Rodízio de sopa é amanhã. Boa. Gini Geno é a um, apaixonado por você, Wilson e Soraya Estrela e Luaré a dois e o Mato Grosso e Matias aparece por aqui na terceira com Mexe Mexe.
2: A Jussi Kister de Alto Ivaí em Buia, tomando chimarrão, coisa
1: barbaridade,
2: boa.
1: Tia.
2: E sim, escolheu a número um. Também a Charlene Claudina Faxinal Vila Nova escolheu a número um. A Aline Seman de Arruda, ela prefere a número 3. Também a Zuleide Bepler Melo de Rio Bonito escolheu a número 3. O Fábio Santos também escolheu a 3. A Olinda Maier Schwamba de Petrolândia escolheu a número 3. Também a Irene Farias Comandoli de Presidente Nereu tá curtindo a sintonia e escolheu a número 1. João Sérgio aqui, ó. A Elenita Nascimento de Tuporanga, Jardim América, escolheu a número 3.
1: Bacana! E é só a galera continuar participando com a gente, porque nós vamos ouvir a queridona, a Kathleen, lá da Loja 7, conta aí.
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1: Muito bem, tá aí a minha querida Kathleen. Já já quem vai falar por aqui é o Cláudio, lá da Barbearia Gabiroba, tá bom? Porque agora tem o que, meu queridão?
2: Tem música, tem João Neto Frederico, filme de amor.

0: Da tarde com 33 minutos. Ó, a gente falou aqui dos rodízios de sopas, uhum. Né? Dois rodízios.
1: Isso.
0: E com cartela de bingo. Não, certo. Tem cartela de bingo, é só perfeito. Rodízio de sopas.
1: Mas tá valendo. Bom?
0: Tá bom?
1: Imagina.
0: O que que eu quero com bingo? Eu quero comer.
1: Quer comer? Né? Encher o buchinho.
0: E amanhã lá no CT, tá bom?
1: Show de bola.
0: E dois almoços, você escolhe o dia que você quer ir lá almoçar no CT de Onas. 99920-9407. Você participa da melhor de três. Quais são as três de hoje, meu querido Jair?
1: As três de hoje, João Sérgio.

0: Ah, deixa eu pegar aqui as três de hoje.
1: Ah, as três de hoje.
2: Número um, Gina e Gina.
1: As três de hoje. Carlos Moraes.
2: É que eu tava em outra aba aqui.
1: Ah,
2: ó,
1: tá.
2: Número um, Gina e Geno, apaixonado por você.
1: Por mim não pode.
2: Ah, tá, desculpa. Gina e Geno e Soraya, Estrela e Luar.
1: Gina e Geno e Soraya. Barbaridade.
2: Eu falei isso? Não, é Wilson e Soraya, Estrela e Luar.
1: Tá, é o Wilson.
2: Wilson. E Mato Grosso e Matias, Mexe.
1: É as três de hoje, volta lá, valendo dois almoços, dois rodízios de sopas do CT. 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
1: Boa, Renata, e agora fala o Gianzinho, porque tem galera ligada com a gente aqui, meu queridão.
2: Verdade, o Dalvino Alessio Schroeder, de Dona Luísa Atalanta, tá participando com a gente. Na opinião dele, a melhor de três é a número um. Também o Luiz Carlos Santana da Gabiroba escolheu a número um. Também o Jackson Fuque, de Cobra Sua Aurora, mandou aqui que a melhor de três pra ele acha que é um. É, o Thiago da Silva, de Alto Águas Negras, tá participando, escolheu a número três. Também o Moisés Moraes, de Alto Águas Negras, escolheu a 3. Quem mais? A Marlene da Silva, de Alto Barra Nova, tá participando dos sorteios e escolheu a número 1. Também o Tadeu Coelho, ligadinho na sintonia, escolheu a número 1. A Nelore Zunino Horstmann, de Rio Batalha, escolheu a número 3. E também, quem mais aqui com a gente? O seu Pedro da Silva, de Braço Perimbó, tá participando com a gente e escolheu a número 2, João.
1: Bacana. Manda um abraço pro meu querido amigo Maicon.
2: Opa, Maicon.
1: Lá do, da pizzaria do Beto.
2: Opa.
1: O Maicon tá de aniversário hoje.
2: Parabéns pra ele.
1: É, hoje eu sei onde é que ele vai comemorar o aniversário.
2: Onde?
1: Na zona.
2: Que isso?
1: É, meu velho.
2: Ele sempre é desses, é?
1: Mas, homem do céu, rei. Alô, Maicon, querido, grande abraço pra você, meu irmãozinho, parabéns, sucesso, felicidades, o rei. É. É, que nós faz aqui agora, viu?
2: Vou tocar uma música.
1: Tocar uma música.
2: E depois, a melhor de três.
1: Hoje, bacana.

0: o terremoto, João Sérgio.
1: Não, né,
0: que
1: minha?
0: Isso, música boa, hein?
1: Ah, rapaz. É o terremoto.
0: Tava aqui dançando.
1: Ah, tô.
0: Batendo pezinho.
1: Uma bailarina, nato.
0: É... Pô, não pode me ver que tem que dançar.
1: Gente. Não, não, Deus o livre, rapaz. Dança até com a vassoura. Quem tá ouvindo nós aí?
0: O Wagner de Oliveira, de Agronômica, mandou um abraço.
1: Um abraço aí.
0: Tá participando com a gente. Pra ele, a melhor de três é a número um e tá participando também dos sorteios.
1: Bacana.
0: Coisa de boa demais. Abraço aqui também pro Lauro Michels, de Riontinhas, escolheu a número 3. A Marlene Rosa Freitas, do João Paulo Neto, escolheu a número 3 também. Vizinha da Stephanie, coitada. Também a Salete.
1: Coitado dele.
0: É, coitado dele.
1: É, tô a Salete. Nela.
0: A Salete Rosa Schlickmann, de Agronômica, escolheu a número 2 também, participando com a gente.
1: Bacana.
0: Adriano Bruder e Lucilene Schwambach, de Petrolândia. Eles escolheram a número 3.
1: Bacana. 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
0: Agora, vamos de melhor de três?
1: Vamos de melhor de três.
0: A grande campeã de hoje foi Gini Geno. Apaixonado por você.
1: Para agora,

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1: Agora 5 horas 48 minutos. 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
2: Agora 6:50. 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
5: 5:54. 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
0: 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E rapaz, o que choveu?
1: Que aguaceiro, hein, João Sérgio?
0: Desde a meia-noite, sei lá, porque eu tava dormindo, mas de madrugada eu escutei o São Pedro brabo rolando o saco de batatinha lá em cima.
1: Tá nervoso?
0: Tava nervoso, rapaz, que de estremecer os vidros aqui pra baixo, né?
1: Que loucura. E dali na Aurora choveu?
0: Choveu.
1: Pra caramba.
0: Acho que foi o município mais choveu aí.
1: Mais choveu
0: aí
1: aqui na região.
0: Na região, né? E será que vai continuar assim? Vai ficar como? Hoje sim. É moitas, hoje tem moitas no Rincão, daqui a pouco.
1: Já, às 8 da noite.
0: 8 da noite, em transmissão da nossa equipe de esportes aqui da Sintonia, né?
1: Verdade.
0: Então, todo mundo convidado para ir pro ginásio, quem não puder ir pro ginásio, fica ligado no radinho ou nas redes sociais da Sintonia, tá bom?
1: João, passando também para informar em relação ao nível do rio em Rio do Sul, 5,94 metros, agora às 5h50 medição, o rio tá baixando, estabilizou e agora começa a baixar. O acumulado lá em Rio do Sul é de 70 milímetros. A barragem Ituporanga, ela está em 12,5 metros, as comportas estão todas fechadas, menos de 3% da ocupação, então tá bem tranquila, bem vazia ainda. A barragem de Taió, 11,30 metros, ela está com todas as comportas fechadas, são 7 comportas lá, está com uma ocupação de 12,83%.
0: Só não pode chover mais, tem que dar uma trégua aí pelo menos de alguns dias, né?
1: Exatamente.
0: Mas eu, de previsão, zero. Eu vou falar com quem entende.
1: Com certeza.
0: Nós vamos para São Joaquim, lá na Climaterra, com o Ronaldo Coutinho. Ronaldo, boa noite. Daí, como é que fica o tempo?
2: Boa noite. O tempo segue no geral, com nebulosidade na região, ainda pode ter alguma garoa, alguma coisinha fraca. O rio tá, não sei se já começou a estabilizar, mas a tendência é que ele estabilize. É bom o pessoal de população ribeirinha ficar bem atento. Até a perspectiva que comece agora a melhorar gradativamente a partir de agora à noite, amanhã já praticamente parou de dar alguma chuva significativa, então isso já ajuda bastante. Ele deve começar a baixar ali a partir do final da noite de hoje ou amanhã. E claro, né, depois com as represas esvaziando, a descida como de praxe é lenta. Na quinta, sexta e fim de semana, teremos aí alternância entre nublado, pode ter aberturas de sol, céu azul, mas predomina mais as nuvens, pouco ou nenhuma chuva entre quinta, sexta e fim de semana. O que tiver é coisa rápida, isolada, alguma garoa, talvez na madrugada, amanhecer de quinta ou na final da tarde e noite de sexta e dificilmente no fim de semana. Mas o que tiver, somando tudo, é pouquinho. Nada que interfira no nível dos rios. Só atrapalha o dia a dia. Mas vai praticamente secar o terreno, nada, né? O pessoal da agricultura vai ter dificuldade de ter um manejo no solo devido à umidade excessiva. A temperatura fica baixa. Clima normal de inverno, um pouco mais frio no amanhecer domingo, onde pode chegar abaixo aí de 7, 10 graus. E agradável à tarde. Nada de calor nos próximos dias. Já está querendo sinalizar chuva ali na segunda ou terça e quarta-feira. Por enquanto, nada demais. Da Climaterra, Ronaldo Coutinho.
0: Tomara, Deus que ajude, seja pouca chuva. O que é isso, meu filho?
1: O pôr do sol aqui na Sintonia.
0: Aqui ou lá em cima?
1: Aqui no centro.
0: Aqui, vermelho que tá, né?
1: Dica mandou.
0: Tá pegando fogo no céu.
1: Olha só
0: que bonito.
1: Que lindo, né?
0: Pôr do sol aqui em Porém.
1: Aqui o Gia mandou e aqui o Dica mandou.
0: Tá assim,
1: foto.
0: Bem vermelho o céu, né? Tá bonito. Isso é sinal que não chove, sabia?
1: Pois é, verdade.
0: Diz os antigos.
1: Verdade.
0: Eu, como não sou antigo.
1: Ô, João, tem a leitura do rio Itajaí do Sul aqui em Ituporanga, agora, que o coordenador de Defesa Civil colocou no grupo do CDL, 1,06 metros aqui no centro. Então, bem tranquilo.
0: É bem pouca coisa.
1: Bem tranquilo, isso aí.
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0: 58.
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1: Show.
0: Agora tá chegando aqui o nosso querido comunicador Bombadão. Bombadão mais cego. Né? Não, letra 16, porta de vida, essas coisas aí que vem pela frente. Hã? Como é que foi o acidente doméstico? Fala a verdade, não foi a Gica que te pregou lá na soca?
2: Não, não, de boa, não. Cara. Eu cheguei domingo em casa.
0: Embriagado.
2: Do Bandinhas. Uhum. Cheguei daí. A gente tava com. Tinha feito o almoço e tal, disse, ó. Eu vou fazer a pequenininha dormir, quiser já almoçando, vai ali. E eu gosto de um limãozinho na comida. Uhum. Sabe? Uhum. Aí eu. Ah, vou lá buscar um limão, cara.
3: Limãozinho com pinga, com açúcar?
2: Não, tá na comida, não. Na carne.
3: Tá certo.
2: E aí, rapaz, a ouvido tava fechado, eu tô cegueta, cara. Na velocidade que eu vim. Eu dei naquela porta de vidro, a sorte que amorteceu um pouco no joelho. Mas aí tá roxo aqui, ó.
1: Não, pensa no pauladão, né?
2: Tramela do joelho tá roxa ainda,
1: João. Que isso?
2: Foi amortecedor, senão acho que eu tinha entrado com a cabeça naquele vidro, eu tinha atravessado.
0: Mas chegou a bater com a cara?
2: Meu Deus, João. Dei com a testa que foi um negócio. Se eu tô de cabeça erguida, eu tava no... Fraturado o nariz, tava. Tá tudo.
0: É, e esse teu narizinho aí, bicho.
2: Não, o narizinho está sempre na frente, né? Só que tava a cabeça baixinha, assim, cara. Mas levei um susto, bum! Aí
0: dá um estouro, né?
2: Ô, oh, cara, daí tem o sofá do lado, eu tontei, caí no sofá assim, veio o Demos desesperado. E a G só escutou aquele barulhão, disse que depois que foi lá, eu tava lá na cama deitado lá com a cabeça doendo, botou um pano, deu um negócio molhado e ficou dor pra ir assistir a final da Copa. Aquela sensação ruim, vim trabalhar aqui.
0: Tanto que fosse liberado pra não fazer a polícia na segunda.
2: Isso, na segunda-feira.
0: É.
2: Tá, tava.
0: Agora já tá bonzinho?
2: Não, de boa, tomei os remédios pra, porque deu principalmente o impacto no, na
0: nuca.
2: Na nuca, cara. No
1: que pescoço. Perigo, né?
2: Perigo mesmo, cara, é verdade. A velocidade que eu bati, se fosse uma pessoa de idade, tinha morrido, cara. Isso é um perigo.
0: Ainda bem que tu é novinho, né?
2: É, tô na flor da idade, né? Agora, tem que tomar cuidado.
0: É.
2: A gente brinca, mas repartições, aí tem banco, enfim, tem que ter aquela faixa.
0: Eu já pedi pra direção botar aqui na saída do estúdio aqui,
2: bota
0: porque
2: mesmo.
0: Se tu não é acostumado em casa, não viu a porta fechada, imagina aqui, né?
2: Pode acontecer, né? E é uma paulada, amigo. Pode realmente machucar com gravidade, graças a Deus eu.
0: Por isso que hoje você completando 34 anos de rádio, eu falava aqui no início do programa.
2: Obrigado, João.
0: Parabéns para você.
1: Fizemos
0: não, vou dizer, não vou dizer que é mais 34, porque tu já não tá mais enxergando as letras do computador,
2: já tô meio surdo,
0: não tá enxergando porta, tá surdo, mas 10 tá bom.
2: Aquela mulher que fez agora, semana passada, não teve aqui o sexta-feira? Teve o teste ali de audição? Daí eu disse pra mulher, a senhora fala um pouquinho mais alto que eu não tô escutando. Ela disse, eu não tô falando, eu tô mastigando chiclete. Ela disse...
0: Vamos falar sério, vem aí notícias de polícia.
2: Então, é ruim da vista dos ouvidos.

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4: O Sistema CNA Faesc alerta os produtores rurais sobre a prorrogação para janeiro de 2027 do prazo para a obrigatoriedade de inscrição no CNPJ. 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O produtor pessoa física precisará ter CNPJ para emitir documento fiscal no novo modelo do IBS e da CBS. 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
11: Deu B.O. no ar com Erlon Carlos, que traz agora os principais destaques das últimas horas. Erlon, boa noite pra você.
12: Muito bem, Jean. Boa noite, amigo. Boa noite, ouvintes do Deu B.O. e do Estúdio S. Nessa quarta-feira, 22 de julho. A Polícia Federal deflagrou hoje a Operação No Fake para desarticular uma organização criminosa especializada na fabricação, distribuição e comercialização de moeda falsa. A ação ocorreu em cidades da Paraíba, Pernambuco e também aqui em Santa Catarina, na cidade, no município de Lages, na Serra Catarinense. Ao todo, a Justiça Federal autorizou o cumprimento de 24 medidas cautelares, sendo 14 mandados de busca e apreensão e 10 mandados de prisão preventiva.

0: preventiva. As ordens judiciais foram executadas nos municípios de João Pessoa e Mogeiro, na Paraíba, Paulista, Abreu e Lima, Caruaru e Igaraçu, em Pernambuco, além de Lages, aqui em Santa Catarina. Segundo as investigações, o grupo mantinha um laboratório clandestino para produção de cédulas falsas. A organização também era responsável pela compra dos insumos utilizados na falsificação e distribuição do dinheiro ilegal para diferentes regiões do país. Os investigados utilizavam redes sociais, aplicativos de mensagem, plataformas digitais e serviços de envio postal para divulgar e comercializar as notas falsas. Por mais que a tecnologia esteja avançada nas cédulas, ainda o crime consegue.
1: Consegue, né? A galera consegue burlar,
0: falsificar.
1: Né?
0: Exato. Não sei se você chegou a ver uma época de uma cédula que ela era de plástico, era transparente.
1: Uhum.
0: Era aquela praticamente impossível, né? Mas
1: exatamente.
0: Ela se tornou cara e hoje é uma moeda rara de colecionador.
1: Isso.
0: Né? Acho que era de R$100, uma coisa assim,
1: uma coisa assim, né?
0: Era verdade. 20 ou R$100, não lembro, mas enfim. E hoje a falsificação de moeda, de vez em quando, acabam pessoas nesse meio sendo descobertos e presos, né? Então, uma grande ação mobilizou hoje no Brasil aí. Tivemos também a apreensão de um adolescente de 17 anos, lá no centro de Taió, e durante a fuga, ele passou por calçadas, fez manobras perigosas e caiu após perder o controle da moto. Segundo a PM, o veículo apresentava placa adulterada, escapamento modificado e licenciamento atrasado. A motocicleta foi recolhida e o adolescente encaminhado à delegacia de polícia civil, acompanhado do responsável legal. Isso foi por volta das 11 horas da noite de ontem, terça-feira. Uma mecânica foi arrombada no bairro Taboão, em Rio do Sul. Segundo a polícia militar, um notebook foi furtado do estabelecimento, isso por volta da meia-noite. Imagens de uma câmera de segurança de um imóvel vizinho mostram um homem pulando o muro, arrombando a porta e entrando no local. A polícia já realizou buscas nas proximidades, mas ninguém foi encontrado. A polícia civil segue investigando. Uma mulher de 66 anos ficou ferida num acidente que envolveu dois veículos na manhã de hoje na BR-470, no bairro Cantagalo, em Rio do Sul. A ocorrência foi registrada às 6h45 da manhã. A colisão envolveu um Fiat Ducato, que era conduzido por um homem de 29 anos, uma Renault Duster, que era guiada por uma mulher, e segundo os bombeiros, o motorista da Ducato não teve ferimentos. Já a mulher foi encontrada consciente, estava sentada no interior da Duster com sinais vitais estáveis, com ferimentos na lateral esquerda da cabeça, e estava presa dentro do veículo. Bombeiros utilizaram procedimentos para liberar a vítima em segurança e na sequência ela foi encaminhada para o hospital para avaliação médica. Vemos também a Polícia Civil concluindo hoje a apuração de sequência de furtos ocorridos em Taió entre os dias 30 de maio e 3 de junho, atingindo diversos estabelecimentos comerciais com indícios de atuação reiterada dos criminosos. Durante a investigação, a Polícia Civil realizou oitivas das vítimas e testemunhas, analisou filmagens de diferentes estabelecimentos, requisitou exame pericial, apreendeu objetos e promoveu o cruzamento de dados policiais e civis, destacando-se que a identificação do principal suspeito foi possível após um minucioso trabalho de análise de imagens dos circuitos de segurança e cruzamento de informações entre as ocorrências realizadas pelo setor de investigação da delegacia de Taió. E apesar das diligências realizadas, o investigado adulto não foi localizado para interrogatório e está foragido em local incerto. O adolescente, ouvido em sede da delegacia, permaneceu em silêncio, né? Ficou quieto, bico de siri. E por fim, a Polícia Civil destacou que o inquérito foi remetido ao Ministério Público agora e ao Poder Judiciário, com indiciamento do suspeito adulto pelos crimes de furto. Ele está foragido, mas pelo cruzamento de informações e imagens, sabe-se quem é. Questão de tempo para levar esse ladrão para a cadeia. E a Polícia Civil de Santa Catarina, por meio da Delegacia de Polícia da Comarca de Presidente Getúlio, concluiu um inquérito policial que apurou o crime de latrocínio ocorrido em 1º de junho no município, que vitimou um homem de 57 anos. Ao final da investigação, o suspeito foi formalmente indiciado pela prática do crime.

0: permanecendo preso preventivamente à disposição da justiça. As investigações tiveram início após familiares encontrarem a vítima já sem vida em seu quarto. O corpo estava sobre a cama, parcialmente despido, e a porta do cômodo encontrava-se trancada pelo lado externo, sendo necessário seu arrombamento para acesso. Durante a verificação do local, constatou-se o desaparecimento de alguns objetos pessoais da vítima. As diligências investigativas envolveram a realização de diversas perícias técnicas, oitivas de testemunhas, além de análise de imagens de monitoramento e outras medidas investigativas. O investigado possui um extenso histórico de registros policiais anteriores. O suspeito havia sido preso em flagrante por crime de furto no decorrer das apurações. A ordem judicial foi cumprida no presídio regional de Rio do Sul, onde agora ele está à disposição, está lá recolhido à disposição do Poder Judiciário. Para concluir as informações, nós tivemos hoje um incêndio de grandes proporções que atingiu uma estufa de secagem de fumo. Foi hoje à tarde, na localidade de Ribeirão da Erva, em Taió. Foi às 15h31 que os bombeiros receberam o chamado. Eles foram à estrada geral dessa comunidade e equipes do 15º Batalhão de Bombeiros Militar trabalharam. As viaturas ABTR-192 e ABTR-60 foram deslocadas para o atendimento. No local, bombeiros já constataram o incêndio em fase de desenvolvimento total. Antes do início dos combates às chamas, foi confirmado que a energia elétrica da propriedade havia sido desligada. Em seguida, eles montaram duas linhas de combate, concentrando trabalhos principalmente na área próxima às placas solares e a um depósito de lenha localizado ao lado da estufa, já que pela estufa pouco podia se fazer, né? Para controlar o incêndio e fazer o rescaldo, foram utilizados cerca de 7.000 litros de água e, segundo o proprietário, os prejuízos são estimados em R$200 mil, meu querido, né? As causas do incêndio não foram divulgadas. Tivemos aí já nesse final de semana um incêndio que atingiu aqui no interior de Tuporanga também. Isso. Uma propriedade que cerca de R$1 milhão, né?
1: Isso.
0: De prejuízo, né? Então,
1: queimou trator,
0: vários implementos, né? E aqui também um prejuízo grande para esse produtor rural, que já não é fácil, né? A vida para esse pessoal do campo já é dura. E de repente, da noite pro dia, tem que tomar muito cuidado, não sabe o que pode ter acontecido, mas enfim, prejuízo estimado em R$200 mil, meu caro Gelo. É isso.
1: Show de bola, meu querido. Obrigado, Berro, pelas informações.
0: Forte abraço aí, bom final de programa, a gente se encontra amanhã.
1: Muito obrigado, viu?
0: Se Deus quiser.
1: Abraço, bom descanso.
0: Obrigado, meu querido.
1: Mais informações também você ouvinte confere acessando o nosso site sintonia.fm.br. Já tem conversa aberta por aqui, você ouvinte pode continuar participando com a gente lá no nosso WhatsApp no 47991920947, valendo 2 almoços do CT e também mais 2 rodízios de sopa pra você curtir.
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2: 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Recebemos no Conversa Aberta de hoje o Alessandro Mucha, que é o assessor de negócios da Sicredi Integração de Estados, Rio Grande do Sul, Santa Catarina e Minas Gerais. O assunto nosso aqui em pauta é o Plano Safra 2026-2027. Recursos tem? Só o Sicredi tem mais de 70 milhões de reais, bilhões de reais, não é pouco.
3: É muita grana, hein?
2: Para atender todos os nossos agricultores. Meu querido, é um prazer imenso recebê-lo aqui. A gente sabe de que a agricultura, de uma forma geral, não vive o seu melhor momento, não é? E quando se fala em Plano Safra, se fala em recursos muitas vezes para se fazer uma nova safra ou até mesmo terminar de pagar aquela que ele fez no ano passado. E o Plano Safra vem para isso, vem para facilitar a vida do agricultor, né? Boa noite.
4: Alô, boa noite a todos os ouvintes da Rádio Sintonia FM. É um prazer estar aqui, João, né? Estamos aqui junto hoje para conversar sobre esse bate-papo tão importante que é o Plano Safra 26-27. O Sicredi, como parceiro do produtor ao lado, sabe das situações que vem enfrentando o agronegócio, sabe das dificuldades que tem, mas a gente acredita que nesse novo Plano Safra é uma nova cultura que está implantada já e ela vai refletir em novos condições e novas produtividade. O Sicredi, com a sua tradição de mais de 120 anos, está colocando no mercado esse ano 4,4% a mais de recursos. São mais de 72 bilhões. Isso representa um incremento, representa injeção de recurso tanto nas zonas rurais, mas também na urbana, porque reflete em todo o comércio, reflete em lojas, materiais de construção, supermercado, em tudo. Ele aquece a economia e esse recurso fica onde o Sicredi está, gerando recursos na economia, né?
2: Quando a gente fala aqui, Alessandro, em 72,1 bilhões, quando se fala em Plano Safra, a impressão que se tem é só para comprar a semente, o adubo, o defensivo. Mas não é, né? Ele é fatiado em vários segmentos que envolve agricultura, tem até mesmo para investimentos, né?
4: Com certeza, aí, João. O Plano Safra, ele principal motor dele é o custeio, né? Custear a lavoura, custear a implantação da nova cultura no ano. Mas além disso, ele tem os investimentos. Que seja uma melhoria lá no pavilhão, no parque de máquinas, trocar um equipamento que precisa, seja aquele de melhorar a correção do solo. Seu solo está muito degradado, olha quanta chuva vem aí, precisa fazer uma recuperação de solo, botar adubo, calcário, recuperar o solo. O Plano Safra tem linhas de investimento. E também tem de bioeconomia, que é para poços artesianos, energias fotovoltaicas, com juros que vão de 2 a 12,5%, dependendo do enquadramento do produtor. Então, uma gama de oportunidades que se abrem. A industrialização, aqueles pequenos produtores que fazem pães, cucas, bolachas, embutidos, queijos, pode querer melhorar a agroindústria familiar? Tem linhas para isso também. Então, essa gama de oportunidades que ela se abre. E realmente, você disse, como o

0: o agricultor vem de dificuldades, a gente tem que apoiar ele em todas as fases. E tá aí o Sicredi para isso.
1: Quando a gente fala em linha de crédito, você falou ali o que nós chamamos aqui de galpão, né? Nossa agricultura aqui constrói galpão.
2: Isso.
1: De concreto, ou de madeira tratada, e que hoje já não é mais, digamos, um artigo de luxo, mas uma necessidade do agricultor, né?
0: Isso aí, João. E hoje um galpão, né? Olhar as taxas de juros que veio nesse novo plano safra, ele parte de 7,5% ao ano, né? Podendo fazer seu galpão, sua melhoria de estrutura, para ele abrigar sua produção e suas máquinas. Então, que nem você disse, não é um artigo de luxo, sim uma necessidade de você ter um ambiente onde você consegue conservar a sua produtividade. E a linha do Plano Safra oferece isso, né, João? Ela oportuniza isso ao produtor cada vez mais.
1: Neste ciclo, serão disponibilizados em termos de Pronaf, Pronamp, que média de valor?
0: Bom, João, 72 bilhões, né, o número total do Sicredi, são mais de 340 mil operações nível nacional, isso em números nacionais, né? Mas em Pronaf, a gente falando, é quase 13,3, né, bilhões. Pronamp, que é o médio produtor, 14,6. E um dado bem importante, João, no último plano safra, o pequeno e médio produtor representam muito forte 88% da carteira de crédito do Sicredi. Pequeno e médio produtor é aquele agricultura familiar que está lá desenvolvendo, é aquelas famílias que estão ainda no campo, produzindo alimento, gerando negócios. Então, quanto é importante o pequeno e médio produtor, e nós fomentamos isso, que é importante estar lá fora produzindo.
1: Como é que funciona a cédula de produto rural, que é conhecida aí pela CPR, e quais são os benefícios para o nosso agricultor?
0: A CPR, João, ela é a cédula do produtor rural, é um mecanismo muito ágil, ela é um recurso livre, né? Ela é um recurso da cooperativa, que ela vem ganhando espaço em todo o território nacional, né? Porque ela é ágil. Principal vantagem dela, ela não tem IOF. Então, o produtor, quando contrata, ela não tem aquela taxa de IOF, que pode variar de 3% a 13,38% na liberação, e ela é isenta, ela vem das letras de crédito do agronegócio. Então, ela promove muito o agronegócio. Ela pode ser para custeios, investimentos, comercialização, capital de giro. Ah, preciso de um capital de giro para pagar alguma conta da atividade rural, né? Pagar diesel, pagar uma melhoria, um equipamento, alguma coisa de capital de giro, juro rápido ali, curto. A CPR, ela faz esse papel. Ela está aí para apoiar o produtor. Mas também ela não é a taxas tão atrativas, porque ela é recurso livre. E hoje o recurso livre, ele parte, o custo hoje do dinheiro é a Selic, né? Então ele trabalha com o custo do dinheiro na Selic, no recurso livre. Então ela não é a melhor alternativa, mas ela é um apoio para o produtor nas horas que é necessário. Então ela está aí para ajudar.
1: Quando eu quero voltar um pouquinho aqui no plano safra 2026-2027, quando se fala em pegar o dinheiro para investimento, para custeio, para fazer a nova safra, para pagar a safra passada, qual é o juro em média? E o que o agricultor pode pegar o dinheiro? Por exemplo, para a cebola tem um valor, para o milho tem outra, como é que funciona?
0: Isso aí, João. O Sicredi hoje ele trabalha com os VBCs, que é o valor de custo por hectare, né? VBC bruto por cultura, que ali varia. Hoje uma cultura da cebola ele tem um valor estabelecido pelo Sicredi através de mecanismos de pesquisa, através da EPAGRE, através de assistências técnicas. Milho também tem um parâmetro de valores, né? Mas tem aqueles produtores que investem mais, eles botam mais tecnologia, botam mais adubo, seja irrigado, seja outra tecnologia que ele coloque no empreendimento, ele agrega valor nessa produtividade. E esse VBC pode alterar, né? Então hoje o Sicredi, o VBC de cebola ele é fixado em 38 mil. Mas se por acaso o produtor tiver mais tecnologia e vier com orçamento lá, a gente consegue ajustar conforme orçamento e descrição. Mas a taxa de juro hoje, ela parte de 2%. Então, pequeno produtor, ele parte de 2% e vai até 7,5%. Então, esse é a taxa de juro do Pronaf Anos. 2% até 7,5%, dependendo do enquadramento dele. Aí vem o médio produtor, que está hoje a 9%, e o grande 12,5%. Então, são taxas de juros que reduziram de 0,5% a 1,5% da safra passada. Então houve uma redução que acompanhou praticamente a Selic caiu um pouquinho, né? Então a redução da taxa de juros do plano safra também caiu. Esse percentual pequeno, mas ajuda também

0: ao produtor.
1: Você falou em pequeno agricultor e me veio aqui, Alessandro, na cabeça. Eu tenho certeza absoluta que o pequeno agricultor deve ter já pensado e falado isso, quem está nos ouvindo. É, mas não adianta a gente ir lá, porque chegar lá, o grande já pegou tudo o dinheiro. Não, né?
0: Negativo. Hoje, como é alocado por enquadramento, o governo mesmo, né, exige que seja alocado por enquadramento, pequeno e médio grande. E ele fomenta muito, e nós fomentamos muito, porque a gente veio do agronegócio e sabe quanto é importante a agricultura familiar, é imprescindível, né? A gente estava aí recentemente na Festa da Cebola e viu quanto a agricultura familiar movimenta dentro do município e quanto deixou de arrecadar esse ano, que teve todo o problema na comercialização. Então a gente está ciente disso, que o pequeno produtor ainda é importante e vai continuar muito importante por muitos anos, porque ele é a base da agricultura da nossa.
1: Quais outras soluções que o Sicredi teria para oferecer para o agronegócio?
0: João, hoje o Sicredi, sem dúvida, oferece mais de 300 soluções financeiras para o pequeno, médio, grande produtor. Seja um consórcio para planejar a sua atividade agrícola, vou comprar um equipamento, vou trocar de carro, vou comprar uma casa planejada num futuro, um sonho, ele consegue planejar pelo consórcio com as melhores taxas de administração que o Sicredi tem. Ah, um seguro de vida, planejar, proteger o seu bem maior, que é a sua vida, a sua família, tem seguro de vida.
1: Seguro patrimonial tem também?
0: Tem também, para empresas, seguro patrimonial, seguro rural, porteira fechada. Quando a gente fala porteira fechada, é seguro de toda a propriedade, a infraestrutura da propriedade rural, casa, galpão, trator, cama, toda a propriedade.
1: Isso que eu falo, porque essa semana nós tivemos aqui na segunda-feira, uhum, incêndio em um galpão aqui.
0: Isso.
1: Que o prejuízo do agricultor foi em torno de R$1 milhão. Eu não sei se ele tem seguro ou não. Quando eu falo isso, eu não estou falando de que faça com o Sicredi. Eu tô falando, uhum, da importância de ter o seguro. A gente acha que nunca vai usar, a gente acha que o seguro é uma coisa cara. Mas daí, quando acontece algo dessa natureza, por que que eu não tenho seguro, né? Eu não tô me referindo a esse galpão, claro, porque eu não sei se o proprietário tinha seguro ou não, mas a necessidade de ter, né, Alessandro?
0: Imagina quantos anos essa família demorou para constituir esse patrimônio e em poucas horas, minutos ali foi tudo, né? E o seguro agrícola, o seguro rural protege a casa, galpão, os pavilhões, os maquinários e toda a infraestrutura. Já o seguro agrícola protege a plantação, onde ele protege a cultura, o seguro agrícola. Então se divide rural, patrimônio, agrícola, o que está implantado. Nós temos o tradicional pro agro, que anualmente vem reduzindo o subsídio do governo. Hoje está em R$200 mil por hectare, R$200 mil por CPF pelo produtor. E o seguro agrícola vem para subsidiar o restante, para ajudar. Então, além do produtor ter o Proagro, o seu direito de acionar o Proagro, que hoje é um dos melhores seguros que tem para a agricultura, tem que se contratar também um seguro adicional, que é o seguro agrícola, para proteger o restante da lavoura e não ficar descoberto. Imagina quanta chuva deu só essa semana aí, né? Isso danifica bastante a propriedade e a produtividade. Então, o seguro agrícola protege. 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
1: tem. Tudo que você tem numa grande instituição, tem no Sicredi.
0: Temos tudo com muito mais qualidade e relacionamento.
1: Relacionamento. Eu sempre falo que as nossas cooperativas, elas têm um papel fundamental, que é o atendimento humanizado. É gente falando com gente. Eu tenho uma raiva de falar com marca, aperta um, aperta dois, isso, aperta não sei o que. Eu não gosto, eu gosto ali, ó, tete a tete.
0: Sim.
1: Né? Porque a máquina também já é preparadinha para te dizer tudo.
2: Tem respostinha pronta,
1: pronto,
2: né?
1: Não, eu gosto de surpresa.
0: Uhum. Hoje tem muito banco eletrônico, né? Banco, uhum, digital. Dá um problema no cartão, vai falar com quem? Com a máquina.
1: Com a máquina.
0: Deu um problema no Pix, vai falar com quem? Com o robô ali que tá no outro lado do WhatsApp.
1: Quando então, não é o robô que tá roubando, né? Eu acho que tá falando com o banco, tá,
0: exatamente,
1: lascado.
0: Então nós estamos ali no endereço fixo com pessoas conhecidas do município que estão ali para apoiar e ajudar a qualquer associado.
1: Logo, logo vai ter uma agência nova.
0: Não sabemos ainda. Estamos planejando, a gente vem de como é que é paliativamente crescendo, né? Estamos, uhum, expandindo muito, João, em Minas Gerais. Nossa área de atuação tem 33 municípios em Minas.
1: Uhum.
0: Santa Catarina já fechamos nossa área de atuação, né? Uhum. Falta um município, só que hoje a gente não tem ainda a visibilidade de colocar. Mas Minas Gerais, nós temos 33 municípios com a nossa expansão. Então hoje nós praticamente Santa Catarina está fechado.
1: A nossa atual agência aqui do Sicredi também, em breve também vai dar uma...
0: Hoje ela foi remodelada, aumentou o espaço dela, né? Hoje, uhum, a área do agronegócio, que é uma das áreas mais, uma das agências que mais tem as, gerentes do agro nossos preparados, é Ituporanga e Imbuia, que tem 5 colaboradores, cada um no agro, colegas apoiando o agronegócio, uhum, ela foi totalmente remodelada, ela

0: teve mais espaço para apoiar, então a gente remodelou ela. Quem sabe no futuro próximo a gente pode sim colocar uma segunda agência ou ampliar essa, porque realmente a gente tem que ter um espaço acolhedor para apoiar o associado, né? Então isso é importante.
1: Bacana, um beijo pra Adriele lá na Embuia.
0: Pode, já que amanhã estou lá e mando um beijo pra ela.
1: Bacana, ó, queridona. Alessandro, muito obrigado por ter vindo aqui, sucesso ao Sicredi. Agricultores, procure buscar mais informações do que a gente acabou de falar aqui, no tete a tete, naquela conversa, né? Humanizada, é tire as suas dúvidas, se você entender que é viável para você, que tudo que foi falado aqui, os programas que estão dentro do plano, é viável para você melhorar aí a sua propriedade, dar um upgrade na safra, quitar aquela dívida. Muitas vezes tá pagando aí 4-5% de juro de alguma coisa, né? Faz o plano safra, não paga nem 2%, né? Então você vai ter uma economia tamanho do mundo, e a gente sabe o quanto que é ruim a gente deitar à noite, cabeça no travesseiro, e fica martelando, como é que eu vou fazer, onde é que eu vou pegar dinheiro, como é que eu vou arrumar, como é que eu vou dar conta.
0: Exatamente.
1: Procure.
0: Acho que sem dúvida nenhuma, né, João, vá ao Sicredi, ele, nós temos as soluções para cada associado, pensado naquela situação que ele está, seja na organização financeira do fluxo dele, seja na nova aquisição, seja no custeio novo, a gente tem que sentar e conversar e entender qual que é a necessidade. Conversando a gente se entende, a gente acha as soluções juntos, bota o problema na mesa e resolve. E o Sicredi está aí, apoiando o Ituporanga e toda a região, né? Vai lá, tome um cafezinho com nós lá e aproveita as oportunidades do novo plano safra.
1: Bacana. Obrigado, querido. Sucesso. Meu querido, já amanhã tem mais conversa aberta.
2: Opa! Aqui. 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
6: 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A empresa oferece moradia após um ano de trabalho, seguro de vida, vale alimentação e adicional por tempo de serviço. 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
6: 6h53, João Sérgio.
7: Opa! Eba!
6: E trem bom!
7: Ô, negócio seguinte, meu filho.
6: Fala,
7: nós
6: João.
7: Já temos aí os ganhadores.
6: Temos os ganhadores.
7: É.
6: Uhum. Posso falar quem são os ganhadores?
7: Pode, claro.
6: Posso falar, ó, o almoço do CT de Onas, quem foram os contemplados, Isolde Martendal da Gabiroba e Ida Bertolino do Santo Antônio. Tem que pegar o voucher, o bilhetinho aqui na rádio. Também a sopa do CT de Onas, a Graciele Herbst Farias e Charlene Claudino do Faxinal Vila Nova. Só passar aqui na rádio e pegar o voucher, João Sérgio.
7: Muito bem. Meu querido, tá na hora de nós carcar, porque tem a Voz do Brasil, depois da Voz do Brasil tem Jornada Esportiva, contando tudo para vocês do jogo do Moitas em casa.
6: Moitas e Souza Tour, daqui a pouco, pela Liga Catarinense.
7: De Oliveira, Diogo Maciel, Josué Egger e Caicão.
6: Toda essa galera.
7: Toda essa galera lá no Henricão para contar para você sobre essa caminhada bacana, bonita que o nosso...
6: Os meninos estão voando, hein? Que é isso.
7: E tomara que continue assim.
6: Isso aí. Valeu, João.
7: Amanhã estamos juntos, às 5 da tarde. Beijão, boa noite pra todo mundo e até lá.
6: Valeu.

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0: movimentaram o país no dia de hoje. Olá, boa noite.
1: Boa noite para você que nos acompanha em todo o país.
0: Quarta-feira, 22 de julho de 2026.
1: Vamos aos destaques do dia.
0: Ampliado plano de apoio a empresas exportadoras afetadas pelas tarifas impostas pelos Estados Unidos.
1: Nova fase contará com 18 bilhões e 500 milhões de reais em linhas de financiamento para setores estratégicos. Gabriela Noronha.
2: Os recursos vão apoiar, por exemplo, empresas que querem manter suas operações enquanto reorganizam as vendas ou servir para a compra de máquinas e investimentos produtivos.
0: Violência contra a mulher. Brasil registra queda no número de feminicídios no primeiro semestre do ano.
1: Os dados foram divulgados pelo Ministério da Justiça e Segurança Pública, Márcia Fernandes.
3: O Brasil registrou 741 casos de feminicídio no primeiro semestre, uma redução de 2,5% em comparação ao mesmo período de 2025.
0: E hoje a Voz do Brasil completa 91 anos.
1: E vamos saber um pouco mais sobre a história do programa e a importância dele para os ouvintes.
4: Traz a informação precisa, sem distorção.
5: A gente traz uma referência afetiva no jornalismo brasileiro.
6: Falou na Voz do Brasil, pra nós tá falado.
0: Hoje, na apresentação da Voz do Brasil, eu, Luciana Vasconcelos e Nazi Brum.
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0: Uma nova fase do Plano Brasil Soberano terá 18 bilhões e meio de reais em linhas de financiamento para atender empresas afetadas pelas tarifas aplicadas pelos Estados Unidos em suas exportações.
1: A medida também inclui empresas prejudicadas por conflitos internacionais, especialmente em países do Golfo Pérsico.
0: Entre os principais setores estão madeira, carvão, máquinas e equipamentos elétricos, cerâmicas, plásticos, calçados, papel e açúcar.
2: Com a assinatura da medida provisória, sanção da lei que criou o programa Brasil Soberano, 18 bilhões e 500 milhões de reais serão liberados por meio de novas linhas de crédito. Segundo o ministro do Planejamento e Orçamento, Bruno Moretti, os setores atendidos foram divididos em três grupos:
7: os afetados pelas tarifas comerciais, setores industriais estratégicos, como de químico, farmacêutico, setor automotivo, minerais críticos, fertilizantes. E, por fim, um grupo de empresas afetadas pelas exportações para o Golfo Pérsico.
2: Do total previsto, 13 bilhões e 500 milhões virão do Tesouro Nacional e 5 bilhões serão aportados pelo Banco Nacional de Desenvolvimento Econômico e Social. O ministro da Fazenda, Dario Durigan, explica que os créditos serão liberados gradualmente pelo BNDES.
8: A gente está usando recursos que já foram mobilizados para o BNDES, em especial, por exemplo, no Brasil Soberano 1, e que não foram utilizados então. Nós vamos atendendo à medida em que a necessidade aparecer, avaliando a necessidade de maneira bastante pontual e proporcional.
2: Os recursos poderão ser utilizados em 6 linhas de crédito com juros entre 3% e 9,8% ao ano e vão apoiar, por exemplo, empresas que querem manter suas operações enquanto reorganizam as vendas ou servir para a compra de máquinas e investimentos produtivos. O ministro do Desenvolvimento, Indústria, Comércio e Serviços, Márcio Elias Rosa, destacou que o programa atende a uma reivindicação apresentada por 22 setores produtivos.
9: Uma reivindicação de todos os setores, para que nós tivéssemos essa linha de crédito, acesso a essa linha, capaz de aplacar um pouco. E nós vamos continuar lá no MDIC, dialogando com o setor privado, com todos os setores atingidos e não atingidos.
2: A tarifa adicional de 25% dos Estados Unidos sobre parte dos produtos brasileiros exportados ao país entrou em vigor nesta quarta-feira. A medida atinge itens como etanol, máquinas agrícolas, açúcar orgânico, calçados, vestuário, papel, máquinas elétricas e produtos de aço. A sobretaxa será cobrada dos importadores americanos no momento em que os produtos brasileiros entrarem nos Estados Unidos. Reportagem Gabriela Noronha.
1: E o Ministério da Pesca e Aquicultura informou que determinados tipos de peixes e crustáceos ficaram de fora da lista dos setores atingidos pela tarifa de 25% imposta pelos Estados Unidos aos produtos brasileiros.
0: Entre eles estão a tilápia fresca ou refrigerada, albacora bandolim e lagosta congelada.
1: Estão na lista de itens sujeitos à nova tarifa o filé de tilápia congelado e lagostas vivas, frescas ou refrigeradas.

0: A relação completa dos produtos está disponível em gov.br/mpa.
1: O Brasil registra 741 casos de feminicídio no primeiro semestre deste ano, uma redução de 2,5% em relação ao mesmo período do ano passado.
0: Os resultados foram divulgados hoje pelos Ministérios da Justiça e Segurança Pública e o das Mulheres.
2: Os dados são referentes ao período de janeiro a junho deste ano. O Brasil registrou 741 casos de feminicídio no primeiro semestre, uma redução de 2,5% em comparação ao mesmo período de 2025. Os indicadores são do Monitoramento Nacional da Violência contra a Mulher, elaborado com base no Sistema Nacional de Informações de Segurança Pública. Na divisão por regiões, o Norte teve o maior índice de queda, com 20%, seguido do Nordeste, com 19,9%. A gerente do projeto Mulher Segura, Fernanda Antonucci, ressalta a importância do acompanhamento constante desses índices estatísticos.
3: A redução de 2,5% dos casos de feminicídio demonstra que o enfrentamento à violência contra a mulher exige ações coordenadas e integradas entre os entes federativos e as instituições responsáveis pela proteção das mulheres.
2: O levantamento também contabilizou 20.441 prisões entre fevereiro e julho. Desse total, mais de 16 mil foram feitas em flagrante e mais de 4 mil por mandados judiciais. O monitoramento indicou que foram realizados mais de 92 mil atendimentos a vítimas e o acompanhamento de 55 mil medidas protetivas em todo o país. De acordo com Fernanda Antonucci, gerente do projeto Mulher Segura, o resultado mostra relevância do acompanhamento dos indicadores.
3: Recebemos esse resultado com responsabilidade. Cada feminicídio evitado representa uma vida preservada, uma família protegida e uma mulher que pôde continuar sua trajetória com segurança e dignidade.
2: Os dados completos do Monitoramento Nacional da Violência contra a Mulher estão disponíveis nos canais oficiais do Ministério da Justiça e Segurança Pública e do Ministério das Mulheres. Com reportagem de Edinaldo Júnior, Márcia Fernandes, para a Voz do Brasil.
1: Vale lembrar que o Ligue 180 é o principal canal de denúncias e acolhimento em casos de violência contra a mulher.
0: A ligação é gratuita e o serviço funciona 24 horas por dia, todos os dias da semana.
1: Além do atendimento por telefone, o canal também recebe mensagens pelo WhatsApp no número 61 96100 0180.
0: O preço do tomate caiu 15,85% nas principais centrais de abastecimento, as CEASAs, no país no mês de junho.
1: É o que mostra o sétimo boletim Hortigranjeiro, divulgado hoje pela Companhia Nacional de Abastecimento, a Conab.
0: De acordo com o levantamento, o quilo do produto foi comercializado em média por R$ 5,59 no atacado.
1: Além do tomate, a melancia, a laranja e a maçã também ficaram mais baratas.
0: Segundo a Conab, a redução dos preços é reflexo do aumento da oferta e da menor demanda por algumas frutas no período analisado, como explica a analista de mercado da companhia, Flávia Starling.
4: Em relação aos preços das principais frutas, a laranja apresentou uma desvalorização de 13,20%. Já a maçã, o que aconteceu? Houve a finalização da colheita tanto da variedade Fuji quanto da variedade Gala, aumentando a oferta e com isso os preços também reduziram em consequência. Já a melancia, dentre as frutas, foi a que apresentou a maior desvalorização. Houve queda tanto nos preços quanto na comercialização. Todas as frutas apresentaram desvalorização nas suas cotações da média mensal ponderada, com exceção da banana. A banana, ela apresentou incremento de 2,10% devido à menor oferta.
1: Hoje a Voz do Brasil completa 91 anos.
0: Já mudou de nome, de formato e até de horário, mas o compromisso com o cidadão permanece.
1: Aqui pelas ondas do rádio e atualmente também por meio de outras plataformas, é possível saber sobre as principais políticas públicas e serviços do governo.
0: Como sempre, foi ao longo dessas mais de 9 décadas.
5: Em 22 de julho de 1935, foi ao ar pela primeira vez o programa de rádio mais antigo do país. Estreou durante a presidência de Getúlio Vargas para divulgar os principais atos do governo.
6: Na Rede Brasileira de Rádio Difusão, a Voz do Brasil.
5: Ao longo dos anos, o programa passou a contar também com notícias do Poder Legislativo, do Judiciário e uma

0: pequena participação do Tribunal de Contas da União. Mudou o nome, o formato, mas a missão permaneceu a mesma ao longo desses 91 anos: levar informações oficiais aos brasileiros de todos os cantos do país.
1: Excelentíssimo senhor presidente da República, Tancredo de Almeida Neto, faleceu essa noite.
2: O Brasil tem uma nova constituição.
3: Presidente Fernando Henrique condecora os pentacampeões.
0: No sul do Brasil, o pescador Márcio Prudêncio Constantino, de Balneário Rincão, em Santa Catarina, está sempre sintonizado.
4: Traz a informação precisa, sem distorção, sem fake news, traz as informações mais relevantes para o cidadão brasileiro que tem acessibilidade em qualquer local, que a gente aqui do sul às vezes não sabe o que está acontecendo no norte. As atualizações de programas, o que vai acontecer, programas sociais, ele abrange tudo, então quem escuta ali sabe que o que está acontecendo realmente para mim é sem igual.
0: Um dos principais objetivos da Voz do Brasil é fazer com que os cidadãos conheçam os serviços públicos a que eles têm direito, não importa o local onde moram ou sua condição de vida, como no caso do pescador Márcio Constantino.
4: É ali que vai saber, não só dos pescadores, que é a minha modalidade, mas de toda a categoria. É muita informação que é noticiada e às vezes as pessoas, por falta dessa informação, não vão nem procurar os seus benefícios, seus direitos. Normalmente a gente já escuta de primeira mão na Voz do Brasil e depois é só ir de atrás. Aqui que a gente já está bem informado, né?

0: décadas, o programa se modernizou e hoje é multiplataforma. Está disponível também na internet em tempo real e nas redes sociais. Mas o rádio continua sendo a marca registrada do programa e está entre as memórias mais saudosas da agricultora familiar Maria Santos Almeida, de 57 anos.
1: A gente se criou ouvindo a Voz do Brasil, porque a gente tinha somente o rádio, nem televisão a gente não tinha. Então, no horário da tardinha, a gente tinha o compromisso de ficar inteirado com aquelas notícias que se passava e que a gente então ficava sabendo somente pelo programa, pela Voz do Brasil. Atualização sobre saúde, sobre política, sobre programas sociais, que a gente na época até nem entendia.
0: Maria Almeida não só passou a entender dos programas sociais, como tornou-se beneficiária. Foi pelas ondas do rádio que ela soube, por exemplo, do Programa Nacional de Fortalecimento da Agricultura Familiar, o PRONAF.
1: Desde bem antes de eu me aposentar, de 20 e poucos anos, impacta bastante a gente e todos os agricultores, e ele nos dá a certeza de que aquilo ali foi atualizado, falou na Voz do Brasil, para nós tá falado.
0: Na outra ponta do país, em Oeiras, no Pará, o jornalista Cristivan Alves tem uma relação com a Voz do Brasil que é também afetiva.
2: Desde a infância, no meu território quilombola, a gente ouve a Voz do Brasil, né? Isso no período quando a gente era criança e vem atravessando a nossa geração todinha, né? Eu, como um comunicador quilombola aqui da Amazônia, a gente traz uma referência afetiva, né, no jornalismo brasileiro quando se fala em Voz do Brasil, né?
0: Depois de quase 60 anos de obrigatoriedade da transmissão às 19 horas, em 2018, o horário de veiculação da Voz do Brasil ganhou flexibilidade. O programa continua sendo transmitido ao vivo às 19 horas, mas as emissoras têm liberdade para iniciar a transmissão até às 21 horas. Independente disso, ao toque da trilha, todo brasileiro, em todos os cantos do país, já sabe o que vem na sequência. Reportagem Natália Kosli.
3: Por causa dos riscos de incêndios florestais durante o período de estiagem, o IBAMA orienta propriedades rurais para prevenir o fogo.
4: E alerta para as multas e interdições em caso de descumprimento de medidas de combate aos incêndios.
5: Com a chegada do período de estiagem, aumenta o risco de incêndios florestais em diversas regiões do país. A prevenção é uma das principais formas de reduzir a ocorrência e a propagação do fogo. O IBAMA publicou editais de notificação preventiva destinados a propriedades de imóveis rurais localizados em áreas de maior vulnerabilidade.

0: presidente do IBAMA, Jair Schmidt, explica qual o objetivo do edital.
1: Como é que o IBAMA faz isso? E faz uma notificação para essas propriedades para que elas adotem medidas preventivas para evitar os incêndios, mas também que realize os planos, né, de operacionais voltados a combater esses incêndios caso eles ocorram.
0: Os editais reforçam obrigações previstas na legislação ambiental. Entre as orientações estão a proibição do uso do fogo sem autorização, a redução do acúmulo de vegetação seca, a proteção de áreas de preservação, a implantação de aceiros quando tecnicamente recomendados, o monitoramento das propriedades, a capacitação de trabalhadores e a comunicação imediata às autoridades em caso de incêndio. O presidente Jair Schmidt destaca que durante o período seco, medidas preventivas ajudam a reduzir o risco de incêndios florestais. A prevenção depende da atuação dos órgãos ambientais, dos proprietários rurais e da população. E a adoção antecipada dessas medidas contribui para proteger pessoas, propriedades e o meio ambiente.
1: O IBAMA notificou 11.805 propriedades rurais no Pantanal, na Amazônia e no Cerrado, se ocorreu alguma queima naquele local. Se não houver autorização, essas áreas elas podem sofrer fiscalização e as pessoas serem multadas, serem autuadas, serem área embargada ou algum equipamento material também apreendido.
0: O monitoramento também utiliza imagens de satélite e sistemas de sensoriamento remoto para identificar focos de calor, acompanhar áreas de risco e apoiar as ações de fiscalização. Reportagem Pablo Mundim.
2: E a fumaça dos incêndios florestais pode afetar a saúde, especialmente em períodos de piora da qualidade do ar.
3: Para orientar a população, o Ministério da Saúde disponibiliza documentos com alerta e recomendações para a população em caso de queimadas e incêndios florestais.
2: Entre as principais recomendações estão acompanhar as previsões meteorológicas e os alertas oficiais sobre queimadas e qualidade do ar, além de beber água regularmente para manter as vias respiratórias hidratadas.
3: Também é importante evitar atividades físicas e esforços intensos ao ar livre quando a qualidade do ar estiver comprometida e priorizar a permanência em ambientes internos e protegidos da fumaça.
2: O documento pode ser encontrado em gov.br/saúde.
3: Sabonete, shampoo, cremes para cabelos ou para pele. Todos esses produtos atraem a atenção do consumidor.
2: Mas na hora de comprar, é preciso ficar atento ao selo da Anvisa, que é responsável por regulamentar os cosméticos.
3: Para garantir a segurança de quem compra, a agência atualiza substâncias que podem ser utilizadas nesses produtos.
4: Eles fazem parte do cotidiano, mas em alguns casos podem se tornar vilões da saúde. Os produtos de higiene pessoal, cosméticos e perfumes comercializados no país são regulamentados e fiscalizados pela Agência Nacional de Vigilância Sanitária, que acabou de atualizar as listas de substâncias restritas e proibidas na fabricação desses itens. O gerente geral de cosméticos e saneantes da Anvisa, Bruno Rios, explica que essa lista está sempre passando por atualizações.
5: Tanto de proibitivos quanto de restritivos, ela é uma lista viva. Então a gente está sempre acompanhando novos estudos, novas evidências científicas, novos modelos regulatórios. Então sempre quando há novos estudos, a gente corre atrás para poder fazer uma nova avaliação daquela substância para ver se de fato ela ainda é uma substância segura e que ela ainda pode ser utilizada nos cosméticos que serão oferecidos para a população.
4: Entre os problemas que podem ser ocasionados pelo uso de produtos irregulares estão as alergias e dermatites de contato. Para evitar reações adversas, é importante observar se o produto tem um registro na Agência Nacional de Vigilância Sanitária, além das condições em que ele é armazenado e vendido. Como explica a médica dermatologista e primeira secretária da Sociedade Brasileira de Dermatologia, Rosana Ana Lazzarini.
6: Se você está comprando um produto numa farmácia ou numa loja e ele está exposto ao sol, a chance de ter a transformação de alguma substância dentro desse cosmético e ela se tornar um alérgeno aumenta. Então eu acho que são cuidados também que tem que ser tomados, né? Observar a procedência, está aprovado pela Anvisa, observar se como que foi armazenado esse produto.
4: As substâncias que se tornaram restritas só poderão estar presentes na fórmula dos cosméticos e produtos de higiene pessoal.

0: em condições e limites explícitos. Já os itens proibidos deverão ser banidos desse mercado. As listas de substâncias restritas e proibidas estão disponíveis na página da Anvisa na internet, em gov.br/anvisa. No site, também é possível fazer denúncias sobre produtos comercializados que não tenham selo da Anvisa, ou relatar reações adversas causadas por produtos regulamentados. Reportagem Luana Karen.
1: 22 de julho é o Dia Internacional do Trabalho Doméstico.
2: De acordo com dados do IBGE, são mais de 5 milhões de trabalhadores e trabalhadoras domésticas no país.
1: E você sabia que o registro na carteira de trabalho e a garantia de salário mínimo são direitos obrigatórios no Brasil?
2: Saiba mais sobre as principais leis que regem a categoria e o que empregadores e funcionários devem fazer para assegurar contratos dentro da legislação.
3: O Brasil acumula 5,6 milhões de pessoas que atuam no trabalho doméstico remunerado, segundo dados da Pesquisa Nacional por Amostra de Domicílios Contínua, referentes ao quarto trimestre de 2025. O setor é amplamente feminino. 92% da categoria é composta por mulheres. Desse total, 68% são mulheres negras. O rendimento médio mensal das trabalhadoras domésticas ficou em R$ 1.335. Cerca de 76% das trabalhadoras não possuem carteira assinada e 65% não realizam contribuições para a Previdência Social. Para combater a informalidade e assegurar proteção social, os direitos dos empregados domésticos foram regulamentados e foi criado o Simples Doméstico, integrado ao portal E-Social. O cadastro na plataforma é uma obrigação do empregador. É ele quem deve emitir mensalmente a guia de recolhimento dos impostos e do Fundo de Garantia por Tempo de Serviço, o FGTS. O registro na carteira de trabalho é obrigatório desde o primeiro dia do contrato. Após um período de 12 meses, o empregado tem direito a 30 dias de férias remuneradas. No caso da trabalhadora gestante, ela tem direito a 120 dias de licença maternidade, sem prejuízo do emprego e do salário. Para cadastrar o funcionário ou tirar dúvidas sobre o cálculo de verbas, acesse esocial.gov.br ou consulte os canais de atendimento do Ministério do Trabalho e Emprego. Edinaldo Júnior para a Voz do Brasil.
1: Estão abertas até 6 de agosto as inscrições para cursos de formação de lideranças quilombolas e ciganas.
2: O objetivo é capacitar essas pessoas para atuarem na gestão territorial, no controle social e na execução de políticas públicas de igualdade racial.
1: Os cursos serão realizados em formato que combina atividades presenciais e práticas nos territórios.
2: Estão sendo ofertadas 70 vagas ao todo, com bolsas mensais de R$ 1.000 para os participantes selecionados.
1: As inscrições devem ser feitas pela internet. Os editais podem ser encontrados no site gov.br/igualdade racial.
2: E essas foram as notícias do governo federal.
1: Uma realização da Secretaria de Comunicação Social da Presidência da República.
2: Com produção da Empresa Brasil de Comunicação.
1: Fique agora com o Minuto do TCU e em seguida as notícias do Poder Judiciário e do Congresso Nacional. Boa noite.
2: Boa noite e até amanhã.
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5: Minuto do TCU.
6: O Tribunal de Contas da União lançou um novo portal para ampliar a transparência sobre o uso da inteligência artificial no setor público. A plataforma mostra como o TCU utiliza essa tecnologia em auditorias, atividades internas e serviços prestados à sociedade. O site reúne informações sobre as ferramentas de inteligência artificial em uso, os resultados alcançados e as regras adotadas para garantir o uso responsável da tecnologia. Também apresenta medidas de segurança, governança e proteção de dados. O objetivo é compartilhar experiências, estimular boas práticas e apoiar outros órgãos públicos a usarem a tecnologia com transparência, ética e responsabilidade. O portal é aberto ao público e pode ser consultado por gestores, pesquisadores, estudantes e qualquer cidadão interessado. Saiba mais em tcu.gov.br.
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8: CNJ lança central de vagas e emprega LAB no Rio Grande do Norte.

0: Esporte.
1: Eleições 2026. Material de campanha impresso para pleito majoritário também deve ser produzido em braille.
0: Justiça determina a indenização ao filho de João Cândido.
1: Boa noite, eu sou Marcela Luiza.
0: E eu sou Walter Lima e conduzo esta edição em comemoração aos 91 anos da Voz do Brasil.
1: O Conselho Nacional de Justiça lançou no Rio Grande do Norte duas novas iniciativas do Plano Pena Justa para enfrentar a superlotação do sistema prisional.
0: As ações também buscam reduzir a reincidência criminal. Judite Aragão.
2: Uma das medidas anunciadas é a Central de Regulação de Vagas. O sistema organiza o ingresso de pessoas no sistema prisional de acordo com a capacidade de cada unidade e amplia o uso de alternativas penais quando possível. Outra iniciativa apresentada foi o Emprega Lab, espaço de articulação entre judiciário, executivo, setor produtivo e sociedade civil para ampliar oportunidades de qualificação profissional e emprego para pessoas privadas de liberdade e egressas do sistema prisional. No Rio Grande do Norte, o cenário evidencia a necessidade dessas medidas. Atualmente, o estado tem quase 7.900 pessoas presas para pouco mais de 5.000 vagas.
1: Pais não precisam esperar a filha completar 18 anos para que ela mesma saque a indenização por danos morais recebida em razão do atraso de voo.
0: A decisão é do STJ, Fátima Uchoa.
3: Ao reformar acórdão do Tribunal de Justiça de São Paulo, a terceira turma do STJ considerou que não havia motivo que justificasse a retenção do dinheiro. Assim, por unanimidade, o colegiado seguiu o voto do relator ministro Humberto Martins para que o Tribunal Estadual contrariou o entendimento consolidado do STJ no sentido de que os pais podem administrar os bens dos filhos menores segundo o Código Civil e, em regra, têm o direito de sacar valores de indenização destinados a eles.
1: Material de campanha impresso para eleição majoritária também deve ser produzido em braille.
0: TSE divulga percentuais que servirão de base para a aplicação da regra. Estevão Furtado.
4: Nas eleições de 2026, a propaganda eleitoral impressa para cargos majoritários também deverá ser acessível às pessoas com deficiência visual. A regra determina que partidos, federações e candidaturas produzam material em braille de acordo com o percentual de eleitores com deficiência visual de cada localidade. Segundo a Justiça Eleitoral, o Brasil tem mais de 319 mil eleitoras e eleitores com deficiência visual. A medida busca ampliar a inclusão e garantir mais acessibilidade durante a campanha.
1: Engenheiro acusado injustamente de favorecer o filho obtém indenização.
0: Para a primeira turma do TST, a acusação foi infundada e atingiu a honra e a reputação do empregado. Mila Amaral.
5: A primeira turma do Tribunal Superior do Trabalho aumentou de 50 mil para 200 mil reais a indenização por danos morais a um engenheiro da Petrobras. Ele foi demitido por justa causa em 2015, acusado de favorecer a empresa do filho na escolha de softwares usado pela estatal. O TRT do Rio havia anulado a dispensa por falta de provas, mas manteve o valor baixo da reparação. No TST, o entendimento foi de que a empresa, além de não apresentar provas concretas, não garantiu também o direito de defesa, afetando a honra de um profissional com mais de 30 anos de carreira.
1: Justiça acolhe parcialmente parecer do MPF e determina indenização ao filho de João Cândido.
0: A União foi condenada a pagar 300 mil reais de indenização por danos morais. Vanessa Pereira.
6: Em 2024, a Marinha enviou um documento para a Câmara dos Deputados classificando a revolta da Chibata como uma, abre aspas, deplorável página da história nacional, fecha aspas, e desqualificando os participantes da revolta. Na sentença, a Justiça Federal no Rio de Janeiro reconheceu que as expressões utilizadas pela Força Naval extrapolaram o direito à manifestação institucional e causaram dano moral ao descendente direto de João Cândido e condenou a União ao pagamento de 300 mil reais de indenização por danos morais.
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1: Uma boa noite.
0: E até amanhã.
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1: Eu sou Humberto Pinheiro e estes são os destaques de hoje do Jornal do Senado, que começa agora. Publicidade de apostas esportivas ganha alerta sobre os riscos do vício. Combate à violência doméstica avança com projetos aprovados na Comissão de Constituição e Justiça. Governo libera 547 milhões para ressarcir aposentados do INSS. Boa noite. As publicidades de empresas de apostas esportivas, as bets, passaram a exibir mensagens de alerta sobre os riscos do vício e das perdas financeiras. A medida busca informar os apostadores e incentivar o jogo responsável. Os avisos passam a fazer parte das regras para a divulgação das plataformas de apostas e têm como objetivo alertar a população sobre os possíveis impactos do jogo compulsivo. Repórter Rodrigo Rezende.
2: As publicidades de empresas de apostas, as chamadas bets, devem conter, a partir de agora, uma das seguintes frases. Ministério da Fazenda adverte: apostar faz você perder dinheiro. Ou, Ministério da Fazenda adverte: apostar pode causar dependência. Ou, Ministério da Fazenda adverte: aposta não é investimento. A iniciativa do governo quer atentar para os riscos do vício em apostas, como acontece no caso de medicamentos e cigarros. O senador Humberto Costa, do PT de Pernambuco, que já foi ministro da Saúde, alertou sobre o perigo imposto pela chamada ludopatia.
3: Já fizemos isso com o tabaco e avançamos muito. O Brasil diminuiu significativamente o número de fumantes. Passou da hora de fazer o mesmo em relação às apostas esportivas. Esse não é um debate ideológico. O vício não pergunta em quem alguém votou. O endividamento não distingue partidos.
2: As novas diretrizes do Ministério da Fazenda ainda proíbem que durante a publicidade aconteçam opiniões ou análises que induzam ou influenciem a realização de apostas.
1: Um projeto apresentado no Senado cria a cobrança social extrajudicial para facilitar a recuperação de dívidas de pequeno valor. A proposta busca oferecer uma alternativa mais simples e menos burocrática para a negociação de débitos. O objetivo é promover a inclusão financeira, estimular a regularização cadastral de cidadãos e empresas e reduzir a judicialização das cobranças. As informações com o repórter Douglas Castilho.
4: A proposta do senador Rogério Carvalho, do PT de Sergipe, prevê uma articulação com os cartórios de protesto, aqueles que o credor utiliza para cobrar dívidas sem ingressar na justiça, para promover soluções mais rápidas e menos burocráticas. A primeira e mais emergencial medida do texto determina o cancelamento automático de todas as dívidas que já tiveram sua exclusão autorizada nos últimos 10 anos, desde que atingidos os critérios previstos. Rogério Carvalho explicou o projeto e apresentou dados do alcance da proposta.
5: Facilita a negociação de dívidas de até meio salário mínimo com custos menores e sem burocracia. E mais, determina o cancelamento automático sem nenhum custo de registros de protestos pequenos que já tenham autorização de baixa há anos. Essa medida pode beneficiar 4 milhões e meio de famílias e mais de 1 milhão de pequenos empreendedores.
4: O alvo principal são as pequenas dívidas em atraso que geram restrições cadastrais desproporcionais, travando o acesso de cidadãos ao crédito, a financiamentos e muitas vezes dificultando a obtenção de emprego. O projeto aguarda encaminhamento para a comissão pertinente.
1: O governo federal editou uma medida provisória que libera mais recursos para ressarcir aposentados e pensionistas do INSS que sofreram descontos indevidos em seus benefícios. Para isso, foi aberto um crédito extraordinário de 547 milhões de reais. Os recursos serão usados para devolver os valores cobrados irregularmente dos segurados e garantir o pagamento dos ressarcimentos. A medida faz parte das ações do governo para reparar os prejuízos causados pelas fraudes identificadas no INSS. A reportagem é de Patrícia Oliveira.
6: A liberação dos recursos faz parte do processo de ressarcimento das vítimas do esquema investigado pela Polícia Federal na operação

0: sem desconto. Os recursos para devolução vêm do orçamento da própria Seguridade Social. Para os senadores Alci Lucas, do PL do Distrito Federal, esses valores deveriam ser cobrados das entidades responsáveis pelos desvios. E lembrou que mais beneficiários ainda aguardam a devolução.
1: Tem muito mais gente que ainda não recebeu. As reclamações foram 6,6 milhões de contestações. Então faltou mais de 1,850 bilhão para devolver.
0: Para saber se você tem direito ao reembolso, acesse o portal ou o aplicativo Meu INSS. Faça login com seu CPF e senha da conta gov.br e confira se há lançamentos na opção extrato de pagamento. A devolução é liberada em até 15 dias úteis.
2: O senador Paulo Paim, do PT do Rio Grande do Sul, defendeu o fim da escala 6x1 e a redução da jornada para 40 horas semanais sem redução salarial. O parlamentar afirmou que a medida pode aumentar a produtividade e citou dados da Organização para a Cooperação e Desenvolvimento Econômico, a OCDE, segundo os quais países com menor carga horária anual, como a Alemanha, Dinamarca e Países Baixos, registram maior produtividade por hora trabalhada. Segundo o senador, a redução da jornada pode melhorar a qualidade de vida, reduzir a rotatividade nas empresas e fortalecer a competitividade da economia.
3: No Brasil, a média supera a 1.600 horas anuais. Mesmo assim, esses países produzem muito mais riqueza por hora trabalhada do que nós, o que investem em tecnologia, inovação, qualificação profissional.
2: Já o senador Eduardo Girão, do Novo do Ceará, pediu que a proposta de fim da escala 6x1 seja amplamente debatida antes de ser votada pelo Congresso. O parlamentar afirmou que é necessário ouvir trabalhadores, empregadores e representantes dos diversos setores da economia para avaliar os impactos da medida sobre o emprego, a competitividade e os custos de serviços e produtos. Girão também questionou argumentos que a mudança aumentaria a produtividade e citou estimativas apresentadas por setores como o transporte e a panificação, que apontam possíveis aumentos de custos caso a proposta entre em vigor.
4: Tem alguma coisa muito estranha, muito esquisita nisso tudo, e não é assim enfiar a goela abaixo. O pessoal que defende o fim da escala 6x1 dizer que vai aumentar a competitividade, vai aumentar a produtividade. Eu fico na pergunta, para quem?
2: A Comissão de Constituição e Justiça aprovou neste primeiro semestre um pacote com 7 projetos de lei voltados ao combate à violência doméstica e familiar e à ampliação da rede de proteção às mulheres e dependentes. As propostas alteram prazos de denúncia, criam cadastros de restrição, humanizam exames periciais e barram mecanismos de pressão institucional contra as vítimas. Mais detalhes com Bruno Lourenço.
5: Entre os projetos de lei aprovados na Comissão de Constituição e Justiça relacionados ao combate à violência doméstica e familiar, está o que dobra o prazo para que as mulheres formalizem queixas contra agressores, que passa de 6 meses para até 1 ano. No mesmo sentido de proteção contra coações, a comissão avalizou o projeto que proíbe juízes de agendarem de forma automática a audiência de retratação prevista na Lei Maria da Penha. A relatora, senadora Mara Gabrilli, do PSD de São Paulo, apontou que o agendamento sem o pedido expresso da vítima pode gerar pressão indevida.
6: A exigência de manifestação expressa da vítima para a realização da audiência de retratação e a condição de que essa manifestação ocorra antes do recebimento da denúncia previne possíveis pressões ou coações.
5: Outra iniciativa votada na CCJ determina que o prazo de prescrição para o crime de assédio sexual só comece a contar a partir do momento em que cessar o vínculo de subordinação profissional da vítima com o assediador. O colegiado ainda aprovou a criação de um cadastro nacional com dados de condenados por feminicídio, estupro e violência psicológica, e projeto que assegura a realização de exames de corpo de delito humanizados em IMLs e delegacias. O colegiado chancelou também a obrigação de divulgação governamental em massa do canal Ligue 180 e deu parecer favorável a projeto que impede a repatriação compulsória de menores para outros países caso haja comprovação de indícios de violência doméstica no local de origem estrangeira.
2: Com trabalhos técnicos de João Lira, o Jornal do Senado fica por aqui. Acompanhe agora as notícias da Câmara dos Deputados. Boa noite e até amanhã.

0: deputados reconhecem o hip hop como manifestação da cultura brasileira.
1: O projeto prevê o uso de tecnologia 3D para reabilitação crânio-facial no SUS.
0: Avança na Câmara a proposta que cria a Política Nacional de Bioeconomia.
1: Boa noite. Comissão aprova projeto que visa incentivar o desenvolvimento econômico com uso sustentável de recursos naturais. A repórter Sofia Peçanha tem os detalhes da proposta.
2: A Comissão de Integração Nacional e Desenvolvimento Regional aprovou uma proposta que institui a Política Nacional de Bioeconomia. O projeto busca orientar o desenvolvimento econômico do país com base no uso sustentável dos recursos naturais. A bioeconomia é definida no texto como conjunto de produção, utilização e conservação de recursos biológicos, ciência, tecnologia e inovação para produzir bens e serviços de forma sustentável. Entre os objetivos estão a promoção do desenvolvimento nacional, regional e local, junto com a conservação da sociobiodiversidade e o fortalecimento da presença do país em mercados internacionais que exigem produtos com menor impacto ambiental. A relatora do projeto na comissão, a deputada Socorro Neri, do PP do Acre, destacou que a nova política ajuda a estruturar a transição para um novo modelo econômico.
3: Atende a uma lacuna de coordenação intergovernamental e de integração de instrumentos de fomento, informação e governança capazes de dar escala à transição para uma economia de baixo carbono, com valorização de ativos biológicos e geração de trabalho e renda em bases sustentáveis.
2: O projeto estabelece incentivos fiscais e tributários, como crédito, benefícios fiscais e estímulo às compras públicas de produtos sustentáveis. Parte dos recursos virá de fundos regionais, do Fundo Nacional sobre Mudança do Clima e de mecanismos ligados ao mercado de carbono. Além disso, o projeto prevê a criação de instrumentos para viabilizar a política, como um conselho, uma estratégia e um sistema nacional de bioeconomia para administrar os recursos e mapear oportunidades no setor. Segundo a relatora Socorro Neri, a bioeconomia deve ocupar papel estratégico no desenvolvimento nacional.
3: Que bioeconomia deve ser uma estratégia de desenvolvimento para o nosso país, mas ao mesmo tempo clarificando que bioeconomia está sempre relacionada à sustentabilidade ambiental e econômica e sempre ouvindo e escutando com a participação da sociedade brasileira.
2: A medida ainda prevê a inclusão de comunidades tradicionais, povos indígenas e agricultores familiares nas cadeias produtivas da bioeconomia, com foco na capacitação e geração de renda. A proposta determina que os planos de desenvolvimento regional da Amazônia, do Nordeste e do Centro-Oeste passem a incorporar diretrizes da bioeconomia. O projeto que cria a Política Nacional de Bioeconomia será analisado a seguir pela Comissão de Meio Ambiente e Desenvolvimento Sustentável. Da Rádio Câmara de Brasília, Sofia Peçanha.
0: Economia. Júlio Lopes, do PP do Rio de Janeiro, alerta para o avanço da pirataria, da falsificação e da sonegação, afirmando que essas práticas fortalecem o crime organizado e causam prejuízos bilionários aos cofres públicos. Ele destaca que produtos aparentemente inofensivos podem financiar redes criminosas.
1: Júlio Lopes também chama atenção para os riscos à saúde causados por bebidas e medicamentos falsificados. Para o deputado, a atuação das quadrilhas nesse mercado exige mais conscientização da população sobre a procedência dos produtos consumidos.
4: Nós estamos lutando muito aqui pela Comissão Externa do Brasil Legal, não só para conscientizar você que está nos ouvindo, que tem que tomar muito cuidado com a origem das bebidas, com a origem do consumo dos produtos e serviços que você contrata, e é muito importante que você se ajude, ajude a sociedade a se proteger dessa prática, que também na área dos remédios hoje tem um espaço enorme. E os remédios mais falsificados são os remédios dos cânceres e das doenças raras.
0: Segurança Pública. A Câmara dos Deputados aprovou proposta que impede que crimes de violência contra a mulher sejam considerados de pequeno dano e, com isso, deixem de ser punidos. A reportagem é de Paula Bittar.
5: A Comissão de Constituição e Justiça da Câmara aprovou um projeto que proíbe a aplicação do chamado princípio da insignificância a crimes de violência doméstica e familiar contra mulheres. Essa proibição, pela proposta, é inserida na Lei Maria da Penha. O princípio da insignificância

também é conhecido como bagatela, prevê que crimes de pouca importância que causem dano pequeno não devem ser punidos. Uma súmula do Superior Tribunal de Justiça já determina que o princípio da insignificância não se aplica.

0: insignificante.
1: Não existe insignificância quando se fala em mulher, em violência contra a mulher, principalmente no momento que a gente está vivendo, onde a cada 5 horas e 25 minutos uma mulher é morta no Brasil. Então, nunca é insignificante a violência, porque ela pode se transformar depois em vicaricídio ou em feminicídio. Por isso a importância desse projeto aprovado nessa casa.
0: O vicaricídio mencionado pela deputada é o ato de matar pessoas próximas a uma mulher, como filhos, dependentes ou outros parentes, com o objetivo de fazê-la sofrer. O termo foi incorporado pela legislação brasileira neste ano, após aprovação pelo Congresso, e a previsão de pena é de reclusão de 20 a 40 anos. A Lei Maria da Penha já impede a aplicação de penas alternativas brandas e punições que possam ser resolvidas apenas com pagamentos ou doações. O projeto que proíbe a aplicação do chamado princípio da insignificância a crimes de violência doméstica e familiar contra mulheres segue agora para a análise do Senado. Da Rádio Câmara, de Brasília, Paula Bittar.
2: Justiça.
3: Os deputados aprovaram a permissão para a prática privada do direito por advogados da União e o texto seguiu para análise do Senado. A repórter Maria Neves traz mais detalhes sobre o projeto aprovado.
4: A Comissão de Constituição e Justiça da Câmara dos Deputados aprovou o projeto que permite a integrantes de carreiras jurídicas federais exercerem a advocacia privada, fora de suas atribuições no serviço público. A proposta beneficia especificamente advogados da União, procuradores da Fazenda Nacional, procuradores federais e procuradores do Banco Central. As carreiras jurídicas da União exigem dos advogados dedicação exclusiva. O exercício da advocacia particular é proibido por lei. Mas, de acordo com a deputada Érica Cocai, do PT do Distrito Federal, nos estados e nos municípios não existe essa vedação. Por isso, ela considera que o projeto aprovado faz justiça para as carreiras da advocacia federal.
5: Nós precisamos romper essa condição que estabelece a ausência de isonomia dos profissionais das carreiras jurídicas da Advocacia Geral da União, que é bom lembrar que só em 2024 tiveram sucesso na sua atuação jurídica em quase 69% dos cargos e resgataram para a União quase 70 bilhões no mesmo ano de 2024. Portanto, nós não podemos perder esses profissionais. Esses profissionais não podem se sentir desestimulados de atuar para o benefício do próprio país.
4: Pelo texto aprovado, a advocacia fora do órgão federal de atuação não poderá ser exercida por advogados que ocupam cargo em comissão ou função de confiança. Além disso, os profissionais ficam impedidos de atuar contra a União, suas autarquias, fundações e empresas públicas. Para garantir a transparência, a Advocacia Geral da União deverá publicar em sua página na internet a lista atualizada de todos os profissionais que optarem por exercer a advocacia privada. Os interessados também deverão fazer uma comunicação prévia ao órgão antes de iniciar a atividade. A proposta determina ainda que o exercício da advocacia privada estará sujeito às orientações da Corregedoria Geral e da Comissão de Ética da AGU, além de obedecer ao Estatuto da Ordem dos Advogados do Brasil e à Lei de Conflitos de Interesses. Da Rádio Câmara de Brasília, Maria Neves.
2: Previdência.
6: Coronel Crisóstomo, do PL de Rondônia, destaca que foi o autor da proposta que deu origem à Comissão Parlamentar Mista de Inquérito, que discutiu fraudes no INSS. Ele lembra que as investigações expuseram um esquema ilegal de descontos em benefícios de aposentados e pensionistas.
7: A consequência disso tudo é que o governo federal teve que bloquear todos os acessos a desconto, não havendo mais desconto, até que seja julgado e decidido como fazer esse trabalho, sem a necessidade de sindicatos e associações voltarem a pedir o desconto no Instituto Nacional de Seguridade Social.
3: De acordo com o Coronel Crisóstomo, a suspensão de descontos não autorizados diretamente pelos segurados é uma vitória importante para proteger a renda de famílias mais vulneráveis. O deputado garante que o Congresso

0: Congresso continuará fiscalizando o sistema previdenciário.
1: Trabalho. Para Daniel Almeida, do PCdoB da Bahia, a redução da jornada de trabalho é a conquista mais importante das últimas décadas para a classe trabalhadora. Ele argumenta que a modernização da indústria e o ganho de produtividade com novas tecnologias justificam o reequilíbrio da escala no país.
2: Hoje você fabrica a mesma coisa com uma quantidade de horas trabalhadas muito menor do que há 38 anos atrás, quando a Constituição foi promulgada. E, portanto, os trabalhadores precisam participar da distribuição desta produtividade que as tecnologias conseguiram produzir. Portanto, é uma necessidade. De tempos em tempos, é preciso fazer esse equilíbrio para que os trabalhadores e a sociedade como um todo se beneficiem.
0: Daniel Almeida ressalta que garantir duas folgas semanais permite mais descanso, saúde e tempo livre para qualificação profissional. O parlamentar também elogia a mobilização dos movimentos sociais e o apoio institucional do governo federal em favor da medida.
1: Cultura. A Câmara aprovou o projeto que reconhece o hip-hop como manifestação da cultura brasileira. O repórter Antônio Vital acompanhou a votação.
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4: A Câmara dos Deputados aprovou o projeto que reconhece o hip-hop como manifestação da cultura nacional. O hip-hop é um movimento cultural e estilo de vida urbano que surgiu nas comunidades afro-americanas e latinas do bairro do Bronx, em Nova York, no início dos anos 70. Segundo o autor da proposta, deputado Pastor Henrique Vieira, do PSOL do Rio de Janeiro, mais do que apenas um gênero musical, o hip-hop é uma ferramenta de expressão política e social. No Brasil, o hip-hop começou na década de 80, principalmente em São Paulo, em locais de encontro de jovens negros, pobres e moradores de periferias. O movimento se expandiu para outras regiões do país, adquirindo características locais, inclusive no Nordeste, onde foi influenciado pelo repente ritmos caribenhos e jamaicanos. Ser reconhecido como manifestação da cultura nacional permite que o hip-hop seja contemplado nas políticas públicas, com possibilidade de ter acesso a leis de incentivo, linhas de crédito e fundos setoriais, sem contar a garantia de livre manifestação. O projeto recebeu parecer favorável do relator, deputado Inácio Arruda, do PCdoB do Ceará. Segundo ele, o movimento já é reconhecido oficialmente como manifestação cultural por estados e municípios. Para o autor do projeto, deputado Pastor Henrique Vieira, o reconhecimento oficial vai fomentar a cultura e evitar a criminalização do movimento.
5: Reconhecer o hip hop como manifestação da cultura nacional é sair da chave da criminalização e entrar na chave do reconhecimento e da valorização. Porque o hip hop vai acontecer e acontece independente do estado, mas cabe ao estado, com política pública e investimento, ao invés de criminalizar, valorizar, fomentar e levar adiante.
4: O projeto que reconhece o hip hop como manifestação da cultura nacional seguiu para análise do Senado. Da Rádio Câmara de Brasília, Antônio Vital.
1: Educação.
0: Beto Preto, do PSD do Paraná, comemora a criação do curso de medicina no campus de Apucarana da Universidade Estadual do Paraná, a Unespar. O deputado aponta que a medida atende a uma reivindicação de mais de 50 anos do município.
6: É uma luta de mais de 50 anos do município de Apucarana, que agora parece que realmente chegou no êxito. A Unespar é a única universidade que ainda não tinha o curso de medicina e a partir de agora já são recursos liberados para a construção de um bloco de laboratórios, de salas de aula e também praticamente liberado a contratação dos professores via concurso, além de estarmos muito próximos da marcação do concurso vestibular para a entrada no primeiro semestre de 2025.
1: Beto Preto ressalta que, a partir de agora, toda a rede estadual de ensino superior do Paraná passa a contar com o curso público de medicina. Ele celebra o fato de a nova graduação ampliar a formação de profissionais de saúde no Vale do Ivaí, região geográfica composta por 26 municípios.
7: Saúde.
0: programa para recuperar crânio e face com tecnologia 3D no SUS avança na Câmara. A reportagem é de Luiz Cláudio Canuto.
7: A Comissão de Ciência, Tecnologia e Inovação da Câmara dos Deputados aprovou o projeto

0: que institui o Programa Nacional de Reabilitação Crânio-Facial com uso de tecnologia 3D no Sistema Único de Saúde. O colegiado seguiu o voto do relator, deputado Rui Falcão, do PT de São Paulo. A reabilitação recupera aspectos anatômicos, funcionais e estéticos de pacientes com alterações provocadas por tumores, sequelas de tratamento, traumatismos e anomalias congênitas. Pela proposta, o programa vai oferecer suporte psicossocial aos pacientes e incentivar o desenvolvimento de materiais e de processos de modelagem em três dimensões. A iniciativa seria implementada por meio de parcerias com instituições de ensino e pesquisa, públicas ou privadas, para pesquisa, desenvolvimento e aprimoramento de tecnologias. O autor do projeto é o deputado Zacarias Calil, de Goiás, que afirma que, por meio do uso de scanner 3D e de exames de imagem convencionais, como tomografia computadorizada e ressonância magnética, é possível criar um modelo da superfície do rosto e do crânio do paciente, por exemplo. Assim, é possível saber que estruturas anatômicas precisam de reparação com o design pessoal de próteses e simulação do resultado final antes do tratamento. O deputado, que também é cirurgião pediátrico, afirma que o modelo já é aplicado no Brasil.
1: Em Campinas, São Paulo, nós temos um centro de tecnologia e formação que pode trabalhar juntamente com isso. Aliás, eles já fazem esse procedimento pelo SUS, que é um avanço muito grande, né? Você pegar determinado tipo de tumor, fraturas e outras patologias, malformações, você analisar através de uma tecnologia dessa, antes de você, por exemplo, submeter o paciente a um procedimento cirúrgico. Então, um profissional, ele vai saber exatamente de que maneira ele vai atuar nesse sentido. Inclusive, mostrando para o paciente, esclarecendo, né, suas dúvidas de que maneira ele vai ser operado.
0: O autor da proposta diz que a técnica também pode ser aplicada na odontologia, cirurgia plástica, reconstrutiva, fonoaudiologia e reabilitação. Ele afirma que o impacto orçamentário não seria muito alto, porque a tecnologia, como já vem sendo utilizada, tende a diminuir o custo.
1: Se você tem um centro de tecnologia, informação, informática, que já faz pelo SUS, então a gente só vai praticamente complementar isso aí, né? Já existe, agora falta mais investimentos, né? E com isso aí a gente consegue, através dos recursos, emendas parlamentares, para ajudar esses centros de tratamento.
0: A proposta ainda vai ser analisada pelas comissões de saúde, de finanças e tributação e de Constituição e Justiça. Em princípio, ela não precisa passar pelo plenário. Da Rádio Câmara de Brasília, Luiz Cláudio Canuto.
2: Ciência e tecnologia. Raimundo Santos, do PSD do Pará, defende projeto que institui a Semana Nacional da Consciência Digital Infantil. A iniciativa, segundo o deputado, visa orientar famílias e educadores sobre os riscos da exposição excessiva às telas e os perigos de crimes virtuais.
3: Hoje o mundo da internet é como se fosse uma extensão do mundo real, é uma praça pública onde tem todo tipo de informações úteis, mas também muita coisa nociva, principalmente a criança e adolescente. Dentro dessa política de educação digital, o projeto ele visa incluir uma semana de conscientização digital voltada para educadores, para a família, uma prevenção durante esta semana ao cyberbullying, aos crimes cibernéticos, também o combate à exposição a conteúdos impróprios, a promoção da saúde mental diante do uso excessivo de telas.
4: Raimundo Santos alerta que o uso desregulado das redes sociais provoca aumento de casos de ansiedade e depressão entre os mais jovens. A proposta já avançou por 3 comissões e aguarda análise na Comissão de Constituição e Justiça.
2: Termina agora o jornal Câmara dos Deputados, produzido pela Rádio Câmara, com trabalhos técnicos de Everson Urani e apresentação de Luciana Vieira e José Carlos Andrade. Uma ótima noite para você.
4: Uma boa noite. A Voz do Brasil está de volta amanhã.
2: 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Boa noite.
5: Moro, né? Do prefeito há anos e anos atrás lá de Rufino.
6: É verdade.
5: Quando a sintonia foi fazer a transmissão de uma festa do Vimes, não?
6: Isso.
5: É, né?
6: Lá é Vimes.
5: Festa do Vimes lá em Rufino, né? E aí, naquela oportunidade, o nosso ex-técnico de externa achou uma moça muito bonita, se encantou por ela.
6: E ela
5: conversando
6: era...
5: ali com o pessoal que tava ali e tudo mais, e falou, mas aquela mulher bonita e tudo mais, e conversando com o prefeito disse, aquela é
6: ela
5: minha filha.
6: Ela é minha filha. rapaz, ainda bem que ele foi educado.
5: É. Boa noite,
6: José.
5: Coisas que acontecem. Muito boa noite.

0: Pedro Mancero, o Diogo, a toda a equipe em sintonia, mais uma vez aqui no ginásio Henrique Rolitz. São as histórias da vida, né?
1: Dá um livro esses 45 anos aí, Josué.
0: É verdade. Que beleza, hein?
2: Mas o que aconteceu no trajeto de Rio Filho até Itaporanga.
1: O que aconteceu lá, fica lá.
0: O que acontece em Vegas, fica em Vegas, né?
1: Ô, José, a galera foi lá, a rapaziada já tá meio de uniforme, pelo menos, ou ainda vai demorar um cadinho?
0: Não, já tá finalizando. É que o pessoal tava se arrumando lá num vestiário e o resto no outro. Eles achando que o outro tava na viagem ainda. Os dois estavam no ginásio. Mas um tava numa parte, outro tava na outra parte, já tá tudo certinho.
1: Aí se uniram todos.
0: É, já passaram as escalações já ou não?
1: Ainda tá, não, tamo aí.
0: A escalação do Souza Tour aqui, Rio Fino também já tá na tábua, já podemos começar daqui a pouquinho. Tem aí esse grande jogo. E o pessoal botou mais uns minutinhos lá então, né? Os 10 minutos de tolerância. Daqui a 8 minutos começa a partida então, herói.
1: Beleza, então o jogo da Marcel aí dos nossos causos de Rio Rufino, que nós contávamos aí que tivemos no primeiro turno lá e fomos muito bem recebidos pela torcida, inclusive a audiência da sintonia lá, além da nossa live hoje no YouTube, no nosso Facebook, também a galera escuta 94.7 lá, inclusive a galera chegou lá e disse, pensaram que eu era Erlon Carlos, jogo da Marcel.
2: O rádio em alto e bom som, a qualidade da sintonia aí, né? Chegando também muito bem em Rio Rufino. Já estamos no rádio também, já terminou a Voz do Brasil?
1: Já terminou a Voz do Brasil, meu jovem?
2: Já estamos no rádio aí, 94.7 para a jornada esportiva da Sintonia Moitas e Rio Rufino. Para você que nos assiste pelo Facebook e pelo YouTube da Sintonia também, nos nossos canais, aquele abraço, o Moitas pro Aço DME e Ituporanga. Com algumas mudanças aí pro jogo de hoje, não.
1: E os reforços já estão aptos pra entrar em quadra, porque o DM tá cheio e tem que ter reforço, né, Diogo W. Marcel? Como jogarão a equipe da casa? Bonito uniforme da galera lá do Souza Tour de Rio Rufino. A galera em uniforme bonito também pra enfrentar a equipe do Moitas no jogo. Oi, pela oitava rodada, Diogo W. Marcel. Como jogará o time da casa?
2: O azulaço do Alto Vale vem com Miguel no gol, 49.
1: 49, Miguel é o goleiro.
2: Fabão, camisa 5.
1: Fabão, jaqueta número 5.
2: Gregory, camisa 7.
1: Tá jogando uma barbaridade, Gregory, número 7.
2: Pablo, camisa meia dúzia.
1: Pablo, meia dúzia.
2: Vaé, camisa 10.
1: Vaé, número 10.
2: Esse é o quinteto inicial da equipe do Moitas. Hoje, Miguel, 49. Fabão, 5. Gregory, 7. Pablo, meia dúzia. Iva é camisa 10.
1: À disposição do treinador Gerson, que vai pela primeira vez como treineiro para os Jogos Regionais em Videira, tem os seguintes atletas:
2: Christian, camisa 20.
1: 20, Christian.
2: Espíndola, camisa 9.
1: Espíndola, número 9.
2: Tacinho, camisa 8.
1: 8 para Tacinho.
2: Os reforços que foram anunciados aí nesta semana, que passam a integrar agora o elenco do Moitas também para disputa aí da Liga Catarinense de Futsal, da Copa Catarinense. Cid Gol, camisa 18.
1: 18 para o Cid Gol.
2: Jardel, camisa 15.
1: Jardel, número 15.
2: Cid Gol e Jardel, os dois reforços aí do azulaço do Alto Vale, que tem ainda o goleiro Sorvete, camisa 1.
1: Sorvete, jaqueta número 1.
2: Desfalcando a equipe de Ituporanga por lesão, o William e também o Henrique. E o goleiro, o Douglas, normalmente goleiro titular, né, ausente da partida de hoje. O Xande também ausente da partida de hoje. E o Bigode também está ausente do jogo de hoje, hein? A equipe.
1: Ou seja, tem quase um time fora, né, Diogo da Marcel? Um time, né?
2: Tem, exatamente.
1: De goleiro, né? E tudo, inclusive, né?
2: Exatamente, o goleiro e mais 4 de linha aí, né, ausentes hoje da equipe do Moitas, zero.
1: Como jogará a equipe lá de Rio Rufino? Josué Eger, uniforme, as cores verde com detalhes, calção e meia branca para esta noite. O jogo da oitava rodada, o retorno aqui em Ituporanga, Josué.
0: Rio Rufino, Souza Tour vem à quadra com o goleiro Trois, número 22.
1: 22, Trois é o goleiro.
0: Ainda tem 77, Jojo.
1: Jojo, número 77.
0: 8, Ivan.
1: Ivan, número 8.
0: 9, Douglas.
1: Douglas, número 9.
0: 5, Fernando.
1: Fernando, número 5.
0: Esse é o quinteto inicial, então, da equipe de Rio Rufino, Souza Tour. A gente confirma daqui a pouquinho também. Etróis, 22, é o goleiro. 77, Jojo. 8, Ivan. 9, Douglas. E 5, Fernando.
1: Ainda à disposição do treinador da equipe lá do Souza Tour.

0: Da cidade de Rio Rufino e seguintes atletas:
1: 88 Chimbinha.
0: Chimbinha, número 88.
1: 14, Dieguinho.
0: Dieguinho, número 14.
1: 19, Maduro.
0: Maduro, 19.
1: Timbuia para o mundo, né? Maduro da cidade de Timbuia. 7, Cris.
0: Cris, número 7.
1: 81, Maicon.
0: Maicon, número 81.
1: 10, Arsênio.
0: Arsênio, número 10.
1: 28, Joe.
0: Joe, número 28.
1: 23, Rian.
0: Rian, número 23.
1: 12, Luciano.
0: Luciano, 12.
1: Esse é o time do Souza Tour, lá de Rio Rufino, comandado pelo amigo Rodrigo. Rodrigo Souza, lá da Souza Tour.
0: Rodrigo, o treinador, a equipe fazendo o trabalho de aquecimento. A equipe do Moitas já foi para o vestiário, porque chegou antes no aquecimento. Aí a galera lá de Rio Rufino tá fazendo o trabalho, finalizando aí o trabalho de aquecimento, restando 3 minutos pra galera aquecer aí aqui no Ginásio Esportes Henrique Rolet, agradecendo aí a sua audiência, reforçando aí, agradecendo o nosso amigo Nath, tá lá em Xereda, ligadinho conosco, matando a saudade do Moitas. Alô, Nath, grande abraço. Também ainda mandando um abraço aí pra galera lá em Rio Rufino, que também estão acompanhando a nossa transmissão no Facebook, também no nosso YouTube. Você que tá ligado conosco aqui, Liga Catarinense de Futsal, 8ª rodada, jogo atrasado desta 8ª rodada, e no sábado, 17h, já coloque aí na sua agenda, aqui estaremos transmitindo Moitas pro Aço, DMA Poranga contra a equipe de São Cristóvão do Sul. Inclusive, depois do jogo, teremos o sorteio da scooter da Ação Entre Amigos, já confirmada aí hoje pelo presidente do Moitas, o senhor Daniel Albano, lá nos microfones da sintonia, Diogo W. Marcel. Esse jogo aí, inclusive, a gente vendo a escalação do Souza Tour aí, ô Diogo W. Marcel. Uma equipe que a rapaziada vai ter que correr uma barbaridade. Lá já foi um jogo pegado, né, Diogão?
2: Exatamente, Heron. E algumas figurinhas já carimbadas e por demais conhecidas também aqui, né? Da cidade de Ituporanga, da nossa região, especialmente aí de Copa Cebolão, né? A gente pode colocar aí a galera que já joga Copa Cebolão aqui, então já são, né, mais conhecidos aqui da nossa torcida também. José tá lá trocando uma ideia com o técnico Rodrigo lá da equipe do Souza Tour, né, que é técnico, é patrocinador, é presidente, eu acho, é um pouco de tudo lá da equipe do Souza Tour. É, na tabela de classificação, Nero, você tem a tabela atualizada aí pra passar pra gente, pra
0: graças
2: saber como é que tá.
0: Graças ao jogo da Marcel aí, nosso scooter, né, como diz aí, tamo bem. Em primeiro lugar está a equipe do Moitas com 18 pontos, em segundo está o Cerro Negro com 18 pontos, em terceiro lugar Curitibanos, que acabou perdendo a última partida aí no final de semana, está com 15 pontos, Souza Tour está em quarto lugar com 7 pontos, o Puma Futsal SMS Rito tem 6 pontos e o Lanterna é a SMS de São Cristóvão do Sul, que tem 2 pontos na tábua de classificação. Aí lembrando que esse jogo aí de hoje é o jogo atrasado, fechará então o 8º jogo, tanto o Souza Tour Futsal contra a equipe do Moitas, que também fecha os 8 jogos aí nesse primeiro turno aí, Josué.
1: Oi, Nô. Essa escalação do Souza Tour aí foi eu que trouxe, tá? Foi eu que escalei, mas o técnico escalou diferente do que eu, tá?
0: Beleza, então.
1: Vamos lá pros titulares então, tá bom? Sai! O que que tu tá rindo, Kaique? Goleiro Trois, tá?
0: Trois.
1: Jojo 77.
0: Sim.
1: Aí, 5, Fernando.
0: Fernando, número 5.
1: 81, Maicon. Inclusive, o Maicon é o capitão.
0: Maicon, número 81.
1: E o Luciano, número 12.
0: 12, Luciano.
1: É, essa é a equipe, então, lá da Souza Tour. Tava conversando aqui com o Rodrigão, né? O Rodrigo tá como treinador, mas estão aí no processo, no encaminhamento também para o Joe assumir também aí o comando técnico da equipe do Souza Tour, né? O Joe que vem aí da formação, né? É profissional da educação física, é formado, trabalha também já com as categorias de base, disputou a liga inclusive ano passado com o sub-17, né? Foi indo aí até as quartas de final, se eu não estou equivocado, caiu lá pra Pinhalzinho. Ele vai depois assumir aí também o comando técnico da equipe do Souza Tour, mas por enquanto ainda está como atleta e vai auxiliando então o Rodrigão aqui no banco. O Rodrigo que está como treinador da equipe Souza Souza Tura, Rio Rufino.
0: As duas equipes já escaladas, então a equipe do Moita já foi pro vestiário, já suou ali o cronômetro que terminou o trabalho de aquecimento, então iremos, a bola vai estar rolando aqui nesta noite de

0: E quarta-feira boleira, como o Diogo frisou, falou, relatou e comentou aqui conosco, algo diferente. É quarta-feira aí, galera, sempre os jogos é no sábado, tanto que o jogo da nona rodada, a penúltima rodada deste primeiro turno, será sábado, 5 da tarde. Já coloque aí na sua agenda, dia do agricultor e do motorista, 5 da tarde aqui no Henrique Rolets. A equipe do Moitas Proaço DME Ituporanga estará enfrentando a equipe do São Cristóvão do Sul.
1: Diga! Só um detalhe sobre a classificação ainda: o Moitas está empatado em número de pontos com a equipe do Cerro Negro, 18 pontos cada equipe, mas o Moitas tem um jogo a menos que fecha a rodada hoje, né? Então, em caso de vitória hoje, o Moitas assume aí a ponta, né, isolada com 21 pontos. Em caso de vitória da equipe aí do Souza Torre de Rio Rufino, tem 7 pontos, né? Vai aí para 10 pontos aí e entra na briga, né? Entra na briga ainda porque Curitibanos ali tá com 15. Vai depender, claro, também uma combinação de resultados e os próximos jogos, né, mais duas partidas para cada equipe ainda. Então, eu não sei se tem confronto direto ainda ou não.
0: É, na última rodada.
1: Próxima rodada, Curitibanos e Souza Torre.
0: Isso daí.
1: Então, em caso de vitória hoje aqui da equipe de Rio Rufino, fica ali só a 5 pontos atrás e o próximo desafio daí é contra a equipe de Curitibanos, né?
0: Então é confronto direto praticamente, porque daí teremos só mais uma rodada, né, Diogo? E daí para a classificação aí, na última rodada, inclusive a equipe do Moitas irá até Cerrito, fechando aí no dia 8 de agosto a rodada. O jogo será lá em São José de Cerrito, contra a equipe lá da equipe do Puma Futsal SMS Cerrito, no dia 8 de agosto, fechando a rodada desse primeiro turno aí da Liga Catarinense de Futsal. Aguardando aí as duas equipes para a execução do hino nacional. Não sei se tem um hino nacional e hino de Santa Catarina. E depois a bola rolando aí para os primeiros 20 minutos desse jogão aqui no Henrique Rolets nesta quarta-feira. Boleira, jogão.
1: Galera que tá comentando lá no YouTube da sintonia, acompanhando com a gente lá. A gurizada que tá na escola aí, né? E tá acompanhando a jornada esportiva da sintonia que começa já. Matheus dos Santos lá, boa noite, acompanhando aqui da escola, viu?
0: Que é isso, garoto?
1: Presta atenção aí na aula, meu querido.
0: Mas tem que deixar o celular na sacolinha lá na entrada, pô?
1: Não sei.
0: Ô, ele burlou,
2: vai,
0: hein?
2: Vai que tá na TV da sala lá.
0: Tem esse detalhe, né? Tá, é que se ambientaram, né, com a Copa do Mundo, né, Josué? Que a galera disse, vamos assistir o jogo da Copa. Daí já a galera já acostumou e de repente tá lá, vai que sou professor, deixa eu assistir o jogo do Moitas aí. Então, valeu, agradecendo a audiência também, rapaziada. Mas presta atenção no professor aí, meus queridos.
1: Abraço aqui pro David e pra Alice também, né? E a filha, tô acompanhando lá em Presidente Getúlio, né? O David e a Alice, né? A família lá em Presidente Getúlio. A Rafaela comentou com a gente aqui na torcida.
2: É Rafael e Alexio, eu acho que é isso. Rafael e Alexio. Alegre.
1: Na torcida
2: Alegre,
1: pelo amigo Jardel.
2: Isso.
1: O louco lá, arroba louco. Vamos, Souza Torre.
2: Opa. E o Ariel Gonçalves já dizendo, né? O Cerro Negro nas cabeças de chave, com certeza. E foi um jogaço que a gente pôde estar lá na cidade de Cerro Negro, transmitido aí. Cerro Negro contra o Moitas, né?
1: Cerro Negro que na última rodada venceu o Curitibanos, né?
0: Isso. Então a galera tá com 18 pontos aí, tá embalado aí.
2: Pessoal tá nas torcidas, né? Torcendo aí pra uma vitória sobre o Cerrito e uma derrota do Moitas hoje. Estamos na liderança, diz aqui o Ariel Gonçalves. Alô, Ariel, obrigado pelo carinho da audiência aqui na sintonia. Alô, Altair Cipriani, tá conosco lá em Chapadão do Lajeado. Você que vai chegando conosco também, já deu seu joinha, deixa o seu like. Ainda não segue o nosso canal aí no YouTube? Já põe aí, já vai seguindo nosso canal, já clica no sininho para receber as notificações de live. Você que tá conosco também no Facebook, seja bem-vindo aqui na programação da sintonia. E quem está conosco no rádio também, chega mais para perto do rádio, sintonizado 94.7. Já a bola vai rolar por aqui.
1: Abraço para o Edésio Bilk Neto.
0: Opa!
1: O secretário de Esportes e Cultura de Ituporanga. Prometo sem cornetagem para o Edésio hoje. Ô, Diogo, domingo tem estreia do Atlético DME Ituporanga na Série B da Liga Rio Sulense de Futebol de Campo. A estreia em casa, no Parque da Cebola, no Cerro Negro, em Ituporanga.
0: 9:30 da manhã.
1: O representante de Ituporanga voltando aí à disputa.

0: da Liga Rio Sulense, tem, né, a representante Areme, né, da categoria veterana.
1: Sim, já foi pra banha também.
0: E agora representante aí na Série B, né, o Atlético DME Ituporanga, que inclusive o Vaé faz parte da equipe, né?
1: Vaé, Gerson, Fabão e a gurizada aí, Tassim e Companhia Limitada aí. Vai ser um time de correria, né, ó.
0: Tem essa galera que joga aqui o futsal e também vai estar representando o Ituporanga lá com o Atlético DME Ituporanga Série B da Liga Rio Sulense de Futebol de Campo. Domingo, 9:30 da manhã, estreia no Parque da Cebola. Agora a execução do Hino Nacional Brasileiro.
1: Hino Nacional Brasileiro sendo executado aqui no Henrique Rolets.
2: Vai ser difícil a gente conseguir.
1: Vai ser difícil. Capitaneiro. Vai captar, então vamos.
2: Então vamos seguindo aqui também com alguns alôs, né?
1: Isso.
2: A Grace Bastos tá na torcida pelo craque aqui, pelo filhão, o Gregory. Tá na torcida acompanhando aqui a programação da sintonia. Também o Marcos tá lá em Porto Belo torcendo pelo Moitas, pelo amigo Tassinho também. E o pessoal da torcida do Rio Rufino tá aqui, tá na cornetagem, na live aí. Tá dizendo que o Moitas hoje não vai encontrar a bola. Que hoje a equipe do Rio Rufino sai vencedora aqui. Tem Souza Tour contra o Moitas. Já vai chegando mais pra perto da TV, vai chegando mais pra perto do rádio, que já, em instantes, começa o espetáculo por aqui.
1: Um abraço aí pra Natália e também a Heloísa, que estão lá com o vovô Cláudio, lá em Tijucas. A mamãe e a tia estão aqui ao lado da cabine, ao lado do homem do mel. Vamos até tentar pegar um melzinho pra galera lá da sintonia, que com a garganta, com esse frio, é 60 graus num dia, no outro dia é menos 40. E daí o mel tem que fazer efeito, né? Grande Lofe do Mel tá aqui também acompanhando. Então, alô Natália e Heloísa e o vozão lá, o Cláudio, lá em Tijuca, estão ligados, antenados e plugados conosco aqui na sintonia. 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Terminado o hino nacional, a execução do hino nacional aqui e agora o batuque, a galera do Moitas. Diga.
2: Érica Vaz Coelho na torcida aqui acompanhando também, deixando um abraço para o Luiz Machado, tá aqui no ginásio hoje, né? Rosa Derner Fulan também, Jacir Mon, sejam bem-vindos, Lisonete Mofato, um abraço para a galera do Souza Tour, também Johnny Elisiano dos Santos, sejam bem-vindos aqui à programação da Sintonia FM.
1: Galera, e agora a execução do hino de Santa Catarina e nós agradecemos também aqui o patrocínio de Precisando de Parafusos, fala com o nosso amigo Nestor na Itupara, ao lado da Alta Escola Motocara aqui em Ituporanga. 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
2: Verô, diga. Deixa um abração aqui, Rosângela, né? O Roger e o Jason acompanhando a programação direto de Castro, no Paraná. E o Igor Steffen tá na torcida pelo Gregory e o Christian, né? Do Moitas, dizendo que são fora do comum na torcida pelo Moitas, por eles, né? Pelo Gregory e pelo Christian, o Luiz Schmidt torcendo aí pro Moitas, direto de Bom Retiro também, sejam bem-vindos, já a bola vai rolar por aqui.
1: A bola vai rolar agora, terminou a execução do hino de Santa Catarina, os atletas se cumprimentam pra bola rolar nesses primeiros 20 minutos aqui, jogando bola como o Diogo frisou. E vai falar agora aí com ele que vai pro regional como treineiro agora, Diogo Marcel em Videira.
0: E o Gerson Paranhos, o técnico da equipe do Moitas, voltando agora, né, as atenções pra Liga Catarina. Duas partidas em casa, decisivas, que vale a liderança e já uma possível classificação para a próxima fase, mas é um desafio por vez, professor. Boa noite.
3: Boa noite. Faz um tempo que a gente não joga em casa pela liga, né? Então, esperamos fazer um bom jogo, né? Tivemos semana passada 4 jogos seguidos, os quais os meninos né, desempenharam o melhor futsal, né, correram muito.

0: né? E graças a Deus conseguimos a classificação pro regional. Mas hoje a gente vira a chave, um jogo importantíssimo. A equipe Souza Tura é uma equipe muito boa. Foi muito difícil o jogo lá dentro. E conseguimos a vitória. Então esperamos representar bem hoje a equipe de Ituporanga e conseguir a vitória para encaminhar a classificação em primeiro.
1: Reforços chegaram para a disputa hoje. Vou deixar o Gerson primeiro ele participar da foto lá. Deixa ele para a foto lá, porque vai que é a foto do título, né?
2: Vai saber, né?
1: Aí ele não aparece na foto lá, vou apertar.
2: Por quê? O Diogo não estava falando com ele lá na hora da foto.
1: Mas para saber desses reforços para a partida do Moitas hoje, chegando aí, né? O Cid Gol e também o Jardel, e dos desfalques importantes que a equipe tem. Para continuar o papo com o Gerson Paranhos, aqui o técnico da equipe do Porém. Ô Gerson, só para a gente concluir, algumas mudanças, né, na equipe hoje. Alguns atletas desfalcam por lesão, outros, né, por opção, não sei, mas tem reforços também para a equipe do Porém hoje.
0: Isso mesmo, Diogo, né? Nós tivemos uma lesão do Henrique, do William, do Xande e agora do Douglas. Né? Então, são 3 a 4 atletas que vinham jogando bastante, né? Que estavam bem, mas acontece, né? O esporte é assim. Daí hoje o Miguel vai ter a oportunidade, mais uma oportunidade no micro, foi muito bem, né? Confiamos muito nele. E nós tivemos que trazer 2 atletas, né? O Jardel, que é nosso conhecido, baita jogador, e mais o Cid Gol também, que é um cara conhecidíssimo aí no estado, né? Então a gente espera que eles, né, façam um bom jogo, né? E nos ajudem a manter essa... Principalmente essa atitude do nosso time, que o nosso time tem atitude dentro da partida, que é um time que não desiste nunca, né, que propõe jogo, que briga por cada bola. Então foi 2 atletas que foram muito bem pensados, muito bem indicados. Esperamos fazer um bom jogo hoje e coroar o pessoal que veio no ginásio, o pessoal que está nos assistindo.
1: Aí o Gerson Paranhos, técnico da equipe do Moitas, Josué.
3: Para confirmar aqui a arbitragem, então, hoje com o Marcelo Barbosa. O Marcelo Barbosa está de costas agora para a sua telinha. O Marcelo Barbosa e o José Miguel Reck Júnior. Então são os árbitros, pode chamar o Marcelo Barbosa e o Miguel, né? E perguntei pro José Miguel Reck Júnior se ele tem parente em Ituporanga, que tem uns Reck por aqui. Ele disse, eu não sei de Ituporanga, eu não sei, mas os Reck jogam lá naquele campeonato de famílias na Insalete. É tudo meus parentes. Então
2: deve ser.
3: Tem parentagem no Alto Vale, deve ter também algum parente aqui na capital da cebola.
2: Beleza, então, a bola vai rolar, saída para a equipe visitante lá de Rio Rufino para o mundo. Saída aí, o Luciano está ali próximo da bola para dar o pontapé inicial nos primeiros 20 minutos aqui na Sintonia 94.7 e também no nosso YouTube, no nosso Facebook. Luciano, próxima bola. O Marcelo autoriza, está valendo a bola na primeira etapa, saída para a equipe visitante lá de Rio Rufino. Bola no campo de defesa com John Joe domina, tenta passar pela marcação, campo de defesa, chega o Vaia na marcação também, lá em cima dele está o Pablo, tentou o John Joe, girou, olha a chance, tentou pro Luciano, jogou cortando Fabão para o Vaia, lá para Fabão, bateu em cima da marcação, a bola saiu em reposição lateral, tocou em cima do Fernando lá pela direita, ajeita para cobrar o lateral, o jogador Pablo, meia dúzia no costado, 0-0, início de partida lá pela direita, campo de defesa atrás para o Miguelito, bateu, a bola parte em cima da marcação e sai, Josué.
3: É a chegada, jogada número 2, hein? Todos os atletas combinaram essa jogada, onde o Gregory vai pra dentro, deixa essa bola chegar nos pés do Miguelito. Ele tava dizendo que a bola veio quicando, por isso que ele não acertou o chute, mas bola perigosa já da equipe do Moitas, começa o jogo em cima, vai em busca da vitória.
2: Vai buscando a vitória, a bola saiu lá de esquerda, agora no chute do Vaia, sem perigo para o arqueirão Trois, a bola vai repor o arqueirão lá de Rio Rufino do Souza Ture, bola nas mãos do Trois, vai repor a bola em jogo, lá pela esquerda, campo de defesa com o John domina, tenta passar pelo Fabão, passou, a bola saiu, último toque do John, saiu com o boletudo, a lateral lá pela marginal, direita, campo de ataque da equipe de Ituporanga, ajeita para cobrança, o jogador Jumpaé Paranhos tocou atrás para Pablo domina, ajeita, conduz a bola aqui na esquerda para o garotinho, tá liso que nem sabão, Gregory, tocou para o Vaia domina aqui pela esquerda, tenta passar pela marcação, levou a bola pro meio, tocou atrás para Gregory domina, conduz a bola, caneta direita, campo de defesa, ainda para o Pablo, atravessou aqui para o jogador que é Fabão dominou, ajeitou, voltou para Jovaia Paranhos, ajeita, toca para o garotinho Gregory de Lages para o mundo, tocou na frente para o Pablo, atrás, na frente agora para Fabão dominou, pisou na bola, campo de ataque, Gregory domina, gira a bola, a equipe do Moitas no campo de ataque, campo de defesa agora deixou no vai você, não vai você, quase que deu ruim, Diogo Maciel.
1: Não vai que não vai, tava apertando, já chegando

0: com o Fernando pra roubar essa bola. Apertou a marcação, Moitas no contra-ataque.
1: Aí o chute, a bola passa à esquerda sem perigo, Josué, à direita, à esquerda do Troy.
2: Recebeu, conseguiu botar na linha de fundo o Fabão, essa bola jogando o Gregory, né? O Gregory, ele pegou essa bola de costas pro gol, já tentou emendar o chute de perto à direita, não conseguiu pegar bem na bola, mais a primeira chegada mais aguda da equipe do Moitas, que chega mais uma vez com o Vaé.
1: Vaé dominou, ajeitou, passou pra marcação, bateu, pum! A defesa do arqueiro Troy com o pé direito. John no contra-ataque, roubou a bola, o jogador que é Pablo, chegou, saiu com bola e tudo, lateral favorecendo o Miguel, o árbitro marca para favorecendo a equipe de Rio Rufino. Fernando domina, ajeita campo de defesa aqui na direita pro Maico. Maico dominou, ajeita, tenta passar pela marcação, tocou, bateu em cima do jogador que era o Gregory, a bola vai saindo lenta e gradualmente em campo de defesa para o arqueirão Troy, 0-0, início de partida, 3 minutos nesta partida inicial aqui, 8ª rodada da Liga Catarinense, jogo parado, Diogo Maciel.
0: Falta de ataque cometido aí pelo camisa 12, o Luciano, da equipe do Souza Toura, na disputa de bola ali com o Pablo. O Pablo tava na marcação, acabou empurrando, a arbitragem tava em cima do lance, marcou a primeira falta deste primeiro tempo cometida aí pela equipe do Souza Toura. Tem que só pedir pra galera mudar no placar lá, que Ituporanga e Chapadão do Lajato. Chapadão foi a final dos micro-regionais.
1: Olha o Gregory! Trás! Defendeu! Sobrou a bola aqui pela esquerda. O Gregory bateu de direita. A boa dele é a esquerda, Josué.
2: É, mas chegou bem, né? Chegou bem agora mais uma vez a equipe do Moitas, né? Bateu firme, bateu forte. Mas o goleiro Troy estava bem posicionado para fazer a interceptação, então. Vai segurando o placar de 0-0, plaquinho na sintonia. Valendo classificação essa partida.
1: Inclusive o Josué hoje conversou com o prefeito lá de Chapadão, feliz aí pela conquista da vaga no regional lá em Videira. Olha o Gregory, Gregory dominou, tirou para dançar o marcador, bateu a bola, bate em cima do jogador da equipe. Não pegou, saiu sem perigo e a bola subiu, Josué.
2: O Gregor foi trabalhando aqui pela esquerda, né? Ele levou essa bola pra direita e viu que a marcação foi toda fechando no Fabão, foi fechando no Baé. E ele tinha aquele cantinho aberto lá no canto alto do Troyes. Foi lá que ele tentou colocar essa bola. A bola subiu um pouquinho demais caprichosamente. Passou pertinho, quase.
0: Eu vou te dizer que eu tava na risca da bola e eu vi essa bola entrando lá no ângulo esquerdo do Troyes, viu?
1: Pensamos a mesma coisa então os três. Bora, contra-ataque perigoso da equipe de Rio Rufino. Pela esquerda, cruzou pro meio da área para o Maico. Miguelito sai rapidamente. Tocou para Fabão, Fabão para um Jojo, briga boa. Jojo levou, ajeitou, passou pela marcação no primeiro, rolou, bateu, passa à direita do Miguel com perigo, Jojo.
0: Outro ataque rápido, puxado pela equipe de Rio Rufino pelo canto direito. Um Jojo ali levou a melhor na marcação, na defensiva com o Fabão, colocou no ataque na linha de fundo dentro da área para o Maicon. O Maicon ficou naquela, não sei se ele tentou chutar ou se ele tentou uma bola no segundo pau, porque a marcação já estava apertando em cima dele também, mas como não chegou ninguém no segundo pau, a bola só se perdeu na linha de fundo. Segue 0-0, é Liga Catarinense de Futsal aqui no Henricão.
1: 5 minutos jogados na primeira etapa, tudo igual no marcador. 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Bola com o Vaé aqui pela esquerda, tenta passar pela marcação, levou, engatilhou na primeira, tocou lá na direita para Gregory. Gregory domina, pedalou, ajeitou, tocou na meiuca para o jogador Fabão. Fabão dominou, girou aqui pela esquerda, tenta passar pela marcação do Jojo, campo de defesa, atravessou lá na direita, campo defensivo para Pablo. Atravessou ainda dentro da área, campo de defesa para Gregory, deixou curtinha. Convaia fez uma graça com a bola, dominou, ajeitou, pedalou, tenta vir aqui na esquerda pro Fabão. Fabão domina, deixa curtinha com Gregory. Gregory domina, conduz a bola com a direita aqui pelo lado esquerdo, tentou passar pela marcação do Jojo, foi na linha de fundo. Jojo, olha a chance do gol, vai marcar, passou, tirou o goleiro, bateu, tira, Jojo! E a bola na trave.
2: Que jogadaça agora do Gregory aqui, buscando a linha de fundo, passou pelo primeiro, pelo segundo, a porta fechou pra ele, levou um pouquinho mais pra trás, pra em direção à marca do pênalti. Ele arriscou o chute de perto, direita, ela caprichosamente bateu na trave esquerda do Troyes, quase que faz o gol antológico aqui no ginásio Henrique Rolês. Gregory, esse garoto tem talento.
1: O garotinho tá se soltando, joga muito, jogou muito no micro regional aqui de futsal. Falta em cima do Pablo, do jogador Maduro, já se conhece, Diogão.
0: Tava na marcação ali, o Pablo do Maduro que fez o domínio, o Pablo conseguiu tomar a frente ali e já tava caindo o Pablo, já tava caído no chão. Maduro tentou, né, o toque ali em direção ao gol, a bola bateu no rosto do Pablo ali. A segunda falta cometida pela equipe aí do Souza Toura, segunda falta de ataque, né, logo já na entrada aí do Maduro, camisa 19 neste primeiro tempo aqui na Liga Catarinense de Futsal no Henricão. Pablo, tá tudo bem com ele? A arbitragem conversa ali com o seu...
2: Essa bola aí dói, né? Pegou bem no...

0: na ponta do nariz, mas o Pablo é casca grossa, rapaz. O Pablo só deu aquela chacoalhada na cabeça e disse, vamos pro jogo.
1: Ele é raiz. 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
0: Tem que ser com o alemão?
1: Não, pode ser
2: o Nestor. Não. O Nestor da Itopar.
1: Bola dominada com o Gregory. Gregory domina. Ele é tranquilo. Ele fala mansamente, garotinho. Mas joga uma barbaridade. Bola com o Gregory. Deixou com o jogador Jovaé Paranhos. Lá na direita para o Pablo. Tentou a finta de corpo. Deu ruim. Ajeitou. Olha a chance do gol. Vai marcar. Bateu. Passa à direita. Sorte que o Maduro foi fominha, hein, Diogo Maciel?
2: O Maduro poderia ter levado essa bola mais à frente, viu? Contra-ataque rápido puxado pela equipe do Souza Toura. O Chimbinha, quem pegou essa bola ali na esquerda, colocou no meio para o Maduro. Ele teve dificuldade para fazer o domínio com a perna direita, ali na risca dos 10. Poderia ter levado mais à frente para ficar mais cara a cara ainda com o Miguel. O chute no canto direito do goleirão da equipe de Ituporanga. Que chance perdeu agora a equipe do Rufino.
1: 6 minutos jogados na primeira etapa. Tudo igual no marcador 0-0. Bola com o Chimbinha, ajeitou, tentou, vai marcar, bateu. Pum, a defesa, olha a chance. Na trave, no toque de cabeça do Maduro, Diogo Maciel.
2: A jogada pelo canto direito do Douglas. Na canhotinha, tentou essa bola ali e conseguiu colocar no segundo pau. O Maduro entrou cabeceando essa bola. Tava ele à trave, a bola bateu na trave. Duas grandes chances perdidas aí pela equipe de Rio Rufino de tirar o primeiro 0 do marcador com o lance anterior aí do Maduro. Três boas chegadas seguidas aí de Rio Rufino.
1: 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A bola vai ser reposta aqui pelo lateral já cobrado para Vaé. Vaé domina, ajeita, tenta passar para a marcação. 7 minutos jogado, 0-0 no marcador. Lá vai o Chimbinha, ajeitou, caô. Abandonou o Beto Miguel, foi providencial, Diogo Maciel.
2: Tá tendo alguns erros aí no campo defensivo, né? Na saída de bola, a equipe aí de Ituporanga, né? Os toques, os passes errados aí, o que tá originando, né? Alguns contra-ataques da equipe do Souza Tour lá de Rio Fino, né? Dessa forma, aconteceram aí pelo menos 2 ou 3 contra-ataques aí lá do Souza Tour, né? Por isso que o Gerson já dá uma mexida também, estreia aí o Cid Gol na equipe do Boitas.
1: Cid Gol, falta agora, Josué.
0: O Maduro tá tentando argumentar aqui agora com o Marcelo Barbosa, mas aquela situação que a gente tem visto bastante na liga, né? O critério é aquele, empurrou com as duas mãos, vai ser falta e assim chega a terceira falta cometida pela equipe do Souza Tour. E ó, foram só menos de 8 minutos ainda.
1: É, garotinho, 7 minutos e meio jogada nesta primeira etapa, tudo igual no marcador. Alô, Nath Leichneder, matando a saudade do Moitas aí, acompanhando a transmissão da sintonia no nosso YouTube, também no nosso Facebook 94.7. Cobrada a falta aqui na esquerda para o jogador que é Gregory. Gregory dominou 0-0 no marcador, pedalou, ajeitou, tentou passar pela marcação, queria falta, não deu. Chimbinha domina, ajeitou, tentou passar pela marcação do primeiro, dominou, a bola tocou por último no Chimbinha, ele se enrolou tudo, Diogo Maciel.
2: O Chimbinha deixou essa bola sem lateral porque ele estava convicto que a posse de bola era da equipe do Souza Tour. O Maduro estava ali na bola, também poderia ter feito o domínio, mas preferiram ganhar o lateral. A arbitragem apontou para a equipe de Ituporanga no campo de defesa.
1: Falta do Josué Eger.
0: Amarelo, hein?
1: Amarelo.
0: Chimbinha agora acabou recebendo cartão amarelo na jogada. É do estreante, o Jardel lá pela direita com essa bola dominada. O Chimbinha tentou fazer o bote, né? Deu o bote e acabou atingindo só as pernas do Jardel, por isso que a falta foi marcada. O Jardel, ele teve aqui durante a semana. Ele jogou pela equipe... qual que é a equipe que o Vaia jogava ano passado?
1: Dona Ema.
0: Dona Ema, isso. Dona Ema aí, jogou por Dona Ema a fase micro-regional aqui dos Jogos Abertos, né? Do JASC. Isso. Tá acostumado aqui com o Henricão, jogou essa semana por aqui.
1: E perdeu de 5-1 a disputa da terceira vaga, que classificavam 3 pra Videira. Perdeu de 5-1 pra Tribuno Central, que vem com a gurizada aí, que eu acho que o mais velho tinha 19 anos, rapaz. Pensa numa molecada boa lá de Tribuno Central, pra capital da mandioca. Que vai disputar o regional. Fala, Diogão!
2: E a falta cometida pelo Chimbinha, que tomou o amarelo, foi a quarta cometida pela equipe aí do Souza Tour lá de Rio Rufino neste primeiro tempo.
1: Vai repor a bola em jogo a equipe de Rio Rufino. Primeiro tempo jogado, os 8 minutos. Bola aqui pelo lado direito com Douglas. Douglas dominou, levou a bola pro meio, tocou aqui na esquerda para o Chimbinha, chegou cortando, jogou o volto para Jardel. Jardel para o Gregory. Lá na direita, ajeita, tenta passar para o Christian. Christian dominou com a bola, leva a bola para a perna esquerda, bateu em cima da marcação. A bola vai sobrando para Jardel.

0: Daniel domina aqui no campo defensivo da equipe do Moitas. Ajeitou o reforço, tocou aqui na esquerda pro Cid. Gol, a bola chega até as mãos do arqueiro Troy, sem perigo, Josué.
1: O Cid ajeitou essa bola, tentou colocar ali na marca do pênalti, mais ou menos onde tava aparecendo o sobrinho dele, o Christian. Mas a bola ficou curta, né? Teve desvio na defensiva também. É, sobrou lá nas mãos do Troy. Tranquila.
0: Bola com o Gregory domina, levou a bola pro meio, tocou atrás para o jogador Jardel. Campo defensivo ainda, a equipe do Moitas, 0-0, um jogo bastante estudado, chance pros dois lados. Bola com o Gregory, ajeitou pro Christian, pro Jardel, ajeitou pro meio da área, vai para a marcação, bateu de cega a bola, o jogador, na verdade ele chuta ambidestro, bate com a esquerda, com a direita o Gregory, mas agora não pegou legal, né, Josué?
1: A bola foi sobrando, foi na linha de fundo, passou pelo primeiro, né, o Jardel ameaçou o chute e depois ela sobrou no Gregory, tava meio que em cima dele já demais a bola, ele teve que buscar um chute sem preparação, por isso que não saiu perfeito.
0: Bola com Douglas tirou a bola lá do campo defensivo, chega nas mãos do arqueiro Miguel, vai repor a bola em jogo, deixou com Jardel, aqui na esquerda para o Gregory, Gregory domina, ajeita, atravessa na direita para o jogador da equipe do Moitas, que vai empatando em 0-0, 9 minutos jogados nesta primeira etapa. Bola com Christian atrás para Miguel ajeita, lançou a bola no ponto futuro, tentou de cabeça, ele não acreditou que a bola passaria, Josué.
1: Acreditou agora o Jardel, né? Na marcação dele tava o Chimbinha, a bola passou pelo Chimbinha, bateu no peito, no pescoço do Jardel e foi pra linha de fundo.
0: Bola já reposta aqui pela direita com o Dieguinho, tentou cruzar, chegou, bateu em cima, é lateral favorecendo a equipe de Rio Rufino aqui. Vai lá para a cobrança aqui pelo lado direito, deixou para cobrar, tocou atrás para Chimbinha, a mais atrás ainda para o arqueiro Troyes, 11 minutos jogados, bola com o Troyes, bateu, se empolgou e a bola saiu, mas é escanteio, Diogo. Escanteio.
2: Muita reclamação da equipe do Moitas aqui na cobrança de lateral do time de Rio Rufino. Moitas cobrando uma irregularidade aqui na cobrança do lateral.
0: Chute forte do Chimbinha, a bola passa direita da meta do arqueiro Miguel, com perigo, quase abrindo o marcador, Diogo Maciel.
2: Bola passou rasteirinha muito perto do pé da trave direita ali do goleirão da equipe de Ituporanga. Primeiro tempo de jogo, 0 pra cá, 0 pra lá, Iro.
0: 11 minutos jogadas na primeira etapa aqui, Liga Catarinense Futsal, 8ª rodada, jogo atrasado que era pra ter acontecido, realizado no dia 11 de julho. Bola com o jogador, o grande Gregory, lá na direita para o Christian domina, tenta passar pela marcação, ajeitou, dançou pro meio, ajeitou, penteou a bola, ajeitou, chega por, opa, não houve nada, né, Josué?
1: Não conseguiu agora botar essa bola esticada pra linha de fundo, né? A porta fechou pra ele, a marcação chegou, apertou rápido e ele não conseguiu botar mais à direita, né? Ficou sentindo, ele teve um tranco, teve uma chegada mais na questão de proteção da bola, na questão de marcação.
0: Vai para a reposição do lateral com o Jardel, sobrou pra ele, bateu, bom, a defesa do Marquinho Troyes, ele tirou a bola ali do jeito que deu, Josué.
1: É porque essa bola tava mais ou menos no espaço curto ali para o Jardel, né? Depois de fazer a interceptação, ela sobrou no pé direito, ele bateu aí, mesmo sem preparar muito o chute, tava esperto o Troyes agora pra fazer a interceptação, quando pede tempo.
0: Tempo solicitado aí, a galera de Ituporanga, 0-0 no marcador, jogados 12 minutos desse primeiro tempo. Bom jogo, hein, ô Diogão?
2: Por curiosidade, em quadra na equipe de Ituporanga agora aí, 3 jogadores lá da região serrana, né? O Gregory, também.
0: O Christian
2: e o Cid Gol, né? 3 jogadores da região serrana lá também, da mesma forma que é o Souza Tur lá de Rio Rufino, né? Então, essa galera já, como diz o velho ditado, se conhece de outros carnavais também,
0: outros,
2: né?
0: Outros carnavais, é verdade, né? Rapaziada ali, inclusive aí o Christian e o Cid Gol, tio e sobrinho, é. Não é filme, né, José? Tio e sobrinho.
1: O Erlon gosta muito deles, né?
0: Fã de carteirinha.
1: Tio e sobrinho! Eu fui conversar com o pessoal da mesa aqui, e aquela situação, né? Acabaram observando só depois aí que apareceu Ituporanga e Chapadão do Lajado, e eu fui obrigado a concordar com ele. Ele disse assim: vamos deixar quietinho ali, porque antes estava dando uns curta aqui. Acende e apaga.
0: É melhor não.
1: Vamos deixar assim. Quando vem o intervalo, zera tudo, daí não muda.
0: Aí.
1: Vai que não muda agora, começa a dar loucuragem lá no cronômetro. Deixa assim, escrito Ituporanga e Chapadão do Lajado. Todo mundo sabe que é Ituporanga, é o Moitas e Souza Tur lá de Rio Rufino. No intervalo muda o nome lá.
0: No intervalo muda o nome. Ali tá Ituporanga e Chapadão que disputaram aí e decidiram a decisão do micro-regional de futsal, valendo vaga lá pra Videira, final de janeiro, setembro, garotinho, nós já estamos em julho. Bola com Gregory domina, tenta passar pela marcação, pedalou, deixou no campo defensivo com

0: Cristian dominou, conduziu a bola no ponto futuro, a bola chegaria no Fabão, mas antes, tava ligado, hein, Josué?
1: Tá ligado bem na marcação, agora número 8 no costado da equipe de Rio Rufino, o Ivan, né? O Ivan conhecidaço aqui também, né?
0: Quase o time todo, né? Olha o Miguel, uma bola na ponta pra ele, olha a chance do gol, defendeu o Cristian, que seria gol, Diogo Maciel.
2: O ataque da equipe do Moitas, a jogada até aparentemente bem ensaiada, mas faltou ali, né? Talvez o Miguel apertar, né? Chegar mais rápido nessa bola pro chute, mas quase num erro aí de ataque da equipe de Ituporanga. A equipe lá de Rufino tira o zero do marcador, mas continua zero pra cá, zero pra lá. E muita reclamação do banco do Moitas aqui com a arbitragem.
0: 12 minutos, jogadores na primeira etapa, tudo igual no marcador e falta marcada agora, falta de ataque.
2: Desabou o jogador de Rufino.
0: Falta de ataque aí, Josué, do Fabão.
1: Mas na verdade tava parado já antes, né? Vamos ver o que que ele vai marcar. Porque é o seguinte...
2: O Ivan lá que caiu.
1: O Ivan, quando tava fazendo a jogada aqui no campo defensivo, ele, ao dar a passada, acabou batendo o pé no fotógrafo ali. Daí houve esse desequilíbrio, por isso que quando ele foi chutar a bola pra frente, acabou botando a bola pro lado. A arbitragem vai dar essa bola agora para a equipe do Moitas, né? Já que foi o jogador de Rio Rufino que chutou, mas só pediu pra segurar ali porque houve um desvio ali no fotógrafo.
0: E a galera agora do Rio Rufino reclama com a arbitragem aí desse quesito.
2: Na verdade, eles estão reclamando aqui, não reclamando, né? Argumentando com o banco de reservas aqui do Moitas. E o Fair Play?
0: Fair Play, é verdade. Ah,
1: solicitando o Fair Play?
0: Fair Play, que foi um acidente de trabalho. Olha a bola pro Cristian, dominou, tentou, chega por baixo o xará dele. O Cris, queriam falta, mas não houve nada, né, Josué?
1: Segunda arbitragem, o Barbosa tava lá pertinho da jogada, disse que foi só na bola a jogada aí do Cris, da equipe de Rio Rufino, por isso segue 0-0 por aqui. Aquele jogo que dá aquela esquentada agora.
0: É, o jogo que dá um placar 0-0 aí, mas aquele 0-0 bom, né? Tem um 0-0, o cara quase dorme, né? Isso aqui já teve bola na trave, já teve defesa dos goleiros, mas o marcador persiste em 0-0. Lateral já cobrado para Cris, tocou na frente pro John, marcado pelo jogador que é o Pablo, levou a bola pra esquerda, tentou, perdeu pro Gregory, aqui pela esquerda, ela ajeitou na perna, vai

0: Ele partiu aqui pela esquerda e bateu de direita na saída do goleiro Trois, lado esquerdo, abrindo o marcador. 13 minutos, jogadores da primeira etapa. Saiu o primeiro zero no marcador, Josué.
1: Tem estrela, o guri. Agora na roubada de bola rápida da equipe do Moitas, o Fabão botou essa bola à frente. Na disparada foi o Gregory. Saiu cara a cara com o goleiro Trois. O Trois é gigantão. Que é aquilo? Não tremeu na frente do Trois. Botou por baixo, na saída do goleiro, por entre as pernas, fazendo um golaço. Abrindo o placar na sintonia agora, Gregory. 1 Moitas, 0 Rio Rufino.
0: Gregory é o nome do artilheiro. Bola dominada aqui no campo defensivo, o jogador que é o Christian. Christian dominou, deixou para Pablo. Pablo ajeita campo de defesa da equipe do Moitas. Bola com o Fabão aqui pelo lado esquerdo, ajeitou, tentou, fez a proteção, tocou para Pablo. Olha a chance do segundo gol, companheiro, tocou de ganchinho. Na trave, boa defesa do goleiro Troy, Josué.
1: Tentou agora de ganchinho o Vaé, né? Surpreendeu o goleiro Troy e deu aquela tiradinha de ombro. Opa, meia lua ali agora.
0: É o Ivan, garotinho, que meia lua foi essa, hein, Diogão?
2: Ui, é pelo drible, né, que o Ivan deu aí no jogador da equipe de Ituporanga. Ficou caindo pelo meio agora ali o Ivan no ataque de Rio Rufino. A bola da esquerda pra direita, continua na pressão, Rio Rufino, Souza Tura, lateral na esquerda, já cobrado.
0: Bola com o Ivan, tocou aqui para John, domina, marcado pelo Fabão, a distância, pisa na bola, começa com o Ivan. Ivan dominou, ajeitou, tentou lá na esquerda, marcado pelo jogador que é o Christian. O Cris dominou, ajeitou, tentou passar pelo Fabão, a bola saiu em reposição lateral para a equipe do Moitas, que vai vencendo por 1-0. 14 minutos jogados na primeira etapa. 1 para a equipe do Moitas, gol de Gregory. 0 para a equipe do Souza Tur, lá de Rio Rufino. Bola com o Fabão na direita, tentou para o Christian, cumprido demais, Josué.
1: Esticou essa bola na direita, o Christian já queria dominar, botando à frente, mas não conseguiu fazer o domínio correto. Por isso a bola é reposta pela equipe do Souza Tur no campo defensivo.
0: Bala com o arqueiro Trois na fogueira, tocou errado, a bola voltou no campo de ataque, ajeitou, levou o Christian, bateu em cima da marcação, fez a finta, bateu! Que habilidade, hein, Josué?
1: Trouxe, ameaçou a primeira, a segunda vez, poderia ter colocado essa bola no Vaia, que tava aberto lá, arriscou o chute, a marcação veio com ele, conseguiu fazer a interceptação, foi bem na marcação também.

0: Sênior.
1: Vai para a cobrança do lateral lá o Pablo, tocou para o Miguel, bateu, passa a esquerda. A direção e a força, quer dizer, a direção nem tanto, a força bastante, hein, Josué?
2: É, mas o Troy só fechou os olhos agora e ficou respirando fundo depois que essa bola passou a esquerda dele.

0: Pedro Pablo. Não houve o toque, a bola saiu em reposição, apenas Diogo Maciel.
1: Jojo ficou pedindo ali, né? O escanteio, o toque de bola do Pablo, a arbitragem estava em cima, não marcou, apenas reposição de bola para a equipe do Moitas pro Aço DM Ituporanga, que vai vencendo aí 1-0.
0: Tentou na frente aqui pela esquerda, o jogador vai, a bola bateu em cima, não é o passe do jogador, o Cristian, lateral já cobrado, reversão segundo o Miguel, o árbitro que corre lá pela esquerda, Diogo Maciel.
1: Lateral na esquerda, ataque da equipe de Rio Rufino, quando para o jogo, o técnico Rodrigo, lá de Rio Rufino. Depois que a bola voltar, o Arsênio volta lá para a cobrança do lateral.
0: Jogo parado. Aqui você ligado conosco, agradecendo a sua audiência, você que está acompanhando 94.7 também no nosso YouTube, no nosso Facebook.
1: Bueno, diga. Duas coisas que não mudaram pós-Copa do Mundo.
0: Eu sei uma. A liderança do Palmeiras é uma. Outra eu não sei, Diogo.
1: Ele tava perdendo, agora não tá mais, empatou o jogo. Era a derrota do Vasco e a vitória do Palmeiras.
0: E agora mudou?
1: O Vasco empatou agora.
0: Ah, o Vasco empatou. E o Palmeiras continua ganhando?
1: Continua vencendo 2-0.
0: 2-0. Então, o líder não mudou e não vai mudar tão cedo, né? Porque são 7 pontos de vantagem, né?
1: Abrindo 10 agora.
0: Agora vai para 10, né? Eu tô em dúvida se eu torço pra vitória do Flamengo ou pra a vitória da Chape, que tem 9 pontos só.
2: Deixa a Chape ganhar hoje pra perder final de semana contra o Santos.
0: Pois é, né? Me ajuda a te ajudar, né? Lateral lá pela esquerda, a equipe do Souza Tour. Ajeita e já cobrou, tocou para John domina. Pelo lado esquerdo.
2: O Vasco é lá pelo...
0: Pelo Sul-Americana.
2: Isso, da Americana, jogo de ida.
0: Isso, é o playoff, oitava para as oitavas de final. Ou seja, que nem diz o Erlon, na repescagem. Vai para a reposição de bola. Aqui pela direita, pela esquerda, o Fabão. Dominou para a Vaé. Vaé ajeita, tenta passar pela marcação. Tocou para o jogador, o Cristian. Ele tentou dominar a bola, saiu em lateral, favorecendo aqui pelo lado direito, campo de defesa da equipe de Ituporanga. 16 minutos nesta primeira etapa. 1-0 para Carmagrim. Diga, Diogão.
1: Abraço pro Bié. O Bié da Clínica do Automóvel. Opa. Mais uma vez, hein, um bom jogo e uma cobertura top da equipe esportiva da Sintonia. Valeu pela moral. Um abraço pro Bié, lá da Clínica do Automóvel. Ligadaço com a gente. Alô, José Fernando Santos,
0: grande mestre.
1: Tá acompanhando pelo YouTube lá em Blumenau. Alô, Blumenau.
0: Alô, Blumenau.
1: Um abraço pro José Fernando Santos, ô Zé.
0: Um abraço pro Dica, que tá aqui no lado aí. Grande Dica. Dica vai amanhã pra Itajaí aqui, beleza, hein, Dicão? Bola dominada lá no campo de defesa. Olha a batida! De manchete, Josué tirou o goleirão Trois.
2: Na boa jogada lá pela direita, né? O Cristiano recebeu essa bola. Viu que a marcação abriu toda, o canto direito ficou aberto para o chute. Arriscou em o Trois. Deu aquela jogadinha de ombro assim, né? Pegou bem essa bola.
0: Pegou, esse é tipo beijinho no ombro. Bola dominada com o Cristiano, tocou para o Pablo. Aqui na esquerda para o jogador Vaé. Vaé domina, tenta passar pelo Ivan, ajeitou, foi na linha de fundo, na rede, mas pelo lado de fora, Josué.
2: Foi levando pra linha de fundo, arriscou o chute de perna, canhota, sem desvio na defensiva, ela foi direto pra fora, atrás, já depois, vai botando pressão no campo ofensiva, a equipe do Moitas vai marcando em cima, tirando,
0: 17 minutos jogados, 3 minutos para terminar a primeira etapa, 1-0 vai vencendo a equipe do Moitas, chegando a 21 pontos, bola com Vaé, Vaé dominou, tocou, passou por todo mundo, a bola bateu por último em cima do Maico, é lateral para a equipe do Moitas, lá pela direita, saiu para descansar o Cristian, entrou o garotinho, o Gregory, o artilheiro solitário da noite de quarta-feira, boleira.
2: Quem tá comemorando bastante é a Grace, né? A Grace, que é a mãe do Gregory, tá aí acompanhando a transmissão.
0: Alô, dona Grace, gratidão aí pela audiência, pessoal lá em Rio Rufino também, ligadinho na transmissão da Sintonia. Pablo na cobrança do escanteio pro meio da área, fez a pisada, quase que dá certo, contra-ataque do Rio Rufino, lá pela esquerda, na chance do empate, passa a esquerda, teve bala na agulha pra empatar o jogo, Diogo Maciel.
1: O Maicon na jogadaço, contra-ataque do Souza Tour, Rio Rufino pelo canto esquerdo, contra-ataque rápido pela esquerda, bateu essa bola cruzada, canto esquerdo também do goleiro, o Miguel, a bola passou por ali, que chance o Miguel teve agora de empatar o jogo, e na saída de bola do campo de defesa da equipe do Poranga, a equipe do Souza Tour comete aí a quinta falta.
0: Falta, Josué, ali onde começa o espetáculo.
2: Três jogadores da equipe do Souza Tour foram em cima do Fabão, Fabão com a bola dominada, deixou o corpo, o contato veio, a falta foi marcada, é a quinta, mas lá do oitavo minuto até agora que tá no

0: 17º, sem falta, né?
1: É, bastante tempo. Lá vai, vai, é pra cobrança, jogada ensaiada. Ajeitou, rolou pro meio da área, bateu, mas esqueceram de combinar com o defensor, hein, Josué?
0: Essa bola era pra chegar no Fabão, lá na linha de fundo. Ela foi fraquinha, né? A defensiva conseguiu até dar aquele passinho pro lado pra tirar essa bola.
1: Já cobrado, o Fernando foi quem tirou a bola. Lateral, uma bola aqui para o jogador, que é o Gregory Martilheiro, o solitário da noite. 1-0, gol do Gregory. Ele domina aqui pelo lado esquerdo, dançou na frente do marcador, ajeitou, levou a bola pra direita, conduziu, bateu, entrou! Gol! Ele ameaça levar a bola pra esquerda, puxa pro meio e bateu de direito. O goleirão ficou estático, parado, paralisado. É o segundo dele, é o segundo do Boita, Josué.
0: Eu falei antes, tem estrela. E agora, ótima jogada também, ótima. Ótimo posicionamento do Fabão, né? O Fabão foi no pivô ali, foi levando a marcação. Primeiro, o marcador que tava no Gregory ficou atrás da barreira, né? Porque o Fabão fez a barreira. E o marcador que tava no Fabão foi com ele, abrindo todo esse meio pro Gregory, inteligentemente, levar essa bola pro pé direito e não chutar forte, buscando o canto do goleiro, o Trois, o canto esquerdo alto, né? Buscando o canto direito, baixo, contrapé do goleiro Trois. Segundo gol dele. Ele, Gregory, número 7 no costado, faz o segundo. 2, Moitas, Souza, 0.
1: 2-0 na primeira etapa. 18 minutos jogados no primeiro tempo. Gregory, número 7, lateral para a equipe do Moitas, lá pelo lado direito. Tem uma conferência ali, o Gregory, também o Vaé. Bem jogada encerrada no lateral. A bola voltou, aquela foi lá pra galera. Galera, o gurizão lá já vai buscar a bola pra reposição lateral. Escanteio. Lá pela direita, ajeita pra cobrança. A equipe do Moitas tocou para o Vaé. Vaé domina aqui na esquerda para o jogador, que é o Gregory. Já fez 2. Domina. A mesma jogadinha que ele fez o segundo gol. Levou a bola para a perna direita. Tocou lá para o campo de defesa. Campo de ataque da equipe do Moitas. Tentou o Fabão no pivô. Chegou o Jardel, mas não. Acabou não pegando a bola. A bola saiu à esquerda, longe da meta do Trois, o Josué. Sem perigo.
0: É, tentou primeiro botar essa bola no Gerson aqui no pivô, né? O Gerson não conseguiu dominar ela. Na sequência, o Jardel tentou ainda fazer interceptação, mas a bola bateu nele e foi para fora, já reposta pelo Trois. Mas o Moitas quer jogo, já tá com a bola dominada.
1: Bola com o jogador Fabão, deixou com o Vaé. Aqui pelo lado esquerdo, tocou de calcanhar pro jogador, que é o Fabão. Fabão dominou, tentou passar pela marcação, bateu entre o jogador e é escanteio, Josué.
0: O Douglas tava na marcação, né? Também foi o paredão aqui, não deixou se criar o Fabão. Fabão tentou o chute de canhota, foi interceptado. O Gregory vai pra cobrança de escanteio pra equipe do Moitas. 1:50 pro fim da primeira etapa.
1: 1:50, 2-0, 2 gols do jogador Gregory. Tocou para Jardel. Jardel ajeita, é um dos reforços da equipe do Moitas presta noitada aqui no Henrique Rolets. Bola com o Fabão. Fabão dominou, ajeita, tenta. Último toque do Fabão, segundo o Marcelo Barbosa, o árbitro. E já cobrado o lateral para a equipe lá de Rio Fino. Gregory roubou mais uma, tocou de calcanhar. Bola com o Vaé. Vaé domina, tá com a moral alto, garotinho. Tentou para o Jardel, mas foi forte demais, Josué.
0: É, tentava esticar essa bola para o Jardel, né? Mas a bola acabou sendo forte demais e o Jardel ficou só observando essa bola. Então passar por ele, né? E a equipe Souza Tur recebe o lateral. Lateral para a equipe do Moitas agora.
1: Já cobrado rapidamente, olha o Fabão, bateu travado na hora H. Bola dominada com o Douglas. Douglas domina, vira lá na esquerda, ajeitou para o Chimbinha, para o meio da área. Chegou o Boé. Vale 3 pontos, Diogo Marcel.
2: A tabelinha era boa. Contra-ataque rápido da equipe do Souza Tur. Daí esquerda para o meio. Antes que o Douglas chegasse na bola, o Boé chegou de bico ali, tirando o perigo da meta do goleiro. O Miguel agora mais uma chutada de longe. O Douglas, quem meteu pé na bola do meio da rua ali, bola bateu na defensiva da equipe do Moitas. Escanteio, Rio Rufino na direita, já cobrado
1: o Chimbinha, bateu à direita do Miguel, que ficou paradinho. Diogo Marcel, chute perigoso,
2: ficou parado ali no centro da sua meta o goleiro da equipe do Moitas. Na batida cruzada, a bola foi pertinho ali do ângulo direito do Miguel. Na batida do Chimbinha, a bola se perdeu na linha de fundo. O Moitas vai vencendo 2-0 neste finalzinho de primeiro tempo.
1: Restando 1 minuto para terminar a primeira etapa, a bola com o Gregory, dançou, passou na, tentou passar pelo Douglas, chegou por baixo na hora, na segunda ele conseguiu tirar, Josué.
0: Foi bem agora o Douglas, né? Deu bote certinho, tirando essa bola. O Gregory tava com ela dominada.
1: Olha, o Gregory chegou, ele queria falta. O árbitro Marcelo ali vai conversar com o técnico do...
0: A bola bateu na mão do atleta do Moitas no chão, né? Por isso que a reclamação do banco do Souza Tur seria a sexta falta, mas não, o árbitro viu que essa bola bateu na mão do Gregory. Eu acho que é na questão do movimento, a bola foi tirada pelo Souza Tur.

0: bateu na mão do Gregory, por isso que a falta é para a equipe de Rio Rufino.
1: Já cobrado, bola nas mãos do arqueiro Trois, vai terminar a primeira etapa, 2-0, cruzou pro meio, ajeita, chega Fabão, dominou, campo de defesa da equipe do Moitas, marcado pelo Douglas, chamou o contato, o Luciano tá com a bola, perdeu, tocou, olha o Chimbinha, ajeitou, cruzou no contrapé do Luciano, Diogo Marcel.
2: Olha, não, se esse lance não foi falta no Fabão ali, né, pelo critério que a arbitragem vem utilizando que o José falou, empurrado o Fabão ali quando fez
1: ele
2: a
1: proteção, né?
2: Mas enfim, a arbitragem, né, pelo que a gente acompanha até agora dos jogos aí, em todas as rodadas, em todos os ginásios, esse é o critério, mas enfim, tudo bem. Segue o baile.
1: Bola com o Chimbinha, bateu em cima da marcação do jogador que é o Cristian. A bola saiu, vai terminar a primeira etapa, vai zerar o cronômetro. 2-0 na primeira etapa. Chimbinha na cobrança lateral. Cortou de cabeça o Gregor, no artilheiro da noite. Ajeita, domina o jogador Douglas. Douglas dominou. Terminou a primeira etapa. 2 para a equipe do Moitas Gregory, 0 para a equipe do Souza Tour, lá da cidade de Rio Rufino. O Fabão tá ponderando lá com o Marcelo Arthur da partida no final dessa primeira etapa aqui no Henrique Rolets. Galera aí, então, inclusive o Rodrigo, treinador, agora vai lá conversar com o árbitro da partida, os árbitros, tanto o Miguel quanto o Marcelo, a dupla de árbitros. Fim de primeira etapa, jovens.
0: Bueno, deixa eu conversar aqui com o goleiro Trois da equipe do Souza Tour. Tá conversando com o Maduro aqui, tá?
2: O Trois e o Maduro, eles estão trocando informações ou os dois estão brigando?
0: Não, eles estão. Só chega um pouquinho mais pra mim aqui, Trois. Eles não estão brigando, não, eles estão só conversando, Tem que acertar, né, Trois? É só conversa. E aí você tem que ter essa energia pra acertar, né? Boa noite.
3: Eu tava mexendo com o Maduro que eu falei antes pra ele. Acho que é Gregor do Piá, é muito ligeiro, ele é muito bom no X1. Então se ele pegar a bola no meio e nós vim caminhando pra trás, nós vamos levar ele pra dentro do gol. Qualquer corte ele vai bater, vai fazer. Então eu falei pro Piá, tira lá no meio, não deixa, não vem caminhando pra trás, nós vamos trazer o time inteiro pra dentro da nossa área. Aí fica difícil marcar o pé, é muito bom X1, vai ficar ruim.
0: Agora, ô Trois, falar dessa equipe de vocês, o Souza Tour, buscando aí, a gente sempre menciona, né, lutando aí bastante pra se manter na competição, e como tem sido essa campanha de vocês até agora, de poder estar aí disputando essa competição, então?
3: Cara, eu fico muito grato ao o Rodrigo Espeto ali, pelo convite, né? O time é do Rufino, mas eu sou de Urubici, tem mais uma pesada ali que vem junto comigo. Fico muito feliz de ele ter convidado nós. E temos assim, dia a dia, tentando, nós não treinamos, não conseguimos, uma hora na cidade, outro minuto. Mas nós viemos brigando, temos ali na beira da classificação e temos brigando. Nós temos arrancar uns pontinhos dos times favoritos para nós poder classificar.
0: Pois é, mas agora tá 2-0. É possível ainda nessa segunda etapa acertar e buscar, porque a equipe conseguiu criar boas jogadas também, né?
3: Nós perdemos uma chancezinha também, que tava 0-0 ali, mas é assim, o futebol é assim, ele não é justiça, né? Perder ele castiga, né? Vamos tentar, vamos brigar, vamos tentar acertar agora pro segundo, ver se nós melhoramos e ver se conseguimos chegar mais perto no Paclan.
0: Certo, obrigado. Esse é o Trois conversando conosco, então, ó, não era briga, era só conversa.
1: E olha, pra te ver que ele tá ligado, né, ô José? Essa jogada do Gregor é que nem marcar canhoto. Tu sabe que ele só vai fazer aquela jogada, mas ele sempre consegue levar a bola pra perna boa, que eu já vi ali que ele tanto chuta com a esquerda quanto com a direita, mas a direita, os dois gols aí foram praticamente uma cópia aí, né? E acompanhando aqui os jogos micro-regionais que foram disputados aqui, ele fez vários gols aí, inclusive nesse mesmo sistema, né? Ele pega a bola aqui na esquerda, puxa a bola pro meio e bate no contrapé do goleiro, aí tanto que o Trois ficou no segundo gol paradinho ali, fixo, e nesse intervalo de jogo, 2 para a equipe do Moitas Próximo de Ituporanga, 0 para a equipe lá do Souza Tour de Rio Rufino, agradecendo aí a galera que está ligada conosco e também os nossos patrocinadores aí, pessoal da Delta Ativa, a internet, 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